0: é que a prova fica mais frágil. Mas claro que a acusação...
1: Então, professor, seria do interesse da acusação que Betty Grafstein prestasse depoimento. Seria do interesse da acusação.
0: Sem dúvida. Mas se a acusação não puder contar com o depoimento de Betty Grafstein, vai levar o julgamento até ao fim e vai tentar julgar com a restante prova. Vai tentar julgar com as perícias médicas resultantes da permanência no hospital de Betty Grafstein e depoimentos de pessoas que de alguma maneira conheciam o relacionamento e podem testemunhar porventura cenas de violência doméstica. Porque o que está em causa neste julgamento não é só aquele último episódio. O crime de violência doméstica abarca todas as cenas de violência que possam ter existido. Porque o crime, ao contrário do que é regra no Código, é tratado, neste caso, como crime continuado. Basta que haja uma cena de violência doméstica, mas pode haver várias. E, portanto...
1: Aliás, é isso que está, é isso que consta do processo no auto de acusação. Ó, professor, há aqui uma coisa que me intriga e provavelmente as pessoas que estão em casa a seguir-nos. A segunda sessão deveria ser no dia 2 de julho e foi adiada para 22 de setembro. Eu bem sei que se colocam aqui as férias judiciais, mas, ó, professor, não é muito tempo entre duas sessões. O que é que pode levar o tribunal a fazer este ato tão grande?
0: Algo de muito simples. Se Betty Grafstein recuperar e ficar em condições de prestar o seu depoimento como assistente, o tribunal e a acusação estão interessados em começar por aí. Num julgamento, quem começa por apresentar os meios de prova é a acusação. E depois é a defesa que apresenta, por uma razão muito simples, por causa da presunção de inocência. A quem cabe provar, em primeiro lugar, é a acusação. Ora, a acusação entende que, para começar a construir, digamos assim, o seu caso, novamente naquela linguagem norte-americana, é importante começar pelo depoimento de Betty Grafstein. Este ato é para ver se ela recupera ou não. Se na realidade ela não recuperar, ou até, espero bem que não, acontecer alguma fatalidade, o processo continua. Porque mesmo que acontecesse uma fatalidade, não era extinta a responsabilidade penal. Só seria extinta se o arguído, esse sim, tivesse uma fatalidade. Mas mesmo que a vítima não existisse, o processo continuava. Só que o adiamento é para ganhar tempo, para ver se Betty Grafstein recupera.
1: Esperemos então, e esperemos que sim, e dia 22 de setembro então retomaremos esta análise deste processo de julgamento. Contudo, até lá poderá haver novos desenvolvimentos e contamos consigo, professor. Muitíssimo obrigada. Ainda para fechar este tema, dizer-vos que durante, de facto, a audiência, José Castelo Branco seguiu por videoconferência e, segundo o seu advogado, mudou de cor ao saber que Betty estava doente e que não ia prestar declarações. Vamos ver então o que disse o advogado José Castelo Branco à saída do tribunal sobre este assunto.
2: Para já, eu percebi que ele ficou preocupado, vi até o semblante dele mudar quando obteve a informação que o estado de saúde da ainda mulher se tinha agravado. Naturalmente que tem aqui uma dupla preocupação, para já com o estado de saúde dela e depois naturalmente com o processo, como é óbvio, não é?
1: Pois é, José Castelo Branco ficou preocupado e acho que até terá dito ao tribunal que estava preocupado e queria saber um pouco mais do estado de saúde de Betty. Enfim.
3: Sim.
1: Parece-vos tudo normal.
4: Sim. Portanto, claro, neste... são muitos anos de vida em comum. Por muito que o Zé esteja magoado com esta situação toda, sendo verdade ou mentira, porque não sabemos, não vamos esquecer que o Zé gostava da Betty. Nós presenciámos isso. Ele gostava da Betty. Sim. São muitos anos, é uma história grande por trás. E é evidente que ele se preocupa porque a Betty tem uma idade avançada e eu, muito sinceramente, Maia, não sou a Maia, mas eu não acredito que a Betty venha dar algum depoimento, nem que avance neste
1: também
4: tribunal.
1: Também tenho muitas reservas sobre isso.
5: Eu espero que ela consiga prestar depoimento e que seja só algo temporário de saúde e que melhore e que consiga, de facto, conseguir pelo menos defender-se e mostrar a sua parte.
1: Esperemos que sim, vamos continuar com certeza a acompanhar

0: este caso, mas agora temos aqui um outro caso. Enfim, isto nem é um caso, isto é um casão. Margarida Corceiro partilhou as habituais fotografias do mês, mas foi a legenda que chamou a atenção dos seguidores. A influenciadora escreveu que junho pareceu ter 3 anos e terminou a publicação com o inesperado "I'm afraid, tenho medo". Estará apenas cansada deste mês intenso ou deixa uma mensagem mais preocupante? Estará a Margarida Corceiro a sofrer de stress? Eduardo, o que é que diz? Isto foi um ano em que Magui tudo lhe aconteceu, não é?
1: Não vejo nada disso assim, nada.
0: Não,
1: este,
0: não vês?
1: Este mês foi um mês muito intenso para ela, principalmente porque teve a estreia do filme. Teve também a ruptura da relação com o Lando.
0: Mas dois catálogos de moda.
1: Dois catálogos de moda.
2: São coisas boas a acontecer.
1: Mas eu acho que... Eu interpretei aqui, eu acho que é capaz de haver aqui uma nova relação, por muitas notícias que eu tenho visto, mesmo em Espanha e tudo.
0: E na Noite das Estrelas, desculpa.
1: Na Noite das Estrelas, temos falado nisso.
0: Ah, bom.
1: Mas pronto, eu não quero avançar numa situação que não temos ainda a certeza. Mas que eu acho que o receio dela é uma nova relação e essa nova relação ela é capaz de
0: estar. Ela pode estar com medo dos desenvolvimentos tão rápidos, é isso?
1: Eu acho que sim.
0: E portanto já namora com o Max Iglesias há 3 anos. Parece que já namora há 3 anos.
2: A intensidade é tal. Não,
1: se ela se separou por causa do Max Iglesias, bendito Max Iglesias.
0: Não, eu penso que não. A Margamagui ter-se-á separado por causa dos excessos e da vida devassa de Lando Norris. Agora, ter um ombro amigo.
2: Não é? A dita manutenção.
0: Quando a pessoa se está a afogar, tem um nadador salvador, claro. Não é? Silvia, o que me diz é esta expressão de Magui?
3: Bem, no fundo, este mês de junho para ela foi demasiado intenso, tanto do ponto de vista profissional como do ponto de vista também pessoal.
0: Sim, foi tudo.
3: E por essa intensidade, tanta coisa a acontecer, tanta coisa muito importante para o bem e para o mal, é natural que ela faça esta observação e que escreva nas redes sociais exatamente isto. O medo, eu acho que pode até ser visto de uma forma tanto positiva como negativa. Medo de tanta coisa a acontecer boa, por um lado, e por outras coisas também menos boas, porque a vida, no fundo, é a acontecer. Agora, ela é uma rapariga tão jovem, com tantos projetos profissionais em cima dela e tanta responsabilidade que ela tem do ponto de vista profissional, e acho que ela tem conseguido gerir de forma exímia o trabalho dela, consegue separar da parte pessoal. Eu acho que tem a ver mesmo com esta partilha desta intensidade, tanta coisa boa, tanta coisa intensa também menos boa. Por isso é que parece que foi 3 anos, parece que foi muito tempo, há tanta coisa a acontecer. Normalmente isto acontece em 3 anos e não num curto espaço de tempo, que é o mês de junho.
0: Bom, eu confesso que tenho aqui uma profunda admiração por Margarida Corceiro, porque ela consegue, perante tantos dias a ser falada, tanta coisa, e ela consegue, bom, Ricardo, não dizer nada da vida privada dela. Não fazer um comentário.
4: Nós estamos muito habituados a este tipo de comunicação na Margarida. Não há nada aqui que nos surpreenda.
0: Mas também temos
4: e eu acho que isto é admirável.
0: Pessoas que contam tudo e umas botas.
4: Sim, completamente. E às vezes, enfim, até aquilo que não existiu. Mas na Margarida não. Sempre houve este comportamento. E a Margarida consegue ter uma capacidade para ignorar aquilo que está a passar. Eu acredito que no íntimo dela ela não ignora e, enfim, sofra como todos nós e como o comum dos mortais. Agora, ela tem uma capacidade pública de não mostrar preocupação, de mostrar até alguma indiferença perante as notícias que saem, não só em Portugal, mas neste momento correm o mundo, e ela consegue sempre manter aquela linha comportamental que eu acho divinal na Margarida. Este desabafo, eu só me questiono sobre este tenho medo, porque não encaixa no resto. Porque eu, ok, ela faz um desabafo sobre o mês de junho, mostrou-se muito ocupada. Eu acho que aquele post é profissional. Não acho que ela venha ali dar nenhuma bicada, até porque ela nunca o fez noutras situações. Agora aquele "I'm afraid", ali...
0: Ela tem medo, de repente tudo lhe acontece e está num patamar em que não estava.
4: Não consigo entender porque é que aquelas duas palavrinhas foram ali postas.
0: E
4: não
0: nunca,
4: consigo.
0: Nunca teve assim numa relação que quer... Ah, eu gosto muito de ti, mas tenho medo.
4: Tive, mas a minha questão é, a Margarida nunca demonstrou isso. E depois as fotos que ela põe são profissionais.
2: Porque nunca sentiu que está a sentir agora.
0: Pois é. Nunca se tinha dedicado ao surf.
2: Ou nunca a trataram como ela merece.
4: Pode ser,
0: Eu, para mim, não tinha aquele beijo.
2: Não falta-lhe ali muita coisa.
4: Ela não ia para o pessoal. Aquilo é profissional.
2: Aquilo que eu acho isto um simples

0: desabafo emocional como uma chalaça motivacional. Portanto, é um ponto, é um ponto final a tudo o que era de bom e é um ponto de arranque de início para uma nova vida. Portanto, é um desabafo emocional. A partir daqui, tenho medo, estou só, estou com garra, estou com vontade, sim, sim, e quero progredir pessoal e profissionalmente. São muitos projetos.
1: Ela é muito nossa.
2: Mas tenho medo e estou com garra, percebes?
1: Está com medo, mas vai na mesma. Vamos continuar, com certeza, a analisar e a ver Magui progredir, isso é certo. Ver também, enfim, para onde levam as ondas. Pronto, vamos continuar a seguir. Mas passamos de uma beleza para outra. Deixamos Margarida Corsair e vamos para Júlia Palha, que subiu ao altar no passado dia 30 de maio e viveu um casamento de sonho ao lado de Frederico Porém Murta. E é, sem dúvida, uma das noivas do ano. E se não temos dúvida, o ano ainda vai a meio, mas é uma das noivas do ano. Apesar da felicidade do grande dia, a tão aguardada lua de mel acabou por ficar em espera devido aos compromissos profissionais da atriz. Mas agora já se sabe o destino. Eles vão para os Estados Unidos, Duarte. Vão fazer a Route 66.
3: Eu, por acaso, estava à espera que eles fossem para um sítio assim mais paradisíaco.
1: Tu és um clássico.
2: Mas isto é clássico.
3: Sou clássico.
1: É, mas é porque é em Lua de Mel.
2: É um clássico à volta.
1: Espera lá, estamos a falar em Lua de Mel.
2: Quase que aposto que eles vão de Arley. Há muitas empresas que alugam Arley Davidson para fazer a Route 66. É brutal. Eu tive um amigo que já fez e diz que é das melhores experiências da
3: vida. A maior parte das pessoas vão com aquelas caravanas.
1: Também fazem isso.
3: Aquilo é espetacular. Eu acho que foi bem escolhido. Ela está numa fase muito boa da vida dela, que neste momento permite-lhe isso. Permite-lhe ela fazer estas férias e fazer esta lua de mel, que era uma lua de mel já muito esperada, que fosse para um sítio assim diferente. Mas eu, por acaso, pensei ali para bora, ou assim uma situação dessas.
2: Ela mantém as botas do casamento para ir na Arlen.
1: Mas já tinha a ver com isso.
2: Pode ter.
1: Porque, de facto, as botas foram, sobretudo, pelo ambiente capestre,
2: sim,
1: em que se viveu.
2: É,
1: mas, realmente, aquelas botas também se adequam a essa viagem.
3: Claro. Portanto, eu não estou a ver o Frederico montado numa moto, mas pronto.
2: Mas pode ser um autocaravana.
1: Então ele foi forcado.
2: Há uma coisa que me preocupa nesta...
1: O que é que
2: esta viagem, portanto, isto é de costa a costa, não é?
1: É.
2: E é cansativo.
1: Muito.
2: Ora, a pessoa vai para uma lua de mel... prolongar uma paixão que vem do casamento, ou seja, aquele fogo que está ali todo, sim, precisa de ser apagado. Eu acho que numa viagem cansativa não é apagado convenientemente.
0: Ver o mesmo.
1: Depende da forma como fazem a viagem. Nem está a dizer que aquelas pessoas que moram lá naqueles sítios não têm emoção.
2: Têm, mas isto é uma lua de mel. Portanto, aquilo que se espera de uma lua de mel é que, enfim, não é? Aquilo está tudo em chamas e a pessoa vai.
1: Ricardo, eu acho que nenhum deles é virgem ou nenhum deles era.
2: Oh, tia, claro que não é virgem.
1: Eu acho que eles até já viviam juntos.
2: Está bem, mas há sempre esta coisa da lua de mel ser, enfim, uma viagem mais calorosa. Vá.
0: Tu estás a basear-te no que é tradicional e há uma moda de desconstruir o que é tradicional. Os casamentos tradicionais era igreja, era uma sala de jantar, agora é uma quinta, uma herdade. Tudo está diferente.
2: Mas há uma coisa que não se desconstrói, espero eu, não é? Não,
0: pois, mas também já vivem juntos, já namoram aí no Rosanos.
2: Tá, quer
1: dizer,
2: lua de mel.
1: Deixa ouvir, eu sou doutora psicóloga. De facto, uma lua de mel destas é uma lua de mel à séria ou é um passeio turístico?
0: Tem mel ou não tem mel?
4: Eu achei super original o destino que eles escolheram. Acho que fizeram muito bem. Não tem que ser supostamente tudo aquilo que as pessoas acham. Eu acho que o amor pode-se trocar em qualquer local do mundo e isto de gerir as energias, eles também podem perfeitamente controlar isto. Portanto, podem ser felizes. Eles dormem à noite juntos, de certeza absoluta. Portanto, a lua de mel são eles que fazem, escolhem o sítio. Eu achei fantástico, porque também estava à espera de um sítio paradisíaco. Normalmente a lua de mel está mais ligada a praias paradisíacas, a um sítio onde possam relaxar, não com grandes passeatas, como por exemplo a Route 66, mas acho que eles também são jovens, têm muito pela frente, podem também visitar outras vezes, noutras alturas, praias paradisíacas, e acho que foi um destino que os dois devem gostar imenso e já era um sonho deles, portanto, e que tal que seja na lua de mel, portanto, eu concordo.
1: E podem começar a treinar cá na Nacional 2, não é?
2: Exatamente, também, que é bem bonita.
1: Que também vai atrás dos montes ao Algarve, não é? Também é muito...
3: Nem de vir e tão longe, não é?
1: Exatamente, a Nacional 2, que também é muitíssimo bonita. Bom, Pedro...

0: Pedro Neto tem sido considerado, em alguns sites internacionais, o jogador mais bonito do Mundial. Na noite das estrelas, aliás, já tínhamos dado esta notícia. Porém, hoje temos a reação divertida do jogador quando, numa conferência de imprensa, um jornalista lhe pediu um comentário sobre esta situação. Vamos então ouvir Pedro Neto numa conferência de imprensa em que era porta-voz da Seleção Nacional.
1: E já agora aproveito para lhe perguntar, seguindo ali a dica do Francisco, já vi vários tops em que o Pedro é mesmo eleito o mais bonito deste Mundial. Eu não sei se isso é um tema de conversação aí entre o grupo, se é um tema de brincadeira, porque de facto já vimos aí nas redes sociais e em vários sites que foi eleito. Obrigado.
2: A primeira pergunta, eu acho que foi óbvio que o grupo ficou contente por ele, até porque sabemos que ele vive de golos, ele é obsessionado por isso, e então o grupo fica contente por ele, gostamos de ver sempre o melhor a fazer aquilo que ele gosta de fazer. E quanto ao segundo tema, acho que não é nada de admiração, uma coisa completamente normal, e acho que nem foi tema no balneário, porque o grupo estava todo com uma opinião unânime sobre eu ser o mais bonito.
0: Pois, absolutamente normal, nem foi tema no balneário e todos concordariam,
3: nem
0: não é
3: nada
0: verdade?
3: Convencido.
0: Pronto, hã?
3: Nem é nada convencido.
4: Estava a brincar.
0: Estava a brincar, obviamente.
3: É muito.
0: A verdade
3: é... O mais bonito do Mundial é...
0: Não, é tomate.
4: Qual é para ti?
0: É. Por acaso não acho nada que seja nem o mais bonito da seleção portuguesa. Embora seja, obviamente, um homem muitíssimo interessante. Porém, a seleção nacional... terá sido eleita a mais bonita da Copa do Mundo, da Seleção Nacional na sua totalidade. E temos aqui, temos aqui jogadores realmente que fazem jus.
3: Eu acho o Trincão mais bonito,
0: por exemplo. Temos o Trincão, temos naturalmente o próprio Ruben Gato Dias, não é? Portanto, que é mesmo gato. Aqui é o Neto.
5: Aqui é o
0: Pedro Neto. Aqui está bem melhor.
3: Fotogénico.
0: O Ruben
3: é muito fotogénico e ganha. Com a fotogenia dele, ganha.
0: Aqui o Ruben Dias com o seu cão. Claro, também é uma beleza.
4: O Diogo Costa,
0: aqui por acaso esta fotografia não é mais favorável. João Félix, claro, também. Temos ainda vai aparecer, por exemplo, o João Neves. Aqui é o João Félix na mesma, numa selfie que já fez há pouco tempo. E o Capitão Ronaldo, que é um homem
4: elegante,
0: muito bonito, não é? Eu na minha votação, Nuno Mendes, claro, também. Eu na minha votação... Que fizemos recentemente na redação do jornal, votei em primeiro lugar Ruben Dias, em segundo lugar Nuno Mendes e em terceiro lugar Cristiano Ronaldo. Portanto, foi a minha escolha. Aqui é o André Silva, que não está na seleção.
2: Não está na seleção,
0: mas é uma pena.
5: Vai para o Porto.
3: Então o que é que ele está aqui a fazer a fotografia?
0: Enganaram-se.
5: O conjunto.
3: Não, isto era uma... Eu acho que a Mariana lembrou-se. Vamos pôr este que ia lá estar e não está.
0: Não, estava mesmo no site.
5: No site, sim.
0: E eu acho que eles quiseram mostrar que a seleção... Para além da seleção, há muito por explorar em Portugal.
6: O que eles quiseram passar é que nós realmente somos o povo mais bonito.
0: Não há dúvida nenhuma que a nossa seleção, na totalidade... É a seleção mais bonita. Isso eu não tenho dúvida nenhuma. E tenho, como sabem, ou não, eu estou a fazer aquela coleção de cromos.
4: Sim. Eu também.
0: Portanto, tenho visto, não é? Tenho tudo, tenho estudos.
5: Tenho avaliados.
0: Tenho estudos.
5: Tens estudos,
0: não estou
5: exatamente.
0: a falar. Tenho estudos, não é? E portanto, acho que sim. A nossa seleção é a mais bonita, é a melhor do mundo. E dia 27 vamos também mostrar isso em campo. Com certeza absoluta. Gonçalo Ramos não estava nestas escolhas, mas Gonçalo Ramos, como sabem, e Maguigas vão casar no dia 25 de julho, naquele que promete ser mais um dos casamentos do ano, não é? Eu estou ansiosa para ver tudo. Estou eu e está todo este painel ansiosos por ver tudo. Sabemos a data, sabemos também que será no Algarve, saberemos mais pormenores muito em breve. Mas também já sabemos quem são os padrinhos. E quem são os padrinhos, Ricardo?
5: Madalena Aragão e João Neves.
0: Pois, Portanto,
5: faz sentido.
0: Mas o João é do Gonçalo e a Mari.
5: E a Madalena da Maguiga, sim, sim.
4: Mas acho que faz todo sentido que sejam eles.
0: E são eles em pequeninos, não é?
5: Eles cresceram juntos,
0: depois as respectivas companheiras também se integraram muito bem, não é?
5: Sim, são
0: e,
5: super
0: portanto,
5: amigas.
0: E, portanto, bonitinho que era o Gonçalo Ramos em pequenino, não era? Não era?
3: Sim.
0: Aliás, não sei, mas o menino também deve... O menino é muito parecido com ele, é muito bonito
5: com
0: o menino.
5: Pai, é.
0: O menino é um encanto, ele faz todo, fica bem em todas
5: mas
0: as fotografias,
5: fica.
0: Não é?
5: Querido,
0: absolutamente, absolutamente bonito. Dizer que a Gonçalo Ramos deu recentemente uma entrevista à Daniela Oliveira na SIC, no seu programa Alta Definição, e revelou uma situação do seu percurso familiar que teve um grande impacto, uma vez que se trata de um caso que veio ajudar muitas pessoas. Gonçalo Ramos revelou que Bernardo não é a primeira gestação do casal. Maguigas teve uma gestação que perdeu e, portanto, perdeu um bebê antes do Bernardo. Isso, naturalmente, foi, Silvia, de um grande impacto no casal.
4: Sim, naturalmente, principalmente um casal que deseja imenso ter um filho, está ali à espera muitas vezes para engravidar e muitas vezes quando isto acontece ficam muito felizes, há ali um pico de felicidade imensa e depois quando as coisas correm menos bem, naturalmente eles ficam muito perturbados, a maior parte das pessoas fica muito afetada com estas questões, até porque depois começa logo a sonhar, a planear tudo, como é que vai tudo correr e naturalmente é muito mau para as pessoas que vivem estas situações, portanto eles não são os únicos naturalmente, mas ao partilharem este tipo de situações, naturalmente há muita gente a identificar-se com a mesma situação e também a pensarem que não estão sozinhos e parecendo que não, são situações mais complicadas, principalmente as mulheres que passam por isto, que não é nada fácil. Do ponto de vista físico há ali uma transformação e do ponto de vista psicológico também tem um impacto.
0: E fazem sempre aquela pergunta,
3: Maia,
0: porquê
3: eu tenho alguns amigos que também perderam a primeira gestação, não foi avante. E a segunda gestação é uma tormenta.
4: É.
3: Porque eles vivem ali os 9 meses sempre com receios que não correm bem. E então é péssimo. Eu acho que eles passaram por isso.
0: Mas
3: eles...
0: é muito importante. Eu segui depois as redes sociais. Muitas senhoras, muitos homens também, louvarem este testemunho de Gonçalo Ramos, porque esta mensagem vem trazer muita força a muitas pessoas que perderam a primeira gestação e que agora vem o casal feliz com um bebé perfeito, lindo.
5: Mais
0: não é?
5: Uma vez este bem. Casal a controlar a narrativa de uma forma exemplar, eu sou fã deles.
0: Que eles mas deve dizem, ser a Maguigas, não
5: eles
0: é?
5: Eles dizem as coisas que têm que dizer, são sempre muito, muito, muito, muito próximos do público, através do respeito. Vão dizendo aquilo que é importante. Esta mensagem é fundamental porque as pessoas procuram identificação.
3: Claro
5: e, portanto, ainda bem que o fizeram. Eu sou fã deles.
0: Maravilhoso.
5: São incríveis.
0: Bom, mas deste casal maravilhoso, passamos para uma notícia que não é muito agradável, que é uma notícia exclusiva do Correio da Manhã e que pode ler amanhã de uma forma mais detalhada. João Braga, de 81 anos, está há quase 2 meses no Hospital Curri Cabral, em Lisboa, por causa de uma ferida num calcanhar, situação que foi agravada pela diabetes. Mas o que acontece é que o fadista tem vindo a sofrer um verdadeiro calvário, segundo diz. Depois de negar a conselho de médicos amigos uma cirurgia com anestesia geral, começou a assistir a coisas muito estranhas. Um dia entrou num auxiliar no quarto a insultá-lo, isto são agora palavras de João Braga, entrou-me a auxiliar no quarto a insultar-me de tudo, sem eu nunca ter falado com ela, e chegou ao pé da minha cama e disse-me, tu estás a morrer, a tua vida já a viveste. Eu mandei a sair do quarto e ela atirou-me com o urinol para cima. Dizem-me que a cirurgia que me querem fazer é rápida, mas eu estou-me nas tintas, eu quero é que seja seguro. João Braga refere que o querem transferir, mas ele não se sente seguro e sente-se maltratado no Hospital Curri Cabral. Nós amanhã vamos ter mais detalhes nesta notícia, mas só ouvir aqui Duarte Ciopa sobre este tema, não sabias?
3: Não sabia, apanhou-me de surpresa até termos esta reunião da Noite das Estrelas. Eu, é uma pessoa que eu tenho imenso respeito. é uma pessoa que faz parte da nossa história e faz parte do nosso país de uma forma muito, muito vincada, e não sabia deste problema de saúde. Soube depois que ele tinha estado no Hospital da Luz, em que, pelos vistos, foi muito bem tratado.
0: Teve 2 meses no Hospital da Luz.
3: Mas agora no Corri Cabral parece que não está a ser tão bem tratado. Acho estes episódios todos muito excessivos, porque também não estou a ver, não sei o que é que hei de pensar, sinto-me um bocadinho perdido.
0: Talvez tenhamos que esperar

0: Guardar mais notícias
1: porque
0: amanhã.
1: Muitas vezes as pessoas estão internadas e altera-se ali um pouco a sua consciência. Eu quero crer que possa haver aqui uns certos exageros.
0: Bom, amanhã seguiremos esta notícia. O que é importante é que João Braga consiga recuperar para nos deslumbrar com o seu talento. Ele que esta situação que está a atravessar foi fruto do excesso de estar 3 horas a cantar em dezembro do ano passado. Portanto,

0: desafiado por Bernardo Duque Carreira, por João
1: Sousa Pinto
0: e também por Miguel Maximiano. Estes três influencers desafiaram Zé e acompanharam-no nas suas aventuras. Chegou hoje ao fim, não quer dizer que não possa haver uma reposição da série, mas vamos ver um pouco dos melhores momentos desta série, que passaram, aliás, no último episódio.
2: Colleen will be back.
3: Welcome.
2: Ok?
3: Yes.
4: Ainda não foi embora e já deixa saudades. Há rainhas com muito carisma.
5: Queen. Yes, now you are going.
6: I'm going.
5: Take you are Gretchen.
6: Oh,
5: the people of Portugal. And America.
6: We like to tell the people of Portugal.
5: Yes.
6: We thank you all. And if you like to come, if you are in wish to come again, this our home is open for you. You are welcome.
5: Oh, thank you.
4: E depois disto, a vida na tribo jamais será como antes.
7: Divertida. Manhattan, from by the jungles.
5: That's amazing.
2: Yes, Silk. Eu tenho um certificado de virgindade.
7: Tem certificado de virgindade?
5: Olha o rosto que eu tenho.
7: Ganho-me a poeira.
5: Good.
8: Tenho lá aqui com a minha mãe.
7: Quem é que me vai pôr grande?
9: This is your bet, the king.
7: He's gonna give you a bet.
5: King negócio.
7: The king is not happy.
5: No,
7: seu malandré.
5: Eu tenho o dobro da sua idade. Porte-se bem.
9: Tem mais dúvida?
5: Não tenho mais dúvida.
7: Ai, monstro.
5: I give you my hand, is enough. Not my body, just my hand.
6: What are you going to tell them all the Maasai?
5: To all Maasai.
6: Yes, all the Maasai. Tell
5: as a queen.
6: Yeah.
5: I give all my love, peace and prosperity.
0: E assim, uns programas acabam, outros começam. Não só programas, também rubricas. Amanhã, no Olá Bom Dia, vamos ter o regresso à antena da CMTV de Catarina Miranda. Amanhã, a Catarina estará no Olá Bom Dia, não só para participar nas notícias dos famosos, mas também para falar sobre a sua rubrica Olá Miranda, que vai estrear na segunda-feira. Portanto, uma dupla estreia. Vamos ouvir então o que tem para nos dizer Catarina Miranda.
10: Noite. Então é já amanhã que eu estou de volta à antena na nossa CMTV, por isso eu estou a contar com todos vocês, incluindo vocês, meus caros colegas, porque amanhã vou apresentar, ou seja, vou divulgar aquilo que vai ser o conteúdo da minha rubrica, porque toda a gente já sabe que o programa, a rubrica se vai chamar Olá Miranda, mas ninguém sabe quantas vezes é, sobre o que é, quanto tempo vai ter. Portanto, amanhã eu vou estar logo pela manhã no Olá Bom Dia com o Rubén e a Luciana para vos contar. Portanto, eu espero que vocês vão dormir hoje cedo e amanhã estejam acordados bem cedinho também para me verem. E vou estar também a comentar um dos famosos com o nosso Leoqueiro. Pois é, aquele comentário, meus amores, que eu prometo que ninguém vai ficar indiferente. Um beijinho a todos, bom trabalho. Até amanhã, tia. Vemo-nos já daqui a pouco.
0: Já daqui a pouco, porque amanhã a Catarina Miranda vai participar nos Dias Famosos, vai falar um pouco mais sobre a rubrica dela e quando acabar o programa vamos ensaiar. Portanto, depois também mostraremos imagens desse momento dos ensaios. Portanto, aguarda-se com alguma expectativa este regresso de Catarina Miranda. E agora conto-vos uma história da música. Há 4 anos, os 4 e meia, escreveram um tema chamado Quem Me Vê, que foi cantado por Luís Trigacheiro. Aliás, é um dos temas mais famosos e obrigatórios e icónicos de Luís Trigacheiro. 4 anos ouvidos, os 4 e meia voltaram, chamaram assim o tema que escreveram, cantam esse tema, mas com Luís Trigacheiro. Portanto, é fantástico. Esta é só a minha opinião, vale o que vale, não é? E hoje nem está cá o Daniel Nascimento para fazer o comentário, mas estamos aqui 10 ouvidos, não é?
11: Exato.
0: 10 ouvidos para ouvir Quem Me Vê agora pelos 4 e meia e pelo Luís Trigas.

0: Sim, senhor, grande tema agora revisitado, não é?
1: Que grande letra.
2: Muito
0: é
2: bonito.
0: Muito
2: bonito, é encantador.
3: Eu tenho um apreço especial para um homem aqui em Portugal chamado António Zambujo, que acho que ele é fenomenal. E acho que o Luís Trigachei está a seguir esse trajeto. É muito idêntico, está a seguir este trajeto e tudo o que ele faz, faz bem. Tem uma voz magnífica.
0: É,
3: desejo muita sorte e que tenha muito sucesso.
0: Nós temos artistas alentejanos absolutamente extraordinários, não é?
2: Incríveis.
0: Com grandes melodias. E estes 4,5, que não são alentejanos, penso que são
2: ótimos.
0: Beirões, que serão de Viseu, não é?
2: São daquela zona.
0: São daquela zona. Um deles até penso que é médico num hospital.
2: Eu acho que são todos médicos.
0: São todos médicos?
2: Eu tenho ideia, espero não estar errado, mas eu acho que são todos médicos.
0: Isso é o ideal, uma pessoa vai a um concerto em Xelique, pronto. Isso é maravilhoso. Bom, muito obrigada pela sua presença. Já a seguir temos o privilégio de ter o Jornal da Meia-Noite apresentado por Rui Pedro Vieira, que há uns tempinhos que não punha cá, não dava a sua bela cara aqui. Podia estar na seleção dos jornalistas mais bonitos do
2: Ganhava
0: Portugal.
2: Garantidamente.
0: Estaria na seleção, com certeza. Por isso, muito obrigada por ter estado connosco. Ficou o Jornal da Meia-Noite, a sério. E nós amanhã estamos de volta. Muitíssimo obrigada por estar sempre connosco.

0: Bom, e assim o simultâneo CMTV também aqui na Correio da Manhã Rádio. Sempre fantástica a Maia e os seus convidados. A Noite das Estrelas. Mas há mais já a seguir.
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0: Já a seguir então, no podcast Crime e Castigo vai estrear um novo episódio.
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0: A edição para esta noitada de quinta-feira, já madrugada de sexta. A seguir então, a não perder a estreia de novo episódio Crime e Castigo.

Mais uma belíssima canção, ainda por cima em português, na Correio da Manhã Rádio. A edição para esta noitada, eu sou o Arthur Jorge. Ao longo desta noite, também aqui esteve a jornalista Leonor Ferraz. A seguir então a estreia de mais um episódio de Crime e Castigo, Paulo João Santos e Rita Fernandes Batista. De resto, episódio esse que depois pode consultar precisamente no site cmradio.pt. Fique bem, até amanhã.

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1: Sejam muito bem-vindos ao Crime e Castigo. Nos últimos dias assistimos a dois crimes trágicos em que duas crianças foram arrastadas para a morte por adultos que as deviam proteger. Num dos casos morreu a pequena Lara, uma menina de 8 anos, que foi assassinada pela madrasta em Valpaços. No outro morreu Kiara, uma menina de 4 anos. O pai, de 33, lançou-se do 8º andar de um prédio e levou a menina ao colo. Ambos morreram. Os casos têm pontos em comum que analisamos neste episódio. A análise de hoje está a cargo dos jornalistas Ângela Gonçalves Marques e Paulo João Santos. Sou a Rita Fernandes Batista, a edição é de Nuno Carvalho. Fique desse lado.

0: Foi debaixo de uma onda de insultos e revolta popular que a madrasta de Lara saiu do tribunal. Depois de conhecer as medidas de coação, vai ficar em prisão preventiva, enquanto aguarda pelos desenvolvimentos do processo. A mulher de 48 anos matou a enteada depois de um desentendimento com o marido, pai de Lara. Os contornos deste crime, Ângela, são particularmente chocantes. Esta menina foi levada para uma serra e foi lá que foi asfixiada. O que é que sabemos?
1: O que sabemos é que, e o que o tribunal acredita, é que este foi um crime premeditado, que houve uma discussão no seio familiar entre o pai, a madrasta, a pequena Lara e também o filho da mulher da madrasta. Houve esse desentendimento no fim de semana. E depois, já na quarta-feira, esta mulher deixa a criança ter a rotina normal, a criança apanha o autocarro para ir para a escola. Esta mulher segue no seu encalço, espera à porta da escola e atrai a menina para o carro. Depois há esse caminho feito até à serra e é lá que o corpo é encontrado. E estes detalhes aqui da premeditação acho que fazem toda a diferença neste caso e acredito que pesaram na decisão pelo menos na argumentação da juíza de instrução criminal. Não havia aqui outra medida de coação a ser aplicada a este caso, mas aqui a questão da premeditação faz-nos ter uma leitura diferente, porque não foi um crime, e mesmo que fosse cometido a quente, não havia justificação. Mas o facto de ter havido uma discussão tão supérflua, a juíza acredita que esta mulher matou porque tinha ciúmes da menina. Há uma declaração que diz que o homem, que o companheiro, o pai de Lara, gostava mais da menina do que da companheira. Está tudo certo até aqui, é assim que deve acontecer. E depois há este crime e toda a justificação que é dada na sala da audiência. Primeiro, uma postura muito calma, durante as buscas nessa noite até quase que a brincar com a polícia judiciária. É esta mulher que leva depois os inspectores até ao corpo.
0: Ao fim de muitas horas.
1: Ao fim de muitas horas. Há um interrogatório muito longo e ela vai sempre dando algumas pistas falsas, localizações pouco exatas. Só depois é que revela o sítio exato onde está o corpo. É uma postura fria que não condiz com aquilo que depois aconteceu em tribunal, com choro, alegar que ouviu vozes. Durante este primeiro interrogatório até foi feita uma pausa para que esta mulher se acalmasse, é-lhe dada água. Portanto, nada disto faz sentido e nós tentamos sempre olhar para estes casos à luz do nosso entendimento, mas é impossível.
0: É impossível,
1: olhar.
0: Realmente. Foi precisamente um dos pontos que a advogada que representa esta mulher sublinhou, que a arguída chorou ao longo de todo o tempo em que esteve a ser interrogada. A advogada salienta que vai pedir uma perícia psiquiátrica.
2: Não vou recorrer.
3: Não vai recorrer, vai aceitar esta medida.
2: Vamos aceitar, até porque ela própria disse, tenho consciência e quero pagar pelo que fiz. E como digo, a postura dela foi sempre de colaboração e caiu nela. Está profundamente arrependida, se lhe pudesse dar vida, dava. Infelizmente isso não acontece. Estamos a falar no sentido dela ouvir coisas, insónias, ela dormia muito mal. Eu própria fiquei espantada quando ela começou a relatar isto. Assumo e nada justifica. Nada justifica. Mas temos que dar um ponto de relevância à parte mental. A saúde mental é uma prioridade e cada vez mais.
3: E ela quis vingar do Carlos, quis vingar do companheiro. Será isto? Será vingar-se dele?
2: Ela nunca teve intenção de matar a menina. Ela queria apenas retirar a menina da escola.
3: Assustá-lo.
2: Assustar o pai, não era a menina. Assustar o pai. As coisas depois, pronto, descontrolaram-se e era só isso. Era só o susto.
0: Paulo, este pedido desta perícia parece-me ser o caminho mais lógico, tendo em conta todo este enquadramento deste crime.
4: O mais lógico e o único.
0: O único
4: possível.
0: Porque
4: a partir do momento em que nós temos um homicida que confessa ao crime, um crime absolutamente brutal que não tem explicação, a única hipótese que a advogada tem é ir para esta parte psicológica. Ela procurou um psiquiatra forense. O psiquiatra forense é aquele que ajuda os tribunais, quer os juízes, quer os advogados, a determinar em que estado é que esta senhora está, o estado mental, o estado psicológico desta senhora. Agora, há aqui dois problemas. Primeiro,

0: Eu não sei exatamente qual é a estratégia da advogada, mas ela vai tentar provar uma de duas coisas. Ou que na altura a senhora não estava bem, isso que não estava bem, todos nós percebemos pelo ato que cometeu, agora resta saber se há de facto algo que a tenha levado a este tipo de crime, ou alguém que de facto não tem consciência daquilo que fez. O que me parece que é um caminho um bocadinho mais estreito e mais difícil. Aí seria
1: aquela questão das vozes.
0: Da inimputabilidade. Aqui cairíamos nessa. Uhum. Não me admira que a advogada vá tentar esse caminho. Agora, como disse.
1: Parece provável, mesmo pela referência a essa questão de ter ouvido vozes que lhe ordenaram que fizesse aquilo.
0: Sim,
1: não é?
0: O problema, como disse aqui a Ângela, é que é um crime premeditado. Uhum. Ora, se vamos ver, se é no meio de uma discussão com a menina e ela, enfim, pega num objeto e mata a menina, isto é uma situação. Não tem justificação, mas é uma situação. Outra coisa é quando se trata de um crime premeditado. Esta senhora foi, no fundo, raptar a criança, levou-a para uma serra e matou-a. Ora, isto configura um crime premeditado. É muito difícil nós entendermos que se trata de uma situação de inimputabilidade quando o crime é desta natureza.
1: Poucos dias depois de conhecermos este crime, aconteceu um outro em Santarém, um pai que se atirou do 8º andar do prédio onde vivia, com a filha de 4 anos ao colo. Tanto o homem como a menina morreram. A mãe da criança assistiu a tudo.
2: Abri a janela e continuava e só ouvia assim: ajudem-me o filho, ajudem-me o filho. Era a senhora. Desci as escadas, cheguei cá embaixo, já estavam vários elementos do hospital, que eu também trabalho no hospital, por isso é que os conhecia, e um deles pediu-me luvas. E eu telefonei à minha esposa, ela tira-me uma caixa de luvas, que eu tenho luvas cirúrgicas em casa, para fazer a reanimação, tentar fazer a reanimação à criança.
3: Eu ouvi uma gritaria, até pensei que fosse alguém aqui fora a sofrer de violência doméstica. Quando desci cá abaixo, enfiei-me dentro do elevador e deparei-me ali com uma situação perturbadora, um homem estendido de barriga para baixo, juntamente com a criança ao lado, tudo ensanguentado.
1: Paulo, sobre este homem, sabemos que já havia uma queixa de violência doméstica apresentada em 2024 pela mãe desta menina contra o pai. A menina já era nascida na altura. Como é que ninguém a protegeu? Tanto ela como esta mulher.
0: Nós temos aqui uma situação de que ainda bem que trazes este tema, porque temos falado desta questão, que é o seguinte. Então, há de facto uma queixa de 2024, mas essa queixa foi arquivada. Eu não sei exatamente quais foram os fundamentos do arquivamento dessa queixa, mas provavelmente a senhora teve a mesma atitude que teve depois numa queixa mais recente e que estava a ser neste momento investigada. Ou seja, ela volta a queixar-se agora, em 2026, e retirou a queixa.
1: Mas desde a primeira queixa, esta criança já existia, não é? Como é que não houve uma sinalização? Como é que esta queixa não foi levada a sério?
0: Repara, a partir do momento em que tu retiras a queixa, e isto é aquilo que nós temos falado várias vezes, quando alguém comete um crime de violência doméstica, é imediatamente cortar o mal para a raiz, cada um vai viver para o seu sítio e se tem sido assim, esta criança neste momento provavelmente ainda estaria viva. O que é que acontece? Houve aqui um arrependimento da mãe. Quando nós dizemos que a Comissão de Proteção de Crianças e Jovens pode intervir, bom, o Estado pode de facto intervir. Agora, o Estado também não se pode meter numa família e retirar uma criança a uma família simplesmente porque houve uma queixa de violência doméstica. As coisas não podem ser tratadas desta maneira, porque quem é responsável pela educação da criança é sempre a família. Ora, se a mãe diz, tivemos aqui um desaguisado, mas já estou bem com esta pessoa e já nos entendemos muito bem e ele trata muito bem a filha. Se a filha não tem sinais visíveis de maus tratos, o Estado não tem essa capacidade de retirar uma criança.
1: Mas talvez o desfecho tivesse sido outro.
0: Mas repara, se cada vez que há uma situação de violência doméstica o Estado vai retirar as crianças, então não há sítio para onde pôr as crianças. Isto é um pouco triste e lamentável de dizer, mas o próprio Procurador-Geral da República, que tem feito um trabalho grande e investido muito para que a violência doméstica seja vista de facto com outros olhos, é o primeiro a reconhecer que estas situações, infelizmente, vai haver sempre, porque é impossível o Estado estar... Tu sabes quantas crianças, são milhares de crianças que são detectadas por ano em situações de risco. É impossível o Estado ocupar-se, digamos assim, destas crianças e retirar as crianças à família. E aqui o problema, continuo-te a dizer, foi a mãe ter enfim, suspendido a queixa quando ela deveria ter continuado, não é?
1: Uhum.

0: são situações sempre muito
1: claro, é
0: difíceis.
1: Evidente, não estamos aqui a responsabilizar a mãe. O que eu te estou a dizer é que quando há uma situação de violência doméstica aqui no namoro, ou seja onde for, tem que parar imediatamente a relação.
2: Deixa-me só acrescentar uma coisa, Paulo, porque eu acho, e este é um comportamento que muitas vezes acontece, nos casos de violência doméstica, há muitas vezes uma queixa que depois é retirada. O que eu acho é que, havendo crianças à mistura, no agregado familiar, mesmo quando essa queixa é retirada, devia ser feita alguma uma inspeção, alguma análise à família, perceber de facto, ok, a mãe diz que foi só um desentendimento, tudo corre bem. Mas é a mãe que diz, é preciso alguém... Fala-se tanto do superior interesse da criança, mas parece que é um conceito abstrato que depois não se traduz em
0: ações
2: no terreno.
0: Era mesmo aí que eu queria chegar, Ângela. E a Polícia Judiciária contabilizou 66 mortes de crianças às mãos de familiares entre 2010 e 2025 no nosso país. O momento, Ângela, em que este homem se lança com a menina ao colo é um momento particular, porque tinha havido precisamente um desentendimento entre o casal, com a mulher a ameaçar denunciá-lo. Portanto, mais uma vez aqui um desentendimento entre o casal que acaba por se refletir na morte da criança.
2: E acaba por ser utilizada esta menina, que tinha 4 anos, com o objetivo de atingir a mãe da criança, a companheira do homem, que depois também perdeu a vida. Mas é muitas vezes isso que acontece, a instrumentalização dos filhos, das crianças, para atingir os parceiros, que no fundo foi o mesmo que aconteceu no caso de Valpaços. A mulher queria atingir o companheiro, a madrasta de Lara queria atingir o companheiro através dessa...
0: Usou a criança.
2: E aqui foi exatamente a mesma coisa, acabaram por morrer duas meninas.
0: Tivemos a oportunidade nos últimos dias de falar destes dois casos. Sei que consideras que a revolta popular de um e do outro caso foi distinta. Que considerações é que tens a fazer sobre isso, nesse sentido?
2: Os casos tiveram desfechos diferentes, porque os autores, o homem acabou por morrer na altura que salta do prédio, e a madrasta foi a tribunal e assistimos a um linchamento em praça pública à porta do tribunal. E fez-me alguma confusão ver essas imagens e essa manifestação de justiça popular. E nós nunca vamos saber, porque o homem que atirou a filha do prédio acabou por morrer. Mas eu tenho quase a certeza que, se ele fosse levado a tribunal, não íamos ter a mesma revolta à porta do tribunal, porque é um pai, e naquele caso era uma madrasta. E aqui é a figura, o feminino e o masculino. Acho que a sociedade tem muito...
0: Por ser mulher, não é?
2: Por ser mulher, há muito
0: e essa... E mãe também, porque é também... mãe de um menor.
2: Exatamente. Acho que há muito essa diferença e que se reflete nestes dois casos.
1: Não tenho exatamente a mesma opinião, porque são duas situações completamente diferentes. Enquanto nós tratamos a primeira questão, que é o tal crime premeditado, eu não creio que nesta segunda situação se esteja perante um crime premeditado. É a tal situação em que o pai perde a cabeça, tem ali um ato de loucura e infelizmente arrasta a sua filha para a morte. É uma situação, apesar de tudo, um pouco diferente da anterior, porque a da anterior é de uma frieza, de uma crueldade e de uma brutalidade que não é comparável com esta. O que não quer dizer que, à porta do tribunal, nós não assistíssemos, se o pai fosse vivo e fosse julgado pelo crime de homicídio, a estas cenas, porque estamos a falar de uma criança que tem 4 anos. Apesar de tudo, esta criança tem 4 anos, não é? É um bebê na prática.
0: Neste caso da pequena Kiara, o crime extingue-se porque há a morte...
1: Exatamente.
0: De quem o praticou. No caso de Valpaços, haverá muito provavelmente uma condenação desta mulher, mas tudo vai depender, Paulo, de ficar ou não provado.
1: Condenação vai haver sempre, e a pena será de 25 anos. Eu até aí, digamos assim, se não for considerada inimputável, e penso que aí sim haverá da parte dos psicólogos, da parte do psicólogo que for chamado a avaliar a condição mental desta senhora, mas a menos que tenha um historial, eu não conheço o historial desta senhora, mas não, por aquilo que sabemos, não tem nenhum historial que indiciasse este tipo de ato, este tipo de loucura, e portanto muito provavelmente vai apanhar 25 anos de prisão, porque infelizmente em Portugal a pena máxima é esta.
0: E no meio disto tudo há também um outro menor, Ângela, que é o filho desta mulher, que já estava numa instituição, mas fica também numa situação ainda mais delicada e frágil, porque vê a sua mãe ser presa.
2: E dizes bem, Rita, ainda mais, este jovem já estava sinalizado, tem um histórico de violência com a família, sobretudo com os avós, e agora está no meio, envolvido neste caso de homicídio, perdeu a figura materna, que mesmo por mais frágil que já fosse, uma vez que não estava com a mãe todos os dias, mas é-lhe retirado ainda esse apoio. Acho que é preciso olhar

0: com muita atenção para este jovem e perceber como é que vai ser o futuro dele.
1: Muito bem, fechamos assim este Crime e Castigo. Já sabe que voltamos em breve e estamos a contar com a sua companhia. Até lá, fique bem.
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2: João Malheiro, adepto do Sport Lisboa e Benfica, fumador de SG Filtro e adjetivador da escola de Camilo Castelo Branco. Gosto de dar a minha opinião no Fala Barato. Repito, adjetivador, repito Castelo, repito Barato.
1: Vitalina Vans, 81 anos. Gosto muito de dar a minha opinião aqui no Fala Barato. É isso? E ir para a varanda entre as menores gritar: Luís Montenegro, faz-me um filho. Eu ainda faço parar o trânsito. Oh, oh.

0: para a saleta da purificação. Sou freira na Ordem das Oblitas Lajudas, no convento de Corral de Bodes. Gosto de falar aqui no Fala Barato. Hoje somos uma gota de água benta, amanhã um oceano. Aleluia!
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The Wanted, Glad You Came. E também eu estou feliz que tenha vindo. É o início de mais um Aurora, o seu espaço com boa música antes do frenesim do dia. Eu sou a Ana Pinto e faço-lhe companhia até às 6:30 da manhã. Tenha uma ótima sexta-feira e há tanta coisa para fazer no fim de semana. Sono para colocar em dia, estar presente com tempo, ler um bom livro ou aquele passeio adiado. Portanto, já sabe, comece já a pensar o que vai fazer nestes dias de descanso. Para já, seguimos com Dreamers, Midnight Blue.

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0: Lada da Fiandeira, o Sr. Luís Represas, na Correio da Manhã Rádio. Vamos para mais uma edição do Músicas da Nossa Vida. O convidado de hoje é o João Chaves, locutor da RFM. Lembra-se do Oceano Pacífico? Quem não se lembra? Vamos lá conhecer as suas escolhas musicais.
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2: Olá a todos, eu sou o João Chaves. Comecei a fazer rádio por volta de 1982 e até hoje, 2026, é evidente que tenho várias músicas que me marcaram na minha vida. E dessas várias, dessas muitas músicas que deixaram marca, eu destaquei duas. Uma é o Still Loving You, dos Scorpions. É uma música que me marcou porque eu comecei a tocá-la em Portugal quando a música saiu. Uma balada extraordinária, peca apenas por ser muito grande, mas é uma balada extraordinária. E curiosamente, quando me trouxeram o disco da Alemanha, eu meti-o na gaveta porque estes são alemães, não interessa. Um dia lembrei-me, aquele disco que me trouxeram, deixa-me lá ouvir aquilo. Era o Still Loving You. E pronto, comecei a tocar. E de tal maneira o impacto, cada vez que eu tocava a música, havia sempre alguém que telefonava a perguntar o que era, que música era aquela. E mexeu mesmo com as pessoas. Ainda hoje, eles nos concertos, normalmente terminam os concertos, no Encore, com o Still Loving You. Embora ultimamente, pelo menos a digressão dos Estados Unidos, eles tivessem tirado o Still Loving You da playlist. Não sei se os americanos não gostam muito, se não, ou são eles que também têm o seu direito de estarem cansados de tocar aquela música. Mas pronto, isso só eles saberão. Esta é a primeira.

A segunda que eu queria destacar era uma música de um grupo que se chama KC and the Sunshine Band. E a música chama-se Please Don't Go. É uma música que eu próprio, na minha vida, tive a música sempre presente, porque fazia, havia sempre qualquer coisa que a música, a letra da música, fazia com que acontecesse. E eu, claro que não vivia com base na música, mas a música para mim era quase como um livro. Eu, quando precisava de qualquer coisa, de descobrir agora como é que faço, o que é que vou fazer, como é que é, e ouvir a música. E pronto, e a música ficou marcada, como muitas outras, exatamente por isso, além de ser um baladão de

0: Pronto, estas são as minhas duas escolhas das músicas da minha vida. Espero que gostem. E não se esqueçam, Still Loving You dos Scorpions e Please Don't Go, KC and the Sunshine Band. Eu sou o João Chaves. Foi um prazer.
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2: O prazer foi todo nosso de ouvirmos o João Chaves, uma figura incontornável da rádio em Portugal. Foi assim mais uma edição do Músicas da Nossa Vida. Muito bom dia, uma ótima sexta-feira. Vamos lá acordar, fique desse lado e viajamos até 1987. Vamos na onda do João Chaves. Vamos ouvir os britânicos Cutting Crew, I Just Die In Your Arms Tonight.

0: Som Nacional na Correio da Manhã Rádio. Ouvimos Rita Rocha, Amigos com Benefícios. Muito bom dia, uma ótima sexta-feira. Vamos agora olhar o estado do tempo. O verão fez aqui uma pequena pausa. Então vamos lá, para a Grande Lisboa, os senhores da meteorologia prevêem períodos de céu muito nublado, tornando-se pouco nublado a partir da tarde, aguaceiros em geral fracos, até ao meio da manhã e o vento vai soprar fraco do quadrante oeste, a máxima para Lisboa, temperatura máxima 25 graus. Quanto à cidade do Porto, também cinzenta, com períodos de céu muito nublado, aguaceiros em geral fracos, diminuindo a frequência a partir do final da manhã. O vento vai soprar fraco, predominando também do quadrante oeste. A máxima é de 22 graus, então, para a cidade do Porto.
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Experiência de Benguela, romântico por natureza, Matias Damásio, transporta nas suas músicas assim o coração de Angola, a minha terra natal, exatamente. E para este concerto, convida Rita Guerra, Ivandro e Heber Marques, numa noite que promete ser de festa, é às 21h30, no centro de Lisboa, na Torre de Belém, a não perder. Aí está Matias Damásio. Hoje

Vem portuguesa Yasmin, quero mais. Seguimos em português e com Matias Damásio. Ele atua esta noite na Torre de Belém, no encerramento das festas de Lisboa, natural da província.

0: minha música, os HMB, nesta madrugada de sexta-feira, fim de semana à porta. Vamos lá, para já vamos conhecer mais uma história inusitada do Vítor Figueiredo. Há vidas assim.
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2: Quando a Segunda Guerra Mundial terminou, em agosto de 1945, milhões de soldados regressaram a casa. Mas um deles não acreditou que a guerra tivesse acabado. Chamava-se Hiro Onoda, um japonês que estava destacado na ilha filipina de Lubang e tinha ordens claras: resistir, recolher informações e nunca se render. Meses depois, começaram a cair panfletos do céu que anunciavam a rendição do Japão. Onoda concluiu que era uma propaganda inimiga. Vieram depois jornais, fotografias, cartas da família e até mensagens gravadas. Nada o convenceu. Durante anos viveu escondido na selva. Caçava, cultivava pequenas plantações e realizava operações de guerrilha. A população local via-o como um fantasma. Em várias ocasiões trocou tiros com agricultores e patrulhas, convencido de que a Segunda Guerra Mundial continuava. Em 1974, quase três décadas depois do fim da guerra, um aventureiro japonês encontrou-o. Onoda manteve a mesma resposta: só obedeceria a uma ordem do seu comandante. O governo japonês localizou então

0: o antigo superior já reformado. O ex-militar viajou até às Filipinas e leu formalmente as ordens de desmobilização. Só nesse momento, Hiro Onoda depôs a sua katana, entregou a espingarda e saiu da selva. Há vidas assim. Tinha passado 29 anos a combater uma guerra que já não existia. Quando regressou ao Japão, encontrou um país transformado. Arranha-céus, televisões a cores, uma geração inteira que tinha nascido depois da sua partida. Poucos episódios mostram de forma tão impressionante o poder da disciplina, da convicção e do isolamento.
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2: Seja bem-vindo ao Aurora, comigo Ana Pinto até às 6:30. Boa música, excelentes sugestões. Por exemplo, se está na bela cidade do Porto, Carminho e Bárbara Bandeira, duas das vozes mais marcantes da música portuguesa, sobem esta noite ao palco do Festival Babel. E são dois concertos que prometem intensidade e emoção, com Carminho a entrar primeiro em palco. Os concertos começam às 22:30 na Avenida dos Aliados. Portanto, a não perder, duas estrelas da música portuguesa juntas numa

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5: 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Mónica Peixoto, Luís Silva, Filipe Galamba e ainda comigo Júlio Heitor, até bem perto das 11 da manhã. Vamos entrar lá aqui comentar com o nosso inspetor. 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
7: Muito bom dia, não tarda, são 6:30 e os quatro chegam carregados de coisas para lhe dizer. Daqui a pouco no check-up vou falar-lhe de um comportamento que muitos de nós têm e que nos prejudica, a síndrome do impostor. Já ouviu falar? Então fique para ouvir. Antes ficamos com o fantástico tema que junta Sam Fender e Olivia Dean, Rain Me In.

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1: Hoje vamos falar de um fenómeno psicológico que não consta no manual de diagnósticos psiquiátricos, não é um diagnóstico clínico ou uma doença mental oficial, mas ela existe. Trata-se de um padrão comportamental comum e que muitas pessoas enfrentam. Já lhe aconteceu receber um elogio pelo seu trabalho e pensar que foi apenas sorte? Ou alcançar um objetivo importante e sentir que mais cedo ou mais tarde alguém vai descobrir que afinal não é tão competente quanto parece? Os especialistas referem-se a este comportamento como síndrome do impostor ou fenómeno do impostor, um padrão psicológico caracterizado pela dificuldade em reconhecer o próprio mérito. Descrito pela primeira vez em 1970,

0: 1998 pelas psicólogas Pauline Clance e Suzanne Imé, este fenómeno refere-se à incapacidade de interiorizar o sucesso, levando-nos a duvidar de nós próprios e a achar que é apenas uma questão de tempo até que os outros descubram que somos uma fraude. Quando as pessoas se dão por si presas neste ciclo, podem surgir consequências negativas. Contudo, saber reconhecer o problema e ter as ferramentas para ultrapassá-lo pode ajudá-la a duvidar menos das suas capacidades. Muitas pessoas com esta síndrome cresceram em famílias que valorizam excessivamente o sucesso, em situações em que os pais elogiam excessivamente ou criticam frequentemente. Há uma maior probabilidade de a pessoa duvidar das suas capacidades mais tarde. Ambientes competitivos, traços de personalidade e perfeccionismo também têm um papel relevante. Além disso, ainda que pareça contraditório, um fracasso após vários eventos de sucesso pode levar alguém a questionar a sua competência de um modo geral. A síndrome do impostor prejudica a capacidade de crescimento, evitando que se busque novas oportunidades profissionais, novos relacionamentos e até nas atividades de lazer. Algumas estratégias que podem ajudar a combater a síndrome do impostor são procurar saber mais sobre esta síndrome, aceitar os seus sentimentos, mas focar-se nos factos, celebrar os sucessos, fazer uma lista dos seus feitos, ser realista e aceitar que ninguém é perfeito. Não fazer comparações e falar sobre o que sente. Na psicoterapia cognitivo-comportamental, os profissionais abordam a síndrome do impostor explorando os pensamentos automáticos e as crenças que condicionam e que alimentam essa sensação. Trabalham para ajudar a pessoa a reconhecer as suas realizações e a desenvolver uma autoavaliação mais equilibrada e realista. É importante não subestimar o impacto emocional da síndrome do impostor, pois ela pode afetar a autoestima e o bem-estar geral. E lembre-se, a confiança não nasce da ausência de dúvidas, nasce da coragem de avançar apesar delas.
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0: No check-up de hoje falámos de um padrão de pensamentos e sentimentos em que a pessoa duvida constantemente das suas capacidades. Infelizmente é muito comum, mas a boa notícia é que o talento não desaparece só porque não o consegue ver, certo? E por falar em talento, estreia hoje com uma série de atores talentosos, estreia na Kulturgest a peça Polo Norte, com texto de Sad Bockley e direção de Jorge Andrade. Em Polo Norte, a mala voadora demonstra que o paraíso existiu na Terra e que se encontra hoje soterrado no gelo. É para ver na Kulturgest. Em palco vai estar o ator Albano Jerónimo, assim como David Pereira, Bastos, Oji Fortuna, Jenny Zau, Jorge Andrade, José Mata, Maria Jorge e Silvia Felipe. É para ver até ao dia 4 de julho, de terça a sexta-feira às 21h, sábado às 19h. Polo Norte, para ver na Kulturgest, a não perder. Para já seguimos com um clássico dos Dire Straits, já a rodar, um dos temas que mais gosto da banda, Your Latest Trick.

Your Latest Trick, uma das pérolas dos Dire Straits. Estávamos em 1985, este tema faz parte do álbum do icónico Brothers in Arms. Estamos na reta final de mais um Aurora. Ainda temos dois temas para passar antes dos quatro do Bom Dia chegarem. E o próximo é dos amigos Shakira e Alejandro Sanz. Aqui fica mais uma das muitas colaborações. Bésame.

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1: 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Vamos juntos desde acordar. Mónica Peixoto, Luís Silva, Filipe Galamba e ainda comigo, João Leitor, até bem perto das 11 da manhã. Vamos ir para lá aqui comentar com o nosso inspetor. 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
0: Uma manhã completa. Eu estou de saída, bom fim de semana e faça o favor de entrar, meus companheiros. O estúdio é todo vosso.

0: Galamba.
1: Bom dia. Subiu para 6 o número de portugueses mortos na sequência dos sismos na Venezuela. Entre os mortos está um casal luso-descendente que morreu na zona de Cati del Mar, em La Guaira. Outra vítima foi encontrada com vida nos escombros, mas morreu a caminho do hospital. Duas das vítimas mortais são luso-descendentes com ligações à Madeira. A confirmação foi dada pelo presidente do governo regional, Miguel Albuquerque.
2: Há confirmação, pelo menos duas luso-descendentes perderam a vida, infelizmente, isso já está confirmado, através de contactos, mas há muitos desaparecidos.
1: Há vários cidadãos portugueses e luso-descendentes que continuam incontactáveis. As famílias aguardam por notícias e vivem momentos de grande angústia. Jornalista Inês Campana.
3: No meio da tragédia, Juan Carlos viu acontecer um milagre. A mãe, que estava desaparecida na Venezuela na sequência dos sismos, foi encontrada com vida debaixo dos escombros. Ainda assim, Juan Carlos afirma que o tio ainda não foi resgatado.
4: Só consegui saber dela por meio de um amigo, uma comadre, que foram lá ter com ela, conseguiram ouvir.
5: Mandar. Estava debaixo dos escombros?
4: Estava, sim. Mas já de ontem eu não conseguia falar e ter comunicação com ela. Tem uma fratura no braço, na mão, mas em termos gerais está com vida, graças a Deus.
5: Há outros casos, como por exemplo do seu tio, que estará ainda debaixo dos escombros?
4: Sim, tentaram chegar a ele, mas está muito complicado. Dos primos que eu tenho, estavam com o pai numa padaria e foi abaixo e ficaram presos. E até agora não tem. São duas crianças, 5 ou 8 anos, que ainda estão lá, não conseguem tirar eles.
3: Em Portugal, as famílias desesperam por notícias. O pior sentimento é, sem dúvida, a ausência de respostas.
6: Isto é de uma dimensão psicológica bastante forte para quem está a acompanhar isto tudo.
7: Já falei com vários amigos, alguns estão bem, outros estão desaparecidos. Tomemos sempre o pior e desaparecidos porque o edifício onde ele estava abalou.
8: Falei com o meu filho, sobretudo, está muito afetado porque um edifício em La Guaira roeu e ele tinha lá um amigo. E faleceram todos os que estavam no edifício.
9: A minha família está bem, graças. Mas eu sinto muita dor por os meus irmãos da Venezuela.
10: Ver as imagens da minha Caracas, Guatire, a Guaira, é terrível, é forte.
3: A Venezuela vive momentos difíceis que vão além fronteiras.
1: O Presidente da República apresentou as condolências às famílias dos portugueses que morreram na Venezuela. António José Seguro garante que está em contacto permanente com o governo e afirma que a ajuda portuguesa vai chegar em breve ao país.
11: Lamentamos muito essa situação, estas mortes. Expresso as condolências às famílias que estão enlutadas e desejamos todos que os contactos que estão a ser estabelecidos com as pessoas que ainda não foi possível contactar nos tragam a todos boas notícias. A informação que eu recebi do Governo, que é o Governo que tem essa responsabilidade, é que está tudo a ser preparado e no mais curto espaço de tempo para que, de facto, o apoio possa chegar à Venezuela rapidamente.
1: O governo português vai enviar uma equipa de emergência com cerca de 50 elementos para apoiar a Venezuela. A missão integra especialistas em resgate, profissionais do INEM e elementos da GNR. Portugal vai também participar na resposta coordenada da União Europeia através do Mecanismo Europeu de Proteção Civil. O jornalista português Marcos Ramos Jardim, na Venezuela, descreveu os momentos vividos durante os dois sismos. Afirma que o cenário na região de La Guaira é de grande devastação.
12: Sobretudo em La Guaira. La Guaira ficou uma verdadeira tragédia. Muitas instituições, estádios, prédios, hotéis ficaram derrubados. Ficamos muito sem eletricidade, sem luz, mas com o passo das horas, o serviço elétrico de internet e água já voltou com toda a normalidade.
1: Os dois sismos causaram pelo menos 188 mortos, mais de 1.500 feridos e 30 mil desaparecidos. As autoridades decretaram um estado de emergência. Uma jovem espanhola de 23 anos foi resgatada pela GNR em Cabanelas, Vila Verde. A mulher terá sido sequestrada há mais de um mês em Espanha. O alerta chegou a Portugal depois dos pais apresentarem queixa às autoridades. Reportagem do jornalista Paulo Jorge Duarte.
13: Ainda não são conhecidas as condições do estado de saúde desta jovem, embora, ao que tudo indica, esteja bem de saúde, ainda que tenha sido mantida em cativeiro durante um mês e 5 dias. A Polícia Judiciária de Braga, que

0: E agora as circunstâncias em que esta mulher, esta jovem de 23 anos, foi sequestrada em Espanha, foi trazida para Portugal e mantida, em que condições é que foi mantida neste acampamento em Cabanelas. Os pais da jovem que viajaram para Portugal deslocaram-se até aqui ao posto territorial da GNR do Prado para poderem regressar com a filha para a Espanha.
1: A reportagem do jornalista Paulo Jorge Duarte. A prestação social única foi aprovada no Parlamento com a abstenção do Partido Socialista e da Iniciativa Liberal. A medida resulta de um acordo entre o PST, o CDS e o PS. O novo apoio vai reunir várias prestações sociais destinadas a pessoas e famílias em situação de pobreza. A aprovação permite também cumprir uma meta do PRR e pedir 620 milhões de euros. Certificados de aforro dão juros de 2,36%, é hoje a manchete do Correio da Manhã. É a quarta subida consecutiva acompanhando a evolução da Euribor. Segundo o Correio da Manhã, a subida reflete o impacto da guerra no Médio Oriente e a expectativa de novas subidas das taxas de juros pelo Banco Central Europeu. Ficaram definidos mais 4 apurados para os 16avos de final do Mundial. A Alemanha, apesar da derrota frente ao Equador, venceu o Grupo E. A Costa do Marfim ficou em segundo lugar, enquanto o Equador seguiu em frente como um dos melhores terceiros. No grupo F, a Holanda garantiu o primeiro lugar com uma vitória sobre a Tunísia. O Japão empatou com a Suécia e terminou em segundo. As duas seleções também seguem para a fase a eliminar. Portugal prepara o jogo com a Colômbia. O jornalista Pedro Neves de Sousa acompanha a seleção nos Estados Unidos.
2: Depois da goleada frente ao Uzbequistão, os portugueses acreditam mais do que nunca que neste campeonato do mundo vai dar Portugal. Agora segue-se a Colômbia, um jogo em que Portugal e a Colômbia discutem a liderança do Grupo K. Portugal precisa de ganhar à Colômbia, basta o empate para terminar no topo da classificação. Roberto Martínez tem a seleção na máxima força. Pedro Neto foi o porta-voz da seleção, destaque para o extremo que manifestou publicamente a solidariedade da seleção para com o povo da Venezuela, o país que foi atingido por sismos.
1: E Pedro Neto reagiu com humor ao facto de muitos adeptos o considerarem jogador mais bonito do Mundial. A resposta do internacional português provocou gargalhadas na conferência de imprensa.
3: Não é nada de admiração, uma coisa completamente normal. E acho que nem foi tema no balneário, porque o grupo estava todo com uma opinião unânime sobre eu ser o mais bonito.
1: Portugal defronta a Colômbia em Miami. O jogo tem relato na Correio da Manhã Rádio na madrugada de sábado para domingo à meia-noite e meia hora de Lisboa.
4: Teve um enorme sentido de humor. Por acaso vim direto na CRTV. Incrível, hein? Filipe Galamba, agora é a altura de... Quem quer cafezinho? O Filipe vai aos cafés? Obrigado, Filipe.
5: Está com mais alguém?
4: Mais alguém? Mais
5: está
4: alguém?
5: De serviço
4: está,
5: à máquina.
4: Está de serviço. É um instante. É só para perceber o que é que se passa aqui no estúdio. Todas as manhãs, a Mónica Pachotto não tira os olhos do monitor. Às vezes ouve-se aquele sonzinho de fundo, que é a Mónica. Não sei se lhe acontece de vez em quando, que é a Mónica a preparar o grande jornal das 7 da manhã e o Luís Silva deste lado da mesa, só se vê os olhinhos de um lado para o outro, sim, de um lado para o outro. Nem sequer pestaneja, meu amigo. Portanto, quero dizer que aquela informação, a informação de trânsito que vai ouvir neste momento é a informação...
5: Chama-se isso de feito de fábrica, não é?
4: Exatamente. Anda, Luís, o que é que se passa aí fora? Bom dia.
6: Então, bom dia a todos e, de facto, o cenário de trânsito é ainda bastante tranquilo de uma forma geral em Lisboa e Porto. Há, no entanto, aqui uma situação de acidente na área de Lisboa, concretamente no final do IC20, a via rápida da Caparica. Há um acidente que tem estado a obstruir a via central e também a via da esquerda. Ocorreu já próximo da Costa da Caparica e no sentido Almada-Costa da Caparica, melhor dizendo. Portanto, aqui o trânsito ainda está ligeiramente congestionado porque... ainda se está a proceder à fase de resolução deste sinistro. Recordo que ele ocorreu entre o quilómetro 6 e o quilómetro 7, portanto, como disse, próximo da Costa da Caparica, e aqui o trânsito está mais complicado. Portanto, como alternativa, recomenda-se para já a A33, para quem tenha a hipótese de o fazer, e depois utilizar o IC20 mais à frente em direção à ponte 25 de Abril.

0: A fila na A2, neste momento, está a começar sensivelmente na Baixa de Almada. É apenas intensidade e não paragens propriamente ditas. Portanto, um cenário ainda bastante favorável. Convém não esquecer que hoje é sexta-feira e possivelmente ainda haverá menos trânsito comparativamente com os outros dias desta semana. Não há mais nada a registar em termos de congestionamentos na área de Lisboa. Quanto à cidade do Porto, o cenário é perfeitamente tranquilo. Todos os principais acessos à cidade estão com boas condições de fluidez.
1: Sim, senhor Luís Silva, um primeiro olhar para o trânsito. Aqui ficará o Luís Silva até bem perto das 11 da manhã. O Luís e todos nós. A Mónica Peixoto, o Filipe Galamba e eu próprio, Júlio Leitor, consigo nesta manhã de sexta-feira, fim de semana a chegar. Já se recebe este fim de semana, não é?
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1: Estava a ver se juntávamos aqui o melhor de dois mundos, que era a chegada do fim de semana e também do final do mês, mas é um bocadinho cedo. Portanto, dia 30 ainda é... Dá uma olhada aqui para o calendário. Tem um calendário bem presente, não é? Está-me aqui a dar uma ajuda. Dia 30 é terça-feira, dia 1 de julho, quarta, portanto ainda falta um bocadinho. Não sei se é o seu caso, portanto não é aquele fim de semana perfeito que às vezes temos por hábito aqui celebrar, que é final do mês e sexta-feira, que é uma alegria. Na segunda depois disto passa-nos, mas até lá é...

0: Benghazi, Matai, 6h46. Isso é o quê? 6h46. É mesmo que lhe dizer que estamos a 14 minutos das 7 da manhã. Assim é mais fácil, não é? Pensar de manhã. Oh, meu amigo, não me faça isso. Está bem, não faço. Vamos às compras, vamos embora.
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0: Está assim meio farrusco o tempo, é verdade. Está um daqueles dias assim um bocadinho cinzentos. Olha quem são eles, bandidos do canto.

voltar a ver-te. Para nós aqui, equipa do Bom Dia, dá-nos jeito na Corrida Manhã Rádio, que diga: eu volto aqui para te ouvir, para vos ouvir outra vez. Ai pá, que bom, que bom. Estava aqui a dar uma vista de olhos nas temperaturas máximas para o dia de hoje. Digo-lhe já que hoje vamos ter um dia com aguaceiro outra vez. É verdade, norte a sul. As temperaturas máximas: 22 para o Porto, 25 para Lisboa, 26 para Faro. Está aquele verão que podem cair uns pingos, não é? Toca-me sempre a mim, eu molho a partir. É uma questão de sorte. É uma boa sorte para si. Daqui a pouco temos aí o grande jornal das 7 da manhã com a Mónica Peixoto. Fica combinado, fala barato com o Eduardo Madeira.

0: Muito bom dia, está com o Correio da Manhã Rádio. Estamos a 7 minutos das 7 da manhã. Temperaturas atuais, Porto 18 graus, Lisboa 19, Faro 20, nuvens. O sol ainda nem sequer apareceu. Vamos para o grande jornal das 7 da manhã, melhor primeiro. A edição é de Mónica Peixoto. Mónica.
1: Na Venezuela continuam as operações de resgate das vítimas dos dois sismos que atingiram o país na passada quarta-feira. O último balanço do governo de Caracas é de 235 mortos, mais de 4 mil feridos, 40 mil desaparecidos. Dentre as vítimas mortais, há seis portugueses ou lusodescendentes, confirmou ontem o Ministério dos Negócios Estrangeiros. Também o presidente do Governo Regional da Madeira, Miguel Albuquerque, confirma as vítimas mortais portuguesas ou lusodescendentes.
2: Há confirmação, pelo menos duas lusodescendentes perderam a vida, infelizmente, isso já está confirmado, através de contactos, mas há muitos desaparecidos.
3: É a justiça oficial de vítimas madeirenses?
2: É isso que lhe estou a dizer, madeirenses e lusodescendentes. Tenho duas, pelo menos, que me confirmaram. Agora, à medida que vão-se fazendo o apuramento e o levantamento, porque as comunicações também estão difíceis, e neste momento temos que aguardar para fazer esse levantamento.
1: O governo português, entretanto, anunciou o envio de uma equipa de emergência para apoiar a Venezuela nas operações de busca e salvamento. A presidente interina da Venezuela falou ontem ao telefone com o primeiro-ministro Luís Montenegro e pediu auxílio na resposta à catástrofe. Em comunicado, o executivo diz que a equipa de proteção civil, composta por cerca de 50 elementos, deve partir nas próximas horas para Caracas. Portugal também vai participar na resposta coordenada da União Europeia através do Mecanismo Europeu de Proteção Civil. Entretanto, os Estados Unidos anunciaram cerca de 150 milhões de dólares de apoio à Venezuela. Em comunicado, o Departamento de Estado norte-americano diz

0: vai entregar 100 milhões de dólares ao gabinete da ONU para a coordenação de assuntos humanitários na Venezuela, o Acnur, e 50 milhões de dólares para outras organizações. Militares dos Estados Unidos estão já no terreno na Venezuela, isto meses depois da operação militar que levou ao derrube do ex-presidente Nicolás Maduro, mas desta vez as forças norte-americanas estão na Venezuela para ajudar as vítimas da catástrofe. Ainda nas reações à morte de pelo menos 6 portugueses e lusodescendentes na Venezuela, o Presidente da República lamentou ontem em Miami as vítimas desta tragédia.
1: Lamentamos muito esta situação, estas mortes. Expresso as condolências às famílias que estão enlutadas e desejamos todos que os contactos que estão a ser estabelecidos com as pessoas que ainda não foi possível contactar nos tragam a todos boas notícias.
0: António José Seguro espera boas notícias em breve em relação aos portugueses desaparecidos.
1: O governo já disponibilizou ajuda, mas aquilo que todos nós desejamos é que possamos rapidamente ter razões positivas, para que de facto as famílias possam contactar com os portugueses e os lusodescendentes que ainda não estão contactáveis.
0: Declarações do Presidente da República em Miami, onde está para assistir ao próximo jogo da Seleção Nacional frente à Colômbia no Mundial de Futebol. Na manchete do Correio da Manhã, certificados de aforro dão juros de 2,35%. Os juros dos certificados de aforro subiram pelo quarto mês consecutivo e vão dar um grande salto em julho, graças à guerra no Médio Oriente e à perspectiva de nova subida dos juros na zona euro. O tema faz a manchete do Correio da Manhã, onde o sismo da Venezuela é também tema da primeira página. Armando Esteves Pereira.
2: Os sismos na Venezuela têm destaque nesta edição do Correio da Manhã. Portugueses vítimas da tragédia na Venezuela. Mas a manchete é sobre poupança e os certificados de aforro dão juros de 2,35%. É a quarta subida mensal consecutiva. Destaque também para o calvário do fadista João Braga no hospital. E no futebol, Benfica regressa ao trabalho e Índio no primeiro dia do regresso. E no Mundial, Martínez aposta no 11 da goleada contra a Colômbia. A PSU foi aprovada, trabalho social incluído com plano de inserção. E na A1, na Meialhada, morre atropelado por ambulância que o ia socorrer. À sexta-feira é também dia da Boa Onda, a revista líder de TV e lazer.
0: Armando Esteves Pereira, diretor-geral editorial adjunto da Média Livre, e os temas que pode ler hoje no Correio da Manhã. A GNR de Vila Verde resgatou uma jovem espanhola sequestrada há mais de um mês em Espanha. Os pais da jovem de 23 anos apresentaram queixa às autoridades espanholas que alertaram Portugal. A jovem estava em Cabanelas, Vila Verde, como conta o repórter Paulo Jorge Duarte.
3: Tudo aconteceu na sequência de um alerta das autoridades espanholas para as autoridades portuguesas e foi possível localizar esta jovem num acampamento em Regalde, em Cabanelas, aqui no concelho de Vila Verde. Ao que tudo indica, e segundo a denúncia dos pais desta jovem, esta terá sido sequestrada em Espanha há exatamente um mês e cinco dias. Foi forçada a viajar para Portugal, para este acampamento em Cabanelas, e foi aí que foi localizada pela GNR do Prado, a Polícia Judiciária de Braga, que também foi acionada. E foi uma diligência através e recorrendo a um dispositivo musculado que a GNR do Prado conseguiu entrar nesse acampamento, localizar a jovem e resgatá-la. Ainda não são conhecidas as condições do estado de saúde desta jovem, embora, ao que tudo indica, esteja bem de saúde, ainda que tenha sido mantida em cativeiro durante um mês e cinco dias.
0: E agora cabe à Judiciária investigar as circunstâncias do sequestro desta jovem. Os pais de rapariga já estão em Portugal para levar a filha de volta à casa. A PSP deteve ontem um homem que atacou a ex-namorada com uma faca num centro comercial de Leiria. O crime aconteceu à hora do almoço, em pleno centro comercial. A mulher ficou ferida, não corre risco de vida. O atacante fugiu do autocarro para Lisboa, onde foi capturado. Mário Freire.
4: O crime ocorreu no parque subterrâneo do centro comercial, onde o homem acabou por agredir a

0: mulher com quem manteve até há pouco tempo um relacionamento amoroso. A vítima foi esfaqueada numa omoplata e posteriormente numa mão quando se tentava defender e desarmar o agressor. O suspeito colocou-se em fuga num táxi que o levou até ao terminal rodoviário Leiria, onde apanhou um autocarro para Lisboa. Estes dados foram obtidos pela PSP numa operação relâmpago que cruzou informação para a qual foi fundamental o circuito de videovigilância do centro comercial, mas também de outras câmaras em espaços públicos da cidade de Leiria. A viagem do autocarro onde seguia o suspeito foi monitorizada de forma discreta e em tempo real por uma equipa do Núcleo de Investigação Criminal da PSP de Leiria, que o acabou por deter na chegada a Lisboa, na estação de Sete Rios. O fugitivo tinha na sua posse uma arma branca que lhe foi apreendida. Este é mais um crime em contexto de violência doméstica. A vítima, por sinal de relacionamento amoroso entre ambos, já tinha apresentado recentemente uma queixa contra o agressor. O homem de 37 anos, que mora em Caldas da Rainha, terá ficado furioso depois de ter sido notificado e constituído arguido. Viajou no carro próprio até Leiria, onde trabalha a mulher de 46 anos, onde acabaria por esfaquear.
1: Mais um crime de violência doméstica em Portugal. Ontem, em Leiria, o agressor foi detido. A prestação social única foi aprovada na Generalidade ontem no Parlamento. A PSU vai juntar numa só 13 prestações não contributivas da Segurança Social, como o rendimento social de inserção, o complemento solidário para idosos ou pensões de orfandade. A proposta do Governo foi aprovada com os votos do PSD e do CDS. PS e Iniciativa Liberal abstiveram-se. Chega e Esquerda, no seu todo, votaram contra. O Irão atacou ontem um navio no Estreito de Hormuz. O ataque levou à suspensão temporária das operações de apoio aos mais de 11 mil tripulantes de embarcações retidas no Estreito de Hormuz, uma operação que está a ser levada a cabo pela Organização Marítima Internacional. Fonte oficial dos Estados Unidos disse à CNN Internacional que o navio foi atacado por um drone iraniano, sem adiantar mais detalhes. O ataque não foi reivindicado pelo Irão, mas ontem também a Guarda Revolucionária Iraniana tinha ameaçado atacar navios que tentassem atravessar o Estreito de Hormuz sem autorização do Teherão. Este foi o primeiro ataque na zona desde a assinatura do acordo entre Estados Unidos e Irão. No Mundial de Futebol, a Turquia venceu ontem à noite os Estados Unidos por 3-2, mas foi afastada à mesma da competição. Ainda no Grupo D, o Paraguai empatou a zeros com a Austrália. Estados Unidos e Austrália passam aos 16avos de final do Mundial. O Paraguai ficou em terceiro e, como disse, a Turquia volta para casa. No Grupo E, a Alemanha segue em frente, apesar da derrota ontem por 2-1 frente ao Equador. A Alemanha e Costa do Marfim passam à fase seguinte. No Grupo E, o Equador fica em terceiro. Curaçao foi afastado. No Grupo F, a Holanda passou aos 16avos de final. O Japão ficou em segundo lugar. A Suécia em terceiro. A Tunísia volta para casa. E Portugal já está a preparar o jogo frente à Colômbia na noite de sábado para domingo. Um jogo a contar para o Grupo K do Mundial de Futebol. Ontem o treino da seleção em Palm Beach foi suspenso temporariamente por causa de uma tempestade. Na conferência de imprensa da seleção, a estrela foi Pedro Neto. O jovem atacante do Chelsea tem sido apontado como o jogador mais atraente, um dos jogadores mais atraentes do Mundial de Futebol. A reportagem é do enviado especial da CMTV e da Correio da Manhã Rádio, Paulo Catarro.
2: E duas semanas depois da seleção estar nos Estados Unidos, eis que surge na conferência de imprensa o jogador mais sexy do Mundial.
3: Não é nada de admiração, uma coisa completamente normal e acho que nem foi tema no balneário, porque o grupo estava todo com uma opinião unânime sobre eu ser o mais bonito.
2: Este é um bom exemplo de como o resultado com o Uzbequistão deixou a seleção muito mais tranquila e distendida. É um capital de confiança renovado para o jogo com a Colômbia, onde só a vitória interessa.
3: É normal que depois do primeiro jogo, onde não conseguimos a vitória, estarmos um pouco abatidos e, sem dúvida, as críticas fazem parte do jogo, nós temos que saber lidar com elas e, no segundo jogo, utilizámos isso também de uma maneira como motivadora para entrarmos em campo e darmos o nosso melhor. E foi o que aconteceu, sem dúvida que é um gatilho também para a motivação e entrarmos neste jogo também que falta para ganhar e passar em primeiro lugar.
2: Com um ciclo de preparação muito mais curto, Roberto Martínez deu maior descanso aos jogadores que defrontaram o Uzbequistão, numa indicação de que não vai fazer grandes mudanças para o jogo com a Colômbia.
1: Paulo Catarro, enviado especial da CMTV e da Correio da Manhã Rádio, a acompanhar a seleção nacional em Miami. O Colômbia-Portugal acontece na noite de sábado para domingo, à meia-noite e meia, o início do jogo. Vai ter relato aqui na Correio da Manhã Rádio.
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0: da manhã. Agora isto são quase 7:07. Não sabemos como está o trânsito em Miami. Em Miami, mas por cá, meu amigo, como é que estão as coisas?
1: Não deve estar mal de todo porque é de madrugada, não é?
0: Pois, de facto, não sei que horas são, mas vê-se já aqui no instante. Vai andando, Luís.
1: Vamos andando e começando aqui pela área de Lisboa, com um acidente que vai marcando a atualidade, um acidente que já ocorreu há algum tempo. É na via rápida da Caparica, no sentido Almada-Costa da Caparica. Trata-se de um despiste de um camião do lixo, isto depois da saída para os capuchos. A viatura acabou por se despistar e tombar e, portanto, tem estado a ocupar a via central e via esquerda e também parte da via esquerda para quem viaja no sentido Costa da Caparica-Almada. Portanto, é uma das grandes complicações a esta hora, esta situação que se vive no IC20.
0: 2 da manhã em Miami, só para
1: 2 da manhã.
0: Exato.
1: Bem bom.
0: Não há trânsito. Bem bom.
1: E vamos avançando também para outras informações e concretamente na margem sul do Tejo, até porque já está formada a fila na A2 para a ponte 25 de Abril. A fila está na subida para a ponte do Pregal, portanto uma fila que não é muito longa, mas que já apresenta, portanto, uma ligeira demora. Na margem sul ainda há a destacar a Estrada Nacional 10, que começa a ter agora trânsito mais intenso na zona da Quinta do Conde e também em Santa Marta de Corroios, mas mesmo assim vai-se rodando sem demora acentuada. No IC19 já se para entre Tercena e Queluz, por enquanto a ligação a Pinamanica ainda se faz sem demora. Os acessos de Cascais para Lisboa é a A5 que oferece mais movimento na zona do Estádio Nacional, mas ainda sem paragens. A Marginal também não apresenta qualquer tipo de demora. Os outros acessos a Lisboa, para já o sinal é verde, portanto não há ainda registro de congestionamentos. No Porto também se começa a sentir agora maior intensidade de trânsito na via de cintura interna, é apenas junto à saída para a Boa Vista que há essa intensidade e apenas no sentido a Rábida Freixo. Nesta altura ainda se vai rodando sem demora na A20 e na A1, também não há qualquer dificuldade na A3 e na A4. Na A28 começa-se a notar um pouco mais de trânsito junto ao acesso à A4, precisamente, e também ainda se vai rodando sem grandes problemas na Via Norte, apesar de o trânsito estar a ficar mais intenso à passagem pela zona da Maia. Portanto, um cenário ainda muito favorável também no Porto. Espera-se, naturalmente, uma manhã com menos trânsito, aliás, como é habitual às sextas-feiras.
0: E se houver trânsito, cá estarás tu para nos dar conta disso, um qualquer alerta a qualquer momento, tanto na
1: mas
0: Grande
1: para
0: Lisboa como
1: para
0: Grande
1: Porto. Avaliar, ainda,
0: sim, ainda fica descansadinho, fica descansadinho, está bem? Por cá, estamos ligados na frequência de Lisboa em 90.4, no Grande Porto em 94.8, onde nos quiser ouvir aí mesmo, incrível, está por aí em cmradio.pt. Bom gosto seu, muito obrigado.
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0: Isto está a tornar-se um hábito. Fez muito bem aparecer, dá-me ideia que este senhor já cá estava ontem. Esta senhora também. Olha como, hã? Ligado aqui à Correio da Manhã Rádio, o caminho do novo dia de trabalho. Ah, não, está de férias. Melhor ainda, não é? Eu, por acaso, acho que nunca disse isto ao Luís Silva, mas há uma curiosidade. Eu adoro ouvir informações de trânsito quando estou de férias. Tenho aquela sensação tipo, ainda pá, olha do que eu me safei. Fica sempre aquele saborzinho, não é? Tipo, para que servem informações de trânsito quando estamos de férias? Só para percebermos, tipo, eu não estou lá, não é? Pá, claro, a pensar naqueles que lá estão, não é? Portanto, não se meta para aí maus caminhos. O melhor mesmo é continuar a acompanhar aqui o trânsito na Correio da Manhã Rádio com o Luís Silva. Boa? Bill Withers!

0: gosto tanto disto.
1: É aquela partida para fim de semana, não é? Eventualmente estará a pensar: oh, meu amigo, ainda tenho um dia de trabalho pela frente. Também nós. Chegamos cedinho, não é? Vamos estar aqui consigo até bem perto das 11 da manhã. Quem já acordou bem mais cedo e nos enviou um episódio novinho, epá, está lindo, até cheira a novo. É a estrear, vai estrear agora este Fala Barato de hoje com o Eduardo Madeira. Grande abraço, Eduardo. Cá está ele. Ah.

0: E a pergunta de hoje é: o que sentiu ao ver Katy Perry a deliciar-se com os nossos pastéis de nata? Jéssica Flávia, sou influencer. Eu fiquei passada de ver a Katy Perry a comer pastéis de nata. Ela criou uma trend, ainda por cima é uma trend com uma coisa boa. Imagina que lhe dava para comer moelas de galinha ou focinho de porco. Eu ia ter de comer para não ficar fora da trend. Sim, porque eu tenho FOMO, Fear of Missing Out, que é uma forma de ansiedade social e psicológica exacerbada pelas redes sociais, onde a percepção de que os outros vivem experiências superiores gera necessidade de constante comparação e medo de exclusão. Hashtag eu é mais bolos, hashtag em tons pastel, hashtag hidrata-te.
1: Golden Palhaço, sou reformado da Lisnave. Andam a descobrir a pólvora. Andam a descobrir a pólvora. Estes estrangeiros só agora é que sabem o que é um pastel de nata. E só lá para 2050 descobre o que é uma cabidela e umas iscas de cebolada. Felizmente,

0: já estou a fazer tijolo nessa altura, senão mandava-os a todos ir pastar caracóis. O pastel de nata é o grau zero da gastronomia portuguesa. Qualquer abelhudo gosta de um pastel de nata. Quando comerem uma sandes de corato ou uns pezinhos de coentrada, é que estamos conversados. Conversados é como quem diz. Eles falam sozinhos que eu estou surdo como uma porta.
1: Alice Rissol, sou cenógrafa e vegana. Eu fiquei contente de ver a Katy Perry comer um pastel de nata. Pode ser importante para uma pessoa uma experiência dessas. Eu decidi que queria ter filhos uma vez, comi dois pastéis de tentugal e depois comi um pastel de massa terra a seguir e voltei a não querer ter filhos. Por isso, sabes algo que passou pela cabeça da moça? Eu desejo tudo bom a ela e a toda a gente do mundo. Paz e amor é o que precisamos. E mortalha xixi dela. O resto, a natureza providencia. Saravá e saudinha da boa.
2: Rui Fernandes, sou da Albufeira, pá. E fiquei contente, pá, desta bifa Katy Perry gostar de pastéis da nata, pá. Para mim, foi quase como ganharmos o Mundial, pá. Até me vieram as lágrimas aos montes, pá. E se ela quiser o meu número de telemóvel, eu ainda lhe mostro mais algumas iguarias que ela até se lembre toda. E por acaso no meu currículo tenho poucas americanas, pá. Só tenho duas gêmeas do Texas e uma ruiva calmeirona do Nebraska. Tenho a impressão que esta Katy Perry ia ficar passada com este pastel, o pastel Fana. Eu sou o ex-celebris de Portugal, pá, nos quatro cantos do globo.
3: Fana.
4: Blá, blá, blá, patati, patatá. 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
3: Vamos sempre falar nisto, né? Qual é a personagem preferida? Eu, por acaso, confesso que tenho saudades do Júlio de Matos. No outro dia apareceu o primo dele, do Porto, o Magalhães Lemos, que costuma também ligar aqui para o Fala Barato. É incrível. Pode ver o Eduardo Madeira, já sabe o que eu vou dizer, para ir ao Instagram da Correio da Manhã Rádio, já lá foi, e segue a Correio da Manhã Rádio. Pronto, está feito, já não se fala mais nisso. Por agora, 7h18, vamos dar uma volta ao quiosque da Mónica, onde vamos descobrir as capas dos jornais. Ou melhor, vai a Mónica. Mónica, vai tu.
5: Vamos juntos.
3: Vamos embora.
5: De mão dada.
3: Exatamente.
5: Vamos juntos, de mão dada. Todos por aí afora. Vamos começar pela manchete do Correio da Manhã. O Correio da Manhã tem dois temas centrais, mas começo pela manchete. Certificados da Forro dão juros de 2,35%, sobem pela quarto mês consecutivo. Vai ter uma subida expressiva em julho, em reflexo da guerra no Médio Oriente, e daqui a pouco, no Cuidado com a Carteira, o Camilo Lourenço
3: está deserto
5: de falar sobre certificados da Forro, que voltam a subir pelo quarto mês consecutivo. O outro tema forte da primeira página do Correio da Manhã, com foto de um prédio praticamente totalmente destruído, são os sismos na Venezuela. Portugueses vítimas da tragédia na Venezuela, centenas de mortos, milhares de desaparecidos. O balanço mais recente, avançado há pouco pelas autoridades de Caracas, é de 235 mortos, mais de 4 mil feridos, 40 mil desaparecidos. Dentre os mortos estão pelo menos 6 portugueses ou lusodescendentes. No Público, também uma foto da destruição provocada pelos dois sismos de quarta-feira na Venezuela. Busca por sobreviventes em La Guaira, no norte da Venezuela. Foi a zona mais atingida pela catástrofe. E na manchete do Público, terremotos precipitam Venezuela para tragédia de proporções incertas, escreve o Público na edição desta sexta-feira. No Jornal de Notícias, a foto de uma mulher a ser resgatada dos escombros de um edifício, descida ao inferno na Venezuela. Dois sismos deixam rastro de destruição. Há dezenas de portugueses desaparecidos. Estimam-se milhares de mortos. Na manchete do Jornal de Notícias, operadores na linha SNS 24 perdem parte do salário quando vão à casa de banho. O valor é descontado durante paragens essenciais. A Altice é acusada de manter também vínculos precários. Escuda-se no regime de recibos verdes, algo que nós não imaginaríamos que ainda hoje, no século XXI, acontecesse pessoas serem descontadas no salário quando vão à casa de banho. é um aparte.
3: Olha, não tenho tempo, por acaso. Não temos tempo aqui.
5: É por isso que recebes o salário na totalidade.
3: Tem sentido.
5: Não, desculpem.
3: Passa a ironia.
5: Aqui não acontece.
3: Claro, não acontece mesmo.
5: Felizmente. FMI alerta para impacto das barreiras à imigração na economia. É hoje a manchete no Diário de Notícias. É um dos muitos alertas do mais recente relatório do Fundo Monetário Internacional relativo a Portugal. Destaque também no DN para Nuno Vieira, advogado de lesados do BES. Há mais de 150 clientes meus dele que já morreram à espera de justiça. Destaque também no DN para Venezuela. Portugal envia 50 membros da Proteção Civil após pior sismo em mais de um século. No Jornal de Negócios, Fundo de Resolução provisiona 630 milhões para os lesados do BES, medida preventiva, mas o andamento do processo de liquidação do banco já permite fazer essa estimativa. A venda do novo banco deu uma ajuda. Também destaque no Negócios, edição de fim de semana, para a entrevista a Fernando Aramburu, o esquecimento da história acaba sempre por vencer, e ainda maior corretora de criptoativos deixa os clientes europeus em suspenso a partir de julho. Nos desportivos, o jogo destaca inesquecível a prestação do Brasil ao serviço do Brasil no Campeonato do Mundo. Os laterais Danilo e Alexandro recordam a passagem pelo Dragão, dizem que foi inesquecível. Também destaque para o Benfica, que regressou ontem aos trabalhos em campo com o novo treinador Marco Silva. Índio anima o primeiro dia. No Mundial 2026, Pedro Neto partilha preferência pelo lado direito do ataque e a admiração pelo capitão. Ronaldo é obcecado por golos. Ficamos felizes por ele, diz o jovem jogador da Seleção Nacional. Na bola, destaque para Índio, do novo nome que merece a atenção no Benfica. Índio chega primeiro, Benfica 2026-2027 em marcha. No recorde, destaque para United, cerca Maxi, clube inglês no Mundial para seguir o Uruguai, o jogador do Sporting. Decisão, a SAD do Sporting quer 60 milhões de euros pelo ala. Também destaque para a conferência de imprensa da seleção com Pedro Neto e o jogo, antecipar o jogo com a Colômbia. Queremos passar em primeiro. Também destaque para o regresso aos treinos do Benfica. Cabedal de Índio impressiona, central de 17 anos. Arranque dos trabalhos, Marco Silva chegou ao Seixal às 7 da manhã. Nos semanários que estão nas bancas esta sexta-feira, cisma na Igreja Católica é o tema forte no Nascer do Sol. Ultraconservadores rompem com o Vaticano. Destaque também para Plano da Floresta. Ficou na gaveta, Luís Montenegro anunciou em março do ano passado, mega plano de reflorestação do país, mas há centenas de milhões de euros do PRR destinados a essa medida e que não foram aproveitados, porque só arrancou este plano este ano. No Expresso, Lages, chumbo em esqueletos reforça suspeitas de contaminação. Um estudo realizado na base das Lages detectou metais pesados em humanos que viviam junto às zonas poluídas pela base militar. Nova pista pode explicar surto de cancros na ilha açoriana. Força Aérea cria vacas nas zonas mais contaminadas. É a manchete no Expresso, que destaca também os sismos gêmeos na Venezuela. Salvar as vidas, que Deus permita, é o título no Expresso esta semana.
3: Estamos assim a volta ao quiosque da Mónica para ficarmos a conhecer as capas dos jornais. Há muito para ler neste fim de semana. Estamos em cima das 7h25, não se atrase. Até porque, vai começar tudo de novo. 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Nesta manhã de sexta-feira, 26 de junho, já se nota o fim de semana. Vem no fim de semana, mas não é sozinho. Vem com o final do mês, não é? Epá, olha que linda imagem que nós temos aqui. O caminho passa por aqui, passa ligado à Correio da Manhã Rádio. E vamos para onde? Vamos sempre em frente, ok? Katy Perry, depois de comer um pastelinho de nata, quem sabe se...

0: 7h29, ligada à Correio da Manhã Rádio. Vamos às compras no instante. Síntese informativa logo a seguir e depois o encontro com o Camilo Lourenço para um cuidado com a carteira.
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9: Há 235 mortos confirmados na sequência dos sismos na Venezuela, mas tudo indica que o número de vítimas pode chegar aos milhares. Portugueses, o número subiu para 6. Entre os mortos está um casal lusodescendente que morreu na zona de Cátia del Mar, em La Guaira. Outra vítima foi encontrada com vida nos escombros, mas morreu a caminho do hospital. Duas das vítimas mortais são lusodescendentes com ligação.

0: concessões à Madeira. A confirmação foi dada pelo presidente do Governo Regional, Miguel Albuquerque.
1: Há confirmação, pelo menos dois descendentes perderam a vida, infelizmente, isso já está confirmado, através de contactos, mas há muitos desaparecidos.
0: Há vários cidadãos portugueses e lusodescendentes que continuam

0: A ciência dos sismos foi encontrada com vida debaixo dos escombros. Ainda assim, Juan Carlos afirma que o tio ainda não foi resgatado.
1: Só consegui saber dela por meio de um amigo, uma comadre, que foram lá ter com ela, conseguiram ouvir e mandar.
2: Estava debaixo dos escombros?
1: Estava, sim. Mas já de ontem eu não conseguia falar e ter comunicação com ela. Tenho uma fratura no braço, na mão. Mas, em termos gerais, está com vida, graças a Deus.
2: Há outros casos, como por exemplo do seu tio, que estará ainda debaixo dos escombros?
1: Sim, tentaram chegar a ele, mas está muito complicado. Dos primos que eu tenho, estavam com o pai numa padaria e foi abaixo e ficaram presos. E até agora não têm. São duas crianças, 5 ou 8 anos, que ainda estão lá, não conseguem tirar eles.
0: Em Portugal, as famílias desesperam por notícias. O pior sentimento é, sem dúvida, a ausência de respostas.
3: Isto é de uma dimensão psicológica bastante forte para quem está a acompanhar isto tudo.
4: Já falei com vários amigos, alguns estão bem, outros estão desaparecidos. Tomemos sempre o pior e desaparecidos porque o edifício onde ele estava abalou.
5: Falei com o meu filho, sobretudo, está muito afetado porque um edifício em Lagoeira roeu e ele tinha lá um amigo. E faleceram todos que estavam no edifício.
6: A minha família está bem, graças. Mas eu sinto muita dor por os meus irmãos da Venezuela.
7: Ver as imagens da minha Caracas, Guatire, a Guaira, é terrível, é forte.
0: A Venezuela vive momentos difíceis que vão além fronteiras.
8: O governo português vai enviar uma equipa de emergência com cerca de 50 elementos para apoiar a Venezuela. A missão integra especialistas em resgate, profissionais do INEM e elementos da GNR. Portugal vai também participar na resposta coordenada da União Europeia através do Mecanismo Europeu de Proteção Civil. O jornalista português Marcos Ramos Jardim, na Venezuela, descreveu os momentos vividos durante os dois sismos. Afirma que o cenário na região de La Guaira é de grande devastação.
9: Sobretudo em La Guaira. La Guaira ficou uma verdadeira tragédia. Muitas instituições, estádios, prédios, hotéis ficaram derrubados. Ficamos muito sem eletricidade, sem luz, mas com o passo das horas, o serviço elétrico de internet e água já voltou com toda a normalidade.
8: Os dois sismos causaram pelo menos 235 mortos e 4.300 feridos. As autoridades decretaram um estado de emergência. Certificados de aforro dão juros de 2,36%. É hoje a manchete do Correio da Manhã. É a quarta subida consecutiva, acompanhando a evolução da Euribor. Segundo o jornal, a subida reflete o impacto da guerra no Médio Oriente e a expectativa de novas subidas das taxas de juros pelo Banco Central Europeu. Ficaram definidos mais 4 apurados para os 16 avos de final do Mundial. A Alemanha, apesar da derrota frente ao Equador, venceu o grupo E. A Costa do Marfim ficou em segundo lugar, enquanto o Equador seguiu em frente como um dos melhores terceiros. No grupo F, a Holanda garantiu o primeiro lugar com uma vitória sobre a Tunísia. O Japão empatou com a Suécia e terminou em segundo. As duas seleções também seguem para a fase a eliminar. Portugal prepara o jogo com a Colômbia. Pedro Neto reagiu com humor ao facto de muitos adeptos o considerarem o jogador mais bonito do Mundial. A resposta do internacional português provocou gargalhadas na conferência de imprensa.
10: Não é nada de admiração, uma coisa completamente normal e acho que nem foi tema no balneário, porque o grupo estava todo com uma opinião unânime sobre eu ser o mais bonito.
8: Portugal defronta a Colômbia em Miami. O jogo tem relato no Correio da Manhã Rádio na madrugada de sábado para domingo à meia-noite e meia, hora de Lisboa.
11: Muito bem, Filipe Galamba com a síntese informativa. Estamos a 25 minutos das 8 da manhã e não há dúvidas disso, dúvidas houvesse. Quem é que tem um comentário de economia e é o economista mais bonito que há nas redondezas? És tu, Camilo Lourenço?
12: Uma sondagem. Porra, peraí, querem usar com o Pedro Neto? Não és um porra, agora não vejo eu vir nesses campeonatos.
11: Toda a gente sabe disso, pá, há uma carrada de anos.
12: Ai, meu Deus,
11: tu tens...
12: é sexta-feira!
11: Exatamente, venha-te logo, cuidado com a carteira.
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11: Sabes que quando recebemos aqui a mensagem, normalmente o Camilo diz: olha, vamos falar disso, vamos falar daquilo, manda aqui uma mensagem. Ficámos todos assim, e ele está mortinho. para falar sobre isto. Até a Mónica Peixoto me comentou. Claro. Certificados de aforro.
12: Tu nem imaginas, eu estou excitadíssimo.
11: Já sabíamos.

0: Sim, 2,35 cento. Epá, que pipalhão
1: Epá,
0: de massa,
1: mãos
0: pá.
1: largas. Ai,
0: Bom,
1: meu Deus. Bom dia, Camilo. Bom dia, amigo. Bom
0: bom
1: dia.
0: dia. Vamos lá aqui fazer umas continhas. Imagina que aplicas 1.000 euros em certificados do Porto.
1: Certo.
0: Neste momento.
1: 1.000 euros de cesto, ok?
0: A uma sim, taxa, a esta taxa que está a 2,35%, quanto é que tens ao fim do ano? 1.023,5 euros,
1: é isso?
0: Bom, agora imagina que tu não queres capitalizar isto, ou seja, não pegas naquilo e investes em mais.
1: Okay.
0: Como toda a gente sabe, é um conselho que eu dou aqui às pessoas. Aliás, eu nunca me esquecerei de dizer isto ao povo português, que tem uma péssima literacia financeira. Ó pessoal, a única forma de ficarem ricos é começarem desde cedo a fazer investimentos com juros compostos. O que é juros compostos? Já expliquei aqui.
1: Mas
0: é investir, pegar no retorno e investir o que se investiu mais esse retorno.
1: Boa.
0: E assim sucessivamente durante 40 ou 50 anos. E nessa altura ficaram ricos. Porque uma certa altura aquilo faz uma bola de neve, mas é a subir.
1: Boa.
0: Bom,
1: boa,
0: mas
1: boa.
0: Agora deixando isso de lado. Esses 1.023,5,
1: sim,
0: tu vais ter que pagar, obviamente, sobretudo sobre os 23,5, 28% de IRS.
1: É só sobre os 23 que ganhamos,
0: pois,
1: certo?
0: Claro, okay. Que é, claro.
1: 23% de IRS, não é? Ok.
0: 28%.
1: 28%?
0: Sobre estes,
1: ok.
0: Sim, pois é um pipalhão de massa.
1: Pois é.
0: Ou seja, agora vocês deduzam isso da taxa de inflação. Vai dar negativo. Ou seja, em termos reais, quando chegarem ao final do ano, estão a perder dinheiro. Porquê? Porque o dinheiro desvalorizou, ou melhor, o crescimento do nosso investimento foi inferior ao crescimento da inflação. E dos preços, e ainda para mais, a inflação está a subir.
1: Olha,
0: vai ficar ali pelos 3% este ano na próxima, não é? O BCE é que diz, não sou eu?
1: Provavelmente, portanto, será um investimento para não perdermos tanto dinheiro. Não se ganha nada,
0: pois,
1: mas também não se perde tanto.
0: Pois, mas quer
1: é
0: dizer,
1: isso?
0: Eu como sou um tipo ambicioso, ambicioso do ponto de vista do objetivo do país e dos meus cidadãos, epá, o que eu quero é que as pessoas ganhem dinheiro, não é? Com dinheiro.
1: Exatamente. Não...
0: Por isso é que eu dizia há bocado, olha, para mim estou aqui a tremer de excitação, por ver os 2,35%, quer dizer, e por ser a quarta subida este ano, eu recupero. Oh, pessoal, deixem-se disso, sinceramente. Bem, volto a dizer, epá, isto aqui não é a forma de nós protegermos a nossa reforma ou proteger a nossa poupança. Isto, ainda para mais, repara, eu há dias estava a ver aí os números, este número Correio da Manhã de hoje já o conhecia. Estive a fazer uma investigação nos últimos dois dias e, de facto, continuam a enfiar um pipalhão de massa ali. E depois o argumento, ainda há dias houve pá, umas pessoas que me escreveram, por causa do meu podcast do Pé de Meia, e diziam-me assim, ai, talvez já são 2,35. E eu dizia às pessoas, mas faça as contas. Veja lá, continuam a achar que isso é uma maravilha. Ai, mas é melhor que os depósitos a prazo. Está bem, mas quer dizer, é o segundo pior, não é? Assim como se costuma dizer. Portanto, ó Júlio, sinceramente, vamos lá pensar. É que a nossa vida financeira tem que estar em vários cestos. Este pode ser um deles. Pode ser um deles. Agora, há muito mais coisas aí no mercado. Comecem a abrir os olhos. A informação é de borla hoje em dia. Antigamente a gente ia comprar jornais e coisas do género. Hoje em dia é só ir à net, está a informação toda. Olha, veja um pé de meias agora que estou publicado em casa própria.
1: Olha, é uma boa ideia. É uma boa ideia. Uma boa ideia. Hoje, não, ontem é que estiveste cá, não é? Tu, à quinta-feira, vais ao Olá Bom Dia com o Luciano Abreu, não é?
0: Sim, mas esta semana não houve. Mas vai haver na próxima quinta-feira. Deixa-me só dizer-te mais uma coisa.
1: Diz.
0: Isto é matéria que eu vou deixar para segunda-feira. Como tu sabes, nós temos uma coisa chamada Fundo de Estabilização da Segurança Social, que é um fundo que supostamente vai entrar em vigor quando nós tivermos um déficit no orçamento da Segurança Social. Eu vou explicar às pessoas porque é que esta brincadeira até nem é bem gerida. Mas pronto, mas não fomos só nós, estamos aí acompanhados de espanhóis, mas que fica para segunda-feira.
1: Sim, senhor. Okay. Camilo, bom fim de semana. Queres gritar mais
0: bom
1: uma vez?
0: Bom fim de semana e aproveitem a sexta-feira.
1: O Joaquim Pantaleão vai ter ar de som. Meu amigo, até segunda. Bom, um grande abraço.
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1: E se dúvidas houvesse, está ligado à Correio da Manhã Rádio.
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1: Luís Silva. Estás pronto para gritar? É sexta-feira? Epá, não, ainda
4: não. Ainda não, falta passar uma parte da sexta-feira para gritar a fim de semana.
1: De facto, tens toda a razão, meu amigo. Olha, eu vou-te perguntar como é que está o trânsito aí fora.
4: Olha, o cenário...
1: Só pode sair fora, cá dentro não há.
4: Sim, cá dentro
1: nenhum.
4: Não há, ainda não há. Mas o que é certo é que na área de Lisboa, amanhã não começou da melhor forma para o IC20, a via rápida da Caparica, um despiste de um caminhão do lixo ao quilómetro 6,8, portanto ali quase à chegada à costa de Caparica, está a deixar o trânsito mais complicado, até porque o caminhão tombou sobre o separador central, há muitos destroços na via, também há muitos meios de socorro no local, o condutor da viatura ficou encarcerado, portanto dentro do veículo, e há uma situação ainda
1: complicado,
4: que vai demorar complicado. Algum tempo a ser ultrapassada, pelo menos para retirar o caminhão acidentado. O que é que quer dizer com isto? Que há duas vias obstruídas no IC20, no sentido Costa da Caparica Almada, e há pelo menos uma via obstruída no sentido Almada Costa da Caparica. Aliás, foi neste sentido onde o caminhão seguia e que acabou por se despistar. Portanto, é um dos percursos a evitar. A situação vai demorar ainda, mas o congestionamento esse também não é muito grande, porque há, de facto, menos trânsito. Em relação à A2, para a ponte 25 de Abril, a fila aumentou nestes últimos minutos, portanto está agora muito próximo do primeiro viaduto do Feijó, e depois há para aqui, no meio, uma situação de acidente ou avaria, portanto, na A2, já na subida para a ponte do Pargal, um cenário que está também a provocar maior congestionamento. Temos para já informação de dois acidentes em Lisboa, um na rua Alexandre Herculano e o outro na Avenida de Ceuta, já próximo do viaduto Engenheiro Duarte Pacheco. Na A5, em direção às Amoreiras, já se para a partir do Alto de Monsanto, o IC19 apenas com intensidade entre Terceira e Queluz e à chegada a Pinamanique, mas praticamente não tem paragens. Paragens existem sim na segunda circular, no sentido Benfica-Sacavém, à passagem pela zona do Campo Grande. Nas entradas oeste de Lisboa, é apenas a calçada de Carris que oferece mais trânsito, mas sem muita demora. O mesmo se passa em relação às entradas a norte, pela A1, a partir da zona de São João da Talha.
1: Ainda vais ao Porto, não é?
4: No Porto, a esta hora, o cenário não é muito complicado em termos de trânsito. Temos, no entanto, aqui a informação de um acidente. É na Via Norte, no sentido Maia-Porto. Este acidente ocorreu sensivelmente na zona de Padrão da Légua e está não só a afetar este sentido, mas o sentido oposto devido à curiosidade. Na A28 também já se para entre a Ponte Lessa e o Norte Shopping. Nas entradas a sul do Porto apenas a A1 oferece mais movimento a partir de São Pedro da Afurada, é aqui que há as primeiras paragens e a referência final para a VCI com paragens na zona da Boa Vista no sentido da Rábida Freixo. No sentido oposto, as paragens estão entre o Estádio do Dragão e a saída para as Antas.
1: Grande informação de trânsito que nos deu o Luís Silva, mas só assim é que fica bem informado. Isto em 30 segundos, num sítio qualquer. Epá, não se percebe nada, não é? O que é que ele acabou de dizer? Está a trânsito aonde? Epá, temos que esperar pela próxima hora. Aqui não.
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3: Então, olá a todos, eu sou o Miguel Dias, são capazes de me conhecer, sou ator, fiz alguns programas que vocês se lembram, Bem-vindos a Beirais, a Floribela, faço teatro e também escrevo, enfim, faço muita coisa. Então pediram-me para eu escolher duas músicas da minha vida. Têm tempo? Bom, então aqui vai a primeira. A primeira tem a ver com um dos maiores musicais que eu assisti na minha vida, que se chama Hamilton. É um grande, grande espetáculo que eu vi na Broadway e que me ficou na retina até hoje. É maravilhoso. E eu tenho uma música do musical Hamilton que adoro, que se chama You'll Be Back. E eu acho que vocês também vão gostar. Ouçam lá.

Então, gostaram? Olha, eu espero que sim. Eu gosto muito desta música. Agora, a segunda música é sempre difícil, um segundo amor, não é? Não há nada como o primeiro amor, mas vamos aqui escolher uma segunda música que eu dedico sempre à minha mulher. É uma canção de amor do Caetano Veloso, que fica sempre bem e que se chama Você é Linda, porque a minha mulher é linda.

0: Bom, espero que tenham gostado destas minhas duas propostas, destas minhas duas músicas da minha vida e que também se tornem músicas da vossa vida. E eu estive aqui, Miguel Dias, na CM Rádio. Continuem a ouvir desse lado. Combinado? Tchau, tchau.
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2: 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Estamos a 7 minutos das 8 da manhã. Temperaturas atuais, Porto e Lisboa com 19 graus. Faro já com 20. 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
3: Um trabalhador da recolha de lixo ficou encarcerado num acidente esta madrugada com um caminhão de lixo no IC20, na costa de Caparica. A agência Lusa, o porta-voz do Comando Subregional da Península de Setúbal, da Proteção Civil, diz-se que duas vias do IC20 estão cortadas no sentido Almada-Costa de Caparica. O alerta foi dado pouco depois das 5 da manhã. 21 operacionais, apoiados por 5 viaturas, estão no local em operações de desencarceramento da vítima e também para remover o caminhão do lixo da estrada. E é um tema, uma notícia também relacionada com o trânsito. E depois deste noticiário, o Luís Silva vai atualizar todas as informações relativamente a este acidente com um caminhão do lixo em Almada, mais concretamente no IC20 junto à costa de Caparica. E na Venezuela prosseguem as operações de resgate das vítimas dos dois sismos que atingiram o país na passada quarta-feira. O último balanço do governo de Caracas é de 235 mortos, mais de 4 mil feridos e 40 mil desaparecidos. Dentre as vítimas mortais, há 6 portugueses ou luso-descendentes, informação confirmada ontem pelo Ministério dos Negócios Estrangeiros. Marcos Ramos Jardim, correspondente da CMTV em Caracas, esteve há pouco em direto na televisão. O jornalista deu conta do choque em que ainda estão a viver os venezuelanos, menos de 48 horas depois do duplo sismo.
4: No meu caso, que moro perto da população, do Junquito, ver que essa casa, esse local comercial ficou no chão completamente, isso me deixou muito significativo. E também ver as imagens de La Guaira, que é o estado que ficou mais afetado, já que muitas vezes estou lá a cobrir vários eventos de nossa comunidade portuguesa, que no estado de La Guaira é muito numerosa, uma comunidade muito querida pela população venezuelana, e sobretudo as praias lá que são muito belas, e agora ver os prédios, as instituições e negócios de nossos conterrâneos que ficou no chão, é uma sensação muito triste e lamentável.
3: A região do La Guaira é, de facto, a mais afetada pelo duplo sismo e é lá também que vivem muitos dos portugueses e luso-descendentes na Venezuela. Menos de 48 horas depois dos sismos, ainda há muitas zonas sem serviços essenciais.
4: As primeiras horas tivemos dificuldades com o serviço de internet, com a eletricidade, mas já muito deste serviço já está... já está com 100% no serviço, mas no estado de La Guaira, deixa as pessoas lá que todavia está sem dados, sem internet, sem luz. Muitas pessoas estão sem comunicação lá, já que a maioria dos desaparecidos está nessa zona, que está perto do Mar das Caraíbas. E pronto.

0: as pessoas têm essa incerteza, mas tratar as coisas com calmo para poder resolver e ajudar a todas as pessoas que estão nesta situação tão crítica.
1: Marcos Ramos Jardim, correspondente da CMTV em Caracas, na Venezuela. E o governo português vai enviar nas próximas horas uma equipa de 50 elementos de resposta a situações de catástrofe para apoiar a Venezuela. A decisão foi tomada depois de um telefonema entre a presidente interina da Venezuela e o primeiro-ministro. Em comunicado, o executivo diz que essa equipa de proteção civil é composta por cerca de 50 elementos da Unidade de Emergência e Socorro da GNR, profissionais do INEM e também especialistas em operações de emergência. Os Estados Unidos também já têm militares no terreno na Venezuela para apoiar as operações de busca e salvamento e vão destinar cerca de 150 milhões de dólares para apoiar a resposta à catástrofe na Venezuela. Ainda nas reações à morte de pelo menos seis portugueses e lusodescendentes nos sismos na Venezuela, em Miami, o presidente da República lamentou as vítimas da tragédia.
2: Lamentamos muito essa situação, estas mortes. Expresso as condolências às famílias que estão enlutadas e desejamos todos que os contactos que estão a ser estabelecidos com as pessoas que ainda não foi possível contactar nos tragam a todos boas notícias.
1: Declarações do presidente da República que está em Miami, na Flórida, onde vai assistir ao próximo jogo da seleção nacional frente à Colômbia na noite de sábado para domingo. E agora vamos num simultâneo com a CMTV até ao Funchal. É lá que está o jornalista Gonçalo Reis Batista, junto da comunidade portuguesa, da comunidade lusodescendente da Venezuela, que está muitos lusodescendentes e venezuelanos que vivem na Madeira. Vamos ouvir.
3: De facto, na Venezuela, e mesmo os números que vão sendo dados pelas autoridades oficiais, eu diria que são mesmo muito, muito, muito previsórios. Há muita gente que ainda estará debaixo dos escombros, com vida ou já, infelizmente, sem vida. Portanto, naturalmente, agora só quando as autoridades e as equipas de resgate conseguirem entrar dentro de muitos destes prédios ruídos, é que vamos finalmente ter uma noção real daquilo que aconteceu na Venezuela, na sequência desses dois sismos de grande intensidade, que afetaram sobretudo a região de La Guaira, que ficou em alguns locais completamente reduzida a cinzas. Ontem tivemos a oportunidade de falar com muitos desses portugueses. Alguns têm familiares desaparecidos, outros já têm mortes confirmadas, ainda que através de fontes não oficiais, mas ainda há algumas histórias boas de pessoas que conseguiram saber que os seus familiares foram resgatados com vida dos escombros.
1: Gonçalo Reis Batista, ele está no Funchal, ele tem contactado os muitos lusodescendentes e pessoas que estiveram emigradas na Venezuela. Recordar que grande parte da comunidade portuguesa na Venezuela é originária do arquipélago da Madeira. Muitos regressaram à Madeira depois das crises políticas e económicas no país e estão muitos deles ainda muito preocupados. Tentam contactar os familiares que ainda estão na Venezuela e, por causa das dificuldades nos comunicações, não conseguiram ainda saber se os seus familiares estão bem na sequência do duplo sismo que aconteceu há menos de 48 horas na Venezuela. Na manchete do Correio da Manhã, certificados de aforro dão juros de 2,35%. A taxa de juros dos certificados de aforro subiu pelo quarto mês consecutivo. Vai dar um novo e grande salto em julho, graças à guerra no Médio Oriente. O tema faz manchete no Correio da Manhã, onde o sismo na Venezuela é tema também na primeira página. Armando Esteves Pereira.
4: Os sismos na Venezuela têm destaque nesta edição do Correio da Manhã. Portugueses vítimas da tragédia na Venezuela. Mas a manchete é sobre poupança e os certificados de aforro dão juros de 2,35%. É a quarta subida mensal consecutiva. Destaque também para o calvário do fadista João Braga no hospital. E no futebol, Benfica regressa ao trabalho e Índio no primeiro dia de regresso. E no Mundial, Martínez aposta no 11 da goleada contra a Colômbia. A PSU foi aprovada, trabalho social incluído com plano de inserção. E na A1, na Mealhada, morre atropelado por ambulância que o ia socorrer. À sexta-feira é também dia da Boa Onda, a revista líder de TV e lazer.
1: Já nas bancas e para lerem.

0: Então, aqui apresentada por Armando Esteves Pereira. A GNR de Vila Verde resgatou uma jovem espanhola sequestrada há mais de um mês em Espanha. Os pais da rapariga apresentaram queixa às autoridades espanholas, que por sua vez alertaram Portugal, o que levou a que a rapariga fosse recuperada em Cabanelas, Vila Verde, como explica o repórter Paulo Jorge Duarte.
1: Tudo aconteceu na sequência de um alerta das autoridades espanholas para as autoridades portuguesas e foi possível localizar esta jovem num acampamento em Regalde, em Cabanelas, aqui no concelho de Vila Verde. Ao que tudo indica, e segundo a denúncia dos pais desta jovem, esta terá sido sequestrada em Espanha há exatamente um mês e cinco dias. Foi forçada a viajar para Portugal, para este acampamento em Cabanelas, e foi aí que foi localizada pela GNR do Prado, a Polícia Judiciária de Braga, que também foi acionado. E foi uma diligência através e recorrendo a um dispositivo musculado que a GNR do Prado conseguiu entrar nesse acampamento, localizar a jovem e resgatá-la. Ainda não são conhecidas as condições do estado de saúde desta jovem, embora, ao que tudo indica, esteja bem de saúde, ainda que tenha sido mantida em cativeiro durante um mês e cinco dias.
0: Foi resgatada ontem pela GNR de Vila Verde, agora o caso está a cargo da Polícia Judiciária. O Irão atacou ontem um navio no Estreito de Hormuz. Esse ataque levou à suspensão das operações de apoio aos mais de 11 mil tripulantes de embarcações retidas naquela travessia, uma operação que estava a ser feita pela Organização Marítima Internacional. Fonte oficial dos Estados Unidos disse à CNN que o navio foi atacado por um drone iraniano, sem adiantar mais pormenores. O ataque não foi reivindicado pelo Irão, mas ontem também a Guarda Revolucionária Iraniana tinha ameaçado atacar navios que tentassem atravessar o Estreito de Hormuz sem autorização de Teherão. Este foi o primeiro ataque na zona desde a assinatura do acordo entre Estados Unidos e Irão. No Mundial de Futebol, a Turquia venceu esta noite os Estados Unidos por 3-2, mas mesmo assim foi afastada da competição. Passam à frente no grupo D os Estados Unidos e a Austrália, passaram aos 16avos de final. O Paraguai ficou em terceiro lugar. No grupo E, a Alemanha segue em frente, apesar de ter sido derrotada ontem por 2-1 pelo Equador. A Alemanha e Costa do Marfim passaram aos 16avos. O Equador está em terceiro, ainda tem hipótese de ser repescado, e Curaçao foi afastado da prova. No grupo F, a Holanda passou aos 16avos de final e o Japão ficou em segundo. A Suécia está em terceiro e a Tunísia volta para casa. E Portugal já se está a preparar para o jogo frente à Colômbia, na noite de sábado para domingo, jogo a contar para o grupo K do Mundial de Futebol. Ontem o treino da seleção em Palm Beach foi suspenso por causa de uma tempestade. Na conferência de imprensa da seleção, a estrela foi Pedro Neto. O jovem atacante do Chelsea tem sido apontado como o jogador mais atraente deste Mundial de Futebol. A reportagem com o enviado especial da CMTV e Correio da Manhã Rádio, Paulo Catarro.
2: E duas semanas depois da seleção estar nos Estados Unidos, eis que surge na conferência de imprensa o jogador mais sexy do Mundial.
3: Não é nada de admiração, uma coisa completamente normal, e acho que nem foi tema no balneário, porque o grupo estava todo com uma opinião unânime sobre eu ser o mais bonito.
2: Este é um bom exemplo de como o resultado com o Uzbequistão deixou a seleção muito mais tranquila e distendida. É um capital de confiança renovado para o jogo com a Colômbia, onde só a vitória interessa.
3: É normal que depois do primeiro jogo, onde não conseguimos a vitória, estarmos um pouco abatidos, e sem dúvida as críticas fazem parte do jogo, nós temos que saber lidar com elas, e no segundo jogo utilizámos isso também de uma maneira como motivadora para entrarmos em campo e darmos o nosso melhor, e foi o que aconteceu. Sem dúvida que é um gatilho também para a motivação e entrarmos neste jogo também que falta para ganhar e passar em primeiro lugar.
2: Com um ciclo de preparação muito mais curto, Roberto Martínez deu maior descanso aos jogadores que defrontaram o Uzbequistão, numa indicação de que não vai fazer grandes mudanças para o jogo com a Colômbia.
0: Jogo esse que acontece na noite de sábado para domingo, a partir da meia-noite e meia, e tem relato aqui na Correio da Manhã Rádio.
4: Muito bem, Mónica Pachotto, com o grande Jornal das Oito. Dúvidas houvesse? Só vemos logo isso nos primeiros dias que nos juntámos aqui nos estúdios da Correio da Manhã Rádio. Um bom dia, o mais bonito de todos, como nós dizemos entre nós, o mais lindo é o nosso Luís Silva.
5: Bom,

0: que eu posso dizer.
1: Toda a gente concorda. Filipe, foi ou não foi? Não é? Toda a gente sabe, não é? O mais lindo é o Filipe. É o Filipe. É o
2: Luís Silva.
1: E o mais
3: caliente?
1: E o mais caliente também. É os pezinhos quentes.
0: Os pezinhos quentes, isso é garantido. Sim, não há margem para dúvidas.
1: O mais lindo. Por favor, Luís.
0: Sim, os pés mais lindos. Não, também não tem. Viajando então pelo trânsito, onde a situação ainda se mantém muito complicada no IC20, agora há mesmo o corte total do trânsito no local onde ocorreu um despiste de um caminhão do lixo. Este despiste ocorreu por volta das 5 da manhã, sensivelmente ao quilómetro 7, é próximo da Costa da Caparica. Os dois sentidos do IC20 estão então cortados ao trânsito para que se possa proceder ao trabalho de remoção da viatura e depois limpeza de vias. Há muitos meios ainda no local. Uma pessoa, o condutor, neste caso do veículo, ficou encarcerado dentro da viatura e, portanto, os trabalhos foram mais prolongados e também os de limpeza vão ser, com certeza, até porque não vai ser fácil colocar o caminhão na posição correta para depois ser rebocado. É uma situação que vai demorar algum tempo e, portanto, pode utilizar como percurso alternativo à A33, isto se pretende dirigir-se à ponte 25 de Abril. Na A2, precisamente para a ponte 25 de Abril, a fila tem-se mantido agora na descida para a Baixa de Almada. Há também informação de acidente na Estrada Nacional número 9. Este acidente ocorreu para já na zona de Pero Pinheiro e está a congestionar o trânsito, sobretudo para quem se dirige a Sintra. O IC19 é outro dos acessos a Lisboa onde já há formação de fila. Fila só apenas no acesso a Pinamanique, que começa essa fila a partir da zona de Alfragide. Na A5 apenas se para a partir do Alto de Monsanto para as Amoreiras. A marginal não tem formação de qualquer fila. A segunda circular tem paragens nesta altura na zona do Campo Grande, no sentido Benfica-Sacavém, e conta com alguma intensidade no final da A1, portanto há passagem pelo viaduto Rio Trancão, mas também sem qualquer tipo de paragem. Portanto, isto é um cenário que revela que há, de facto, menos trânsito esta manhã. Quanto à cidade do Porto, mantemos em resolução o acidente que ocorreu na Via Norte, na zona de Padrão da Légua. Este acidente ocorreu no sentido Porto Maia e está a dificultar o trânsito também no sentido oposto devido à curiosidade. Na A28 apenas se para entre a Ponte Lessa e o Norte Shopping. Na via de cintura interna as paragens apenas se verificam no sentido Arrábida Freixo, entre precisamente a saída para o Campo Alegre e o Nó da Boa Vista. Nas entradas a sul do Porto nada a registar em termos de congestionamentos, quer pela A20, quer pela A1, e fica a referência para a A3 com as paragens habituais entre Águas Santas e a Circunvalação e depois no acesso à VCI. A própria Estrada da Circunvalação tem intensidade de trânsito no sentido Rio Tinto-Matosinhos, no troço entre o Hospital de São João e Monte dos Burgos. Digamos que é o troço mais movimentado da Circunvalação, mas mesmo assim sem muita demora. Também aqui no Porto, menos trânsito que é habitual.
1: Sim, senhor. Luís Silva, por acaso estava aqui a pensar, ainda no outro dia estragaste o martelinho do São João que nós te demos, não é? Nunca mais vimos aquela tarja que tu atravessas de um ombro até aqui à zona da cintura a dizer o mais lindo do trânsito. Tu não ligas a nada daquilo que nós te damos, Luís?
0: Ah,
1: não é? E já lá vão dois anitos. Aliás, foste eleito o mais lindo do trânsito em 2025-2026. Viste que ainda não houve eleição.
0: Ainda não houve. Quando é que é?
1: Epá, olha hoje. É hoje. Nós reunimos, tu não estavas, nós reunimos e decidimos que... Meu amigo, um grande abraço, bom trabalho. 8:10, falta-nos receber aqui um amigo de todas as manhãs, que é o Pedro Sousa. Anda cá, Pedro.
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1: Bom dia, Pedro, bem-vindo. Bem-vindo ao teu ouro e a tua lata. Arrancamos já para conhecer o ouro de hoje. Venha ele.
5: O ouro vai para o Benfica, que regressou ao trabalho depois de uma temporada desapontante que terminou sem o acesso à Liga dos Campeões. O Benfica em mudanças. E muda muito porque no banco chega Marco Silva, o técnico

0: de 48 anos, regressa a Portugal 11 anos depois e pela porta encarnada, o Clube do Coração, para tentar levar a formação do Benfica ao título que lhe foge desde 2023. Marco Silva não é Mourinho. Marco tem as suas ideias que passam por mudar muito, sem mexer tudo. As próximas semanas, o acesso à fase da Liga Europa ajudarão a entusiasmar ou não os sócios que amanhã reúnem a Assembleia Geral, que se espera muito animada.
1: Está entregue o ouro, Pedro. Falta-nos conhecer a quem vais entregar a lata de hoje. Olha a lata. A lata vai para...
0: A lata vai para a politização do futebol, ainda para mais quando decorre uma competição como é um Mundial de Seleções. A FIFA decidiu que Rússia e Bielorrússia voltem a competir em competições de seleções. O regresso após a suspensão devido à invasão da Ucrânia em fevereiro de 2022 está marcado para outubro numa competição de sub-15 que se realiza no Azerbaijão. Recordo que desde a suspensão decretada em conjunto pela FIFA e pela UEFA, as equipas russas e bielorrussas estão impedidas de participar em todas as competições. Há algum tempo que Gianni Infantino, presidente da FIFA, defendia a reintegração das equipas russas e bielorrussas nas competições, pois considera, e cito, que o boicote só criou mais frustração e ódio. Infantino adora ser protagonista, normalmente por dois motivos, por tudo e por nada.
1: Entrega o Ouro e Lata desta manhã com o Pedro Sousa. Obrigado, Pedro. Bom fim de semana. Até segunda.
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1: Que horas são isto? São 8:12. Está ligado à Correio da Manhã Rádio. Por cá está reunida a equipa. Mónica Peixoto. E hoje exposto já num grande jornal das 9 da manhã. Até lá, a Síntese Informativa com o Filipe Galamba e, naturalmente, sempre atento o nosso Luís Silva, até porque um qualquer alerta de trânsito pode acontecer aqui na Correio da Manhã Rádio. Luís, sei que é um dia muito especial para ti, aliás, estavas particularmente entusiasmado hoje com alguns dos aniversários. Mick Jones, dos Clash, parece-te boa ideia?
3: Epá,
1: eu lembrei-me logo de ti. Epá, o nosso rocker aqui do estúdio merece uma música como esta.
3: 76, é? 76 anos,
1: não falha. Epá, e é magnífico, não? Lembra-me assim, o que é que eu vou passar dos Clash? Lembrei-me desta. Podia ser aquela do Churassei ou Churagão. Fiquei na dúvida, mas achei que este sandinista ficava tão bem aqui com este Magnificent Seven. Tem um balanço incrível. E é o que nós precisamos aqui no fim de semana, não é?
3: E são Magnificent Four, apenas.
1: Four?
3: Four?
1: Four. Ok, ok. Agora ficámos a pensar nisso, Luísa.

0: Magnificent Seven, 76 aninhos, não foi, Luís? Nós demos a Mick Jones. Completa hoje mais um aniversário. Isto é maravilhoso. Gosto tanto disto. Os Clash, para ouvir onde na Correio da Manhã Rádio. É exatamente, é a rádio do Eduardo Madeira. Anda!
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2: E a pergunta de hoje é: o que sentiu ao ver Katy Perry a deliciar-se com os nossos pastéis de nata? Jéssica Flávia, sou influencer. Eu fiquei passada a ver a Katy Perry a comer pastéis de nata. Ela criou uma trend, ainda por cima é uma trend com uma coisa boa. Imagina que lhe dava para comer moelas de galinha ou focinho de porco. Eu ia ter de comer para não ficar fora da trend. Sim, porque eu tenho FOMO, Fear of Missing Out, que é uma forma de ansiedade social e psicológica exacerbada pelas redes sociais, onde a percepção de que os outros vivem experiências superiores gera necessidade de custo de comparação e medo de exclusão. Hashtag eu é mais bolos, hashtag em tons pastel, hashtag hidrata-te.
3: Golden Palhaes, sou reformado da Lisnave. Andam a descobrir a pólvora. Andam a descobrir a pólvora. Estes estrangeiros só agora é que sabem o que é um pastel de nata. E só lá para 2050 descobre o que é uma cabidela e umas iscas de cebolada. Felizmente eu já estou a fazer tijolo nessa altura, senão mandava-os a todos ir pastar caracóis. O pastel de nata é o grau zero da gastronomia portuguesa. Qualquer abelhudo gosta de um pastel de nata. Quando comerem uma sandes de corato ou uns pezinhos de coentrada, é que estamos conversados. Conversados é como quem diz. Eles falam sozinhos que eu estou surdo como uma porta.
4: Alice Rissol, sou cenógrafa e vegana. Eu fiquei contente de ver a Katy Perry comer um pastel de nata. Pode ser importante para uma pessoa uma experiência dessas. Eu decidi que queria ter filhos uma vez, comi dois pastéis de tentugal e depois comi um pastel de massa terra a seguir e voltei a não querer ter filhos. Por isso, sabes algo que passou pela cabeça da moça? Eu desejo tudo bom a ela e a toda a gente do mundo. Paz e amor é o que precisamos. E mortalha xixi dela. O resto, a natureza providencia. Saravá e saudinha da boa.
5: Rui Fernandes, sou da Albufeira, pá. E fiquei contente, pá, desta bifa Katy Perry gostar de pastéis da nata, pá. Para mim, foi quase como ganharmos o Mundial, pá. Até me vieram as lágrimas aos montes, pá. E se ela quiser o meu número de telemóvel, eu ainda lhe mostro mais algumas iguarias que ela até se lembre toda. E por acaso no meu currículo tenho poucas americanas, pá. Só tenho duas gêmeas do Texas e uma ruiva calmeirona do Nebraska. Tenho a impressão que esta Katy Perry ia ficar passada com este pastel, o pastel Fana. Eu sou o ex-celebres de Portugal, pá, nos quatro cantos do globo.

0: Eduardo Madeira no seu Fala Barato indispensável. Não dispensamos também, são os alertas, as buchazinhas do Luís. Esta é a paradinha, não é, Luís?
1: Esta é uma buchazinha jeitosa e vai para o Porto. Olha, porque há acidente na via de cintura interna, no sentido Freixo a Rábida. Este acidente ocorreu junto ao Estádio do Dragão, duas viaturas na via esquerda. O trânsito começa a ficar mais lento.
0: Sim, senhor, um qualquer alerta trânsito a qualquer momento com o nosso Luís Silva. 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Ligado aqui à Correio da Manhã Rádio, daqui a pouco temos aí a síntese informativa. Naturalmente, olhamos também mais adiante para a Rosinetes, essa grande aventura. E atenção que... Naturalmente, continuamos a acompanhar o Mundial. Passa tudo aqui pela sua rádio.
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0: Naturalmente a torcermos também pela nossa seleção que joga nessa madrugada, acho. Vai ser lindo. 8 e quase 24 minutos, Filipe Galamba, olhamos para o mundo e para o país. Contigo.
3: Há 235 mortos na sequência dos sismos na Venezuela, mas tudo indica que o número de vítimas pode chegar aos milhares. 6 são portugueses. Entre os mortos está um casal lusodescendente que morreu na zona de Cátia del Mar, na Lagoaíra. Outra vítima foi encontrada com vida nos escombros, mas morreu a caminho do hospital. Há vários cidadãos portugueses e lusodescendentes que continuam incontactáveis. As famílias aguardam por notícias e vivem momentos de grande angústia. Inês Campana.
4: No meio da tragédia, Juan Carlos viu acontecer um milagre. A mãe, que estava desaparecida na Venezuela na sequência dos sismos, foi encontrada com vida debaixo dos escombros.
5: Só consegui saber dela por meio de um amigo, uma comadre, que foram lá ter com ela, conseguiram ouvir e mandar.
6: Ela estava debaixo dos escombros?
5: Estava, sim. Há outros casos, como por exemplo do seu tio, que estará ainda debaixo dos escombros. Sim, tentaram chegar a ele, mas está muito complicado. Dos primos que eu tenho, estavam com o pai numa padaria e foi abaixo e ficaram presos. São duas crianças, 5 ou 8 anos, que ainda estão lá.
4: Em Portugal, as famílias desesperam por notícias.
7: Isto é de uma dimensão psicológica bastante forte para quem está a acompanhar isto tudo.
8: Já falei com vários amigos, alguns estão bem, outros estão desaparecidos.
9: Falei com o meu filho, sobretudo está muito afetado, porque um edifício em Lagoeira roeu e ele tinha lá um amigo. E faleceram todos os que estavam no edifício.
10: A minha família está bem, graças. Mas eu sinto muita dor por os meus irmãos da Venezuela.
11: Ver as imagens da minha Caracas, Guatire, a Guaira, é terrível, é forte.
4: A Venezuela vive momentos difíceis que vão além fronteiras.
3: O governo português vai enviar uma equipa de emergência com cerca de 50 elementos para apoiar a Venezuela. A missão integra especialistas em resgate, profissionais do INEM e elementos da GNR. Portugal vai também participar na resposta coordenada da União Europeia através do Mecanismo Europeu de Proteção Civil. Os dois sismos causaram pelo menos 235 mortos e 4.300 feridos. As autoridades decretaram estado de emergência. Uma casa ruiu no centro do Porto. O proprietário de uma casa de jogos da sorte no resto do chão do edifício escapou por pouco. No local corriam obras de escavação e construção ao lado do edifício. As vibrações terão afetado a estrutura de um prédio antigo. O homem, de 72 anos, saiu depois de se ter apercebido da queda de algumas pedras no andar de cima.
12: Havia pedras a cair no primeiro andar daqui do prédio. Verifiquei que havia determinadas portas que a abertura já estava assim com um ângulo disforme, portanto, e eu, então, o que é que fiz? Saí.

0: e fui tentar chamar o senhor daqui da obra, o encarregado. E enquanto eu estava a conversar com ele, não estava, o prédio desabou.
1: Polícia e Regimento de Sapadores do Porto foram ao local e foi confirmado que ninguém ficou debaixo dos escombros. A fachada acabou por ser demolida por precaução. A taxa de juro dos certificados de aforro vai subir em julho para 2,356%. É a quarta subida consecutiva acompanhando a evolução da Euribor. A subida reflete o impacto da guerra no Médio Oriente e a expectativa de novas subidas das taxas de juro pelo Banco Central Europeu. No Cuidado com a Carteira, do Bom Dia da Correia da Manhã Rádio, Camilo Lourenço fez as contas e deixa um alerta para um cenário pouco provável, pouco favorável, aliás.
2: Imagina que aplicas 1.000 euros em certificados de aforro, neste momento. A esta taxa que está a 2,35%, quanto é que tens ao fim do ano? 1.023,5. Agora imagina que tu não queres capitalizar isto, ou seja, não pegas naquilo e investes em mais. Esses 1.023,5, tu vais ter que pagar, obviamente, sobretudo sobre os 23,5, 28% de IRS. Ou seja, agora vocês usam isso, a taxa de informação. Vai dar negativo. Ou seja, em termos reais, quando chegarem ao final do ano, estão a perder dinheiro. O crescimento do nosso investimento foi inferior ao crescimento da inflação.
1: Certificados da Forra dão juros de 2,36, é a manchete do Correio da Manhã. O Mundial de 2026 já bateu o recorde de golos numa edição. Foram marcados 177 golos, superando os 172 registados em 2022, ainda durante a fase de grupos. O aumento do número de jogos de 64 para 104 contribuiu para este novo máximo. Brasil e Países Baixos surgem como as seleções com mais golos marcados, com 10 cada, seguidos do Canadá com 8. Portugal prepara o jogo com a Colômbia. O jornalista Pedro Neves de Sousa acompanha a seleção nos Estados Unidos.
3: Depois da goleada frente ao Uzbequistão, os portugueses acreditam mais do que nunca que neste campeonato do mundo vai dar Portugal. Agora segue-se a Colômbia, um jogo em que Portugal e a Colômbia discutem a liderança do Grupo K. Portugal precisa de ganhar à Colômbia, basta o empate para terminar no topo da classificação. Roberto Martínez tem a seleção na máxima força. Pedro Neto foi o porta-voz da seleção, destaque para o extremo que manifestou publicamente a solidariedade da seleção para com o povo da Venezuela, o país que foi atingido por sismos.
1: E Pedro Neto reagiu com humor ao facto de muitos adeptos o considerarem o jogador mais bonito do Mundial. A resposta do internacional português provocou gargalhadas na conferência de imprensa.
4: Não é nada de admiração, uma coisa completamente normal. E acho que nem foi tema no balneário, porque o grupo estava todo com uma opinião unânime sobre eu ser o mais bonito.
1: Portugal defronta a Colômbia em Miami. O jogo tem relato na Correio da Manhã Rádio na madrugada de sábado para domingo à 12:30, hora de Lisboa.
5: Filipe Galamba com a síntese informativa. Linda, linda, linda, linda. Quem é o psicólogo mais lindo do mundo? Quem é?
6: Sou eu quando chego atrasado e os velhos dizem: lindo, isto é que são horas de chegar.
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3: Sorte a nossa termos por cá o Paulo Sargento para a Voz Inés, essa grande aventura.

0: fica.
1: E arredores.
2: E arredores.
1: Ah, não estás a contar com os arredores.
2: Pois, exatamente. Para os arredores largos, arredores, não é?
1: Esses arredores é que são importantes.
2: Ontem ao Porto, ontem ao Porto.
3: Ah, pois é.
2: Bom, meu amigo, bem-vindo, Paulo. Olha, eu ia-te perguntar como é que achas que os netos imaginam a infância dos seus avós? Imagino que é assim, parece que eles estão assim dentro de uma cápsula do tempo, não é?
1: É sim, um bocadinho uma coisa assim, como se fosse muito antiga.
2: E os tempos eram diferentes naquela altura.
1: Opa, está bem, mas os tempos, sabes que os tempos, como dizia o Camões, mudam-se os tempos.
2: Mudam-se as vontades.
1: E as verdades também, não é? Quer dizer, o problema é.
2: Os netos também davam mais tempo, os avós, aliás, davam mais tempo ao ar livre.
1: Isso não está à dúvida que é muito diferente, na medida até em que
2: a vida de hoje em dia
1: é muito mais. Se quiseres, de alguma forma composta por coisas mais digitais,
2: coisas diferentes, não é?
1: Coisas muitíssimo diferentes, não é? Embora a imaginação de cada criança seja única, a imagem mental que as crianças fazem da juventude dos avós está muitas vezes à volta de alguns temas marcantes. Olha, por exemplo.
2: Sim.
1: Tínhamos um mundo sem ecrãs. As crianças imaginam frequentemente uma vida em que a imaginação era a principal fonte de entretenimento. Visualizam longos dias, pensam elas, a brincar ao ar livre, o que não deixa
2: era
1: de ser verdade, subir às árvores, a explorar bosques e a participar em brincadeiras físicas simples. Olha, visualizam até, sabes aqueles postaizinhos antigos que nós às vezes vemos, não é? Os avós a ler livros em papel, ou ouvir a rádio, ou a passar aqueles serões a conversar assim à luz dos candeeiros.
2: Os slides, pusemos umas coisinhas uns óculos e depois passámos uma patilhazinha de lado.
1: Havia de várias coisas da Praia da Nazaré, da Nossa Senhora de Fátima, etc. Não, era muito
2: os slides, metias uns quadradinhos, era incrível. E havia isso em cromos.
1: Havia em cromos, isso. Os jogadores de futebol.
2: O Sandokan havia disso também.
1: E o Sandokan também, e a Mariana, pois era, e o Tigre da Malásia.
2: Depois ficava tudo a três dimensões.
1: Até trocávamos os olhos. Isso era com a Mariana, não é?
2: Hoje em dia são outros ecrãs, não é? São outros ecrãs.
1: Olha, há também chamado efeito preto e branco. Perguntas, o que é que será isto, o efeito preto e branco?
2: O preto e branco é das fotografias.
1: É, exatamente. Olha, como as fotos antigas de família são frequentemente a sépia, portanto aquele cinzento ou a preto e branco, as crianças mais novas imaginam frequentemente o passado visualmente desprovido de cores, sabias?
2: Ah, não imagino.
1: É, dificuldades exageradas.
2: Engraçado.
1: Eu já te explico uma coisa que acontece comigo.
2: O mundo era preto e branco naquela
1: altura. É, como se fosse isso. Dificuldades exageradas, quando ouvem histórias sobre tarefas domésticas, sobre ter de subir encostas na ida e no regresso da escola e terem mais obrigações domésticas e agrícolas, partilhar um quarto com os irmãos, não é? As crianças dramatizam muitas vezes estas realidades.
2: Parece que estão sendo um livro de filme, não é?
1: É. Para a mente de um neto, a infância dos avós pode parecer uma história de sobrevivência ousada, a saída diretamente daqueles livros de ficção científica.
2: Lá está. Portanto, é algo também é assim meio idealizado.
1: No fundo, com algum exagero também, mas existe alguma magia. Comidas mágicas e simples, não é? As crianças associam os avós ao conforto, imaginando muitas vezes que as refeições eram preparadas de raiz, com aqueles ingredientes purinhos provenientes da horta ou da quinta da família. Imaginam cozinhas repletas de aroma, de pãozinho acabado de cozer, frutos silvestres escolhidos à mão, ou guloseimas feitas.
2: Os sabores mais puros, basicamente.
1: Pois, com receitas secretas também. E era uma comunidade unida.
2: E são muito mais secretas de Sérgio nesse tom. Repara.
1: Muito mais secretas. O segredo nunca será revelado.
2: Exatamente.
1: Se fosse uma feira, relevado. Ora bem, e a comunidade imagina também, aqui é um dado muito curioso, é que eles imaginam a comunidade muito mais unida. Imaginam frequentemente um bairro onde todos se conheciam, onde as portas estavam sempre destrancadas, sem chaves e abertas, e as crianças entravam e saíam brincando livremente na rua, até que as luzes dos postes
2: era o paraíso da altura, não é?
1: Acendessem que era hora de ir jantar, não é?
2: Vai haver um bocadinho isso também, não é?
1: Era.
2: Tem sentido esta imagem que criam, porque ela não está muito distante da realidade. A verdade é essa, não é?
1: Quer dizer, como se eu fosse uma criança, não é? Olha como diz aqui o nosso amigo Demis Russo.
2: O que Demis...
1: é
2: muito... A preto e branco.
1: A preto e branco. O Demis russo que tinha uma coisa em comum comigo. E não era a voz, era o peso. Bom, mas enfim.
2: É, pá, nem chegamos a tantos, não. Era, não era... Eram duas polos sargentos.
1: Dois, não digo, mas 1,7.
2: Exatamente.
1: Olha.
2: Era grandinho, era.
1: Sabes, há pouco falávamos da preto e branco. Sim. Eu sofro dessa síndrome.

0: preto e branco.
1: Ah.
0: Eu lembro-me dos anos 60 a preto e branco, sabias?
1: Engraçado.
0: É o quê? É um misto de flashes de memória, de fotos a preto e branco, de facto, que eu tenho dessa altura, de narrativas, como aquela narrativa de uma sardinha que dava para três.
1: Sim,
0: não é?
1: Sim.
0: Uma vez alguém me disse assim, no meu tempo, uma sardinha tinha de dar para três. Sabes o que é que lhe perguntei? Eu era assim um puto reguila. No teu tempo, chamavam sardinhas às garopas. Bom, foi o fartote, não é?
1: Imagina, eras muito avançado para a atualidade.
0: Era. Tinha que dito, hoje são mais sossegaditas.
1: Não avançado, avançado.
0: Avançado, exatamente. Olha, e aqui ao som do nosso
1: Demis Russos,
0: que aventura que a gente irá propor para hoje?
1: Não sei, diz-me tu.
0: Ora bem, sabes que hoje é um dia sério. Dia sério?
1: Ok.
0: E aqui eu estou a dizer, o Anama Kid, de pequenino se torce o pepino, não é?
1: Uhum.
0: Hoje assinala-se o Dia Internacional contra o Abuso e o Tráfico Ilícito de Drogas. Foi instituído em 87 para reforçar a cooperação internacional e alertar para os problemas de saúde pública e sociais gerados pelo consumo de estupefacientes. Portanto, devemos, meu querido amigo, ser educados para a saúde. Então, a aventura de hoje é apresentar, num pequeno cartaz, três malefícios do consumo de drogas e três malefícios do consumo de álcool. Valeu?
1: Okay.
0: Se quiserem, avós e netos, façam um TikTok sobre isso e enviem para o nosso WhatsApp. Mas estão a contribuir para a saúde pública e para a prevenção de muitas doenças e muitas coisas chatas.
1: Sim, senhor.
0: O nosso WhatsApp, que é? Queres dizer?
1: É o 927794422. E depois enviar também para o TikTok também.
0: É. Olha que bonito.
1: Muito bonito. Olha, fim de semana sextou, como tu dizes.
0: Sextou. E portanto há aqui
1: só
0: duas pequenas sugestões para o fim de semana. Aqui em Lisboa, amanhã no Museu da Presidência da República, em colaboração com o IAC, o Instituto Apoiado da Criança, há a Festa da Criança nos Jardins do Palácio de Lei.
1: Olha,
0: quer dizer, já lá fui, é muito bonito. Entre as 10 e as 18, o espaço será palco de muitas atividades divertidas, dirigidas às crianças e às famílias, como jogos gigantes de tabuleiros, jogos tradicionais, pinturas faciais, brincadeiras livres, etc, etc. O programa integra ainda a atuação do grupo Tambora às 10 horas e às 14h15.
1: Certo.
0: Bem como um pequeno workshop sobre a alimentação saudável.
1: Se calhar vou só para isto.
0: Eu vou para tudo menos a isto.
1: É que horas é a alimentação saudável?
0: Já é muito tarde para mim. Já
1: devia ser antes do almoço, que assim já almoçámos, já foi.
0: Ora, pois é, pois já estragámos.
1: Exatamente.
0: Mas também temos
1: no Porto, histórias cantadas
0: com bolinha de música. Às 11 horas da manhã, Ruth Cancela, da Bolinha de Música, convida as crianças e as famílias para uma série muito especial de histórias cantadas.
1: Olha que
0: onde
1: cheiro.
0: Os livros ganham voz, ritmo e movimento. Esta atividade musical interativa, os participantes são convidados a embarcar numa viagem pelo universo da literatura infantil, explorando histórias através da música, da imaginação, do movimento e da participação ativa. Ambas as sugestões, quer para Lisboa,
1: quer para o Porto,
0: adivinha, são gratuitas.
1: É, que isso é extraordinário.
0: Isto é absolutamente extraordinário. Quer nos jardins do Palácio da Presidência da República em Belém, quer amanhã na história dos livros.
1: Maravilhoso,
0: portanto,
1: maravilhoso.
0: É, de facto, uma coisa absolutamente extraordinária, não é?
1: É o mesmo que dizer, praticamente, é de borla.
0: É de borla, olha aí. Está,
1: isso é maravilhoso.
0: Ou franco, ou livre. Isso é uma série de sinónimos.
1: É coisas boas. Passa, gente, grande abraço, meu amigo.
0: Grande abraço,
1: bom fim de semana.
0: Amigo, bom fim de semana. Obrigado.
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1: Sabes, estávamos a falar de crianças e nós lembramos aqui, assim, pá, vamos esperar pelo Paulo Sargento para fazer aqui a festa, até porque depois temos um encontro com o Zé Nunes, mas ainda há tempo para recordarmos. Sabes quem é que faz anos hoje? Aliás, também com uma enorme carreira também na educação. Estou a falar de José Barata Moura.
0: Grande José Barata Moura.
1: Exatamente, já faz hoje, completa hoje.
0: Sou catedrático.
1: Exatamente, 78 anos. E naturalmente temos que fazer sempre, isto faz parte do nosso imaginário, não é? O fungagá da bicharada.
0: O fungagá da bicharada.
1: Como é que nós podíamos passar isto se não tivesses cá, não
0: é? Absolutamente extraordinário. Uma coisa linda. Grande José Barata Moura, um grande abraço, grande homem, grande professor e grande músico.
1: Grande músico. Tu lembras-te do
3: fungagá?
1: Lembras-te do galo badal?
0: É, e do, também do cão pantaleão.
1: Desculpa, do cão pantaleão.
0: O cão pantaleão. Não é o nosso pantaleão.
2: Joaquim, tinhas uma...

0: O cão Dom Pantaleão.
1: Exatamente, o cão Dom Pantaleão e o outro cão.
0: E eu sou o cão apenas cão.
1: Eu lembro, os nomes são extraordinários. Há as desventuras de Patolas, Patachim, o Pato, Equilibrista.
0: Equilibrista.
1: Há o Coelho Barafunda.
0: Ah, esse é extraordinário.
1: A história do papagaio Caio, da Dona Vicência Sampaio.
0: Sim. E para
1: da amiga da Dona Carlota Bexiga. Sim. Isto é o nome da música. É.
2: E para não falar. É antepassado da tua papagaia.
0: Talvez. Para não falar na Joana Coma Papa.
1: Isso é um clássico.
0: Isso é um item, é um clássico.
1: É de 3 ou 4. Isso foi 5 Grammys.
0: 5 Grammys e 3 discos de ouro, pelo menos.
1: É verdade. E quantas Joanas comeram ao Papa?
0: Ui,
1: é verdade. Ainda hoje em dia.
0: É só, olha, grande José Brata.
1: Havia outro clássico também que era a dieta do porco troca notas.
0: Era, mas a minha preferida é de facto o cão Dom Pantaleão.
1: Epá, incrível. O Gargalhofas, lembras do Gargalhofas?
0: Lembro-me. Esse também era muito, muito.
1: Ah, e há uma que era, que não podemos tocar a esta hora, se não ficarmos todos aqui a dormir, que é um clássico, que é o João Pestana.
0: É, mas também dá outra que não.
1: O João Pestana, toda a gente conhece. Deve ser o Joana Goma Papa e o João Pestana.
0: Não, e mais, era uma vez um rei com uma grande barriguinha, comia, e mais fome tinha. Vês?
1: Grande Mónica, realmente. Um dia deste temos de fazer aqui um dueto a propósito. Por acaso isto podia ter sido. Tínhamos feito isto de outra maneira. Cantavam aqui as músicas tu e a Mónica Peixoto e eventualmente preparávamos isto aqui de uma outra forma. Mas fica para o ano. Fica para o ano.
0: Chamar José Barata Moura para trazer a sua guitarra para nos acompanhar.
1: Olha, boa ideia.
0: Boa ideia.
1: No mundo académico não traz o contacto do José Barata Moura. O que é feito do José Barata Moura?
0: Está jubilado, portanto, chegou a ser reitor da Universidade de Lisboa, como sabes, era professor catedrático na área de filosofia, estará jubilado, mas tanto quanto sei, estará bem.
1: Incrível, pá. Este
0: grande homem. Todo. Eu gostava muito.
1: Paulo, bom fim de semana, meu amigo.
0: Igualmente, beijos, obrigado. Abração grande.
1: Vamos dar uma volta ao trânsito num instante com o nosso Luís Silva. Também ele, hoje eleito, hoje não, já vem do ano passado, e desde há muito tempo, Paulo Sargento, concordo, é talvez o homem do trânsito mais lindo do mundo, também ele próprio. Teve este enorme reconhecimento. Luís, vamos dar uma volta ao trânsito, meu amigo. Isto é uma correria. O que é que se passa aí fora? Vamos embora.
3: Deixa-me dizer que a situação mais complicada aqui na área de Lisboa tem a ver com o IC20, isto porque ainda está em resolução o despiste de um camião de lixo que ocorreu por volta das 5 da manhã, procede aos trabalhos de remoção da viatura e há precisamente a necessidade de cortar o trânsito no IC20, sensivelmente ao quilómetro 7, onde ocorreu este acidente, portanto já próximo da Costa da Caparica. Há, no entanto, no sentido Almada-Costa da Caparica, apenas uma única via disponível, que é a do corredor de transportes públicos, e é essa mesmo que está a ser utilizada. Depois, temos a informação de um acidente em resolução na Estrada Nacional 9, em Pero Pinheiro. Também há dificuldades, nesta altura, na segunda circular, em ambos os sentidos, na zona do Campo Grande. A fila na A2 para a Ponte 25 de Abril mantém-se na descida para a Baixa de Almada e fica a referência final para a Acril, sentido Algés-Sacavém. Há a formação de fila entre a zona comercial de Odivelas e o acesso ao Senhor Roubado. Quanto à área do Porto, nesta altura mantém-se em resolução um acidente na via de cintura interna no sentido Freixo-Arrábida. Este acidente ocorreu próximo do Estádio do Dragão. A fila está a começar junto ao mercado abastecedor. Também não está totalmente resolvido o acidente que ocorreu na Via Norte, no sentido Porto-Maia. É um acidente na zona de Padrão de Légua, junto à saída para a Estrada Nacional 208. A fila já é bastante extensa em consequência deste acidente. Está a começar próximo da VCI, mas também afeta o sentido oposto devido à curiosidade. Última referência para a A28, com paragens entre a Ponte de Leça e o acesso à A4.
1: Pois bem, Luís Silva, olhamos para o trânsito aqui na Correio da Manhã Rádio. Temos encontro com o Zé Nunes para a nova linha avançada. E já a seguir.
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5: Está na hora, vamos ao encontro do Zé Nunes para a Nova Linha Avançada.
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5: Grazie, bem-vindo, amigo, carneiro amigo.
7: Bom dia.
5: Bom dia.
7: Amigo Júlio.
8: Good morning, Vietnam!
7: Não é Vietnam, é Portugal.
5: É Portugal,
7: é lindo.
5: É lindo,
7: não é, amigo?
5: Lindo.
7: Lindo.
5: Olha.
7: Está bonito e mais bonito ficou depois da manita. Aplicada ao uso cristão. Quando se ganha um ambiente de anuvia, tudo fica azul celeste, tudo parecem rosas. Tudo.
9: Tudo está no seu lugar.
5: Certinho, não é?
7: É sempre assim. Claro. É verdade ou não é?
5: É também.
7: Se respira é outro. Agora já somos bons outra vez. E o Ronaldo afinal já não está velho. Não está velho.
10: Estou velho, mas disfarço muito bem.
5: É sério?
7: Está toda a gente à espera de ver o que é que Portugal vai fazer amanhã com a Colômbia. Com a Colômbia.
11: Colômbia!
5: Isso, o que é que vai para aí?
7: Está à espera de uma grande exibição na Seleção Nacional.
5: Não,
7: e eu também estou.
5: Coisa. E nós
7: tu,
5: também.
7: Julinho,
5: também,
7: quais são as tuas expectativas?
5: Epa.
7: Mas será bom não esquecer que a Colômbia não é o Uzbequistão.
5: Não, é diferente.
7: É mesmo estar a comparar a Estrada da Beira com a Beira da Estrada. Por isso, vamos lá com calma.
12: Tem crise?
7: Tem à vontade.
5: Tem crise.
7: Não é à vontadinha.
5: Nada disso.
7: Mas
5: nada
7: seja
5: disso.
7: Como for, acho que a goleada ao Uzbequistão mal não fez à nossa equipa, antes pelo contrário, deu-nos confiança e restabeleceu a sintonia entre seleção e adeptos. Isso é muito importante. É ou não é, amigo Beco?
5: Anda.
7: Isto onde é que já vai o Gilbert Beco? Já está feito, tem cinza de charuto. Está uma data de anos.
5: Coitado.
7: E que usarem devem ser uma jarrinha.
12: Está bem, está.
7: O objetivo é ficar em primeiro lugar no grupo. Isto pode favorecer-nos em termos de adversários.
5: Sim.
7: Pelo que é lícito dizer que estamos todos à espera de um bom jogo da seleção. E já sei que tu concordas.
5: Claro que sim.
7: Venha
5: assim
7: lá a Colômbia.
5: Bora.
7: Amanhã.
5: Bora.
7: Vai ser um sábado em cheio. Vou ver o Rod Stewart ao Rock in Rio.
5: A sério? Também quero.
7: Vamos ver se ele aparece. Desmaiou em palco na semana passada. Tiveram de lhe dar oxigênio e tudo. Se calhar tinham feito melhor em dar-lhe uma bejeca. O que é que tu achas?
5: Então uma bejecazinha, é sempre bom.
7: Aí é que o Rod Stewart arrebitava.
5: Arrebitava.
7: Mas ok, se não houver Rod Stewart, há Cyndi Lauper, que também não deve estar muito melhor. E também há Four Non Blondes, além da Joss Stone. Amanhã é a noite dos Gimbras.
5: Aí.
7: E depois, à meia-noite e meia, Portugal-Colômbia. Até a Barraca Habana. Isso também. A Baná Barraca e a Baná Casaca. Até rima. Como diria o meu querido Nuno Marco, tudo a Baná, tudo araja. Bom, mas vamos lá aos nossos palpites.
5: Vamos embora. Anda,
7: no último jogo, pequei por defeito, dei 3-0 para Portugal, foram 5. Pelo que agora dou 1, pode ser que sejam 3.
5: Olha, assim está bom.
7: Sim, um zerinho está ótimo. Compro já. Mas vamos lá fazer equipas, Julinho. Pode ser?
5: Manda a equipa. Manda,
7: então lá
5: manda.
7: Vai. Diogo Costa, Cancelo ou Nelson Semedo. Rubén Dias, Renato Veiga, Nuno Mendes ou Cancelo. João Neves, Vitinha, Bruno Fernandes, Pedro Neto, Ronaldo, João Félix. Claro que pode haver alterações, mas não muitas, creio eu. E se houver, há que pensar que Matheus Nunes ainda não jogou, por exemplo. Gonçalo Ramos também deve ter uns minutos nesta partida com a Colômbia.

0: E vamos ver o que mais vai acontecer.
1: Vamos embora.
0: Achas bem? Julinho.
1: Está ótimo, está arrumadinho.
0: Então bora lá meter esta música dos Diolinda, que da última vez deu certo.
2: Agora sim damos a volta a isto.
0: E não posso ir embora sem falar em nomes de jogadores catitas.
1: Manda.
3: Sim.
1: Sim.
0: Gostas? Gostas pouco, gostas. Então bora lá. No Gana de Carlos Queiroz joga o Opoku.
1: Opoku. Como?
0: Com uma música assim. Opoku. Pensei que era, já não é tu. Opoku. Toma lá, bacalhau cru. Lá está.
1: Opoku.
0: Nome carismático neste Mundial de Futebol. E tu também és carismático.
1: E tu também.
0: Cadeira amigo. Não digas que não, porque é.
1: Não
0: pode. Grande, Julinho. De quem me despeço agora com a promessa de regressar na segunda.
1: Pode ser? Bora.
0: Grande abraço, Julinho. Bom fim de semana.
1: Bom fim de semana, meu amigo. Manda sempre. Nova linha avançada.
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1: O que queres ver? Está mais do que na hora. Abraço, Zé. Bom fim de semana. Vamos para as notícias no Grande Jornal. Das 9 em boa hora, bem informado. Sempre aqui ligado à Correio da Manhã Rádio. Tudo pronto. Melhor. Primeiro. Vamos? Correio da Manhã Rádio. 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Mónica.
5: Olá, bom dia. Um trabalhador da recolha de lixo ficou encarcerado num acidente esta madrugada com um caminhão de lixo no IC20 na costa de Caparica. As operações de desencarceramento ainda estavam a decorrer há cerca de meia hora. Nessa altura, a repórter Patrícia Marques Rodrigues estava no local e falou com o capitão Mendes do destacamento da GNR de Setúbal.
6: Aqui temos um despiste de um pesado de mercadorias. O condutor encontra-se encarcerado e desde essa altura que os meios foram mobilizados aqui para o local. Atualmente encontram-se as vias cortadas em ambos os sentidos. Temos como alternativa aqui a variante da Trafaria para as pessoas seguirem em direção em Lisboa e os trabalhos, os bombeiros ainda estão a fazer os trabalhos para desencarcerar o condutor, que neste momento ainda se encontra encarcerado.
7: Ainda são trabalhos complicados, uma vez que também ainda não consegue perceber como é que este homem se encontra, mas sabemos que está consciente.
6: Exatamente, para já a informação que temos é que o condutor está consciente, os bombeiros estão a fazer os trabalhos, são trabalhos demorados, de encarceramento, tendo em consideração que é um veículo pesado e vamos aguardar agora até o término do trabalho dos bombeiros.
5: O alerta para este acidente com um caminhão de recolha do lixo foi dado pouco depois das 5 da manhã. Os bombeiros continuavam ainda a desencarcerar um dos ocupantes do veículo pesado, que estava encarcerado, mas aparentemente vivo. O trânsito no IC20 está ainda cortado no sentido Almada-Costa de Caparica. Depois deste noticiário, o Luís Silva vai atualizar a informação do trânsito, obviamente com destaque para este acidente que condiciona muito o trânsito no IC20 na zona da Costa de Caparica. Na Venezuela continuam as operações de resgate das vítimas dos dois sismos que atingiram o país na quarta-feira. O último balanço feito pelo governo de Caracas é de 235 mortos, mais de 4 mil feridos e 40 mil desaparecidos. Dentre as vítimas mortais estão confirmados 6 portugueses ou lusodescendentes, mas há também muitos portugueses ou lusodescendentes desaparecidos. Marcos Ramos Jardim, correspondente da CMTV em Caracas, esteve em direto na CMTV e deu conta do choque em que estão ainda a viver os venezuelanos menos de 48 horas depois deste duplo sismo.
8: No meu caso, que moro perto da população do Junquito, ver que essa casa, esse local comercial ficou no chão completamente, isso me deixou muito significativo e também ver as imagens de La Guaira, que é o estado que ficou mais afetado, já que muitas vezes estou lá a cobrir vários eventos de nossa comunidade portuguesa, que no estado de La Guaira é muito numerosa, uma comunidade muito querida pela população venezuelana, e sobretudo as praias lá que são muito belas, e agora ver os prédios, as instituições e negócios de nossos conterrâneos que está que ficou no chão, é uma sensação muito triste e lamentável.
5: A região de La Guaira, na Venezuela, é a mais afetada pelo duplo sismo. É lá também que vivem muitos portugueses e lusodescendentes, é o que afirma o correspondente da CMTV em Caracas, Marcos Ramos Jardim. Entretanto, o governo português anunciou que vai enviar nas próximas horas uma equipa de emergência para apoiar a Venezuela nestas operações de resgate. Em comunicado, o executivo diz que a equipa de proteção civil é composta por elementos da Unidade de Emergência e Socorro da GNR, profissionais profissionais do INEM e especialistas em operações de emergência. Os Estados Unidos também já têm militares no terreno na

0: Venezuela para apoiar as operações de busca e salvamento e vão destinar cerca de 150 milhões de dólares para apoiar a Venezuela. Para isso, os Estados Unidos levantaram parcialmente sanções que tinham aplicado ao país. E várias agências das Nações Unidas estão também mobilizadas para ajudar a Venezuela na resposta a esta catástrofe. Centenas de milhares de pessoas estão desalojadas. A ACNUR, a Agência da ONU para os Refugiados, antecipa uma situação de extrema vulnerabilidade da população venezuelana, em particular dos mais de 1 milhão de refugiados venezuelanos que, entretanto, regressaram ao país. A ACNUR em Portugal já está a mobilizar meios e também verbas para financiar essa resposta humanitária. Em direto na Correio da Manhã Rádio está Marta Caria, responsável de comunicação e relações externas de Portugal com a ACNUR. Muito bom dia, Marta Caria, bem-vinda à Correio da Manhã Rádio.
1: Muito bom dia.
0: Muito bom dia. Já está então já lançada em marcha uma campanha da Portugal com a ACNUR para recolher donativos, para financiar, obviamente, estas ações humanitárias. Quem quiser ajudar, colaborar, o que pode e deve fazer?
1: Sim, antes de mais, a Portugal com a ACNUR agradece o convite e sim, hoje mais do que nunca é importante não esquecer a Venezuela, pois estes terremotos representam também um desafio para as comunidades que já enfrentam grandes dificuldades. A Portugal com a ACNUR e o ACNUR está preparado para apoiar a resposta humanitária, mas esta resposta também depende da solidariedade e do compromisso da comunidade internacional e também em Portugal. E cada contributo pode ajudar a proteger estas vidas e apoiar famílias que estão vulneráveis, a devolver a esperança a quem enfrenta este momento tão difícil. Assim fazemos também este apelo às pessoas que nos ouvem e que podem doar para o Fundo de Emergência da Venezuela através do nosso website pacnur.org ou através do nosso MBWay 911060339 para podermos ajudar então a estas famílias que enfrentam este desafio enorme agora à sua frente.
0: Marta Caria, não sei se a Portugal com a ACNUR teve algum contacto com, digamos assim, a ACNUR na Venezuela. Tem alguma ideia de quais poderão ser as necessidades mais urgentes e imediatas desta população? Estamos a falar em, certamente, centenas de milhares de desalojados, por exemplo.
1: Exato, ou seja, a ACNUR está a acompanhar esta situação de perto, em coordenação também com as autoridades locais, as Nações Unidas e os parceiros humanitários, e estão a preparar para reforçar também a resposta à medida que estas necessidades vão sendo identificadas. Mas neste momento também é muito importante que temos também a parte de dar abrigo e proteção a estas pessoas, porque estas pessoas também acabaram por ficar, muitas delas, sem as suas casas, sem abrigo e sem necessidades básicas. Então é isto que o ACNUR também está preparado para poder dar este apoio a todas estas famílias e toda a população da Venezuela que neste momento está muito fragilizada.
0: Marta Caria, responsável pelas relações externas e comunicação da Portugal com a ACNUR. Muito bom dia. Ficam então aqui as explicações da Marta Caria em relação à campanha de recolha de donativos que a ACNUR lançou para ajudar os esforços humanitários, a resposta humanitária perante esta catástrofe que se desenha na Venezuela na sequência dos dois violentos sismos que atingiram o país na passada quarta-feira. Na manchete do Correio da Manhã, certificados de aforro dão juros de 2,35%. A taxa de juros dos certificados de aforro subiu pelo quarto mês consecutivo, vai dar um grande salto em julho, graças à guerra no Médio Oriente. O tema faz a manchete no Correio da Manhã, mas outro dos temas centrais na primeira página são os sismos na Venezuela, como dá conta o diretor-geral editorial adjunto Armando Esteves Pereira.
2: Os sismos na Venezuela têm destaque nesta edição do Correio da Manhã. Portugueses vítimas da tragédia na Venezuela. Mas a manchete é sobre poupança e os certificados de aforro dão juros de 2,35%. É a quarta subida mensal consecutiva. Destaque também para o calvário do fadista João Braga no hospital. E no futebol, Benfica regressa ao trabalho e Índio no primeiro dia do regresso. E no Mundial, Martínez aposta no 11 da goleada contra a Colômbia. A PSU foi aprovada, trabalho social incluído com plano de inserção. E na A1, na Mealhada, morre atropelado por ambulância que o ia socorrer. À sexta-feira é também dia da Boa Onda, a revista líder de TV e lazer.
0: Armando Esteves Pereira, diretor-geral editorial adjunto.

0: da Média Livre com os temas que pode ler esta sexta-feira no Correio da Manhã. Portugal já está a preparar-se para o jogo com a Colômbia na noite de sábado para domingo, jogo do grupo K do Mundial de Futebol. Ontem o treino da seleção em Palm Beach, Miami, foi suspenso por causa de uma tempestade. Na conferência de imprensa da seleção, a estrela foi Pedro Neto, o jovem atacante do Chelsea. Tem sido apontado como o jogador mais atraente deste Mundial de Futebol. A reportagem é do enviado especial da CMTV e da Correio da Manhã Rádio a Miami, Paulo Catarro.
1: E duas semanas depois da seleção estar nos Estados Unidos, eis que surge na conferência de imprensa o jogador mais sexy do Mundial.
2: Não é nada de admiração, uma coisa completamente normal, e acho que nem foi tema no balneário, porque o grupo estava todo com uma opinião unânime sobre eu ser o mais bonitinho.
1: Este é um bom exemplo de como o resultado com o Uzbequistão deixou a seleção muito mais tranquila e distendida. É um capital de confiança renovado para o jogo com a Colômbia, onde só a vitória interessa.
2: É normal que depois do primeiro jogo, onde não conseguimos a vitória, estarmos um pouco abatidos. E sem dúvida, as críticas fazem parte do jogo, nós temos que saber lidar com elas, e no segundo jogo utilizámos isso também de uma maneira como motivadora para entrarmos em campo e darmos o nosso melhor, e foi o que aconteceu. Sem dúvida que é um gatilho também para a motivação e entrarmos neste jogo também que falta para ganhar e passar em primeiro lugar.
1: Com um ciclo de preparação muito mais curto, Roberto Martínez deu maior descanso aos jogadores que defrontaram o Uzbequistão, numa indicação de que não vai fazer grandes mudanças para o jogo com a Colômbia.
0: Paulo Catarro, enviado especial da CMTV e da Correio da Manhã Rádio, a acompanhar o estágio da Seleção Nacional em Palm Beach, na Flórida, o estágio do Mundial de Futebol. O próximo jogo de Portugal vai ser frente à Colômbia. Acontece na noite de sábado para domingo, a partir da meia-noite e meia, e poderá acompanhar então esse jogo com relato na Correio da Manhã Rádio.
3: Mónica Peixoto com o Grande Jornal das Nove. São 9:04. Olhando para o trânsito, está o nosso Luís Silva. Agora ficou um bocado alentejado isto. Continuas olhando.
0: É sexta-feira, já estás a fazer contagem decrescente para ir lá para baixo.
4: Estou olhando para a
0: vais mudando o chip. Estás mudas olhando. Aquele chip, passas de julho para julho.
3: Julho. Sou julho.
4: Exatamente. Estás vendo? Olha, estou vendo assim problemas lá para os lados da costa da Caparica.
3: Da Caparica. Não.
4: E de facto a situação não é para brincadeiras. Não, e de facto é. Não tem o sotaque adequado.
3: Vamos ao polígrafo ali do Felipe Galamba, que é mesmo de gema.
0: Não é para rir, porque tem
4: costelas alentejanas.
0: Tens, claro, direitas ou esquerdas?
4: Não sei, estão misturadas com as minhotas.
0: Não, estava só a dizer que de facto não, esta notícia de trânsito que o Luís vai atualizar não é para brincadeira. O motorista, uma das pessoas que estava dentro desse caminhão que sofreu o acidente, ainda está encarcerado há 4 horas, e portanto não é de facto para brincadeira. Exatamente.
4: Estão a tratar com muita prudência, aliás, como a situação assim o requer, mas a situação é complicada, porque de facto, além do caminhão ter a carga que é lixo, não é? Que só por si os trabalhos de remoção também vão ser complicados, mas agora a prioridade é retirar de facto a pessoa que está no interior da cabine deste caminhão e, portanto, todo o trabalho tem que ser muito minucioso e é isso que está a ser feito. Em termos práticos de trânsito, a situação também, obviamente, está complicada para quem quer sair da costa da Caparica em direção à Almada ou à Ponte 25 de Abril. São muitas as pessoas que já estão a tomar outro percurso alternativo, que assim a situação o exige. Portanto, essa alternativa é pela Estrada Nacional 10-1 em direção à Trafaria e depois seguir pela Estrada Nacional 377-1 até ao Monte da Caparica e então aí retomar o IC20. Esta é uma das alternativas a ter em conta. A outra passa pela Estrada Nacional 377-2, toda a estrada até à zona de Mar e Sol, depois de novo a 377 até à Charneca da Caparica e então retomar a A33 em direção ao IC20. são as alternativas possíveis para evitar este corte total que está a ser efetuado apenas no sentido Costa da Caparica-Almada. No sentido oposto, há a via dos transportes públicos disponível ao trânsito, há algum abrandamento, mas nada de muito preocupante. Portanto, convém referir que este acidente ocorreu por volta das 5 da manhã, sensivelmente na conhecida curva

0: nova do cemitério e, portanto, o trânsito mantém-se então fortemente congestionado. Na A2 para a ponte 25 de Abril, a situação melhorou, até porque não há pouco movimento vindo do IC20, convém referir isto, e por esse motivo facilita a A2. O que quer dizer que a fila na A2 já está muito próximo da ponte do Pragal, portanto, nada de complicado esta manhã. Na A5 para as Amoreiras, para-se a partir do Alto de Monsanto. No IC19, as maiores dificuldades estão à chegada à Pinamanique, com fila a partir de Alfragide, e também a destacar a segunda circular no sentido Benfica-Sacavém, entre o eixo Norte-Sul e o Campo Grande, as paragens são uma constante. No sentido oposto, não há, para já, problemas a registar, assim como nos restantes acessos a Lisboa. No Porto, o que está pior em termos de trânsito é a via de cintura interna, já que se para no sentido Freixo-Arrábida entre o Estádio do Dragão e a saída para a A3. A boa notícia é que já foi resolvido o acidente que ocorreu junto ao Estádio do Dragão. No sentido Arrábida-Freixo, as paragens estão entre o Campo Alegre e a saída para a Boa Vista. Na A28, diria que se verificam os problemas habituais entre a Ponte de Leça e a passagem pela zona do Norte Shopping. Na Via Norte também já está resolvido o acidente que ocorreu na zona de Padrão de Leça, no sentido Porto Maia. De qualquer forma, ainda encontra fila de trânsito a partir do bairro do Amial até precisamente a Padrão da Légua. É uma situação que vai com certeza melhorar nos próximos minutos. A estrada da Circunvalação mantém as paragens à passagem pela zona do Hospital São João, no sentido Rio Tinto-Matosinhos. No sentido oposto, também conta ainda com bastante movimento na zona do Amial. A referência final, precisamente para A3, é outro acesso ao Porto ainda com bastante trânsito, essencialmente no troço entre Águas Santas e a Circunvalação e no acesso à VCI.
1: Sim, senhora Luís Silva, a qualquer momento pode regressar com qualquer alerta de trânsito. Esta é a rádio do Luís Silva, a informação de trânsito mais completa é também a rádio do Paulo Catar.
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3: O ambiente no seio da seleção ficou muito mais positivo após a goleada sobre o Uzbequistão, de tal forma que até deu para brincar com os jornalistas. O assessor apresentou Pedro Neto como o jogador mais sexy da equipa nacional e o jogador do Chelsea não se fez rogado, afirmando aos jornalistas que isso, de ele ser o mais sexy, já fora assumido por todo o grupo, provocando uma risota geral na sala de imprensa. Este é um bom sinal da renovada confiança dos jogadores portugueses. O jogo com a Colômbia é já no sábado, quando for madrugada em Portugal, e o desafio é vencer para garantir o primeiro lugar no Grupo K. Para isso, os jogadores que foram titulares com o Uzbequistão voltaram a treinar à parte, sendo evidente que Martínez é nestes em quem mais confia para o jogo em Miami. Isso é tão certo como as trovoadas diárias de Palm Beach, cujo barulho voltou a interromper o treino. Não choveu, mas os americanos são assim.
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0: E a pergunta de hoje é: o que sentiu ao ver Katy Perry a deliciar-se com os nossos pastéis de nata? Jéssica Flávia, sou influencer. Eu fiquei passada a ver a Katy Perry a comer pastéis de nata. Ela criou uma trend, ainda por cima é uma trend com uma coisa boa. Imagina que lhe dava para comer moelas de galinha ou focinho de porco. Eu ia ter de comer para não ficar fora da trend. Sim, porque eu tenho FOMO, Fear of Missing Out, que é uma forma de ansiedade social e psicológica exacerbada pelas redes sociais, onde a percepção de que os outros vivem experiências superiores gera necessidade de constante comparação e medo de exclusão. Hashtag eu é mais bolos, hashtag em tons pastel, hashtag hidrata-te.
1: Golden Palhaço, sou reformado da Lisnave. Andam

0: descobrir a pólvora. Andam a descobrir a pólvora. Estes estrangeiros só agora é que sabem o que é um pastel de nata. E só lá para 2050 descobrem o que é uma cabidela e umas iscas de cebolada. Felizmente eu já estou a fazer tijolo nessa altura, senão mandava-os a todos ir pastar caracóis. O pastel de nata é o grau zero da gastronomia portuguesa. Qualquer abelhudo gosta de um pastel de nata. Quando comerem uma sandes de corato ou uns pezinhos de coentrada, é que estamos conversados. Conversados é como quem diz. Eles falam sozinhos que eu estou surdo como uma porta.
1: Alice Rissol, sou cenógrafa e vegana. Eu fiquei contente de ver a Katy Perry comer um pastel de nata. Pode ser importante para uma pessoa uma experiência dessas. Eu decidi que queria ter filhos uma vez, comi dois pastéis de tentugal e depois comi um pastel de massa terra a seguir e voltei a não querer ter filhos. Por isso, sabes algo que passou pela cabeça da moça? Eu desejo tudo bom a ela e a toda a gente do mundo. Paz e amor é o que precisamos. E mortalha xixi dela. O resto, a natureza providencia. Saravá e saudinha da boa. Rui Fernandes, sou da Albufeira, pá. E fiquei contente, pá, desta bifa. Katy Perry, gostar de pastéis da nata, pá. Para mim, foi quase como ganharmos o Mundial, pá. Até me vieram as lágrimas aos montes, pá. E se ela quiser o meu número de telemóvel, eu ainda lhe mostro mais algumas iguarias que ela até se lembre toda. E por acaso no meu currículo tenho poucas americanas, pá. Só tenho duas gêmeas do Texas e uma ruiva calmeirona do Nebraska. Tenho a impressão que esta Katy Perry ia ficar passada com este pastel, o pastel Fana. Eu sou o ex-celebres de Portugal, pá, nos quatro cantos do globo.

0: fala barato.
1: O nosso Eduardo Madeira a dar um mote, a puxar aqui a piadinha. E a nossa gargalhada, que é sempre muito mais aberta quando vamos a caminho do fim de semana. Olha-se para a Mónica Peixoto, por acaso agora não está a rir. O Luís também não. O Filipe também não. A malta está a trabalhar, não é? Sabe quem é que faz aninhos hoje e está particularmente contente? É pequenina, pequenina. Deve ter para aí a altura... Não, é mais baixinha que a Mónica Peixoto, que a Mónica Grande. Ariana Grande, por falar nisso, que completa hoje mais um aniversário. Pergunta muito bem. A menina faz anos, faz quantos anos? 33. 33.
2: Muito talento.
1: É, pá, canta que se farta. É um verdadeiro racional. Ainda por cima está ali ao pé da seleção. Ela pelo menos nasceu ali na Flórida. É natural que quem sabe se vai ver lá o jogador mais sexy do Mundial. Esse estava um grande casamento, não é? Atenção que eu não estou aqui a falar de nada, não é?
2: O rapaz também já está comprometido, atenção.
1: Atenção, é isso.

0: Thank You Next, para celebrarmos os 33 aninhos que faz hoje a Ariana Grande. Aqui estava o Filipe Galama a dizer: pá, tens de ver aquele o espetáculo que eles deram juntos, não é?
1: Aquele foi num programa de televisão, não sei agora. Ariana Grande, qual, mas era Ariana Grande e Kelly Clarkson.
0: Está no YouTube?
1: Está no YouTube. E elas fizeram assim uma espécie de
0: medley
1: com músicas.
0: Canta muito a Ariana Grande.
1: De divas, e foi espetacular.
0: Olha, temos de ver. Vou seguir aqui a sugestão do Filipe Galama, até porque há vidas assim.
2: Há vidas assim.
3: Século XIII, há mais de 700 anos, Hameln, uma cidade alemã infestada de ratos. Surge um homem vestido com roupas coloridas, transportando uma flauta. Em troca de pagamento, promete livrar Hameln da praga de ratos. Os habitantes aceitam. Quando começa a tocar, os ratos seguem-no em fila até ao rio Weser, onde acabam por morrer afogados. O problema surge quando chega a hora de pagar. Os dirigentes da cidade recusam cumprir a promessa. Dias depois, o flautista regressa a Hameln. Desta vez, a melodia não atrai ratos, atrai crianças. Enquanto os adultos estão distraídos, 130 crianças seguem o músico para fora da cidade. Entram numa montanha que se abre à sua passagem e desaparecem para sempre. Apenas 3 não acompanham o grupo. Uma era cega e não viu o caminho, outra era surda e não ouviu a música, e uma terceira cocheava e não conseguiu manter o ritmo. Há vidas assim. Mas o mais curioso é que a lenda pode ter origem num acontecimento real. Um vitral existente na igreja de Hameln, descrito em documentos medievais, referia o desaparecimento de cerca de 130 jovens em 1284. As versões mais antigas da história do flautista nem sequer mencionavam ratos. Essa parte parece ter sido acrescentada séculos depois. Os historiadores apresentaram, entretanto, várias hipóteses. Alguns acreditam que os jovens participaram numa migração para a Polónia, a Alemanha Oriental ou a Transilvânia. Outros sugerem uma epidemia, um desastre natural ou até um recrutamento coletivo para uma cruzada. A verdade é que mais de 700 anos depois, ninguém sabe ao certo o que aconteceu em Hameln. A história foi popularizada pelo conto dos irmãos Grimm e a cidade nunca esqueceu o flautista. Durante séculos, houve uma rua onde era proibido tocar música ou dançar em memória das crianças desaparecidas. Uma regra singular para recordar um dos maiores mistérios da Idade Média, a do flautista de Hameln. Atualmente, em todos os domingos de verão, a fábula medieval é representada na cidade por atores locais, nos lugares autênticos onde ela se passa, acompanhados por uma multidão de visitantes de todo o mundo.
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0: São histórias incríveis. Só o Vítor Figueiredo, com o seu jeito muito próprio, nos dá aqui todas as manhãs na Correio da Manhã Rádio. E era mais ou menos isto. A seguir temos a síntese informativa e, claro, 9:30, mais minuto menos minuto, o Olhar CM na sua rádio. Vamos juntos, a Rita dá um mote para cantarolarmos juntos nesta manhã de sexta-feira, com o fim de semana a chegar. Anda cá, fim de semana.
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0: Rita Rocha, são 9h25. Vamos para as notícias. Vamos embora, preparadíssimo. Já está o nosso Filipe Galama. É contigo, Filipe.
1: Há pelo menos 235 mortos na sequência dos sismos na Venezuela, mas tudo indica que o número de vítimas pode chegar aos milhares. 6 são portugueses. Há vários portugueses na Venezuela que continuam incontactáveis. A situação está a ser acompanhada a partir do Funchal, na Madeira, pelo jornalista João Fernandes.
2: Bom dia. Realmente é uma situação que temos acompanhado ontem e já hoje também, pessoas que não têm conseguido ainda ter certeza daquilo que está a acontecer com os seus familiares na Venezuela. As comunicações são muito difíceis. Alguns têm conseguido, após várias horas de tentativas, e têm conseguido saber como é que estão os seus familiares, mas infelizmente nem todos têm essa sorte. Tenho comigo aqui agora a Susana Rodrigues, que também tem família na Venezuela, conseguiu falar com os seus familiares e amigos também, porque há muitos amigos que quem está veio da Venezuela para aqui para a Madeira.
3: Sim, a comunicação, como está a dizer propriamente, é difícil. Há horas que não temos comunicação, então nós já ficamos logo angustiados, mas ha sido fragmentada, mas já hemos tentado falar com quase todos. A Venezuela está sofrendo, está passando um momento muito difícil. Nós estamos fora, mas sentimos aquela impotência, e então obrigada por estes meios que temos para poder ser uma voz através daquela dor daqueles que estão sofrendo mesmo na Venezuela.
2: É difícil viver este momento à distância?
3: É difícil, é muito difícil, pega, magoa muito, porque nós percebemos, mas não estamos lá, e possivelmente todos os que estamos fora, neste momento, Venezuela precisava de nós lá dentro. Não é fácil.
2: Muito obrigado.
3: Muito obrigada.
2: Então, aqui mais um depoimento. Para já, a Madeira está a tentar ver aquilo que é possível reunir para fazer chegar o mais depressa possível à Venezuela. Nas próximas horas, muito provavelmente, iremos começar a divulgar que ações e aonde poderão

0: também contribuir para essa ajuda.
1: O governo português vai enviar uma equipa de emergência com cerca de 50 elementos para apoiar a Venezuela. A missão integra especialistas em resgate, profissionais do INEM e elementos da GNR. Portugal vai também participar na resposta coordenada da União Europeia através do Mecanismo Europeu de Proteção Civil. A Agência da ONU para os Refugiados alerta para uma situação de extrema vulnerabilidade, em especial entre mais de 1 milhão de refugiados venezuelanos. A representação da ACNUR em Portugal está a mobilizar meios e financiamento para a resposta humanitária. Em declarações à CM, à Correio da Manhã Rádio, Marta Caria, da Portugal com a ACNUR, sublinhou a urgência de reforçar o apoio à população.
2: Temos também a parte de dar abrigo e proteção a estas pessoas, porque estas pessoas também acabaram por ficar, muitas delas, sem as suas casas, sem abrigos e sem necessidades básicas. Então é isto que o ACNUR também está preparado para poder dar este apoio a todas estas famílias e toda a população da Venezuela, que neste momento está muito fragilizada. Mas esta resposta também depende da solidariedade e do compromisso da comunidade internacional e também em Portugal.
1: Para ver se que os sismos da Venezuela agravem as vulnerabilidades já existentes na população, em particular entre os retornados, que já enfrentavam dificuldades de reintegração antes do desastre. Os dois sismos causaram pelo menos 235 mortos e 4.300 feridos. As autoridades decretaram o estado de emergência. Um trabalhador da recolha do lixo ficou encarcerado na sequência de um acidente com um caminhão de lixo na Costa da Caparica. O acidente obrigou ao corte total do trânsito no sentido Almada-Costa da Caparica. O capitão Mendes, do destacamento da GNR de Setúbal, fez há pouco um balanço da situação.
3: Atualmente o condutor encontra-se encarcerado, os bombeiros estão a fazer as manobras para conseguir retirar o mesmo do veículo. Relativamente ao estado dele, sabemos que é ferido, mas ainda não conseguimos confirmar mais informações até ao momento. O veículo está encostado aos blocos de cimento, aos New Jerseys, e levou ali alguns trabalhos, dificuldade pelo peso do veículo e até conseguirmos retirar o mesmo dentro do veículo.
1: Declarações do capitão Mendes, da GNR de Setúbal. A taxa de juros dos certificados da Forro vai subir em julho para 2,36. É a quarta subida consecutiva, acompanhando a evolução da Euribor. A subida reflete o impacto da guerra no Médio Oriente e a expectativa de novas subidas das taxas de juros pelo Banco Central Europeu. No Cuidado com a Carteira, do Bom Dia da Correio da Manhã Rádio, Camilo Lourenço fez as contas e deixou um alerta para um cenário pouco favorável.
4: Imagina que aplicas 1.000 euros em certificados da Forro, neste momento. É esta taxa que está a 2,35%, quanto é que tens ao fim do ano? 1.023,5. Agora imagina que tu não queres capitalizar isto, ou seja, não pegas naquilo e investes em mais. Esses 1.023,5, tu vais ter que pagar, obviamente, sobretudo sobre os 23,5, 28% de IRS. Ou seja, agora vocês deduzam isso da taxa de inflação. Vai dar negativo. Ou seja, em termos reais, quando chegarem ao final do ano, estão a perder dinheiro. O crescimento do nosso investimento foi inferior ao crescimento da inflação.
1: Certificados da Forro dão juros de 2,36%. É a manchete do Correio da Manhã.
5: Muito bem, Filipe Galamba, com a síntese informativa, estamos em cima das 9:30. Vamos às compras num instante e logo a seguir olhar CM.
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0: Bolas!
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3: Está mais do que na hora. Vamos lá para o Olhar CM de hoje.
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0: para fazer
1: alguma coisa,
0: para fazer alguma
1: não há
0: coisa,
1: mais nada.
0: Exato, e para tentar retirar aquelas pessoas que ainda estão debaixo dos escombros. E esta, eu penso que a nível internacional, a comunidade internacional terá de rever estes mecanismos de ajuda, porque imediatamente tem que lá estar aviões e tem que lá estar meios para socorrer esta gente. Este é o primeiro ponto. O segundo ponto, e é aquele que nós falamos sempre, que é em Portugal, se isto acontecesse, e então temos dezenas de comentadores, cada um com as suas ideias, mas a verdade é esta, se isto acontecesse em Portugal, o efeito era exatamente o mesmo. É em Portugal, como é em qualquer país do mundo. Um sismo com esta magnitude, a esta profundidade e esta distância da costa, não vale a pena estarmos aqui.
1: Não há nada a fazer.
0: Não há nada mesmo a fazer. Há, de facto, depois, a seguir, algumas medidas e alguma prevenção que pode ser feita, nomeadamente do exército na rua, para evitar as pilhagens que neste momento já estão por toda a parte e estão a preocupar naturalmente as pessoas, daqueles que se aproveitam destas tragédias. Mas não vale a pena. Eu estive aqui a ver, se me permites, o último grande sismo que houve no Japão foi em 2011, e mesmo o Japão, que é provavelmente o país mais apetrechado para ocorrer a este tipo de situações, morreram 20 mil pessoas.
1: É sempre a natureza inevitável, muitas vezes imprevisível.
0: Implacável.
1: E
0: a
1: que
0: natureza
1: nos mostra
0: implacável.
1: A nossa fragilidade também.
0: Completamente a nossa fragilidade.
1: Somos
0: enquanto
1: pequenas formigas.
0: Completamente pequenas formigas, e portanto não vale a pena estarmos com grandes teorias, e se houver um sismo vamos para ali e um tsunami para além, porque nada disto. Até porque a pessoa, quando ocorre uma situação destas, não está a pensar em mais nada, está a pensar em fugir.
1: Precisamente. Paulo João Santos, muito obrigado.
0: Obrigado.
1: Um bom fim de semana para ti.
0: Obrigado.
1: Bom trabalho.
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3: Que horas são isto? 25 minutos para as 10. 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
3: Tá aqui. Daqui a pouco. Tá aqui. Para assustar-te. A cantar o nosso inspetor Carlos Anjos para um crime à lupa. Bem-vindo, Carlos. Bem disposto ou não?
6: Sempre bem disposto. Bom dia.
3: É isto, aqui juntaram-se uma série de grandes figuras em estúdio. É normal aqui na Correio da Manhã Rádio isto acontecer. Lá abaixo, Olá Moulin, se trânsito a seguir, e depois entra Carlos Anjos. Bom dia!

0: John Mullins, Lullaby. Há uma carrada de tempo que não ouvi isto. Grande música, não é? 20 minutos para as 10 da manhã, ligado aqui à Correio da Manhã Rádio, onde juntamos também a melhor informação de trânsito, que mesmo assim. Luís, o que é que se passa, amigo?
1: Bom, e o centro das atenções está virado ainda para o IC20, a via rápida da Caparica, um acidente grave, um despiste de um camião do lixo na chamada curva do cemitério, portanto já próximo da costa da Caparica. Este camião ficou tombado junto ao separador central e está neste momento a fazer corte de trânsito no sentido costa da Caparica-Almada. O trânsito está a ser desviado para a estrada Nacional 10-1 em direção à Trafaria, depois é utilizar a Estrada Nacional 377-1 até ao Monte da Caparica e então aí retomar o IC20 em direção à Almada ou à Ponte 25 de Abril. Esta é uma das alternativas que estão a ser utilizadas em consequência deste corte no IC20. No sentido à Almada Costa da Caparica, há apenas uma via, que é o corredor de transportes públicos, que está disponível ao trânsito, mas o trânsito esse está lento à passagem pelo local. A boa notícia é que na margem sul do Tejo, para a ponte 25 de Abril, na A2, a fila praticamente terminou. Está junto à Praça das Portagens, portanto é quase sempre a andar. Na A5 ainda se para a partir do Alto de Monsanto para as Amoreiras. No IC19 também há paragens na zona de Queluz, mas a chegada à Pinamanique faz de forma mais facilitada comparativamente com outros dias, porque não há formação de fila. Em relação à segunda circular, ainda se para entre o eixo Norte-Sul e o Campo Grande, apenas no sentido Benfica-Sacavém. Não há para já outras complicações a registar nos restantes acessos a Lisboa. Há sim informação de acidentes no centro da cidade, nomeadamente na Avenida do Brasil e também na Avenida João 21. No Porto, a esta hora, temos ainda dois pontos que merecem destaque. Um deles à A28, com paragens à passagem pela zona de Ramalde. Na VCI também se para junto ao Estádio do Dragão, no sentido Freixo a Rábida. No sentido contrário, os abrandamentos esses verificam-se junto à saída para a Boa Vista. Também ainda há bastante trânsito na Via Norte, a Estrada Nacional 13, a passagem pela zona da Maia, ainda se faz com paragens em ambos os sentidos. No final da A3, há um ligeiro abrandamento no acesso à VCI, portanto uma situação que tem vindo a melhorar gradualmente. Não há registro de outras complicações nos principais acessos ao Porto. Enfim, uma manhã com bastante menos movimento, quer em Lisboa, quer no Porto.
0: Sim, senhora, não lhe escapa nada. Luís Silva com o trânsito aqui da Correio da Manhã Rádio. Visto ao trânsito da Correio da Manhã Rádio. O trânsito da Correio da Manhã Rádio. E a verdade é essa, é certinho, direitinho, limpinho.
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3: Virá um quarto para as 10, não é a hora do Inspetor Carlos Anjos para o Crime à Lupa?
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5: Carlos Anjos, bom dia.
6: Bom dia,
5: bom dia. Bem regressado ao estúdio da Correio da Manhã Rádio.
6: Pois, a meio das obras.
5: Exatamente. Fizeste uma pausa nas obras e vieste fazer-nos uma visita e é sempre um prazer. Carlos Anjos, vamos falar um pouco sobre este caso que aconteceu ontem em Vila Verde, a GNR de Vila Verde, que resgatou uma jovem espanhola, 23 anos, tinha sido sequestrada em Espanha. A família tinha feito queixa junto das autoridades espanholas, que por sua vez comunicaram a situação às autoridades portuguesas, o que levou ao resgate desta jovem. Aqui estamos num contexto, são famílias ciganas, e portanto há aqui alguma forma mais delicada ou de tratar deste assunto, tendo em conta que há sempre aquela linha entre a perseguição que poderão as autoridades ser acusadas e o que é de facto a prática de um crime, aqui no caso, sequestro.
6: Bom dia. Não deveria haver, mas objetivamente há. Não deveria haver nenhum, porque a questão que se aplica aqui temos que é aplicar a lei, que é uma coisa simples.
5: É um sequestro, é um crime.
6: Se nós aplicarmos a lei, a situação é tratada, ou deveria ser tratada. O problema é depois o ruído exterior, imediatamente que vêm os defensores, não é os defensores das minorias, porque essas devem ser defendidas se os seus direitos foram atacados. Agora, os direitos que se aplicam às minorias têm que ser exatamente os mesmos direitos que se aplicam a todos. Aliás, numa sociedade que se quer multicultural e com multidireitos, não devia haver minorias. Todos nós, independentemente da nossa cor da pele, do credo que professamos, temos os mesmos direitos e os mesmos deveres. Não podemos é ver esses direitos e esses deveres limitados. Aqui não é um caso de limitação. A lei é clara em Portugal e Espanha. Os menores não podem sair de casa sem a autorização dos pais e não podem casar enquanto são menores. É difícil combater, e isto porque é que eu faço este introito? Porque exatamente a situação que temos aqui é uma situação quase de casamento forçado, em que na cultura cigana, à nascença, os filhos são prometidos uns aos outros, a diversas famílias, e depois se arrependem no meio do caminho, no meio do trajeto, é uma chatice. Esta rapariga e a família, ao que parece, depois de terem sido prometidos a um rapaz de uma família portuguesa, que estaria em Vila Verde, deram o dito por não dito e não queriam que isso se materializasse. Então a família do rapaz, para ver até a sua honra não manchada, foi a Espanha, terá trazido a rapariga contra a vontade dela, e um mês e pouco para casamento, e um mês e pouco em Portugal foi... Nós este ano, o Razi já refere isso, é a primeira vez que refere, tivemos cerca de 56 casamentos forçados, quase todos na cultura cigana, exatamente na comunidade cigana, e um dos problemas que há aqui

0: porque é que não se combate? Porque eles casam, mas não casam como nós. Ou seja, nós quando casamos, vamos ao registro civil,
1: não,
0: ou à igreja...
1: Não são casamentos oficiais, digamos assim.
0: Ou então, aquilo lá é mais uma união de facto, em que eles começam a viver e, portanto, é difícil depois as autoridades fazerem prova de que aquela rapariga e aquele rapaz vivem juntos, e vivem juntos enquanto são menores de idade. Nós, os não-ciganos, também começamos a namorar muitas vezes quando somos menores, e isso não é contra a lei. O que é contra a lei é apenas casar. Neste caso, aquilo que existe aqui é uma coisa simples, e por isso é que eu te disse que isto devia ser fácil de resolução. Esta rapariga foi retirada de casa dela contra a vontade dela e dos pais, foi encontrada num acampamento de uma família em Portugal. Essa família, os autores do rapto, deviam ser presos, ponto, acabou. E condenados pelo o crime que cometeram. E a justiça aqui está mais do que no tempo de haver aqui uma integração. Ou seja, não é excluir ninguém. Existem regras de funcionamento da sociedade que se devem aplicar a todos. E como dizia o Papa Francisco, a todos, todos, todos, de igual modo. E se nós aplicarmos essas regras a todos, era fácil. Quando há comunidades ou quando há grupos de pessoas que querem que se apliquem umas regras, mas não querem perder algumas que são da sua identidade, mas essas são contra o sentido da sociedade, isso é que está mal. E, portanto, acho que está na altura dos tribunais e do poder político obrigarem, de facto, a que o quadro jurídico português se aplique a todos, a todos, a todos, de igual forma.
1: Carlos Anjos, obrigada. Um bom fim de semana.
0: Igualmente, igualmente.
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3: Não faz sentido desejar bom fim de semana.
0: Igualmente.
3: E um bom dia de folga.
0: Eu tenho um problema com as obras, é quando eu começo a fazer alguma obra, começa a chover, estás a ver?
3: Ih, vou
0: morder. É uma coisa terrível.
3: Carlos Anjos, grande abraço.
0: Grande abraço.

0: Muito bom dia, está com o Correio da Manhã Rádio. Estamos a 7 minutos das 10 da manhã. Temperaturas atuais, Faro com 22 graus, Lisboa 21, Porto, bom dia Porto, 20 graus. Vamos para o Grande Jornal das 10. A edição é de Mónica Peixoto.
1: Na Venezuela continuam as operações de busca e salvamento na sequência do duplo sismo de quarta-feira. O último balanço avançado esta manhã pelo governo de Caracas é de 235 mortos, mais de 4 mil feridos, cerca de 40 mil desaparecidos. Dentre as vítimas mortais,

0: Mais estão 6 portugueses ou lusodescendentes. Em direto na Correio da Manhã Rádio está Emídio Sousa, Secretário de Estado das Comunidades. Muito bom dia, Sr. Secretário de Estado.
1: Bom dia.
0: Muito bom dia.
1: Muito bom dia.
0: Tem informações mais recentes em relação ao balanço de vítimas do sismo na Venezuela, nomeadamente portugueses ou lusodescendentes?
1: Não, a última informação que me passaram foram de 6 portugueses e lusodescendentes, é os nomes que temos até ao momento. Há também um grupo de desaparecidos que ainda não foi possível contactar, 56, mas durante o dia vamos atualizar esses números, mas para já é essa a informação que temos.
0: E em relação a pedidos de ajuda, tanto de pessoas que estão em Portugal e têm família na Venezuela ou de venezuelanos junto das entidades consulares portuguesas no país, tem havido um aumento do número de pedidos de ajuda, Sr. Secretário de Estado?
1: Não, temos uma linha de emergência consular para a Venezuela, é para aí que são canalizadas. Neste momento nós estamos completamente concentrados no terreno para conseguir apurar melhor os factos e também estamos aqui concentrados em Portugal a preparar a saída das nossas missões de busca e socorro e de emergência médica que devem sair durante a tarde para a Venezuela.
0: Seguem já hoje para a Venezuela?
1: Sim, vão
0: diretamente para Caracas ou o aeroporto ainda estará encerrado?
1: Em princípio, neste momento devem ir. A Força Aérea que vai fazer o primeiro voo hoje e o segundo amanhã. Estão a tratar do sítio da aterragem, são pormenores técnicos que ainda não temos a certeza, mas deve sair hoje durante a tarde.
0: Está em cima da mesa a hipótese de haver uma operação de retirada, digamos assim, de portugueses ou lusodescendentes do país, tendo em conta que a situação é de facto cada vez mais clara que será catastrófica?
1: Houve um terremoto. Neste momento, a grande preocupação é resgatar as pessoas que estão vivas e feridas e resolver as situações. O mecanismo europeu foi acionado, vários países da Europa também estão a fazer meios de socorro. Essa é a grande prioridade neste momento, é o socorro. Qualquer desenvolvimento futuro ainda não está decidido.
0: Sr. Secretário de Estado, muito obrigada pelas suas declarações e esclarecimentos e continuação de bom trabalho. Até breve.
1: Muito obrigado.
0: Muito obrigada. O governo português, como sabemos, vai enviar, e como adiantou o Secretário de Estado das Comunidades, Emídio Sousa, vai enviar esta tarde uma equipa de emergência que vai apoiar a Venezuela nestas operações de busca e salvamento. É uma equipa composta por cerca de 50 elementos da Unidade de Emergência e Socorro da GNR, profissionais do INEM, também especialistas em operações de resgate e de emergência. Os Estados Unidos já têm militares também na Venezuela, que vão apoiar as operações de busca e salvamento. Os norte-americanos, o governo norte-americano vai destinar 150 milhões de dólares para apoio à Venezuela e, por isso, levantou parcialmente as sanções que tinham sido decretadas ao país. Também várias agências das Nações Unidas estão mobilizadas na sequência desta catástrofe na Venezuela. Centenas de milhares de pessoas estão desalojadas. A ACNUR, a Agência da ONU para os Refugiados, que já estava a atuar no país, antecipa uma situação de extrema vulnerabilidade da população. Em Portugal, a ACNUR está já a mobilizar meios e verbas para financiar a resposta humanitária. À Correio da Manhã Rádio, Marta Caria, responsável de comunicação e relações externas da Portugal com a ACNUR, deu conta dessa campanha de recolha de donativos que já abriu para financiar as operações de emergência.
2: E cada contributo pode ajudar a proteger estas vidas e apoiar famílias que estão vulneráveis, a devolver a esperança a quem enfrenta este momento tão difícil. Assim fazemos também este apelo às pessoas que nos ouvem e que podem doar para o Fundo de Emergência da Venezuela através do nosso website pacnur.org ou através do nosso MBWay 911060339 para podermos ajudar então a estas famílias que enfrentam este desafio enorme agora à sua frente.
0: Marta Caria fala das necessidades mais urgentes nesta altura para a população afetada pelos sismos.
2: Temos também a parte de dar abrigo e proteção a estas pessoas, porque estas pessoas também acabaram por ficar, muitas delas, sem as suas casas, sem abrigo e sem necessidades básicas. Então é isto que o ACNUR também está preparado para poder dar este apoio a todas estas famílias e toda a população da Venezuela que neste momento está muito fragilizada. Mas é esta resposta também depende da solidariedade e do compromisso da comunidade internacional e também em Portugal.
0: Marta Caria, da Portugal com a Acnur, que lançou já uma campanha de recolha de donativos para ajuda humanitária de emergência depois do duplo sismo na Venezuela, onde pelo menos 235 pessoas morreram, mais de 4 mil ficaram feridas, 40 mil estarão desaparecidas. E ouvimos já no início deste noticiário

0: o secretário de Estado das Comunidades, Emídio Sousa, a dar conta de que pelo menos 6 portugueses ou lusodescendentes terão morrido neste duplo sismo na Venezuela. Há também portugueses ou lusodescendentes dados como desaparecidos. Esta tarde segue para Venezuela a equipa de emergência de ajuda humanitária portuguesa, cerca de 50 elementos de várias valências da Proteção Civil, que vão ajudar a Venezuela a tentar resgatar os venezuelanos, as pessoas que terão ficado presas nos escombros dos edifícios, e também os múltiplos feridos, e encontrar também os desaparecidos. Os preços dos combustíveis devem ficar na mesma na próxima semana. O site Contas Poupança antecipa que os preços da gasolina e do gasóleo não devem sofrer alterações face ao início desta semana, que agora termina. Um trabalhador da recolha de lixo ficou encarcerado na sequência de um acidente esta madrugada com um caminhão no IC20 na costa de Caparica. As operações de desencarceramento desse trabalhador, desse motorista do caminhão, ainda estão a decorrer. A repórter Patrícia Marcos Rodrigues continua a fazer reportagem no local e há cerca de uma hora falou com o capitão Mendes do destacamento da GNR de Setúbal.
1: Aqui temos um despiste de um pesado de mercadorias. O condutor encontra-se encarcerado e desde essa altura que os meios foram mobilizados aqui para o local. Atualmente encontram-se as vias cortadas em ambos os sentidos. Temos como alternativa aqui a variante da Trafaria para as pessoas seguirem em direção em Lisboa, e os trabalhos, os bombeiros ainda estão a fazer os trabalhos para desencarcerar o condutor, que neste momento ainda se encontra encarcerado.
2: Ainda são trabalhos complicados, uma vez que também ainda não consegue perceber como é que este homem se encontra, mas sabemos que está consciente.
1: Exatamente, para já a informação que temos é que o condutor está consciente, os bombeiros estão a fazer os trabalhos, são trabalhos demorados, de encarceramento, tendo em consideração que é um veículo pesado, e vamos aguardar agora até o término do trabalho dos bombeiros.
0: É o testemunho do comandante do destacamento de Setúbal, da GNR, o capitão Mendes, à jornalista Patrícia Marques Rodrigues. O caso deste acidente envolvendo um caminhão de recolha de lixo no IC20, na zona da costa de Caparica. O condutor do caminhão está há mais de 4 horas encarcerado e desde então bombeiros e INEM tentam garantir que ele é recuperado, resgatado com vida deste acidente, um acidente que aconteceu por volta das 5 da manhã. O trânsito no IC20 continua cortado no sentido Almada-Costa de Caparica. Os veículos estão a circular apenas na faixa do bus, isto para impedir que esta via fique totalmente encerrada. Quase metade das cidades europeias bateram ou estão quase a bater máximos históricos de stress térmico durante a atual onda de calor que afeta o continente europeu. São dados do World Weather Attribution, que analisou 854 cidades em 30 países europeus. Esta organização avaliou indicadores de temperatura, umidade, vento e radiação solar. Os investigadores alertam para os riscos para a saúde da combinação de temperaturas extremas e elevada umidade, em particular para idosos, crianças, pessoas vulneráveis ou que trabalham ao ar livre. Alertam ainda para o facto das altas temperaturas à noite, um dos fatores que mais afetam a saúde, serem hoje 100 vezes mais prováveis do que eram há 23 anos, reflexo do aquecimento global. No Mundial de Futebol, a Turquia venceu ontem à noite os Estados Unidos por 3-2 e ficou, no entanto, afastada da competição. No grupo D seguem em frente Estados Unidos e Austrália, o Paraguai ficou em terceiro. No grupo E, a Alemanha segue em frente, apesar de ter perdido por 2-1 frente ao Equador. A Alemanha e Costa do Marfim, como disse, são aos 16-avos de final. O Equador está em terceiro. No grupo E, o Curaçao ficou afastado da prova. No grupo F, a Holanda passou aos 16-avos de final e o Japão ficou em segundo, a Suécia em terceiro, a Tunísia regressa à casa. Portugal está já a preparar-se para este jogo, que acontece na noite de sábado para domingo, o Colômbia-Portugal, para o grupo K. O último treino antes da partida está marcado para logo às 6h45 da tarde, 11h45 da noite, hora de Lisboa. Os primeiros 15 minutos de treino vão ser abertos à comunicação social. Antes, o selecionador nacional, Roberto Martínez, e 3 jogadores vão falar à comunicação social. O Colômbia-Portugal acontece em Miami, no estádio Hard Rock, na noite de sábado para domingo. A partir da 12h30 vai haver relato aqui com emissão especial na Correio da Manhã Rádio. E de regresso à catástrofe na Venezuela, os 4 cantos do mundo de hoje, no 4 cantos do mundo, aliás, fala-se das consequências

0: Dos sismos num país em crise, Felipe Galamba.
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2: A tragédia na Venezuela após os dois sismos que abalaram o país, num contexto de uma economia já fragilizada, é hoje o tema de mais um Quatro Cantos do Mundo com Germano Almeida.
3: Uma imensa tragédia se-lo-ia em qualquer parte do mundo, especialmente também num país como a Venezuela, que é um país que está fragilizado, com uma situação económica bastante complicada, perdeu 80%, não é engano, 80% da sua riqueza em apenas 13 anos e que teve há uns meses, no início do ano, uma intervenção bizarra dos Estados Unidos que levou a uma espécie de coação americana a uma não mudança de regime, mas a uma retirada do então presidente Maduro e depois da passagem para Delcy Rodrigues. Delcy Rodrigues tem naturalmente aqui uma situação de um grande teste, uma situação trágica de emergência, precisa naturalmente de ajuda internacional, já está a tê-la em vários países. É também aqui uma espécie de prova de fogo sobre o que é que os Estados Unidos, na verdade, querem para a Venezuela, que tipo de intervenção e de ajuda podem ter na reconstrução, que será naturalmente muito relevante. E depois, naturalmente, a tragédia humana, de um número de mortes que, na verdade, neste momento está muito por apurar. Depois há também a questão do que aconteceu, enfim, a particularidade de serem os tais sismos gêmeos num espaço de muito pouco tempo e com uma dimensão muito, muito, muito equivalente, 7.2 e depois 7.5, o que vemos é que houve quatro sismos de escala muito elevada num espaço muito curto de tempo, esses dois na Venezuela, depois um nos Estados Unidos, na Califórnia, e depois um outro também no Japão, de 6.9, o da Califórnia foi de 5.6. É uma situação que aconteceu num espaço muito curto e que nos mostrou houve quatro ou cinco sismos de dimensão muito elevada.
4: Grande Jornal das 10, com a Mónica Peixoto, são 10:06. Naturalmente, vamos dar uma vista de olhos daqui a pouco no trânsito com o nosso Luís Silva, que neste momento está em serviço em direto na CMTV.
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4: Juntos neste acordar desde as 6:30 da manhã que estamos por cá. Aliás, é assim todos os dias. Mas neste dia, sempre que chega a sexta-feira, sentimos aqui sentimos o aproximar do fim de semana que nos pede aquele abraço. Está cá um abraço, um chico coração. Ah, o fim de semana, que bom! Temos também mais um fim de semana do Rock in Rio Lisboa. Naturalmente, olhamos para o Rock in Rio mais adiante. Quem sabe até chega Luísa Jeremias e Luís Silva, o homem que esteve a dar informação de trânsito até a propósito daquela situação de encarceramento do acidente que houve no IC20 da Costa da Caparica. Falaremos disso adiante. Agora recordamos que esta rapaziada, boa gente, o Grupo Novo Rock, lá está no Rock in Rio já amanhã. É verdade, gosto de...

0: as memórias que me traz este vídeo, Maria. Do GMR. Vai com alto aos seus amores. Mónica, tu és também dessa altura, se calhar. Ocarina, vai com alto. Epa. Aquela cave tem tantas histórias. Não, por acaso não.
1: Nunca fui muito notívaga, sabes? Isso, quando era, quando fui, era Jamaica.
0: Ah, Jamaica, não era mais, era de bairro alto mesmo. Ah, vídeo Maria Eugénia vão estar no Rock in Rio, é curioso. Luís Silva, meu amigo, onde é que tu andaste? Epá, sentimos a tua falta.
2: Fui até ao resto do chão e agora estou no segundo andar.
0: Emprestamos-te à CMTV. Olha que não se habituem, nós precisamos de ti, ok? Olha, o que é que se passa, só para fazer o ponto da situação, Luís Silva?
2: De facto, não há grandes alterações em relação ao acidente grave que aconteceu esta madrugada, por volta das 5 da manhã, um despiste um camião do lixo no IC20, portanto, na chamada curva do cemitério, é no sentido Almada Costa da Capariga que este acidente ocorreu, só que o camião ultrapassou o separador central. O senhor continua dentro do camião,
0: está
2: estável, e portanto vamos esperar que tudo corra bem, porque já lá está preso há praticamente 5 horas, o que de facto é muito tempo. Deixa-me só dar aqui um percurso alternativo que é necessário para quem viaja no sentido Costa da Caparica Almada, porque este sentido está cortado ao trânsito, portanto deverá utilizar a Estrada Nacional 10-1 em direção à Trafaria, depois a outra estrada, que é a 377-1 em direção ao Monte da Caparica, e aqui já é possível retomar o IC20 em direção à Almada ou à Ponte 25 de Abril. Esta é uma alternativa a ter em conta.
0: Olha, Luís, se te parecer boa ideia, e daqui a pouco íamos à Ciência Informativa e depois olhávamos outra vez para essa situação e também para outras de trânsito, para fecharmos a semana, pode ser? Está combinado?
2: Combinado.
0: Luísa Jeremias, estavas boquiaberta, minha amiga, já cá estás. Diz-te.
3: Estava. É assustador, como é que o caminhão do lixo está numa faixa e vai parar à faixa contrária? Está a descer e vai na subida. Não estava a perceber nada daquilo. Pois. Olha, deixa-me. Luís, posso dar aqui uma ajuda? A estrada da Trafaria é aquela que passa na zona de São João, da Caparica.
0: Sim.
3: Portanto, para que postes distraídos, é como se fossem para a praia, mas depois não é para ir para a praia, pessoal.
0: Não.

0: ele, é para virar para Lisboa.
1: Ah, ok, está explicado. Sim, exatamente.
0: Até está mau tempo.
1: Luísa Germires também percebe trânsito. Ela é
0: loucura, é loucura.
1: E é a dona do showbiz. Vamos embora.
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1: Bom dia, Luísa, bem-vinda, amiga.
0: Bom dia.
1: Bom dia, bem disposta, preparadíssima para o que aí vem.
0: Vamos embora. Grande fim de semana pela
1: Luísa
0: frente.
1: Luísa Germires, que música é esta? Espera.
0: Ui.
1: Olha, o estúdio está muito mais perfumado.
0: O estúdio, depois de ter ouvido outro dia o Tonight I'm Yours, que tu puseste o Rod Stewart, hoje leva com o Day I Think I'm Sexy.
1: Nem o que é que
0: mais nada. E porquê? Porquê?
1: Porquê?
0: Vamos só ouvir aqui este início, que é espetacular, não é?
1: Isto é já guardanapo.
0: Isto é guardanapo no ar, estás a ver? Isto é música de guardanapo de pano. Há que esclarecer esta situação, que isto com guardanapo papel não dá, pessoal. Isto é música guardanapo no ar.
1: Sabes que eu estava aqui a pensar que era interessante tu criares uma playlist
0: do guardanapo no ar.
1: Spotify, que está
0: combinado.
1: Playlist do guardanapo no ar.
0: Está combinadíssimo. Vou fazer isso. Vamos embora.
1: Então.
0: Até porque o verão está aí, que é a época do guardanapo no ar, não é? Sangria do guardanapo no ar.
1: Noutras sessões não há.
0: Mas o verão é mais propício a estas coisas, até porque os almoços prolongam-se, a praia, vai-se ali dar um mergulho no instante, volta.
1: Leva-se o guardanapo.
0: É toda uma situação, é toda uma conjuntura que se propicia. Olha, meu querido, temos Rod Stewart amanhã no Rock in Rio. Tudo indica que o homem, aos 81 anos, está top, já passou aquela coisa, agora precisa aqui de um bocadinho de oxigênio e tal. Não, eu precisava de oxigênio porque eu gosto de levar oxigênio. Não, estou a brincar.
1: Sabes que é uma coisa comum nos bastidores, os cantores.
0: Exatamente.
1: E os artistas.
0: Agora estou aqui a precisar de um shot de oxigênio.
1: Exatamente.
0: Pronto, e toma lá um shot de oxigênio.
3: Às vezes não precisavas também aqui.
1: Às vezes sim, às vezes é uma corrida.
0: Ou de um sumo de laranja, já ia também.
1: Sabes que entramos, mas entramos em modo Super Bowl, nós todos os dias aqui, ou seja, nós todos os dias fazemos aqui um Rock in Rio, não é?
0: Exatamente.
1: Que é coisa que eu adoro. E tenho muitas saudades. Um grande beijinho para a Roberta Medina, com quem já não me cruzo há alguns aninhos.
0: E para o Rod Stewart.
1: E para o Rod Stewart também.
0: Só não digo na boca, porque pronto, já não é o quê.
1: Onde é que está o guardanapo?
0: Não, se fosse à noite a gente dizia, epá, ou se fosse mais tarde, agora esta hora da manhã, não, cafezinho, esquece lá isso.
1: Não. Bom, nem à noite, amiga, não te
0: esquece. Olha, queridos, Rod Stewart então está
1: Luís.
0: Com.
1: Espera,
0: já deu, queres ver?
4: Se for uma Joss Stone, não sei não.
1: Ah, pois, atenção.
0: Uma Joss Stone, pois, bebê, tu sabes muito.
1: Não puxa pelo Luís, não puxa.
0: Olha, o Rod Stewart então vai estar amanhã, como cabeça de cartaz, amanhã que é um dia muito engraçado no Rock in Rio. Pronto, Rod Stewart está confirmado, pelo menos até ao momento, está tudo ok, vai mesmo atuar, depois daquele incidente no dia 19 na Escócia, em que ele afinal precisava. De oxigênio, não sei o quê, mas pronto, foi tudo... Exato, foi tudo assim...
1: Deve ter comida, como é que se chama aquele suflezinho que eles têm lá na Escócia, que já não me lembro, aquele prato, um guisado que têm, que se calhar...
0: Whisky.
1: Não.
5: Estômago de carneiro.
1: Uma coisa qualquer, não sei, tu viveste em Gales, deve ser parecido, não é?
5: Não é bem Escócia, não é? Um bocadinho mais abaixo.
1: É quase. Gales, Escócia, Almada, Trafaria, por ali. Olha, e pronto. Bebe o teu cafezinho, Luísa.
0: Que é para ver se me passa a cena na garganta. Estava aqui com uma coisa na garganta.
1: É uma bola de pelo, costuma dizer a Mónica Peixoto. É bola de pelo. Mas pronto.
0: Isso é para cantengados.
1: Exatamente.
0: Bem, dizia eu, então, tudo ok com ele, mas vai haver mais coisas giras amanhã no Rock in Rio, até porque, como tu já dizias, vai ser o dia dos portugueses da velha guarda, não é?
1: Sim,
0: tu não lhe chamaste a velha guarda, mas a verdade é que são.
1: Eu não lhe chamei velha guarda, não.
0: A verdade é que são, que vamos ter para além do como é que ele se chama? Do GNR, do nosso grande Rui Raninho.
1: Grande Rui.
0: Para além dele, vamos ter também o Jafmega. Vamos ter também...
1: Os Portugal?
0: Sério, vai ser uma coisa muito gira. Aliás, o Correio da Manhã fez um artigo muito giro com isso, com várias entrevistas.
1: Ainda por cima tem ali a ponte é uma passagem para outra margem, mas está da Vasta Gama. Fica ali próxima da Vasta Gama.
0: Estás a ver como sabes. É toda uma outra realidade.
1: Exato. Olha, os nossos Ivete Sangalo, que são os chutes e pontapés, estão lá todos, estão lá sempre, não é? Garantinho.
0: Tu não ficaste impressionado com a história deles, de ouvires o da minha casinha no final do jogo de Portugal?
1: É sempre... Mas eu tenho aqui sentimentos, como é que se chama? Mixed feelings, que as saudades que eu já tinha da minha casinha, quando estão no Mundial. Pai, quero é que eles tenham muitas saudades da casinha. Não sei se estás a perceber.
0: Mas isso é óbvio. Muitas saudades e só virem lá para o final de julho. Que isso agora nós não os queremos ver aqui. Longe, show. Fiquem em Miami, que isso é o que está a dar.
1: Exatamente. Tens GNR, o Jafumega e que mais?
0: E que mais? E tens os táxi e não me lembro

0: Cansou os outros, mas vai ser assim uma coisa...
1: O HF.
0: O HF também lá estão, exatamente. Portanto, isto vai ser em altas.
1: Vai.
0: Olha, deixa-me aqui dizer-te uma coisa, já que estamos a falar em Miami, que já estamos a falar na casinha e no Mundial e nestas coisas, porque a gente prometeu que falava sempre disto, e estamos a falar em sexy, não é? Porque
1: claro.
0: Também já... Que também veio a propósito disto. Quem acha que continua super sexy e pás curvíssimas é o Romário, o jogador brasileiro.
1: Ah,
0: o ex-jogador brasileiro.
1: Da Cyndi Lauper. Da tia Cyndi,
0: não. Mas tu fez uma opção com a Cyndi Lauper. Eu não acho que há nenhuma Cyndi Lauper.
1: Não, mas a Cyndi Lauper é que diz que Girls Just Want to Have Fun.
0: Pois é, amorosa, mesmo... pronto, está bem. Mas isso era há 30 anos, não é? Pronto. Não sou a grande, não sou a maior fã da Cyndi Lauper.
1: Nem Fernando Blondes, nem nada. Não.
0: Fernando Blondes acho mais graça, não, mas a Cyndi Lauper, nunca, por acaso, nunca achei. Mas pronto, não interessa.
1: Sabes time after time, nem nada daquelas coisas.
0: Time after time.
1: É bonito, é bonito.
0: É querido. Tem assim uma coisa para o fim de noite, são 5 da manhã e tal, e que o pessoal quer correr connosco e começa a after time, e nós pronto, já percebi, está na hora de me ir embora, já percebi. Daqui a bocado é dia.
1: Estás mortinha para falar do Romário, não é?
0: O Romário, então não é que há imagens depois do jogo do Brasil da figura numa daquelas discotecas de Miami, que também podiam ser no Dubai ou noutro sítio qualquer,
1: sim.
0: Daquelas.
1: Miami,
0: eu ia dizer
1: Miami?
0: Hardcore, mas hardcore pode ser interpretado de outra maneira.
1: Não, é isso,
0: não daquelas
1: não é
0: assim mesmo, discoteca à séria, estás a ver?
1: Claro,
0: pronto,
1: claro.
0: Com palco, não sei quantos, com aquelas coisas tipo passarela para o pessoal que quiser ir para lá andar a desfilar, etc. Então não é que ele vai para lá e começa a dançar às não sei quantas da manhã para mostrar quem manda, 61 anos. Ou seja, eu não sei se tu já viste os vídeos da TV.
1: Está na flash?
0: Não, os vídeos da TV Ronaldo estão. O Ronaldo TV, assim, aqui estão em todo o lado. E aquilo tem maior das. Aliás, o Romário, estou a dizer mal. TV Romário está em todo o lado. E ele também junto, e daqui vem a confusão. O Ronaldo Gordo, não é? O brasileiro.
1: O fenómeno.
0: Diz o fenómeno e o gordo, porque é como ficou conhecido. É verdade, ele é o gordo, não é? Ele ficou gordo. Tu olhas para ele agora, pronto. Ronaldo, o robusto. Pronto.
1: O robusto é mais bonito.
0: O corpo
1: é
0: o corpo, cada um tem o seu. Toda a gente já sabe. Bem, e então eles fazem aquelas conversas ótimas. Aliás, nós já contámos algumas das conversas que eles têm feito no YouTube. E sobretudo aquelas do Ronaldo Gordo, não é? Ronaldo Fenómeno, à conta de histórias de jogadores, etc., que eles têm imensa graça a contar isto. Pronto, agora
1: algumas,
0: a novidade agora é o Romário, não é? Que, pronto, mas o Romário é diferente.
1: Está
0: o Romário só fala de mulheres. É uma coisa assim doido, tu dizes assim, mas como é que este caganito, como é que este miudinho, como é que este jeitozinho, o que aqui anda? Pronto, mas como é que ele faz? Porque
1: exatamente,
0: pá, eu quero mais que pegava. Mas isso sou eu.
1: Este espaço de programação é de inteira responsabilidade de Luísa Jeremias.
2: Eu estava aqui distraída.
0: Tu pegavas no Romário? Ai, não, filha.
2: Está
0: muito acabado.
2: Não.
0: O Romário brasileiro.
2: O que engordou de não.
0: E tu, Luís?
2: Não pegavas no Romário? Também não.
1: Espera.
3: Decididamente no Romário.
2: Não, no Romário não.
1: Vocês não
3: se sentem. É como eu disse, Joel Stone.
0: Só se for
3: canta descalço. É sinal que tem os pés quentes. E
1: olha,
3: mais
1: já são dois com pés quentes. Só se aqueceu uma casa, não é?
0: Exatamente.
2: Por acaso, o companheiro da Joel Stone é luso-descendente.
1: Olha, estás a ver?
0: Como é que sabes isso?
2: Eu sei coisas.
1: Incrível.
2: Eu sei coisas.
1: Tem bom gosto de gestão. E pronto. Era aí que o Luís queria chegar há pouco. Muito bem. Luísa, bom fim de semana. Bom Rock in Rio para ti.
0: Não, e grande jogo da seleção. Até lá
1: seleção.
0: Ainda passamos,
1: exatamente.
0: Não é? Portanto,
1: isso, aliás,
0: segunda-feira estamos cá para falar disso.
1: Aquilo deve haver uma pausazinha ali também para os jogos. Aliás, sempre que jogava à seleção, havia uma pausazinha no Rock in Rio. E também fui já muito feliz a ver, confesso, os jogos da seleção no Rock in Rio. Porque calhava sempre.
0: Foi? Queres falar sobre isso?
1: Não, agora não. Não dá tempo
0: então
1: para isso.
0: Pronto.
1: Minha amiga, bom fim de semana. Obrigado
0: de semana.
1: Por apareceres aqui todos os dias e ofereceres um maravilhoso showbiz. É a nossa Luísa Jeremias, diretora da revista TV Guia e da
0: Flash.
1: Flash,
0: amor.
1: A Flash.
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1: Diz,
0: temos uma grande surpresa na Flash.
2: Estava a brincar contigo.
1: A Flash.
0: Podíamos começar a fazer uma
1: grande
0: Flash.
1: Olha, quem vai estar também no Rock in Rio amanhã é este senhor. Está que tem uma pinta incrível. Mr. Bombastic.
0: Cheguei.
1: Eu adoro esta música. Ok? Assim por instantes, fechar os olhinhos, sentimos que estamos a passear naquelas ruas de Nova York, não é?
0: Miami.
1: Que é mesmo assim, diria David Manaia.
0: Miami.
1: Vamos!

0: vai estar no Rock in Rio. Ainda continuamos aqui a balançar de um lado para o outro, está a ver assim? Isso mesmo. Siga aqui o ritmo, a bater o pezinho, a estalar os dedos e a abanar o capacete. Luísa Jeremias lá estará amanhã no Rock in Rio, portanto, se vir a nossa Jerry, diz um beijinho a dizer: oh, Luísa, gosto tanto de ouvir na corrida amanhã.
1: Olha, sabes que chega e não é guardanapo no ar.
0: Não é?
1: Não.
0: É o quê?
1: É só para dizer: é música da praia, é outra cena, mas não é guardanapo no ar.
0: Então não está.
1: Vamos fazer a playlist, depois falamos sobre ela.
0: Sim, senhora. Bom fim de semana.
1: Beijinhos.
0: Bom fim de semana.
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0: Já estava aqui um ouvinte a perguntar, até não vai ao Rock in Rio, já não vejo lá uma carrada de anos, é verdade. Sabe porquê? Porque vou ao Festival do Caracol Sol. Filipe Galamba, vamos lá olhar para o mundo e para o país. Vamos embora, amigo.
4: Subiu para 9 o número de mortos entre cidadãos portugueses e lusodescendentes nos sismos na Venezuela. A informação foi confirmada há instantes pelo Ministério dos Negócios Estrangeiros. Milhares de pessoas estão a ser procuradas através

0: As plataformas criadas para localizar desaparecidos na sequência dos sismos. Em poucas horas foram lançados pelo menos dois sites de apoio às famílias. No site Desaparecidos Terremoto Venezuela estão registadas mais de 57 mil pessoas, com mais de 49 mil ainda por localizar. Na página Venezuela até busca há cerca de 28 mil registros, com cerca de 23 mil pessoas ainda desaparecidas. Os dois sismos de magnitude 7,2 e 7,5, separados por 39 segundos, provocaram vítimas e destruição significativa no país. Há vários portugueses na Venezuela que continuam incontactáveis. A situação está a ser acompanhada a partir do Funchal, na Madeira, pelo jornalista João Fernandes.
1: Tenho aqui junto a mim Gabriel Lopes, um jornalista que está na Madeira há 8 anos. Falou com a sua família, como é que estão as coisas relativamente à Venezuela na sua situação?
2: Sim, graças a Deus, minha família está bem. Danos materiais, tem um primo que só foi à casa, abriu o apartamento, viu que tudo estava mal, fechou e foi embora. Mas se tem amigos desaparecidos, tem uma amiga, lamentavelmente, ela faleceu. Uma filha dela ficou ferida, está agora no hospital.
1: Muito obrigado. É um jornalista venezuelano, já está aqui há algum tempo na Ilha da Madeira. Felizmente, em termos familiares, a gravidade que o atingiu este sismo não foi tão grande. O que é certo é que há muitos venezuelanos aqui, os descendentes também, na Madeira, com eles temos estado a falar, ansiedade e muita tristeza por aquilo que tudo aconteceu.
0: O governo português vai enviar esta tarde uma equipa de emergência para o país. A garantia foi dada há pouco, aqui na Correio da Manhã Rádio, pelo secretário de Estado das Comunidades, Emídio Sousa.
3: Neste momento nós estamos completamente concentrados no terreno para conseguir apurar melhor os factos e também estamos aqui concentrados em Portugal a preparar a saída das nossas missões de busca e socorro e de emergência médica que devem sair durante a tarde para a Venezuela. A Força Aérea que vai fazer o primeiro voo hoje e o segundo amanhã estão a tratar do sítio da aterragem, são pormenores técnicos que ainda não temos a certeza, mas deve sair hoje durante a tarde.
0: A missão integra especialistas em resgate, profissionais do INEM e elementos da GNR. Portugal vai também participar na resposta esta coordenada da União Europeia através do Mecanismo Europeu de Proteção Civil. A Agência da ONU para os Refugiados alerta para uma situação de extrema vulnerabilidade, em especial entre mais de 1 milhão de refugiados venezuelanos. A representação da ACNUR em Portugal está a mobilizar meios e financiamento para a resposta humanitária. Em declarações à Correio da Manhã Rádio, Marta Caria, da Portugal com a ACNUR, sublinhou a urgência de reforçar o apoio à população.
4: Temos também a parte de dar abrigo e proteção a estas pessoas, porque estas pessoas também acabaram por ficar, muitas delas, sem as suas casas, sem abrigos e sem necessidades básicas. Então é isto que o ACNUR também está preparado para poder dar este apoio a todas estas famílias e toda a população da Venezuela, que neste momento está muito fragilizada. Mas esta resposta também depende da solidariedade e do compromisso da comunidade internacional e também em Portugal.
0: Prevê-se que os sismos na Venezuela agravem as vulnerabilidades já existentes na população, em particular entre os retornados que já enfrentavam dificuldades de reintegração antes do desastre. Os dois sismos causaram pelo menos 235 mortos e 4.300 feridos. As autoridades decretaram o estado de emergência. Um trabalhador da recolha de lixo ficou encarcerado na sequência de um acidente com um caminhão de lixo na Costa da Caparica. O acidente obrigou ao corte total do trânsito no sentido Almada-Costa da Caparica. O capitão Mendes, do destacamento da GNR de Setúbal, fez há pouco um balanço da situação.
5: Atualmente o condutor encontra-se encarcerado. Os bombeiros estão a fazer as manobras para conseguir retirar o mesmo do veículo. Relativamente ao estado dele, sabemos que é ferido, mas ainda não conseguimos confirmar mais informações até ao momento. O veículo está encostado aos blocos de cimento, aos New Jerseys, e levou ali alguns trabalhos, dificuldade pelo peso do veículo e até conseguirmos retirar o mesmo dentro do veículo.
0: As operações continuam a decorrer. O condutor está há mais de 5 horas encarcerado. Os preços dos combustíveis deverão manter-se inalterados a partir da próxima segunda-feira. Segundo fontes do setor, não são esperadas alterações nem no gasóleo nem na gasolina, embora as previsões ainda possam sofrer pequenos

0: queda que têm vindo a fixar ao longo das últimas semanas e caminham mesmo aqui para a terceira desvalorização semanal consecutiva, mesmo com um ataque a um navio no Estreito de Hormuz a reavivar aqui preocupações quanto à segurança da passagem por esta importante via marítima. Nesta altura, o Brent, de referência para a Europa, cede agora pouco abaixo dos 3% para 73 dólares por barril, enquanto o West Texas Intermediate, de referência para os Estados Unidos, já desvaloriza mais de 3% e negocia já abaixo dos 70 dólares por barril.
1: Jornalista João Duarte Fernandes na redação do Negócios. A partir de amanhã, Guimarães acolhe uma programação de cinema dedicada à música com entrada livre. O Festival Mimo decorre até 2 de julho e inclui estreias nacionais e documentários dedicados a figuras da música e da cultura, com destaque para obras ligadas ao Brasil e a outros contextos internacionais, muitas com presença de realizadores e artistas. Uma experiência cultural enriquecedora, como refere Lu Araújo, fundadora e diretora artística do Festival Mimo.
2: Serão 10 filmes, vários filmes de Portugal, alguns de Angola, um filme do Canadá sobre o Adu e Marian, essa dupla tão querida do Mali, né? Alguns filmes brasileiros. É isso, são 60 atividades, são 9 dias de programação, é um evento voltado para a cultura, para o patrimônio e para quem quer se divertir e se enriquecer com a cultura do mundo. Mais de 11 países participam dessa edição do Mimo em Portugal.
1: O Passo dos Duques e os Jardins do Museu de Alberto Sampaio em Guimarães recebem por estes dias concertos, conversas, ateliês e encontros únicos com artistas nacionais e internacionais. No futebol, Portugal prepara o jogo com a Colômbia no Mundial. Na conferência de imprensa de antevisão do jogo, Pedro Neto reagiu com humor ao facto de muitos adeptos o considerarem o jogador mais bonito do Mundial.
3: Não é nada de admiração, uma coisa completamente normal e acho que nem foi tema no balneário, porque o grupo estava todo com uma opinião unânime sobre eu ser o mais bonito.
1: Portugal defronta a Colômbia em Miami. O jogo tem relato aqui na Correio da Manhã Rádio, na madrugada de sábado para domingo à 12:30, hora de Lisboa.
4: Sim, senhor. É boa disposição, é o que se precisa lá.
1: E vamos também, não é? Já agora, se for possível.
4: Convém. Convém. Não nos dê um aperto no coração. No coração. Bem, vamos dar uma volta ao trânsito. Luís, agora que estamos a 24 minutos das 11 da manhã, sentimos a tua falta. Ali depois do grande jornal da... Sim, sim. Onde andaste, Gomes?
5: Fui chamado à CMTV para
4: Para falar
5: um
4: daquela situação da Costa
5: da situação,
4: de
5: exatamente.
4: Como é que está?
5: Que não tem alterações. Portanto, o acidente em si não está ainda resolvido. O despiste de um caminhão de lixo. Esta situação ocorreu por volta das 5 da manhã, no IC20, a via rápida da Caparica, ao quilómetro 7, sensivelmente, ou seja, praticamente à chegada à Costa da Caparica. O trânsito neste sentido, a Almada-Costa, está neste momento a fazer-se por uma via, que é precisamente no corredor de transportes públicos. No sentido Costa da Caparica-Almada, o corte é total, porque foi neste sentido que o caminhão ficou imobilizado, tombado. Sim. Na via, uhum. Com o condutor no seu interior há mais de 5 horas. Vamos aguardar que tudo corra bem, que o veículo seja retirado o mais rapidamente possível. Já há pouco tinha referido aqui que há uma alternativa a ter em conta, é esta a mais curta e por isso centro-me apenas nesta, que é na Estrada Nacional 10-1, portanto quem está na Costa da Caparica segue a estrada até à Trafaria, depois dirige-se em direção à Estrada Nacional 377-1 até ao Monte da Caparica e então aqui retoma o IC20 em direção à Almada ou à Ponte 25 de Abril. É uma alternativa a ter em conta. Depois, na A2, para a Ponte 25 de Abril, a situação agravou-se nestes últimos minutos, porque houve um carro avariado na Ponte 25 de Abril, no pior sentido, Almada-Lisboa. O carro já foi removido, mas O que é certo é que sobrou a fila e ela inicia-se a partir da Baixa de Almada. Mas depois temos outra situação complicada, e esta é para o IC19. Há acidente no sentido Sintra-Lisboa.
4: O que é que se passa?
5: É um acidente aqui, para já o que temos. É na curva do é um bocadinho antes do acesso ao Hospital Amadora Sintra.
4: Espera aí, temos uma informação.
6: Peraí. Bom dia. Paulo Manuel daqui do Cacém. Na IC19, sentido Lisboa Sintra, antes do radar, há um arrebentamento de um pneu pesado e está lá a polícia, portanto já está um bocado.

0: caos e estão muito focados de pneus na estrada.
1: O que está
0: e o caminhão
1: não é?
0: Está antes um bocadinho do radar, antes da saída do Cacém.
1: Esta é a informação do Paulo, portanto, é isto pedimos sempre que de uma qualquer ocorrência enviemos a sua mensagem gravada para o 92779-4422, 92779-4422, assim a informação de trânsito fica ainda e mesmo em cima do acontecimento. Exato. E perfeito.
2: Deixa-me dizer que o Paulo enviou já esta informação há alguns minutos, como ele próprio referiu. Os agentes já estavam no local e, portanto, a situação já está praticamente ultrapassada. O que não está ultrapassado é este acidente que referi, junto à saída para o Hospital Amadora Sintra. É no sentido Sintra-Lisboa o acidente e a fila já está em Terceira. A referência final para Lisboa vai para a segunda circular, ainda se para no sentido Benfica-Sacavém, à passagem pelo Campo Grande. No Porto, chama aqui a atenção para uma situação que revela perigo. É precisamente no túnel de Irmesinde, na A4, no sentido Porto Amarante, encontra-se um autocarro avariado. A situação está devidamente sinalizada pela brisa, mas como é no interior do túnel, a visibilidade é praticamente nula e, portanto, é uma situação que requer prudência. Temos depois, ainda na via de cintura interna, paragens no sentido Freixo a Rábida, junto à saída para a A3, e na Avenida AEP ainda se para desde Ponte Lessa até o acesso à A4 e depois à passagem pela zona da VCI e o acesso à Sidónio Pais e 5 de Outubro, portanto são percursos onde o trânsito ainda para. Nas restantes ligações ao Porto já há sinal verde, portanto uma manhã marcada por menos trânsito.
1: Sim, senhora Luís, olha, estávamos aqui com a Mónica costuma dizer uma bola de pelo, não é, meu amigo? Estava aí,
2: eu acho que tem a ver algo aqui com este microfone, tem aqui uma bola muito esquisita.
1: Carburador ou qualquer coisa.
3: É de espuma.
1: Espuma, exatamente. Mas pronto.
3: Não é de pelo.
1: Sabes que é só para falar, não é para dar trincas.
2: Há pelo.
1: Não é para dar trincas.
3: Há pelo na bola de espuma.
1: É pá, gosto muito quando envio uma informação de trânsito. Fica espetacular, não é? 92779-4422, diz Mónica.
3: É só para te dizer que a CMTV avança que o motorista do caminhão que está acidentado no IC20 acabou de ser retirado do veículo. Ele estava vivo, foi mantido vivo pelas equipas
1: estável,
3: de socorro e estável até poder ser retirado em segurança. Deve ser agora levado para o hospital mais próximo, será o Garcia de Horta, em Almada. Foi retirado há instantes e esperemos que recupere rapidamente.
2: Boa notícia. Olha, deixa-me dizer
3: uma ótima notícia.
2: A boleia da CMTV deixa-me dizer que um reboque de viaturas pesadas já está no local do acidente.
1: Muito
2: e,
1: bem.
2: Portanto, isto vai facilitar muito para que o veículo seja retirado o mais depressa possível.
1: É uma super equipa, não é? Sorte minha.
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1: Que horas são isto? Estamos a... Epá, já? Já fim de semana?
3: Oh.
1: Há 18 minutos para as 11. Isto num instante passa. E aqui entre nós...
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1: Já cá está a Lara Afonso. Lara, bom dia, bem disposta, amiga. Ah, maravilha. Chega a Lara Afonso e chega o nosso Orlando Azevedo.
3: Oi, o Boinas.
1: Não, o Piqui está em forma de...
3: Também temos um Boinas.
1: Este
3: nosso Boinas tem mais
1: pinta.
8: Tem muita pinta.
3: Tem mais pinta. Gosto mais deste nosso Boinas.
1: É verdade, é verdade.
8: Olha, sabes uma coisa?
1: Diz.
8: Para além de primeiro, bom dia.
1: Bom dia.
8: Segundo, lembrei-me...
1: Bom dia.
8: Pela pior das maneiras, ou da pior das maneiras...
1: Das formas,
8: que nós temos de mindinho do pé.
1: É porque deste uma pancada.
8: Ai meu Deus, lembrei-me que ele existe.
1: Ainda está naquela fase do dói-dói ainda.
8: Jesus, a latejar a noite toda, não tens noção. É uma dor.

0: Olha, tenho
1: sério?
0: Atenção,
1: só quem
0: que há
1: passa
0: muita
1: por
0: gente
1: elas.
0: parte assim mesmo o dedinho.
1: Eu se calhar tenho o dedo aqui com qualquer coisa, porque dói muito.
0: Isso continua a doer.
1: Eu tentei pôr um belo do ten e não consegui. É bom que não chova, senão vou ter que crescer, vou ser regada.
0: Se é o fim do dia, continuas assim.
2: Sei. Depois que as pessoas arranjam.
1: Mas eu vim na mesma. Vim manca, mas vim na mesma. Poxa, que coxa.
3: Se continuas com o teu ar de pera manca. Ah, não se pode dizer, disse o nome. Bem bom, por acaso. Olha, Lara, o que é que vamos ter? Epá, e tanta coisa. Estamos a chegar à hora em que tu vais estar no ar com o Orlando Azevedo. Epá, nem sequer tive tempo de falar da bicicleta que nasceu neste dia em 1819, não é? E nós gostamos tanto de dar uma voltinha de bicicleta também.
1: Podias ter posto a música dos Queen.
3: Exato. Olha, Bicycle. Exatamente. Podes abrir assim, eventualmente, não é? Deixa-me dizer também que faz hoje anos que morria o rei mais gordo dos reis ingleses. Que tinha um pequeno almoço particular. Todos os dias comia 2 pombos, 3 bifes, uma garrafa de vinho, uma taça de champanhe, 2 cálices de vinho do Porto e um brandy para terminar. Eu não sei se posso falar nisto a esta hora do dia, por acaso, não é?
1: Quer dizer, podes falar,
3: não se pode. E é também um dia muito especial, onde eu já fui muito feliz, e não sei porque é que não aproveitei aqui para falar com a Mónica, com o Luís e com o Filipe, sobre o dia da comida de relote. Lembro-me particularmente de uma, que chamava-se uma bifana lavrador, que comi no Porto há uma carrada de anos atrás.
1: Será que
3: era uma coisa assim, será que existe?
1: Será?
3: Olha, podem enviar a mensagem, não é? 927794422 numa rolote ali na zona do Indústria, acho eu. Ai, Natá. Quem é que se lembra da Indústria?
1: Eu, por acaso, eu lembro-me.
3: Ai, meu Deus. Ah, caramba. Belas memórias. Olha, o que é que vai ter o teu programa hoje?
1: Então, sexta-feira é dia de histórias de superação. Também temos a novidade. Também o Olhar Rosa, claro, isto já estávamos habituados. E a novidade que começou a semana passada.
3: Falamos das histórias de superação. É com a Diana, não é?
1: É com a Diana Cardoso, que todos os dias. Todos os fins de semana nos traz histórias de vida surpreendentes em reportagem. É uma grande reportagem que passa na CMTV.
3: Ao domingo, é isso?
1: Depois no CM Jornal, da hora do almoço, aliás.
3: Mas no domingo?
1: Ao domingo.
3: E depois, que antecipa aqui a Diana,
1: exatamente, nós aqui fazemos, levantamos a pontinha do véu. Hoje vamos ter duas Lucianas. A Luciana, das histórias de superação, que passou ali por um cancro na mandíbula. Vamos ter todos os detalhes mais daqui a pouco, também vamos ouvir a própria Luciana, e vamos ter a Luciana Abreu, que
3: sexta-feira vem mais cedo
1: também para casa de fim de semana, que também é um merecido descanso, vem aqui dar o ar de sua graça, falar comigo, coisas de mulheres, e é um modo LA. Já viste, tudo em modo mundial. Nós somos as duas LA, já reparaste?
3: Pois, realmente.
1: LA. Lara Afonso e Luciana Abreu.
3: Não estava aí a chegar,
1: não estava, jura?
3: Nós já cá estamos.
1: Jura?
3: Muito cedo, sabes que ainda não tinha.
4: A Lara também vai para LA.
1: Diz?
3: Eu vou para LA.
4: Vais. Litoral, além de ser.
3: Isto é uma piada alentejana, não é?
1: É
3: piada.
1: É Filipinho, está sempre on air.
3: Pois é. Portanto, tem aqui muita coisa para se entreter. A Lara Afonso também vai fazer companhia, naturalmente. E digo-lhe já com a Luciana Abreu, portanto, temos aqui, isto é a obra, não é?
1: Na loira ou morena?
3: Eu, se não estivesse tão cansado, eu às 6 da feira,
1: podia
3: mais umas horas, porque, isto estudo. Não desfazendo. Não desfazendo da Mónica Peixoto, do Filipe Galamba e do nosso Luís Silva, nem sequer do Orlando Azevedo, o estúdio fica com outro colorido.
1: Tenho uma ideia.
3: Fica
1: com
3: outro colorido.
1: Uma sexta-feira destas qualquer.
3: Olha,
1: é o que eu ia dizer. Prolongamos o Aurora.
3: O Aurora.
1: Ou seja, a Aurora entra uma hora mais. Sai uma hora mais tarde.
3: Olha.
1: Tu entras uma hora mais tarde.
3: Olha.
1: E ficas uma hora mais.
3: Fica à espera da Luciana.
1: Mais aqui.
0: Eu ia sugerir uma troca. E vinhas fazer uma manhã. Já fizemos uma vez uma manhã.
1: Já fizemos. De feriado não havia trânsito.
0: Não
1: passou
0: nós
1: nada.
0: Duas.
1: Nós as duas. Foi muito engraçado.
3: Não deixa a minha Mónica.
1: Não, a delegada da turma não.
0: Vens a fazer de manhã e o Júlio faz emissão com a Luciana.
1: À sexta.
3: Não dá. Sabem porquê?
0: Só uma vez para experimentar.
3: Não, porque. Para todos os efeitos, estamos muito feitos uns aos outros. Isso é um amor já grande, dois aninhos aqui deste Bom
1: Então,
3: dia,
1: mas fazemos assim.
3: Ainda por cima é assim, não vou trocar.
1: A Juliana,
3: a Juliana com a Juliana. Exatamente. Está linda esta conversa,
1: bom,
3: não está?
1: Está tudo bem, mas nós já baralhámos os ouvintes.
3: Eu vou lhe dizer, na realidade, vou fazer timing para isto terminar certinho aos 53. Deixa-me só dizer que esta manhã, depois daquele comentário da seleção do jogador de futebol que foi eleito o mais sexy do mundo, o Pedro Neto, ok. pronto.
0: Mas claro.

0: A Lara não se esqueceu do nome, eu já estava um bocadinho a leste. Nós também recordamos que também o Luís Silva foi eleito já há uma carrada de tempo. Já não sabe da fita. Ele tinha a fita, uma fita que vinha do ombro. À la missa, em que dizia é o mais lindo do trânsito, que era o nosso Luís Silva, não é? E pronto.
1: Ah, de figura é incomparável, é o Orlando Azevedo.
2: Não, pois o Orlando é o Pintas. É o fashionista.
0: Pois é,
2: o Orlando é o fashionista
0: Pois o Orlando era o poeta do trânsito, não era? Eras o poeta do trânsito.
3: Isso foi noutra vida.
2: Noutra vida, mas das saudades. Nós recebemos muitas mensagens a pedir-te.
3: As pessoas, quando ficam baralhadas, mandam mensagens.
0: Por mares e dantes e navegados, o trânsito. Eu lembro perfeitamente disso. As caravelas, não eram as viaturas, eram as caravelas. Olha, meus amigos, muito obrigado. Sei que vai ficar muito bem entregue com a Correio da Manhã Rádio, porque fica aqui a Lara Afonso e fica também com as notícias entregues ao Orlando Azevedo. E atenção que há muita coisa a passar-se pelo mundo, portanto o melhor mesmo é não se afastar da sua rádio. O Luís Silva está a arrumar os seus 30 monitores e mais todas as imagens que tem do trânsito que nos dá aqui todas as manhãs. A Mónica Peixoto vai descansar, o Filipe Galamba também vai descansar e eu próprio prometemos regressar na próxima segunda-feira a partir das 6:30 da manhã. Certinho, direitinho, faça o favor de aparecer, porque isto sem si não tem piada absolutamente nenhuma, acredite, ok? Ligado à Correio da Manhã Rádio cada vez mais, prometemos regressar na segunda e, claro, com a garantia que deixamos sempre uma música maravilhosa para o final. Ariana Grande faz hoje anos, 33, com The Weeknd. Bom fim de semana!

Olá, muito bom dia. Está no sítio certo, à hora certa, está na Correio da Manhã Rádio, aqui entre nós comigo, Lara Afonso, mas claro que nunca estou sozinha, para além de eu ter assim aí desse lado. Tenho Orlando Azevedo comigo para atualizar as notícias e dar conta aqui do grande jornal das

0: 11. Neste momento são 10h53. Muito bom dia e bom dia, Orlando.
1: Muito bom dia, Lara Afonso. Bom dia aos nossos ouvintes. Subiu para 9 o número de vítimas mortais portuguesas e luso-descendentes na sequência dos sismos que abalaram a Venezuela. Fonte do Ministério dos Negócios Estrangeiros confirmou o novo número de mortos. Há milhares de pessoas que continuam desaparecidas. As equipas de resgate tudo fazem nesta altura para encontrar mais vítimas. Como sabemos, as primeiras 48 horas são de extrema importância nestas operações de resgate. Ora, milhares de pessoas estão a ser procuradas em sites criados para encontrar desaparecidos após estes sismos. Em poucas horas já foram criados pelo menos 2 sites para ajudar as famílias a encontrarem os desaparecidos. No site Desaparecidos Terremoto Venezuela estão registadas mais de 57 mil pessoas, das quais mais de 49 mil continuam em parte incerta e mais de 7 mil foram encontradas. Já na página Venezuela Te Busca, há cerca de 28 mil pessoas registadas, das quais 5 mil foram localizadas e 23 mil outras estão por localizar. Nestas páginas podem ser encontradas fotografias, nomes, idades, localidades e informações pessoais que ajudem a encontrar quem está desaparecido. Os dois sismos de magnitude 7,2 e 7,5, separados apenas por 39 segundos, atingiram a Venezuela, provocando várias vítimas e um vasto rasto de destruição. Marcos Ramos Jardim, correspondente da CMTV em Caracas, esteve esta manhã em direto. O jornalista deu conta do choque em que ainda estão a viver, menos de 48 horas depois do duplo sismo.
2: No meu caso, que moro perto da população do Junquito, ver que essa casa, esse local comercial ficou no chão completamente, isso me deixou muito significativo. E também ver as imagens de La Guaira, que é o estado que ficou mais afetado, já que muitas vezes estou lá a cobrir vários eventos de nossa comunidade portuguesa, que no estado de La Guaira é muito numerosa, uma comunidade muito querida pela população venezuelana, e sobretudo as praias lá que são muito belas. E agora ver os prédios, as instituições e negócios de nossos conterrâneos que ficou no chão, é uma sensação muito triste e lamentável.
1: A região de La Guaira é mais afetada pelo duplo sismo e é lá que vivem muitos portugueses e lusodescendentes. O governo português, de resto, vai enviar nas próximas horas uma equipa de emergência para apoiar a Venezuela. A presidente interina da Venezuela falou ao telefone com o primeiro-ministro, pediu auxílio na resposta à catástrofe em comunicado. O executivo diz que a equipa de proteção civil é composta por elementos da Unidade de Emergência de Socorro da GNR, profissionais do INEM e especialistas em operações de emergência. Os Estados Unidos, por seu lado, já têm militares na Venezuela para apoiar as operações de busca e salvamento e vão destinar cerca de 150 milhões de dólares para apoiar a Venezuela. Também as várias agências das Nações Unidas estão a ajudar o país na sequência da catástrofe. Centenas de milhares de pessoas estão desalojadas e a Acnur, agência da ONU para os refugiados, antecipa uma situação de extrema vulnerabilidade da população em Portugal. A Acnur está a mobilizar meios e verbas para financiar a resposta humanitária. À Correio da Manhã Rádio, Marta Caria, responsável em comunicação e relações externas de Portugal com a Acnur, deu conta da campanha de recolha de donativos para financiar as operações de emergência na Venezuela.
3: E cada contributo pode ajudar a proteger estas vidas e apoiar famílias que estão vulneráveis, a devolver a esperança a quem enfrenta este momento tão difícil. Assim, fazemos também este apelo às pessoas que nos ouvem e que podem doar para o Fundo de Emergência da Venezuela através do nosso website pacnur.org ou através do nosso MBWA 911-060-339 para podermos ajudar então estas famílias que enfrentam este desafio enorme agora à sua frente.
1: Marta Caria fala das necessidades mais urgentes da população afetada pelos sismos.
3: Temos também a parte de dar abrigo e proteção a estas pessoas, porque estas pessoas também acabaram por ficar, muitas delas, sem as suas casas, sem abrigo e sem necessidades básicas. Então é isto que o Acnur também está preparado para poder dar este apoio a todas estas famílias.

0: e toda a população da Venezuela, que neste momento está muito fragilizada. Mas esta resposta também depende da solidariedade e do compromisso da comunidade internacional e também em Portugal.
1: Marta Caria, da Portugal, com a Acnur, que lançou uma campanha de donativos para a ajuda humanitária de emergência depois do duplo sismo na Venezuela. Pelo menos 235 pessoas morreram e mais de 4 mil ficaram feridos, números sempre a atualizar nas próximas horas. Um despiste no IC20 de um caminhão de transporte de lixo deixou um trabalhador encarcerado e obrigou ao corte total do trânsito na direção Almada, Costa de Caparica. Vamos à reportagem a partir do local com a jornalista Patrícia Marques Rodrigues. Vamos a mais pormenores.
2: Um trabalhador que seguia num pesado de transporte do lixo acabou por se despistar e neste momento ainda se encontra dentro do veículo encarcerado. O despiste teve lugar aqui no IC20, na costa da Caparica, e o acidente aconteceu durante a madrugada pelas 5:10 da manhã. Foi nessa altura em que o alerta chegou às autoridades e comigo tenho o Capitão Mendes, do destacamento da GNR de Setúbal. Bom dia, poderá dar-me conta aqui do estado de saúde deste homem?
3: Bom dia. Efetivamente recebemos alerta às 5:10 da manhã. Ocorreu aqui um despiste de um pesado de mercadorias. Atualmente o condutor encontra-se encarcerado. Os bombeiros estão a fazer as manobras para conseguir retirar o mesmo do veículo. Relativamente ao estado dele, sabemos que é ferido, mas ainda não conseguimos confirmar mais informações até o momento.
2: Falamos de um homem de 52 anos, como já tinha adiantado. Encontra-se estável, mas qual a dificuldade principal para conseguir retirar este homem? Até porque estamos a falar do encarceramento que já dura há cerca de 3 horas, mais ou menos.
3: Exatamente. Essa é a parte que os bombeiros estão a trabalhar. O veículo está encostado aos blocos de cimento, aos New Jerseys, e levou ali alguns trabalhos, dificuldade pelo peso do veículo, e até conseguirmos retirar o mesmo dentro do veículo.
2: Muito obrigada. Ficam aqui também as declarações do Capitão Mendes, do destacamento da GNR de Setúbal, dando conta da principal dificuldade nestas operações. Dificuldade essa que cabe aos bombeiros, uma vez que são esses os operacionais que estão a tentar salvar este homem do veículo, uma vez que se encontra encarcerado desde a madrugada, à altura em que este acidente aconteceu. Além dos bombeiros, também estão aqui elementos da GNR que também tratam aqui de cortar o trânsito aos restantes veículos para que as operações sejam feitas no máximo de segurança possível, mas agora também cabe à investigação apurar as circunstâncias deste mesmo acidente.
1: E há novas informações sobre este caso, este caminhão do lixo que se despistou esta madrugada na costa de Caparica, obrigou ao corte total do IC20. Aconteceu pouco depois das 5 da manhã, como ouvimos, e mais de 5 horas depois o condutor foi finalmente desencarcerado. Sabemos, nesta altura, que ainda estão a decorrer as operações. Bombeiros, GNR, Brisa, estão no local. O acidente deu-se na direção Almada, Costa de Caparica, e a vítima está estável e consciente. Uma mulher foi resgatada num acampamento em Vila Verde pela GNR do Prado. A jovem terá sido sequestrada em Espanha e trazida para Portugal.
4: O alerta chegou a Portugal através das autoridades espanholas. Uma jovem de 23 anos, de nacionalidade espanhola, foi resgatada pela GNR do Prado num acampamento em Regal de Cabanelas, Vila Verde, no distrito de Braga. Segundo a denúncia dos pais, a vítima terá sido sequestrada há pouco mais de um mês em Espanha. Os pais apresentaram queixa às autoridades espanholas e o alerta foi dado às autoridades portuguesas através do Gabinete Sirene, Serviço Nacional, para a emissão de informações suplementares exigidas à entrada nacional. A Polícia Judiciária de Braga foi acionada para investigar as circunstâncias em que esta jovem foi sequestrada em Espanha e trazida em cativeiro para este acampamento em Regalde, na localidade de Cabanelas, aqui no concelho de Vila Verde. A Polícia Judiciária de Braga que investiga também essas circunstâncias e a forma como foi mantida em cativeiro. Ainda não são conhecidas para já as condições do estado de saúde desta jovem. Também ainda não está confirmada qualquer detenção.

0: na sequência desta diligência.
1: A mulher foi encontrada na sequência das diligências por militares da GNR do Prado. A jovem foi resgatada e terá sido levada para o posto territorial da GNR do Prado. A Polícia Judiciária de Braga foi chamada ao local e investiga as suspeitas e circunstâncias do crime de sequestro. Os pais da jovem viajaram para Portugal para regressarem com a vítima à casa. Até ao momento, não é conhecido o estado de saúde da mulher.
2: Um trabalho de Paulo Jorge Duarte. No Mundial de Futebol, a Turquia venceu esta noite os Estados Unidos por 3-2, mas foi afastada da competição. Também no Grupo D, o Paraguai empatou a zeros com a Austrália. Os Estados Unidos e a Áustria, aliás, passam para os 16-avos de final do Mundial de Futebol. O Paraguai ficou em terceiro lugar. No Grupo E, a Alemanha segue em frente, apesar da derrota ontem por 2-1, frente ao Equador. A Alemanha e Costa do Marfim passam assim à fase seguinte. O Equador ficou em terceiro, Curaçao foi afastado. No Grupo F, a Holanda passou aos 16-avos de final, o Japão ficou em segundo, a Suécia está em terceiro, a Tunísia volta para a sua, para a sua casa, digamos assim. E Portugal está a preparar-se para o jogo com a Colômbia, para o Grupo K. O último treino antes da partida está marcada para as 6:45 da tarde, 11:45 da noite, hora de Lisboa. Os primeiros 15 minutos são abertos à comunicação social. Antes, o selecionador, Roberto Martínez, e três jogadores falam à comunicação social. O Colômbia-Portugal acontece no estádio Hard Rock, em Miami, na noite de sábado para domingo, a partir da meia-noite e meia. E vai ter relato aqui, na sua Correio da Manhã Rádio. Estamos agora com 5 minutos depois das 11. É a altura ideal para dizer, Lara Afonso, aqui entre nós.
3: Ai, que maravilha.
2: Ainda por cima é a edição final de semana, o que é...
3: Pensei que ias dizer que era a edição 100.
2: Ainda não, já. Ainda não. Falta um bocadinho assim. Vamos lá, bom dia.
3: Bom dia. Foram então as notícias com o jornalista Orlando Azevedo aqui na Correio da Manhã Rádio. E está dito, está na hora do...
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3: Conto sempre consigo e nunca para lhe desejar um bad day, não, só a música. A música chama-se Bad Day. Eu quero mesmo um dia maravilhoso para si. Daniel Powter, na Correio da Manhã Rádio. Bom dia, boa sexta-feira.

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1: É isso mesmo, aqui entre nós, e já ouviu, não é? Já ouviu. É isso mesmo, histórias de superação em destaque nesta sexta-feira, dia 26 de junho, um dia cinzento lá fora, mas esta história traz-nos muita cor, mas também começa com uns tons assim meio cinzentos e escuros, não é, Diana Cardoso? Bom dia!
2: Olá, bom dia!
1: Tudo bem?
2: Tudo bem!
1: Que maravilha, mais uma história de superação. Já tinha saudades de estar aqui contigo.
2: Mas falhaste na semana passada.
1: Falhei na semana passada. Não, na semana passada não tivemos histórias de superação, mas na anterior tinha falhado, e portanto já tenho saudades tuas e destas histórias, de saber sempre um bocadinho antes daquilo que vai acontecer no fim de semana. Faz-me sentir uma privilegiada.
2: Porque somos, ouvintes. Porque somos, exatamente. Somos todos, na verdade.
1: Somos todos. E então, que história de vida nos trazes? Aliás, vais-nos trazer hoje, mas a verdade é que nós vamos poder ver com toda a produção feita no domingo.
2: Olha, vamos falar da Luciana de Carvalho, de Carvalho Mendes.
1: Uhum.
2: Eu depois de ter conhecido, eu trato-a por um mulherão, que é o que eu acho que ela é. É um mulherão, sem dúvida alguma. A Luciana, basicamente a vida toda trabalhou na área da imagem, da moda, chegou mesmo a trabalhar também em televisão, só que há uns anos, durante a pandemia, ela descobriu que tinha um cancro raro na mandíbula.
1: Uau!
2: O que é que isto fez com a Luciana?
1: Alguém que trabalhava com a imagem.
2: Com a imagem. Parece coincidência ou não?
1: Parece que é ali o destino.
2: Entretanto, houve aqui uma série de procedimentos que foram feitos. A Luciana, entretanto, foi ao dentista. Inicialmente pensou que pudesse ser um problema nos dentes, porque apareceu um alto junto ao nariz. Quando se descobriu que realmente que era um cancro, a Luciana, posso dizer que ela já passou por mais de 20 cirurgias.
1: Oh.
2: A cara ficou completamente diferente do que era antigamente. E a verdade é que já se passaram, ela continua em cirurgia. Só que há uma Luciana, ela costuma, ela durante a reportagem, ela disse-me: eu renasci por volta dos 40. Porque havia uma Luciana de antes e há uma Luciana de agora, que sem dúvida alguma é totalmente diferente daquilo que ela nos estava, que ela também me chegou a contar, e é uma história incrível. Que sem dúvida é uma inspiração.
1: É uma
2: também
1: inspiração, não é?
2: Para todos nós.
1: A descoberta, ela tem que idade? Ou por outra, a descoberta deste cancro foi para a altura da pandemia. Ela estava com que idade?
2: Ela estava, se não me engano, 30 ou quase 40. Eu acho que ela agora vai fazer 45, se não me engano.
1: É da minha idade?
2: Uau. E de repente olha-se ao espelho e vê-se fechada. Atenção, que é assim, eu acho que, e há aqui um ponto importante, que é a pandemia meio que veio ajudar

0: aqui
1: neste processo, não é?
0: Neste processo, porquê? Porque na altura utilizávamos máscaras, como todos nós sabemos, e a Luciana ficou com cicatrizes na cara. Realmente houve ali alturas muito complicadas no que toca também a poder olhar. Que se olhar ao espelho é muito complicado todo este processo. Ainda por cima, nós somos mulheres, sabemos perfeitamente o que é que isto quer dizer. E ela se esteve mais ou menos protegida logo no início por causa das máscaras. A verdade é que as pessoas são más. E a Luciana fala muito sobre essa parte. Aliás, ela, durante a reportagem, ela disse-me coisas que eu fiquei completamente incrédula de como é que as pessoas conseguem ser más. De olhar para outra pessoa na rua e poder dizer aquilo que acham que podem dizer.
1: Independentemente de não saberem a história, isso é que é daquelas coisas que nos assusta profundamente. Vamos lá ver se a Luciana já está aqui ao telefone. Olá, Luciana, bom dia.
2: Olá, bom dia.
1: Então, ansiosa por conhecer ao vivo e a cores este mulherão que foi aqui apresentado já pela Diana, mas acredito que sim, que de facto também passa essa imagem de mulherão depois de tanta coisa que foi passando a nível de saúde e que depois também traz outras questões que vão para lá da saúde. Luciana, como é que tudo começa? Uma dor, um inchaço, como é que tudo começa nesta nova fase da sua vida? Como é que tudo começa?
2: É assim, curiosamente eu não tive dor nenhuma, nunca tive dor. Foi a tirar uma selfie que eu reparei que o meu nariz estava diferente e coloquei-me em frente ao espelho e comecei a ver a minha cara e levantei a gengiva e reparei que na gengiva tinha um alto.
1: Uhum.
2: E eu pensei, pronto, é um abscesso.
1: Uhum.
2: Na altura da pandemia, foi complicado arranjar um dentista para ir e cheguei lá e deram-me antibióticos e disseram-me, olha, volta aqui uns dias que isso de certeza que vai passar. Só que não passou. Então isto depois desencadeou, eu tive em 4 dentistas completamente diferentes, mas sempre na mesma clínica.
1: Uhum.
2: Fizeram-me mil e uma coisas à boca, inclusive até me abriram a gengiva. Eu fiquei com parte do tumor exposto, imagino só.
1: Meu Deus. Foi quando abriram que perceberam que era algo...
2: Não. Depois passaram, eu ainda estive uma semana assim, até que me passaram para outra dentista, que essa já tinha estagiado no IPO, quando me viu ficou aflita, e retirou e decidiu enviar aquilo para o IPO para análise. Mas eu nem tinha noção, ela estava ali a conversar comigo, e eu já me estava a levantar, e ela mandou-me sentar e disse, eu tenho que falar consigo, porque eu vou enviar isto para o IPO, chamem-me de louca, chamem-me do que quiserem, mas eu tenho que enviar isto para o IPO. E depois eu pensei, IPO? Mas o IPO não é para quem tem cancro? E ela disse, sim, nós temos que despistar o que é que isto é, Luciana, porque isto, eu não sei o que é esta massa na sua gengiva.
1: Uhum.
2: Então pronto, passados uns dias veio a notícia que efetivamente era um cancro, ainda por cima uma coisa rara, com um nome muito estranho, que eu nunca tinha ouvido falar, não é? Um osteosarcoma. Sim, um sarcoma normalmente são tumores nos tecidos moles, são tumores muito raros.
1: Uhum.
2: E ósteo é no osso, ainda são mais raros ainda. E na minha cara ainda é mais raro, ou seja, nesta zona em si ainda é uma coisa mais rara ainda. E curiosamente, são tumores de crianças, é curioso essa parte, são tumores de jovens, pronto. E eu tive aos 39.
1: Aos 39. Ou seja, era ali na zona do nariz. No maxilar.
2: O inchaço, mas era o maxilar, era por dentro.
1: Era por dentro, mas no maxilar superior.
2: Sim, superior, exatamente.
1: E portanto, quando abriram a primeira vez, perceberam que havia ali algo para lá de um abscesso.
2: É a mandíbula. A maxila em baixo é a mandíbula.
1: Meu Deus.
0: É importante referir que durante todo este processo, até por causa das cirurgias, a Luciana, houve uma altura que ficou sem dentes, a altura que ficou com o lábio...
2: Fiquei muitos anos.
0: Exatamente.
2: Sem dentes.
1: Como é que era? Viver...
2: Sem dentes. Eu tive que ficar sem dentes na zona de cima, não é? Porque ao retirar o tumor, ele estava alojado no osso, teve que sair os dentes todos. Foi a parte mais difícil, sem dúvida. Eu tinha vergonha de tudo, eu não consegui sorrir. Eu ainda hoje, eu tenho implantes, mas não consigo mostrar os dentes. Só de um lado é que consigo mostrar, do outro ele não tem mobilidade, eu não consigo mostrar os dentes, mas tenho dentes e isso já só por si já modifica uma cara inteira, não é?
0: Claro, preciso dizer, claro. Preciso mesmo.
1: E a alimentação também, tudo.
2: Sim, sim.
0: Eu preciso só dizer para os nossos ouvintes.

0: perceberem, a Luciana é mesmo um mulherão. Eu não estou a brincar. A Luciana é lindíssima. A Luciana tem, é uma mulher vistosa. É uma mulher do Norte, que olha-se logo, veste-se bem, etc. E é isto muito que eu quero mostrar e que vou mostrar agora no, no domingo. Uhum. Que é exatamente isso. Que é, sem dúvida alguma, a Luciana passou aqui por um processo e passa por um processo ainda hoje, que tem muito a ver também com a nossa a forma como nós não olhamos para nós, com o nosso ego, o gostar de nós. E é tão, foi tão bom eu conhecer uma pessoa que mesmo assim tem uma coragem, porque eu acho mesmo que o caso da Luciana, e eu perguntei-lhe se ela se achava forte, ela disse-me, eu acho-me corajosa. E a verdade é que ela é corajosa, porque só quem, a Luciana não, hoje em dia, atenção, eu estou a falar que isto é tudo um processo, não foi claro, de um dia para o outro, mas a Luciana vai a todo lado, mostra a cara, apesar de com alguns complexos, porque é natural haver estes complexos, mas ela mostra a cara, ela mostra-se, e isto é mesmo muito importante, é muito importante para as pessoas perceberem, e eu quero muito focar nesta parte em que, e a Luciana contou-me durante a reportagem, as pessoas disseram que ela era um monstro, disseram que ela se devia matar, as pessoas são mesmo muito agressivas, e não foi só nas redes sociais, foi também frente a frente, e a questão é, não há ninguém se pode achar no direito ou no poder de dizer o que quer que seja às outras pessoas, porque hoje em dia as pessoas olham para a Luciana e pensam que ela tem a cara deformada por causa de plásticas, que não é o caso. Portanto, as pessoas não sabem as histórias dos outros.
1: Nem têm que saber e não têm que, se calhar, tirar essas ilações assim tão precipitadas.
2: Mas são mazinhas,
1: não é? Então, nesse processo, Luciana, em que, de repente, tem que fazer ali cirurgias, só o facto de mexermos num dentista, nós ficamos com a cara inchada, não é? E não é assim tão profundo como a cirurgia que certamente terá feito a primeira. É. Quando faz a primeira cirurgia e fica de facto alterada, como é que se sente?
2: Eu estava muito focada na primeira cirurgia. O problema nem foi a primeira cirurgia. Ok, foi uma cirurgia muito grande, 16 horas, retiraram-me osso e pele da perna para reconstruir a maxila, e acordei diferente. Mas o pior veio um ano e meio depois, porque essa cirurgia não correu como deveria. Eu andei um ano e meio a falar com o médico, a reclamar que alguma coisa não estava bem, e não estava. E após um ano e meio, ele decidiu retirar-me o osso e não colocou nada na altura, e a minha boca retraiu, claro. Ou seja, eu fiquei com a boca colada ao nariz.
1: Meu Deus.
2: Isso, aí sim, na segunda cirurgia, é que foi bastante complicada, e é que fui mesmo ao fundo do poço, fiquei com uma depressão muito grande. Foi mesmo muito complicado, foi uma perda de identidade total, eu olhava para o espelho e não me reconhecia. E foi bastante complicado, pois eu estava numa relação longa, já de quase 18 anos, e a minha relação acabou, eu mudei de cidade, eu vivia aí em Lisboa e voltei para o Porto, onde sou originada, e foi tudo uma avalanche na minha vida. O cancro não só modificou a minha cara, como modificou a minha vida toda, eu não fiquei com nada igual, portanto foi uma altura bastante complicada, foi uma perda de identidade muito grande. Eu até confidenciei à Diana que quando fiz 40 anos eu dizia sempre, eu vou chegar aos 40, eu vou ser maravilhosa, eu vou ser uma boa zona, e cheguei aos 40 desdentada e estava careca, e o mais engraçado disto tudo é que isto é no sentido literal, eu estava a renascer, eu era uma criança, eu estava a renascer, estava a ganhar cabelo e dentes, eu estava literalmente a renascer.
1: E como é que de repente se renasce disto tudo, não é? Foi dificuldade, houve dificuldades em comer, houve dificuldades provavelmente em sair de casa. Como é que se supera uma fase tão difícil? Como?
2: Ai, nem sei, eu acho que se vai superando, eu acho que eu tenho um bocadinho aquele feitiço, quando dizem que eu não consigo, é quando eu tento ainda mais. E acho que quando me disseram que eu nunca, que eu cheguei a ouvir estas palavras, nunca vai ser ninguém na vida, ninguém vai querer, eu
1: quem
2: acho
1: é que aquilo dizia
2: eu
1: isso?
2: Assim, disseram.
0: Quem não interessa.
2: Disseram.
1: Ah, mas devia dizer que é para nós. Ai, eu ultimamente, as coisas que nós vamos ouvindo, e de facto, este abrolhos. Este abrolhos.
2: E não são pessoas desconhecidas, são pessoas que, não é? De certa forma, eu privava, portanto. Não,
1: pois,
2: foram
1: ter
2: pessoas
1: essa...
2: não foram pessoas na internet aleatórias, não é? São pessoas que me conheciam.
1: Ainda dói mais,
2: eu
1: não
2: acho,
1: é?
2: Que quando me dizem, completamente, mas eu acho que foram essas palavras exatamente que deram aqui um twist aqui dentro e foi, ah é? Então eu vou-vos provar que é capaz. Uhum. E é o que eu tenho feito, é o que eu tenho feito, custa muito, ainda custa, porque isto ainda não acabou, isto ainda é um processo. Eu pensei que iria acabar este ano, mas infelizmente ainda não acaba este ano. No entanto, eu não desisto, eu estou sempre à procura de coisas novas, de outras opções.
0: Os médicos odeiam, não é?
3: Não precisa dizer isto.
1: Está sempre para lá daquilo que é a investigação que devem ser os médicos a fazer. A Luciana
3: vem,
1: já está mais à frente.
3: Vem a Luciana outra vez.
1: Eu estava aqui a ver um story da Luciana e a Luciana é realmente um mulherão, é muito bonita. E eu não noto nada de diferente. É engraçado, estou a ver uma fotografia.
2: Mas tem, ao vivo. Eu também sei tirar do ângulo. Eu tiro
3: sempre do lado. Sabemos.
2: É o lado melhor, eu digo sempre, este é o meu lado melhor.
1: Ah, ok, ok, mas mesmo assim...
2: Tem a ver com ângulo, eu já aprendi essa parte, mas realmente nota-se quem olha para mim, eu sei que claramente nota que eu tenho um rosto diferente, e isso eu tenho a noção. Às vezes o que me magoa é ver o julgamento sem saberem a minha história, uhum. Sem saberem
1: claro,
2: quem eu sou,
1: claro,
2: e o gozo... Às vezes até pessoas da minha idade, ver mulheres, e principalmente mulheres, isso magoa-me muito, ver mulheres a gozar-me e a apontar para mim.
1: Até porque elas são perfeitas, não é?
2: Sim, exato. Isso magoa-me às vezes um bocadinho. Às vezes ainda tento explicar, e às vezes quando ainda vou e ter com a pessoa, ainda explico a minha situação, mas nem sempre vale a pena. Nem sempre as pessoas recebem da melhor maneira, uhum. E há pessoas que não vale a pena.
1: Chegar a essa conclusão também é um processo?
2: É.
1: Porque há ali sempre uma necessidade, se calhar, de andar constantemente a explicar, não é? E agora, se calhar, não vou explicar.
2: Às vezes.
1: Não apetece.
2: Às vezes, eu noto que, por exemplo, quando sou apresentada a pessoas, não é? Que não fazem ideia de quem eu sou, da minha história, às vezes dou por mim a ter... eu tenho que dizer aquilo que me aconteceu, que é para, de género, para a pessoa não olhar para mim e pensar, olha, uma doida que andou a fazer cirurgias e que estragou a cara, não é?
1: Uhum.
2: E então, às vezes, noto que tenho aquela necessidade de dizer, mas outras vezes já noto e digo assim, não, a pessoa que pensa aquilo que quiser. Não vou estar a
1: ser piada. Acho ótimo isso. Isso é de uma maturidade e de uma coragem realmente muito grande.
2: Mas depois, às vezes, quando sabem, o tratamento muda. Ou, por exemplo, quando é das redes sociais e veem que eu tenho seguidores, que é uma estupidez, já o tratamento muda. E eu acho isso estúpido. Eu, tipo, para quê? Porquê? Só por causa disso é que já o tratamento muda. Deveria ser por causa da minha história. Não, e não porque eu tenho seguidores. Claro. Isso é, eu acho parvo.
1: O ser humano ainda tem que aprender muito a lidar com o ser humano, não é? Nós temos que perceber que todos nós temos uma história, ninguém é perfeito. No caso de facto de uma mudança por questões de saúde radical da sua cara, há uma dor física inerente. Eu nem consigo imaginar uma pessoa que fica sem osso e de repente tem que colocar o osso novamente, passado não sei quanto tempo. Deve ter sido doloroso física e emocionalmente.
3: E olhar ao espelho e ver outra pessoa. A questão é essa, porque uma coisa é nós olharmos ao espelho e hoje sou a Diana e tenho esta cara, e aí, passado uns tempos, faço cirurgias e já sou outra pessoa. Aqui até um problema de identificação, acredito. Uhum.
2: Sim, sim. Eu já tive mil e uma caras durante estes 6 anos, já fui várias pessoas. Aquilo que eu costumo dizer é que esta cara que vocês estão a ver agora, daqui a uns tempos já não vai ser a mesma outra vez.
1: Ainda têm alguma expectativa nestas cirurgias? Que ainda vai fazer alguma cirurgia, Luciana?
2: Vou, ainda não acabou. Eu tenho o céu da boca aberto, eu não respiro bem. Pronto, ainda tenho aqui umas coisas para fazer.
1: Ou seja, é uma mistura de melhorar a sua vida, a sua saúde e o seu dia-a-dia enquanto ser humano, mas também a parte estética.
2: Estética e funcional, claro, porque eu também tenho direito a sentir-me bem.
1: É isso?
2: E eu sei que nunca irei ser a mesma pessoa, porque isso é impossível. Isso nem
1: fazia sentido, exato.
2: Que eu era. Porque, e o mais curioso é que eu agora até há dias em que me sinto mais bonita até do que eu era, engraçado. É um bocado engraçado isso. Há dias em que eu olho para os espelhos e digo assim, que giro, agora acho-me mais bonita. Não sei se é o brilho, se é a leveza, não sei, se é... Não sei,
1: eu acho que é tudo.
2: Sei a ver a vida. Não sei.
3: É engraçado. É engraçado porque também estive com o irmão da Luciana e há aqui uma brincadeira entre eles os dois, que foi no dia em que o irmão a viu pela primeira vez depois da cirurgia. O que é que ele disse, Luciana?
2: Continuas feia. Porque eu passei o processo em Lisboa, não é? Afastada da minha família, eu não queria que ninguém me visse nessa parte

0: tão débil, não é? E houve uma altura que eu estava no hospital e que pensei que efetivamente ia morrer e enviei pela primeira vez uma fotografia ao meu irmão, carequinha, não é? Deformada, com aquele medo de, meu Deus, o meu irmão vai-me odiar, vai... E o meu irmão respondeu-me, como ele sempre foi, continuas feia.
1: É uma normalização, não é? Afinal,
0: é,
1: nada mudou, Davi.
0: Exato, e aquilo para mim eu pensei, que parva, afastaste-o nesta fase e ele continua a amar-te da mesma carequinha, desventada, ele continua a gostar de ti da mesma maneira.
1: Quem importa e, gosta, não é? Quem importa na nossa vida aceita-nos tal e qual como nós somos. O que é que a Luciana faz?
0: Agora, neste momento, estou a trabalhar com as redes sociais, sou palestrante também.
2: E escreveu um livro?
0: Estou a escrever.
1: Boa! Então mais um motivo para voltar à rádio, mas aí ao vivo e a cores aqui fisicamente nos estúdios para lhe dar esse abraço e falarmos sobre esse livro. Eu acho que sim.
0: Com muito gosto.
1: Expectativas para a reportagem que vai a dar este domingo?
0: Não sei. Eu fico sempre muito nervosa porque depois ver-me na televisão eu acho-me logo, ai que feio, ai que lançada, aquele lado, eu ponho logo feito. Mas depois também estou muito curiosa porque eu, a parte do meu irmão, eu não estava presente. Ele não é de muitas palavras, mas só o facto de estar lá para mim significou muito. E gostei muito de conhecer a Diana. A Diana tem muito boa onda.
1: Tem, sim. Também outro
0: foi
1: melhorão.
0: Uma entrevista, exatamente. Foi uma entrevista como se estivesse a falar com uma amiga. E senti-me super bem, e essa parte foi ótima para mim, não senti aquela pressão, foi mesmo muito bom, foi como estar mesmo a falar com uma amiga num café.
1: Que maravilha.
2: Até falámos demais.
1: Nunca se fala demais, eu acho que as mulheres nunca falam demais, e acima de tudo nós aprendemos muito umas com as outras, aprendemos todos muito uns com os outros, e quanto mais falarmos sobre os assuntos, melhor e mais leve tudo se torna, não é? E no caso da Luciana é de facto importante esta leveza e essa energia que emana, e é realmente uma mulher muito bonita. Ninguém é perfeito, todos nós, eu olho para o meu espelho, eu tenho um lado, nós todos somos, eu sou torta, eu sou completamente torta.
2: Ah, eu também, claramente.
1: E aceito-me lindamente. Tenho um dente que parece uma pastilha elástica. Mas isso eu vou ver se vou tratar. Por isso eu acho que se nós aceitarmos os nossos defeitos e olharmos para os outros e pensarmos, todos nós olhamos para nós e somos os nossos maiores críticos. Vamos lá também mimar-nos um bocadinho e dizer, olha, eu estou tão gira. Pronto.
2: A Luciana tem uma frase.
0: O problema nem somos nós. O problema é exatamente isso que eu ia dizer, Diana.
2: Isso!
0: Era mesmo aí. Às vezes nem somos nós, são os outros, porque eu noto que tenho dias em que me sinto completamente à vontade e depois chega alguém e lembra-me que isto me aconteceu e faz algum comentário sobre a minha cara.
1: A ti não dá para fazer uma rasteira a essa pessoa?
0: Às vezes, pois. E eu então mandei gravar numa pulseira que curiosamente está sempre virado para mim a chapinha a dizer, não te escondas.
1: E boa!
0: E eu estou sempre a olhar para a pulseira, sempre que há alguma coisa eu olho para ali, não te escondas. Sempre que eu tenho aquela vontade às vezes de me esconder e de não sair à rua ou de não fazer alguma coisa, não te escondas, não te escondas. Eu mereço ser vista, eu mereço que as pessoas olhem para mim, eu estou cá, estou viva e não tenho que ter vergonha da minha história, portanto é mesmo, não te escondas. Eu estou sempre a meter isso na minha cabeça também, é tipo um mantra.
1: Que
0: era
1: bom.
0: Exatamente isso que a Diana ia falar, que eu percebi.
2: Era.
1: Adoro essa pulseira, acho que devia vender essa pulseira, porque há tanta gente que se esconde e não faz sentido nenhum. Obrigada por não se ter não ter ficado aí na sua concha, de facto ter contado a sua história. Vamos poder ouvir e ver a Luciana no domingo.
2: Domingo, 2:30, no Grande Jornal, Histórias de Superação.
1: Histórias de Superação, é sempre muito bom. Luciana,
0: obrigada.
1: Fica combinado então vir aqui à Correio da Manhã Rádio, quando tiver o livro pronto.
0: Será um gosto.
1: Ou antes,
0: um gosto.
1: Pode vir sempre, a porta está aberta. Sim?
0: Será um gosto.
1: Um beijinho e até breve.
0: Um
1: e obrigada. Obrigada pela sua história.
0: Obrigada.
1: Obrigada pelo exemplo. Obrigada. Aqui entre nós. Ora, aqui entre nós já está mais do que na hora. Já está mais do que na hora de fazermos a síntese informativa. Roubámos aqui 2 minutos, mas eu penso que o Orlando Azevedo não se importa e nem os nossos ouvintes, porque de facto são histórias de superação que nos influenciam e tão bem nesta vida.
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1: Boa tarde a todos. Falta só o Sr. Costa do Terceiro Esquerdo.

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1: Então agora está mesmo na hora da síntese informativa. Sem mais demoras, Orlando Azevedo, muito bom dia mais uma vez.
2: Mais uma vez, bom dia, Lara Afonso. Bom dia aos nossos ouvintes. Um caminhão do lixo despistou-se esta madrugada na costa de Caparica e obrigou ao corte total do IC20. Aconteceu pouco depois das 5 da manhã e 6 horas depois o condutor foi finalmente desencarcerado. Ainda estão a decorrer operações pelos bombeiros GNR e Brisa. Estas entidades estão no local. O capitão Mendes, do destacamento da GNR de Setúbal, foi ouvido pela jornalista Patrícia Marques Rodrigues.
3: Após as 6 horas de encarceramento, o homem estava num estado grave, no entanto, foi transportado para o hospital num estado estável.
4: Sempre esteve consciente, o que também, de certa forma, deve ter ajudado aqui os bombeiros de alguma forma no processo.
3: Exatamente, ele esteve sempre a colaborar com os bombeiros, ajudou aqui no processo, saiu daqui num processo estável, não corre perigo de vida e esta é a parte que é importante para agora.
4: Foi para o Hospital de São José, confirma?
3: Exatamente, foi para o Hospital de São José.
4: Foi assistido no local aqui a vítima?
3: Sim, a vítima foi assistida no local tanto pelos bombeiros como pela equipa de emergência médica que estava aqui no local e esteve cá sempre desde o início das operações.
4: E agora o que neste momento está a decorrer aqui são os trabalhos de limpeza, correto?
3: Exatamente, neste momento estamos a proceder à remoção do pesado para que posteriormente conseguir-se fazer a reparação da via e por fim fazer a limpeza da via e reabrir todo o trânsito.
2: O capitão Mendes, do destacamento da GNR de Setúbal, a dar conta à jornalista Patrícia Marques Rodrigues da condição de saúde deste homem, que esteve então encarcerado durante 6 horas. O acidente deu-se na direção a Almada, costa de Caparica. A vítima está estável e, obviamente, consciente. Subiu para 9 o número de portugueses que morreram na sequência dos sismos na Venezuela. Trata-se de 2 cidadãos nacionais e de 4 luso-descendentes. Confirmação foi feita há instantes pelo Ministério dos Negócios Estrangeiros. Uma das vítimas, um homem, foi encontrado com vida nos escombros, mas morreu a caminho do hospital. Outras 2 vítimas mortais foram confirmadas pelo presidente do Governo Regional da Madeira, Miguel Albuquerque. As vítimas são luso-descendentes, têm ligações à Madeira. Segundo o Ministério dos Negócios Estrangeiros, o número de vítimas mortais portuguesas subiu então para 9. Entre esta nova atualização está um casal luso-descendente que morreu na zona de Cátia del Mar, em La Guaira. A comunidade portuguesa da Venezuela é a segunda maior da América Latina. Os 2 sismos que abalaram a Venezuela no final da noite desta quarta-feira provocaram 235 mortes, mais de 4.300 ficaram feridas, além de 30 mil desaparecidos nesta altura. Mais de 100 edifícios ficaram destruídos na região de La Guaira, a norte de Caracas, uma das zonas mais afetadas. As autoridades venezuelanas decretaram o estado de emergência. Ora, como sabemos, há vários portugueses na Venezuela que continuam incontactáveis. A situação está a ser acompanhada a partir do Funchal, na Madeira, pelo jornalista João Fernandes.
5: Tenho aqui junto a mim Gabriel Lopes, um jornalista que está na Madeira há 8 anos. Falou com a sua família como é que estão as coisas relativamente à Venezuela na sua situação.
6: Sim, graças a Deus, minha família está bem. Danos materiais, tem um primo que só foi à casa, abriu o apartamento, viu que tudo estava mal, fechou e foi embora. Mas se tem amigos desaparecidos, tem uma amiga, lamentavelmente, ela faleceu. Uma filha dela ficou ferida, está agora no hospital.
5: Muito obrigado. É um jornalista venezuelano, já está aqui há algum tempo na Ilha da Madeira. Felizmente, em termos familiares, a gravidade que o atingiu este sismo não foi tão grande. O que é certo é que há muitos venezuelanos aqui, luso-descendentes também, na Madeira. Com eles temos estado a falar, ansiedade e muita tristeza por aquilo, tudo aquilo que aconteceu.
2: O governo português vai enviar esta tarde uma equipa de emergência para o país. A garantia foi dada há pouco à Correio da Manhã em rádio pelo secretário de Estado das Comunidades, Emílio Sousa.
7: Neste momento nós estamos completamente concentrados no terreno para conseguir apurar melhor os factos e também estamos aqui concentrados em Portugal a preparar a saída das nossas missões de busca e socorro e de emergência médica que devem sair durante a tarde para a Venezuela. A Força Aérea é que vai fazer o primeiro voo hoje e o segundo amanhã. Estão a tratar do sítio da aterragem, são pormenores técnicos que ainda não temos a certeza, mas deve sair hoje durante a tarde.
2: A missão integra especialistas em resgate, profissionais do INEM e elementos da GNR. Portugal vai também participar na resposta coordenada da União Europeia através do mecanismo

0: Europeu de Proteção Civil. O Papa Leão XIV enviou uma ajuda de 100 mil euros à Igreja na Venezuela para apoiar as vítimas dos recentes sismos que atingiram o país. O donativo, canalizado através da Esmolaria Apostólica, foi definido após contactos com o núncio apostólico Dom Alberto Ortega Martín e com o arcebispo de Caracas. Segundo o Vaticano, trata-se de uma primeira ajuda de emergência, garantindo que vai continuar a acompanhar as necessidades da população venezuelana e a prestar apoio nos próximos dias em coordenação com a Igreja local. Vários países manifestaram solidariedade com o envio de equipas de resgate, cães farejadores e também outros equipamentos. Aguiar Branco vai receber esta sexta-feira a Presidente do Parlamento Europeu, o dia em que Portugal assinala os 40 anos de adesão à Comunidade Económica Europeia. A reunião de José Pedro Aguiar Branco com a Presidente do Parlamento Europeu está prevista para as 15 horas na Assembleia da República, poucas horas depois do plenário do Parlamento em sessão solene evocar os 50 anos das autonomias dos Açores e da Madeira. Além de Aguiar Branco, a Presidente do Parlamento Europeu tem encontro marcado com Paulo Rangel e os Presidentes da Madeira e dos Açores. A terminar, a expressiva vitória sobre o Uzbequistão renovou a confiança de Roberto Martínez nas suas apostas e nos treinos para o jogo com a Colômbia. A preocupação é preservar a condição física dos titulares. A goleada sobre a equipa uzbeque devolveu a tranquilidade à seleção nacional, de tal forma que os jogadores até já brincam com os jornalistas. Vamos ouvir a reportagem dos enviados especiais a Palm Beach, João Beirão e Paulo Catarro.
1: E duas semanas depois da seleção estar nos Estados Unidos, eis que surge na conferência de imprensa o jogador mais sexy do Mundial.
2: Não é nada de admiração, uma coisa completamente normal, e acho que nem foi tema no balneário, porque o grupo estava todo com uma opinião unânime sobre eu ser o mais bonitinho.
1: Este é um bom exemplo de como o resultado com o Uzbequistão deixou a seleção muito mais tranquila e distendida. É um capital de confiança renovado para o jogo com a Colômbia, onde só a vitória interessa.
2: É normal que depois do primeiro jogo, onde não conseguimos a vitória, estarmos um pouco abatidos. E, sem dúvida, as críticas fazem parte do jogo, nós temos que saber lidar com elas. E no segundo jogo utilizámos isso também de uma maneira como motivadora para entrarmos em campo e darmos o nosso melhor. E foi o que aconteceu, sem dúvida, que é um gatilho também para a motivação e entrarmos neste jogo também que falta para ganhar e passar em primeiro lugar.
1: Com um ciclo de preparação muito mais curto, Roberto Martínez deu maior descanso aos jogadores que defrontaram o Uzbequistão, numa indicação de que não vai fazer grandes mudanças para o jogo com a Colômbia.
2: Temos um jogo difícil, um jogo intenso, um jogo em que nós todos estamos ansiosos por jogar, até porque é sempre um jogo muito, muito vivo, muito, de muita garra.
1: A vitória sobre o Uzbequistão transformou completamente o ambiente no seio da seleção. A equipa ficou completamente distendida e tem agora um capital de confiança que pode ser decisivo para vencer a Colômbia e alcançar o primeiro lugar no Grupo K. Com a imagem e edição de João Beirão, Paulo Catarro, CMTV, em Palm Beach.
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4: É mesmo para acompanhar ao segundo. Bom dia, Luciana! Como é que tu estás?
5: Bom dia!
4: Ainda não tinhas tido a oportunidade de falar, porque estávamos aqui a ouvir a outra Luciana.
5: Pois, que é muito estranho para mim ouvir o meu nome. Eu parecia o meu Scooby-Doo em casa. Quando ouve o nome, eu... Oi, alerta, alerta, Luciana,
4: é para mim. Mas é para eu falar.
5: Um grande beijinho a essa grande mulher.
4: Grande
5: que tanto
4: história,
5: nos
4: não é?
5: Ensina. E à Diana, pelo trabalho fantástico que ela faz.
4: É isso
5: e
4: mesmo,
5: tu também
4: domingo.
5: Fizeste uma belíssima entrevista. Muitos
4: pronto,
5: parabéns.
4: Olha, pronto. Olha, só por causa disso, vais ficar aqui a tarde toda. Só por causa dessa.
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1: Vai dar futebol, mas vai dar também música. Aqui, a música que segue é da Nena e da Joana Almeirante. Queres adivinhar?
2: Qualquer coisa com rosa. Olhos rosa?
1: Não. Não. Mulher?
2: Mulher rosa.
1: Dos teus?
2: Dos teus cabelos rosa.
1: Adoro.
2: Vai tudo dar algo tudo rosa.
1: Não. Por acaso, sabes que a seguir... Por acaso não, sabes, eu sei que sabes. O olhar rosa, é, hoje é sexta-feira, é dia do olhar rosa. Se calhar é por isso que estás aí com... mas é mulher. Ser mulher é isto. É um poço de tanta coisa. Nós somos tanto. E é sobre isso que a Luciana vai falar aqui connosco. Temos aqui um desafio para as mulheres. Será que vamos superar? Enfim, vamos já saber a seguir à música. Já ouvimos Mulher dos Teus Sonhos. E a seguir, Luciana Abreu tem desafios para nós. O que será que aí vem?
3: Bora!
1: Bora!

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2: Melhor primeiro, ok. Então vamos lá ter aqui uma girl's talk. Sim, sim, sim, mas é uma conversa de mulheres, mas que os homens podem e devem entrar. Até porque, Luciana, nós estávamos aqui a comentar em off que as redes sociais, para além de revolucionarem a forma como nós estamos na vida, também revolucionaram os relacionamentos.
3: Exatamente.
2: E há pessoas que vivem em função dos likes. Ou seja, há namorados, eu percebi isto ontem, há namorados que se a namorada fizer um like no amigo do namorado, isso é mal interpretado.
3: E a que chamas isso?
2: Falta de isso?
3: Confiança? Pode ser também falta de confiança?
2: Eu acho que talvez falta de confiança. Não sei, não sei. Eu acho que é um desafio que podemos lançar à nossa audiência.
3: Também é bom.
2: Eu acho que é parvoíce. Eu, por exemplo, o que é que tu, e Orlando, se quiseres entrar, ponha o dedo no ar. Não precisas. Pôr o dedo no ar. Entra à vontade. E os nossos ouvintes, 927794422. Quando nós estamos nas redes sociais, as mulheres, o que é que tu vês nas redes sociais? Quando estás assim em scroll?
3: Vejo muita mediocridade.
2: E onde é que tu fazes like?
3: Onde é que eu faço like? Olha, normalmente nos Instagrams

0: que eu sigo que falam de história, política,
1: que giro, sim.
0: Religião também.
1: Notícias, por exemplo.
0: Exatamente, notícias também. No teu Instagram também ponho lá, sempre.
1: É verdade. Se calhar tens segundas intenções comigo. Porque fiquei a perceber que se tu fazes. Se nós fazemos like num miúdo giro ou numa miúda gira, sim, se calhar estamos com segundas intenções. E esta agora?
2: Se calhar em algumas situações isso até pode acontecer, mas não podemos generalizar, não é? Porque a relação que nós temos hoje com as redes sociais, calma lá.
1: Pois,
2: há sempre aquele
1: mais,
2: like da pepita,
1: longe,
2: não é? Aquela pepita que cai, a gente põe o like e olha, já foi, pronto, não há problema nenhum.
1: Não, ainda me disseram mais que se fizeres like num story.
2: Sim.
1: Ui.
2: Ainda é pior.
1: Ainda é pior, porque aí estás a dar margem para que a pessoa diga olá. E eu, a sério, eu nunca mais
2: isso
1: vou fazer likes.
2: É uma técnica
1: nenhum
2: usada por até
0: os
2: falámos
0: traidores
2: disso há pouco tempo.
0: Os infiéis?
2: Também, se calhar, sim.
0: Normalmente,
2: possivelmente,
0: não é?
2: Foi exatamente sobre um caso desses. Foi falado nos programas dos assuntos mais cor-de-rosa. Aqueles likes que foram parar a contas de pessoas que não deviam. E depois, olha, foi uma grande chatice.
1: Olha, foi uma grande chatice. E uma grande chatice que eu acabei de perceber. Que o olhar rosa vai ter que ficar para a segunda parte.
2: Sim.
1: E o cuidado de carteira, com a carteira também. Porque a dar por ela, sem dar por ela, são
2: 11h50.
1: E há aos 53, vamos estar em simultâneo com o Grande Jornal da Tarde. Já viste isto?
0: Ah, pois.
1: Mas também assim, ainda nos estamos a adaptar a esta dupla.
0: Pois. Eu também cheguei um bocadinho mais tarde, porque hoje estivemos a fazer um ensaio da nova rúbrica do nosso programa.
1: Ah, novidade. Então vá, conta-nos lá em 3 minutos as novidades todas.
0: Não posso dizer nada.
1: Ah, eu jura?
0: Mas são temas, olha, como este, por exemplo. Qual é a opinião das pessoas sobre determinado tema? Não, não uma cosquice, a cosquice em si. A mediocridade, vá, digamos assim, mas
1: okay,
0: sim um debate, vá, entre aspas, sobre a opinião de cada um.
1: Ok, isto é aquilo que tu podes dizer.
0: Próximo. Exato.
1: Não podes dizer mais nada.
0: É um registro diferente da Catarina Miranda.
1: Ah, é. Ok. Olha, ficamos com. E quando é que começa?
0: Não sabemos.
1: Vocês sabem que aqui entre nós eu tento sempre saber tudo. Mas eu pensei assim, se eu à sexta agora tenho a minha dupla, a Luciana Abreu, se calhar vou ter acesso a informação privilegiada, só que estou a ver que não.
2: Temos que perguntar à tia Maia.
1: Na segunda-feira, no horóscopo da tia Maia, ali no meio, vê se sai ali uma pergunta, mas ela não se descai.
0: E aproveitas e pedes-lhe a previsão. O que é que ela acha? O que é que ela vê?
1: Olha, pronto.
0: O que é que ela espera desta rubrica?
1: Quando a tia Maia põe o dedo.
0: É, não é?
1: Cheira-me que. Oi!
3: Ai, não é olá, lá,
1: então,
3: lá, amor, é olá, lá, lá.
0: Ui, olá, quando é que ela
3: amor
0: surgiu agora, a Fatinha?
3: Olha, canta mais e fala menos.
0: Ai,
3: tens
0: meu
3: uma
0: Deus,
3: voz linda. Xoxo e galhote,
0: esta minha prima,
1: olha,
0: não dá para controlar.
1: Tu tens estado com ela?
0: Desculpa, querida.
1: Não, eu gostei, pronto, mas eu não posso cantar, Fatinha.
0: Ela foi de férias.
1: Foi?
0: Foi.
1: E sabes para onde? Para a praia, provavelmente.
0: Olha, eu tento nem saber, sabes lá, para ver se tenho descanso. Porque é muito complicado. Quando eu começo a pensar nela, o meu sono desaparece. Sabes?
1: Ela consegue ter mais energia que tu.
0: Ela tem mais energia do que as miúdas todas lá em casa. Quando ela está, nós somos 8 mulheres numa casa.
1: Oh,
0: é impossível.
1: Oh, meu Deus.
0: É muita hormona.
1: É muita hormona. É muito mulheril lá em casa. Muito bem, estamos em contagem decrescente para o simultâneo com o Grande Jornal da Tarde. E a televisão e a rádio juntas numa só. Só aqui, não é, Luciana?
0: É, só aqui. E com liberdade.
1: É, com a liberdade. É engraçado que às vezes as pessoas estão a fazer as coisas e a pensar, bolas, agora vou ter que desligar a televisão, vou para o carro e não vou continuar a ouvir isto. Já não se passa isso agora. Agora vai para o carro e vai continuando a ouvir a Sara Carrilho, sei lá, tantos jornalistas, a Tânia Laranjo, que parece que está na Venezuela, vai nos dar conta de tudo. E é
0: eu
1: que é o
0: sabia
1: melhorão,
0: que
1: não é?
0: Ela ia lá parar. É impressionante. Impressionante.
1: Está sempre. Onde está um português?
0: Estão dois ou três.
1: Exatamente.
0: E a
1: dois ou três e a Tânia Laranjo. Exatamente. Muito bem. Aqui, quase no simultâneo, tempo ainda de lhe dizer que vamos regressar no intervalo do Grande Jornal da Tarde. A Luciana também vai estar por aqui. Ainda há o olhar rosa para conferir no Aqui Entre Nós. Não vou deixar passar, ok? Não ficou à hora que era suposto, porque a conversa estava realmente muito boa. Tivemos as histórias de superação, que de resto fazem parte das sextas-feiras, todas as sextas-feiras. Conhecemos uma história de superação que depois temos a oportunidade de, aqui ouvimos e temos a oportunidade de ver e ouvir ao fim de semana, ao domingo no CM Jornal da Hora de Almoço. Estamos juntos em 94.8 no Grande Porto, 90.4 na Grande Lisboa e em CM

0: rádio.pt, onde quer que esteja, à distância de um clique. E ainda temos o nosso WhatsApp, não é, Luciana?
1: Oh, yeah, WhatsApp 927794422.
0: É isso mesmo, enviar as suas mensagens de voz, já temos aqui algumas. E também ainda temos o Instagram, e aí pode fazer like, que nós não vamos achar que está com segundas intenções. prometemos, mas vai, aqui entre nós. E pronto, é isto que temos.
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0: E como dizíamos, e bem, não quero mais reforçar, cmradio.pt, à distância de um clique, onde quer que esteja. Já recebemos aqui miminhos do nosso ouvinte de Londres. Temos aqui áudios para ouvir e eu não, é isso é que eu não faço. Partilhar um áudio sem o ouvir primeiro. Não vá, sei lá, o que é que pode vir daí, não é? Ainda vem alguma asneira.
1: Tem aí um áudio da Fatinha, não?
0: Ah, Fatinha?
1: Não ponhas, querida.
0: Olha, mas eu gostei. E pronto, olha, são 11h54, hoje é sexta-feira, também é dia de muitas mães e pais irem às festas da escola, finalistas de quarto ano, que é o meu caso.
1: Gostaremos, não é, Larinha?
0: Vamos lá.
1: Às 4h30.
0: Um bocadinho mais tarde. Mas, olha, vou-te contar uma coisa daqui a pouco sobre isso. Sim. Pode ser? Para já, vamos ao simultâneo com o grande Jornal da Tarde na Correio da Manhã Rádio, CMTV e Correio da Manhã Rádio juntas numa só. Obrigada por estarem desse lado todos os dias, no Aqui Entre Nós, mas não só. Há também o Bom Dia, há o Aurora antes do Bom Dia e há o Regresso a Casa. E depois também.
4: Sim, está aqui.
5: Subiu para 9 o número de portugueses mortos nos sismos da Venezuela. Há muitas famílias ainda desaparecidas. No total, 50 mil pessoas continuam por localizar. Corre uma luta contra o tempo para encontrar sobreviventes da tragédia. Acompanhamos em direto as operações de resgate nos escombros. Histórias dramáticas, mas também autênticos milagres multiplicam-se nas operações para salvar vítimas na Venezuela. Todos os casos e as imagens em destaque no Grande Jornal. Um homem ficou encarcerado durante várias horas num caminhão do lixo depois de um despiste em Almada. A reportagem com as operações no local para ver já a seguir. Uma jovem foi resgatada pela GNR em Vila Verde. Terá sido sequestrada há mais de um mês em Espanha. Tinham sido os pais a fazer queixa às autoridades e o alerta chegou a Portugal. Todos os dados já a seguir. Bem-vindos ao Grande Jornal com os dados mais recentes da tragédia na Venezuela, numa altura em que sobe para 9 o número de vítimas mortais portuguesas e lusodescendentes na sequência dos sismos que deixaram um rastro de caos e destruição. Temos as imagens mais recentes, não só os vídeos que mostram o momento dos dois impactos iniciais, como as fotografias dramáticas que vão surgindo das operações de resgate, do sofrimento das vítimas, do resgate de sobreviventes, histórias dramáticas que continuam a surgir mais de um dia depois. Há muitas pessoas ainda presas nos escombros, há sinais de vida, mas os operacionais não conseguem chegar a todos os locais. Estamos a olhar para essas imagens também da destruição nas ruas. Há centenas, milhares de pessoas que não têm nesta altura onde dormir. Tendas foram instaladas em praticamente todas as ruas consideradas seguras, mais longe dos locais afetados pelos sismos. Começam a surgir relatos de saques, pilhagens, roubos na sequência da devastação provocada por estes dois terremotos. Vão surgindo também vídeos que mostram o momento em que os sismos abalaram a zona de La Guaira, provocando estragos em todo o país, em toda a Venezuela, sismos sentidos em vários pontos da América Latina, mas também imagens da destruição que se seguiu. São relatos fotográficos e em vídeo completamente dramáticos. Portugal prepara-se para enviar mais de 50 operacionais para ajudar nas operações de salvamento das vítimas que continuam.

desaparecidas, muitas portuguesas, mais de 50 milhares que continuam por encontrar, de várias nacionalidades. As equipas de resgate, tudo têm feito para encontrar sobreviventes desta tragédia. Vão também surgindo rostos, histórias dramáticas do que aconteceu. Mãe e duas filhas descendentes de madeirenses morreram nos sismos na Venezuela. Patrícia Pires tinha 45 anos, Eliana Pires tinha 14 anos, Verónica Muller Pires tinha 17 anos. O Ministério dos Negócios Estrangeiros já confirmou um total de 9 portugueses e lusodescendentes entre as vítimas mortais. É um número que tem sido atualizado à medida que vão sendo realizadas mais operações, encontradas pessoas com vida, mas também muitos corpos no meio da destruição dos prédios que ruíram. Uma notícia dramática da morte de 3 lusodescendentes a juntarem-se ao balanço trágico de vítimas desta tragédia. Vamos olhar para novas imagens que mostram como vários prédios colapsaram na Venezuela na sequência dos sismos.

Estamos a olhar para imagens que mostram aquilo que aconteceu. Esta imagem foi, entretanto, desmentida. Não está relacionada com o sismo que aconteceu na Venezuela, mas todas as outras que estamos a ver dão conta do rastro de destruição provocado por estes dois grandes terremotos, aos quais se seguiram dezenas de réplicas, o rastro de destruição, numa altura em que há uma operação em contrarrelógio para localizar sobreviventes nos escombros. Milhares de pessoas estão a ser procuradas. Foram criados sites para encontrar desaparecidos na sequência dos sismos. Em poucas horas foram criados pelo menos dois sites para ajudar as famílias a encontrarem vítimas que ainda não foram localizadas. Estão registadas mais de 57 mil pessoas, das quais mais de 49 mil continuam por contactar. Mais de 7 mil já foram encontradas. São páginas que vão sendo criadas com fotografias, nomes, dados que podem ajudar a identificar vítimas da destruição. O Papa Leão XIV enviou ajuda de 100 mil euros à Igreja na Venezuela para apoiar as vítimas dos sismos. São donativos definidos depois de contactos com o Núncio Apostólico e com o arcebispo de Caracas. Segundo o Vaticano, é uma primeira ajuda de emergência, garantindo que todas as necessidades da população continuarão a ser acompanhadas. O apoio continuará a ser prestado nos próximos dias. Vários países manifestam solidariedade com o envio de equipas de resgate, cães pisteiros, equipamentos e donativos. Imagens que continuam a surgir, dramáticas, impressionantes, mostram o rastro de destruição na sequência destes dois sismos brutais. E no meio da tragédia surgem também autênticos milagres. Um bebé foi resgatado com vida dos escombros de um edifício na Venezuela. Vamos olhar para o vídeo impressionante. Momentos de grande alegria quando esta criança é encontrada com vida, quase por milagre, no meio dos destroços de um prédio que desabou. São imagens de esperança que circulam no meio de muitas histórias de terror que também se vão multiplicando. Uma portuguesa foi encontrada com vida nos escombros do prédio onde residia e colapsou na sequência dos sismos. Hermínia Pinto, diretora do grupo folclórico de Centro Luso de La Guaira, está no hospital, sofreu algumas fraturas. O filho passou a noite sem dormir porque não conseguia contactar a mãe. Foi uma amiga da progenitora de 55 anos que ouviu a mulher a pedir socorro debaixo dos escombros.

0: Apesar das boas notícias, o filho, que está na Madeira, a CMTV já falou com ele, este homem vive em constante ansiedade, até porque o tio que vive com a mãe permanece debaixo dos escombros, encontra-se numa zona de difícil acesso. Não há notícias de dois primos de 5 e 8 anos, duas crianças que estavam no interior de uma padaria que desabou.
1: Mi señor, tú eres misericordioso.
2: Ha sido muito difícil realmente contactar com eles, porque já todos mais ou menos, e o senhor na comunicação sabe que está muito complicado. Tudo aquilo que é serviços, luz elétrica, água, além de também os organismos, por exemplo, ambulâncias, bombeiros, é difícil, é complicado os serviços estar atualmente funcionando todos. Estamos vivendo um momento de muita dor, de muita frustração, nós que estamos fora.
0: Horas de grande aflição, alguma esperança, muito desespero por parte de quem aguarda por boas notícias vindas da Venezuela. É o caso de vários portugueses que estão na Madeira a tentar acompanhar à distância o Gonçalo Reis Batista em direto. Gonçalo, no meio da tragédia vão surgindo algumas histórias de verdadeiros milagres, mas vivem-se horas de grande desespero. Por aí.
3: Exatamente, Sara, sobretudo perante a incerteza sobre a localização de muitos destes familiares e amigos, mas essas histórias boas, positivas, essas boas notícias que também gostamos de dar, naturalmente dão esperança a muitas destas pessoas. Connosco está a Nélia Abreu. Nélia, perguntava-lhe, têm sido horas muito complicadas para a comunidade da Venezuela.
4: Sí, es de verdad que sí. Aparte de que estamos siempre pendientes de nuestra familia y vemos después las otras personas que de verdad que está aconteciendo, esa tristeza, mucha gente a morir pronto. Y de verdad que era bueno que mucha gente ayudásenos, muchos países nos ayudasen a Venezuela, porque de verdad está bastante complicado, bastante triste, sinceramente.
3: A sua família, felizmente, estão todos em segurança, mas há pessoas que conhece que estão incontactáveis.
4: Sim. É de verdade que sim. Por mais que seja, vemos a televisão e ficamos bastante contraídos, pois de verdade que está fora de nós. Ficarem tão tristes o que está acontecendo no nosso país, de verdade que sim. Pero pronto, de verdade que queríamos estar lá. Se queiram, pronto, para fazer alguma coisa, de verdade que sim.
3: Muito complicado, há muita gente que certamente ainda estará debaixo dos escombros. É muito difícil também ver esta situação.
4: Sim, é muito, muito. É triste e saber que como estão aí, como se conseguem sair, se conseguem salvar, pois, se vão a sair vivos daí.
3: Porque haverá muita gente que até está viva debaixo dos escombros, mas que as equipas de resgate não conseguem lá chegar.
4: Sim, é isso. Que mal que. Pronto, ainda bem que estão chegando muitas maquinárias para ajudar a Venezuela a sair, a mexer os escombros para ver se conseguimos conseguem salvar algumas pessoas, crianças e isso, que também está debaixo dos escombros, porque estamos a ver na televisão.
3: E conhece algumas pessoas que tenham ficado presas nos prédios, alguns amigos, conhecidos?
4: Pronto, de verdade, não, pronto, sinceramente, agora eu faço comunicação com algumas pessoas amigas que conhecemos, que sempre estamos contactados, alguns estão bem, mas família já deles, de parte deles, já estão com problemas, outros que já ficaram sem casa, sem nada, e pronto, estão...
3: Quer dizer, outro problema que ainda não estamos a falar, porque estamos numa fase muito, muito embrionária da situação, mas depois de limpados os escombros, depois de contados os mortos, há muita gente que ficou sem casa.
4: Sim, muita gente, mesmo nota-se os edifícios virem abaixo, muita gente ficou, sim, não é, sinceramente... Pronto, nem nos imaginamos, de verdade, vemos as fotografias, vemos os vídeos de que estão as pessoas a pôr e a televisão também, só que pronto, não sei, de verdade.
3: O que será feito destas pessoas agora, estas que ficaram sem casa?
4: Olha, de verdade que não sei. Se imagina que eles vão passar bastante trabalho, bastante angústia, porque por mais que seja, e pronto, o único que eu digo é que pronto, que oxalá que todos possamos ajudá-los e cada país possa ajudar a Venezuela, porque de verdade está numa situação bastante triste.

0: E mesmo que com a sua família em segurança, do outro lado do oceano é muito complicado ver o seu país destruído.
1: Que sí, es normal, es un sentimiento, Manso, por soy sincera, yo cuando veo la televisión y ya veo esos videos así, de verdad, ficamos todos chocados, de verdad, como nos, como mis colegas de la equipa de trabajo, de verdad que ficamos muy tristes, sinceramente sí, porque ficamos así, estamos longe, no conseguimos ni siquiera ayudarlo a hacer alguna cosa, de verdad, dar un apoyo.
0: Horas muito duras, muito emotivas.
1: Sim, de verdade que sim. No primeiro dia que aconteceu, chegamos todos, que te aconteceu algo, tua família está bem, está todos chegamos e de verdade é um carinho em todos e também os colegas madeirenses também, todos preocupados e também muitos clientes sempre, todos, olha, Nelly, e a todos nos perguntam, vocês como estão, sua família, de verdade, muita gente madeirense nos ha mostrado mucho cariño y pronto nos va a transmitir a preguntar por la situación de nuestra tierra.
0: Muito obrigado, Nélia. Também este sentimento de comunidade que vai tentando juntar-se em torno desta situação muito trágica para poder ajudar. E, Sara, se os números ainda apontam para mais de 250 mortos, eu diria que para já são ainda muito embrionários e que com o passar das horas e com o passar dos dias estes números vão disparar porque haverá milhares de pessoas debaixo destes escombros.
2: Reportagem em direto do Gonçalo Reis Batista. Vemos em direto aquilo que está a acontecer nesta altura na Venezuela, as operações de resgate complexas que estão a decorrer. Em estúdio no Grande Jornal, comandante Joaquim Leonardo, comentador da CMTV. Comandante, boa tarde.
3: Olá, boa tarde.
2: Uma luta contra o tempo, que em breve vai ter a participação das equipas portuguesas. De que forma é que se vão organizar no terreno?
3: Bom, realmente é isto mesmo. Nós estamos naquela fase em que isto é uma luta contra o tempo, porque efetivamente estamos naquela fase das horas, portanto, iniciais, onde houve aqui o colapso dos edifícios, há muitas pessoas que ainda estão soterradas e o foco das equipas de resgate é exatamente esse, é fazer a busca e salvamento, portanto, em ambiente urbano, que é altamente complexo. Acredito que nesta fase as equipas locais já estejam muito esgotadas. É fundamental que haja agora uma ajuda externa.
2: Porque estão provavelmente a trabalhar sem dormir.
3: Exatamente.
2: Desde que aconteceu
3: sim.
2: O primeiro e o segundo.
3: Sim, pronto, acredito que nesta fase não existe descanso, não é? Portanto, estão todas as forças, com a ajuda de todas as entidades, sejam elas quais forem, que no fundo aqui o objetivo é salvar o máximo de pessoas possível. Mas para isto tem que haver o quê? Comando e controle. Tem que haver a organização, inclusive até das forças externas. Os países, quando chegarem com os seus módulos, também terão que ser devidamente, eu diria, que organizados. Para quê? Para que as valências que cada módulo tem possam ser, portanto, no fundo, utilizadas da melhor forma. Dando aqui uma explicação simples, quem tem cães, portanto, terá uma missão, quem traz máquinas terá outra missão, quem é mais especializado na busca em estruturas, na estabilização de estruturas colapsadas, portanto, tudo isto tem que, no terreno, sofrer aqui um conjunto de organizações, não é? Porque é um pouco isso. Mas, portanto, claro que é muito complexo. As próximas horas serão também elas muito importantes e claro que vamos ter agora situações como estes, relatos que nós temos visto, as crianças a ser retiradas de escombros, mas é uma fase que é importantíssima para salvar o máximo de vidas possível.
2: São imagens que até podem chocar.
3: Sim.
2: São imagens muito sensíveis.
3: Sem dúvida.
2: Como é que é feito este trabalho, tendo em conta que cada passo pode provocar mais ferimentos
3: Sim.
2: a quem está preso Sim. ali nos escombros?
3: Isso é uma das características que este tipo de resgates tem. É que, portanto, logo até desde o início, nós aqui falámos nos dois sismos, o 7.2 e o 7.5, mas que foi seguido de várias réplicas, e em estruturas que já estão elas em mau estado e fragilizadas, qualquer pequena réplica põe em causa a segurança mesmo de quem está a realizar o próprio resgate. Não só das pessoas que se mantêm ali naquela zona, como todas, portanto, as pessoas que

0: No fundo se vê aqui até, eu acho que as imagens são muito explícitas, não é? Até civis entram neste resgate. Portanto, há aqui um espírito de entreajuda que obviamente eu compreendo que ele é necessário, mas acrescem aqui riscos. Porque são pessoas que não têm a formação, não são especializadas aqui nesta área, o que sem dúvida nenhuma lhes aumenta também o risco
1: até
0: na exposição.
1: É preciso agir,
0: não
1: é? Com calma e
0: é verdade.
1: A calma falta numa altura em que estão tão perto de resgatar alguém.
0: Enquanto um técnico e temos mais esta visão mais técnica, é para nós fácil dizer e criticar que esta ação, os civis não deveriam estar ali, a organização devia ser desta ou daquela forma, mas há uma realidade que eu acho que tem que ser explicada, é que ninguém está apto e preparado para um cenário destes. Por mais treino que se tenha, o próprio ambiente é de tal forma desfavorável, os riscos são tantos e é um cenário perfeitamente dantesco, que mesmo para as forças dos bombeiros, a polícia e todas as outras entidades, portanto, que de alguma forma se envolvem nestas operações, ninguém está propriamente preparado e são horas e horas, portanto, a fazer sucessivos resgates, sucessivos salvamentos e também acredito numa coisa. Isto é o que as imagens aqui nos mostram, nós não estamos a conseguir ver o todo,
1: claro.
0: Porque acredito que estas forças que se encontram já no terreno são muito poucas face às necessidades que devem ter. Daí a importância desta ajuda externa, destes módulos externos devidamente organizados para que quando entrarem no teatro de operações consigam, no fundo, realizar o máximo possível e serem o mais, portanto, eficazes possível. Esse eu acho que é um dos grandes desafios que vamos ter agora, nos próximos dias.
1: Comandante, muito obrigada pelas explicações. Continuam a surgir imagens dramáticas do momento dos sismos e da devastação que se seguiu, operações em contrarrelógio para resgatar sobreviventes nos escombros, quando há ainda milhares de desaparecidos. Notícia que acompanhamos em permanência na CMTV. Na atualidade nacional, um despiste no IC20 de um camião do lixo deixou um trabalhador encarcerado durante várias horas no veículo, obrigou a complexas operações acompanhadas pela Patrícia Marques Rodrigues.
2: Um homem ficou quase durante cerca de 6 horas encarcerado num transporte de resíduos urbanos aqui no IC20 na costa da Caparica, um acidente que aconteceu durante a madrugada pelas 5 da manhã e o certo é que durante toda a manhã houve operações por parte da GNR, dos bombeiros, para tentarem desencarcerar este homem do veículo. Comigo tem aqui o Capitão Mendes do destacamento da GNR de Setúbal que me poderá dar conta destas operações e também do estado de saúde deste homem.
3: Sim, as operações começaram a decorrer pelas 5 e 11 da manhã, quando obtivemos o alerta, e decorreram até há cerca de meia hora, dada a data em que conseguimos retirar o condutor do veículo. O estado de saúde da vítima é um ferido grave, no entanto encontra-se estável e foi transportado para o Hospital de São José. Felizmente não corre perigo de vida.
2: Quanto à estabilidade do mesmo, deste homem, sempre se manteve consciente durante todo o processo, o que também acabou por facilitar um pouco aqui as operações?
3: Exatamente, o mesmo manteve-se consciente durante todas as operações de socorro, isso ajudou os bombeiros voluntários a fazer a sua retirada e todas as operações que os mesmos tiveram a desenvolver até conseguirem fazer o desencarceramento do mesmo dentro do veículo.
2: Quanto à demora deste desencarceramento, tudo se deveu devido ao estado de saúde desta vítima ou também houve aqui algum outro fator que também fez com que estas operações se alongassem um pouco mais?
3: O acidente em si é um acidente complexo, tem que aqui a questão do estado de saúde da vítima, como é óbvio, não se quer agravar. Os bombeiros tentaram fazer tudo para não agravar o estado de saúde da vítima e daí demorou aqui a fazer as operações de socorro, até porque o acesso ao veículo foi bastante complicado para os bombeiros.
2: Muito obrigada. Foi por uma questão de prevenção para não agravar aqui o estado de saúde da vítima, que foi transportada com ferimentos graves para o Hospital de São José, em Lisboa. Porém, apesar desses ferimentos, sempre se manteve estável, o que fez com que os trabalhos dos operacionais fossem facilitados. Ainda assim, não facilitados o suficiente para que pudessem ser breves.

0: até porque este homem esteve encarcerado quase 6 horas dentro deste veículo. Estamos a falar de um despiste cujas circunstâncias ainda são desconhecidas, vão ser agora averiguadas.
1: Acompanhamos em direto a investigação a um caso de grande violência que aconteceu ontem. Um homem que foi detido pela PSP de Leiria já em Lisboa, depois de ter fugido de um centro comercial onde tinha esfaqueado uma mulher com quem teria uma relação amorosa. O José Durão está em direto. José, o que é que conseguiste apurar sobre o caso e qual é que é o estado de saúde da vítima?
2: Ora, bom dia. O que tivemos conhecimento do que toca à vítima é que foi, entretanto, transportada para o Hospital de Coimbra. Foi ontem considerada ferida ligeira, ou foi golpeada numa mão, mas esses ferimentos estão a recolher mais, ou pelo menos a obrigar mais cuidados por parte das equipas médicas para tentar reduzir a possibilidade de mazelas causadas por estes ferimentos. Senhora, a investigação decorreu ontem com a detenção deste homem e revelou que este não foi o primeiro caso de agressões entre agressores e vítima. Há já relatos anteriores de violência por parte do detido para com esta mulher com quem manteve então uma relação. Ontem aconteceu aqui no Shopping de Leiria, no subterrâneo, no parque de estacionamento subterrâneo da superfície comercial, onde esse homem estava então municiado de uma arma branca e atacou esta mulher e depois de a golpear na mão colocou-se em fuga com uma nota de 20 euros manchada de sangue. Pagou o bilhete de expresso até às Caldas da Rainha, era aí que a autoridade o esperava, porém o homem não saiu do expresso por essa altura e seguiu até Lisboa, onde acabou efetivamente por ser detido. Tornou aqui à esquadra da PSP, onde se encontra, e aguarda agora por autorização para ser ouvido em primeiro interrogatório no Tribunal de Leiria.
1: A GNR resgatou uma jovem em Vila Verde. Ela tinha sido sequestrada em Espanha, trazida para Portugal. É um caso que está a ser investigado, acompanhado pela Fátima Vilaça, agora em direto. Fátima, quais os contornos deste caso?
3: Muito boa tarde, Sara. A Polícia Judiciária do Porto está a investigar. Ontem à noite estiveram aqui em Cabanelas, no concelho de Vila Verde, depois de a GNR ter vindo resgatar esta jovem que tinha sido dada como desaparecida em Espanha pelos próprios pais. Os pais deslocaram-se aqui também à Vila de Prado. Foi a GNR de Prado que, depois de um alerta internacional e de terem conseguido então localizar esta jovem que teria sido trazida para Vila Verde por um jovem aqui residente, foi os pais vieram até aqui e foi a GNR de Prado que foi até ao acampamento em Cabanelas, onde acabou então por encontrar esta mulher de 23 anos. Ora, esta mulher que é de nacionalidade espanhola foi acompanhada depois pela Polícia Judiciária, a Polícia Judiciária da Diretoria do Norte, que tem a competência exclusiva dos crimes de sequestro nesta zona, na região norte, está então a investigar este caso. Não foi possível, por aquilo que conseguimos apurar, não foi possível localizar o suspeito da autoria deste sequestro. Não estaria em casa quando os militares da GNR de Prado e também os inspectores da Polícia Judiciária do Porto foram até ao acampamento, não terão conseguido localizar-se, mas a investigação vai prosseguir no sentido de se apurar em que circunstâncias é que esta mulher veio de Espanha até aqui a Vila Verde e se estava de facto contra a vontade mantida de alguma forma em cativeiro neste acampamento localizado na freguesia de Cabanelas, no concelho do Distrito de Braga. Ora, é isso tudo que a PJ vai agora tentar perceber e também tentar localizar este homem, que será também de uma idade ainda bastante jovem e que, Sara, não estava em casa quando as autoridades conseguiram resgatar esta mulher que já estará

0: De regresso ao país, acompanhada pelos progenitores, que foram eles, no fundo, que apresentaram a queixa às autoridades espanholas e que depois deu origem, então, a um alerta internacional que conseguiu, então, localizar a mulher de 23 anos e que já foi, já seguiu a viagem com os pais para Espanha, de onde é natural e de onde terá vindo sem conhecimento da família.
1: É um mistério sem fim, um jovem português desaparecido desde o início de maio na Tailândia. A mãe está desesperada, não há rastro de João Espada. Todos os dados na reportagem com a marca de investigação CM, mais à frente no Grande Jornal. Uma lancha que estaria a ser utilizada para transportar combustíveis para ser usada pelas narcolanchas foi apreendida em Albufeira esta madrugada. É o segundo caso em poucos dias. A PJ investiga agora possíveis ligações a redes de narcotráfico. A reportagem é da Helena Lota.
2: A madrugada desta sexta-feira ficou marcada por uma operação policial que poderá eventualmente estar ligada a narcotráfico. Ora, estamos a falar de uma apreensão de uma lancha que foi aqui ao longo da costa algarvia interceptada e que pode estar diretamente ligada ao tráfico de estupefacientes. Estamos a falar naturalmente de uma situação que começou com movimentações consideradas suspeitas aqui nesta zona da praia. Estamos a falar da praia da Rocha Baixinha em Albufeira. E perante esta movimentação no areal foram mobilizadas patrulhas da Guarda Nacional Republicana de Albufeira, que naturalmente avançaram para uma primeira abordagem no terreno e acabaram então por encontrar aquilo que levantou de imediato algumas suspeitas de uma operação logística montada ao detalhe. Estamos a falar num total de 127 jerrycans de combustível, uma quantidade bastante significativa e que, segundo foi possível apurar, teria como objetivo abastecer em embarcações rápidas, normalmente utilizadas por redes criminosas associadas então ao tráfico de droga. E o que é certo, e através das declarações do comandante da Guarda Nacional Republicana desta operação, o que é certo é que foram também interceptados, neste caso, alguns veículos. Estamos a falar de 3 viaturas com matrícula espanhola e uma carrinha com matrícula portuguesa, todas aqui estacionadas então nesta zona da praia. Numa operação naturalmente para o tráfico de estupefacientes. Importa ainda realçar que também no local teve a Polícia Judiciária a fazer as devidas diligências aos automóveis e toda esta investigação, e para finalizar, estará agora ao cargo, como é natural neste tipo de situação, da Polícia Judiciária, que neste momento já se encontra a investigar.
1: Agora, as imagens impressionantes de resgates na Venezuela, numa altura em que estão confirmadas 9 vítimas mortais portuguesas e lusodescendentes. Estas são imagens que podem chocar, imagens sensíveis de um resgate de uma mulher com vida dos escombros na sequência dos sismos. Está consciente, apesar de visivelmente ferida. As equipas de resgate trabalham em contrarrelógio para encontrar sobreviventes nos territórios mais afetados. É dito por quem está a trabalhar nestes cenários que há pedidos de ajuda e de socorro debaixo dos escombros. Os operacionais não conseguem chegar a todos os locais. Milhares de pessoas continuam desaparecidas, muitas delas já perderam a vida. Um morador captou imagens da destruição de um prédio. Vamos ver também esse vídeo, enquanto escapava do local. Os andares superiores aparentemente parecem com menos danos, mas à medida que este homem vai descendo os vários pisos, a destruição vai se tornando cada vez mais visível. Nota-se também que está a sair rapidamente do local, de um prédio que já está vazio aqui. Já vemos nos pisos inferiores que a destruição é grande e vai tendo cada vez mais dificuldades em conseguir descer.
3: Merda, ué. Que loucura esta merda, ué. Acabou com o edifício.
1: Vai também descrevendo aquilo a que vai assistindo.

apenas um entre milhares de edifícios que ficaram destruídos ou colapsaram.

0: imagens dramáticas.
1: Eu acabo de subir no ascensor. Acabo de entrar.
0: Este homem consegue depois sair para... Os dois sismos deixaram um rastro de destruição.
2: Temblou.
0: Imagens captadas de um ponto superior mostram não só os estragos, como também esta nuvem de poeira que tem aumentado, segundo revelam as pessoas que estão nas zonas afetadas, provocadas pelos detritos, os prédios que colapsaram. Imagens dramáticas da destruição provocada pelos dois sismos. Também dentro de um avião, os passageiros captaram o momento em que os dois sismos aconteceram. Eles ainda estavam na pista. Passageiros muito assustados, foi isto que aconteceu também às tripulações portuguesas, pelo menos uma tripulação da companhia aérea Highfly estava já no avião, prestes a descolar, com passageiros no interior, quando os dois sismos impediram a viagem. Tripulações que continuam também à espera de resposta para saírem do país. Imagens impressionantes. Agora no Grande Jornal, a análise do professor Rui Pereira, comentador da CMTV. Professor, muito boa tarde. Passou mais de um dia desde que os violentos sismos atingiram a Venezuela. Há equipas a organizarem-se para poderem prestar apoio, incluindo de Portugal. Falamos de uma operação de grande complexidade. Como é que se organiza um trabalho deste género?
3: É verdade, Sara. Bem, antes de tudo eu gostava de dizer que esta tragédia é uma tragédia, de facto, de grandes dimensões. Uma tragédia terrível. E não era propriamente evitável. Dois sismos desta natureza produzem muitos danos e a humanidade ainda não tem conhecimentos para propriamente evitar que eles se produzam. Agora, é verdade que podiam ter sido minimizados antes com algumas medidas, porque a má construção, também a ausência de fiscalização, ordenamento caótico das grandes cidades e a falta de uma rede de sensores para a detenção precoce, claro que ampliaram as consequências destes sismos. E no momento seguinte notamos que a falta de bens essenciais, o colapso das redes de comunicação e transportes, o apagão na informação, também não ajudam a minimizar as consequências. Essas consequências estão a aumentar a cada minuto, porque infelizmente, embora nós desejemos o contrário ardentemente, o número de mortos, de feridos, vai seguramente aumentar, incluindo, infelizmente, alguns compatriotas nossos. Apetece dizer, para terminar, que nunca o desenvolvimento científico e tecnológico humano atingiu os níveis atuais e que permitiria, na minha perspectiva, outros progressos na prevenção destas catástrofes, na prevenção de pandemias, na cura de doenças graves, no enfrentamento da emergência climática, na luta contra a fome no planeta. Mas, aparentemente, há outras prioridades. Prioridades orientadas para a indústria da guerra. E, portanto, acho que a humanidade, os líderes políticos mundiais à cabeça, têm de parar para pensar. Para pensar se querem continuar a desenvolver uma política malthusiana que resolve os problemas com ironia, através da diminuição da população, através das mortes que vemos todos os dias,

nas guerras. Realmente não será possível, pergunto, é uma pergunta retórica, orientar o nosso esforço com a ciência, com a tecnologia de que dispomos para o bem, para prevenir estas catástrofes, em vez

0: O que só pode acontecer, professor Rui Pereira, quando um país pede ajuda, seguindo os trâmites próprios deste tipo de cenários, certo?
1: Mas eu creio que foi até Portugal que tomou a iniciativa de oferecer a ajuda e de acionar um mecanismo europeu que permitiu que outros Estados se juntassem.
0: Claro.
1: Isso faz todo sentido. Nós temos uma comunidade gigantesca na Venezuela e mesmo independentemente dessa comunidade, há valores de solidariedade que aqui impõem que realmente sejamos ativos. E Portugal, estava eu a dizer, tem de facto muita experiência na luta contra estas calamidades. Porque Portugal, sendo um país relativamente pequeno, no continente tem 89 mil quilómetros quadrados, enfrenta tragédias de vária natureza, desde as cheias até aos incêndios, mesmo avalanches na Serra da Estrela e nos pontos mais altos. Portugal realmente tem uma panóplia de calamidades que o calejaram na luta contra estas situações. E, portanto, creio que esses 60 portugueses vão ser muito necessários, embora conjuntamente com outras pessoas. E é necessário, como já foi referido, que haja uma coordenação, uma direção das operações muito efetiva. A Venezuela tem 4 níveis de direção da proteção civil: o nacional, o estadual, porque a Venezuela é um Estado federal, depois o concelhio, digamos assim, e o local propriamente dito. É necessário que tudo funcione articuladamente para que a resposta seja o mais rápida e o mais eficaz possível, porque mesmo agora nos escombros há muita gente a sofrer que ainda pode ser salva se houver uma ação decidida e rápida.
0: Professor, muito obrigada pelas explicações no Grande Jornal.

0: Na atualidade desportiva, noite histórica para o Equador, que venceu a Alemanha na terceira jornada do Grupo E do Mundial.
1: É talvez uma das surpresas deste campeonato do mundo. Mal soou o apito final, o Equador festejou e formou-se um mar amarelo nas bancadas do MetLife Stadium. Conseguiram uma vitória inédita sobre a Alemanha. Apesar dos alemães terem entrado a vencer no encontro com uma jogada construída a partir de um lançamento onde ficou em evidência a qualidade individual de Verde antes de assistir para a finalização de Leroy Sané. Mas durou pouco tempo essa vantagem e 7 minutos depois houve reação por parte do Equador. Nilson Angulo teve tempo e espaço para fazer o que queria e de fora da área disparou com tudo para fazer este golo que estabeleceu o empate. Já no início da segunda parte houve melhor entrada da Alemanha novamente e aqui, se neste lance, apesar de ter sido assinalado o penalti sobre Kai Havertz, o VAR repetiu a decisão da equipa da arbitragem por falta mais atrás de Sané, que atinge a perna do adversário. Aos 72 minutos, o Equador responde com um ataque muito perigoso, jogada de contra-ataque rápido que podia ter resultado no segundo golo, mas o ex-Sporting Gonzalo Plata não conseguiu desviar a bola na direção certa. Passou o perigo, mas a intenção manteve-se. Isto porque poucos minutos depois, Plata chegou mesmo ao golo que acabou por dar a vitória ao Equador. Pontapé de canto traiçoeiro e quando Neuer se preparava para encaixar a bola, eis que surge um toque de Plata que valeu ouro. Vitória do Equador que garante um lugar nos 16avos como um dos melhores terceiros.
2: Grande golo para o Equador, o homem que há pouco tinha cortado.
0: A Costa do Marfim venceu o Curaçao por 2-0.
3: A cara de quem ganha não é a mesma de quem perde. A Costa do Marfim está nos 16avos, depois de ter vencido e eliminado o Curaçao deste Mundial. Em Filadélfia foi a Costa do Marfim a entrar melhor e a aproveitar um erro crasso do adversário para chegar ao primeiro golo. E Andy Omandé foi mais rápido a chegar à bola. Entrou na área em velocidade para servir a finalização de Nicolás Pepe. Depois, ainda antes do intervalo, o Curaçao respondeu com um remate perigoso. Leandro Bacu

0: Una arrancou e passou por dois adversários, mas o tiro saiu ao lado. Na segunda parte, a Costa do Marfim acabou por chegar ao segundo golo. Grande visão de jogo de Sangaré, que com um passo a rasgar descobriu a movimentação de Nicolás Pepe. O avançado do Vila Real bisou no encontro. 2-0 no marcador, mas já em cima do minuto 90. Quase surgiu aquilo que poderia ter sido um dos melhores golos do Mundial. Poucos metros depois de ter passado a linha do meio-campo, Tyrese Noslin viu Yaya Fofana adiantado e arriscou um chapéu de longe, mas sem sucesso. O guarda-redes Costa Marfinense controlou bem o remate e espalmou para canto. Vitória da Costa do Marfim por 2-0 e o Coração diz adeus ao Mundial.
1: Holanda venceu a Tunísia por 3-1, garantiu o primeiro lugar do grupo F com 7 pontos.
2: A Holanda partilhava a liderança do grupo com o Japão, mas não deu hipótese à já eliminada Tunísia na última jornada do grupo F. Aos 3 minutos, a laranja mecânica ganhou vantagem 1-0 com o autogolo de Skiri. Em apenas 7 minutos, os holandeses já venciam com uma margem confortável. Desta vez foi Brobbey, na sequência de uma bola parada, a fazer o 2-0, terceiro gol do avançado no torneio. Aos 28 minutos, a equipa orientada por Ronald Koeman poderia ter feito 3-0. Selado as contas da partida, valeu um desvio providencial que tirou o remate de Gravenberg do caminho da baliza. Na segunda parte, a Tunísia quis, pelo menos, deixar uma imagem diferente antes da despedida do Mundial. Aos 54 minutos, Mastouri reduziu de cabeça na sequência de um pontapé de canto. No entanto, após marcar, os tunisinos também foram castigados num pontapé de canto. Estavam decorridos 62 minutos quando a defesa Van Hek subiu ao primeiro andar para fazer o 3-1. Logo depois, Reinders ficou muito perto do 4-1, mas a bola acabou por acertar na barra. A Holanda passa em primeiro com 7 pontos, já a Tunísia fica em último com 3 derrotas em outros tantos jogos.
1: O Japão empatou a um golo com a Suécia e conseguiu apurar-se para a próxima fase do Mundial.
2: Japão e Suécia competiam pelo segundo lugar do grupo F. Os samurais azuis entraram melhor. Aos 22 minutos, o ex-marítimo Daisen Maeda deixou o primeiro aviso. Em cima do intervalo, a seleção nipónica ficou muito perto de inaugurar o marcador. Jogada de equipa bem trabalhada à entrada da área sueca com o remate de Nakamura, a ser travado por uma bela defesa de Zetterström. No segundo tempo, o Japão voltou a entrar mais forte e desta vez fez mesmo balançar as redes da Suécia. Jogada recheada de perfume com futebol rendilhado e de alto nível, Maeda depois levou melhor no cara a cara com Zetterström. O gol sofrido colocou a Suécia numa posição difícil, mas a equipa comandada por Graham Potter reagiu de imediato. Elanga colocou a responsabilidade às costas e com um grande gol voltou a deixar tudo empatado. O empate dava o apuramento aos suecos, mas o segundo lugar estava ao alcance. Isaac já se preparava para fechar a reviravolta aos 65 minutos, mas a parada de Suzuki deixou o placar inalterado. Num dos últimos lances da partida, os suecos podiam ter conquistado o segundo posto. No entanto, Suzuki agigantou-se para voltar a negar o golo a Isaac, desta vez com a ajuda da trave. Apesar do empate, ambas as seleções estão na próxima fase. O Japão garante o segundo lugar e já sabe que vai defrontar o Brasil nos 16avos.
1: Atualizamos todos os dados em direto da tragédia na Venezuela, com o Ministro dos Negócios Estrangeiros a prestar declarações.
3: Em muitos casos, salvarmos algumas vidas, mesmo do passado bastantes dias, não é? Pronto, portanto, as operações de salvamento irão. Irá já alguma ajuda humanitária, estamos a falar provavelmente de 23 toneladas de equipamentos, os de salvamento e também alguma ajuda humanitária, mas tudo o que tem a ver depois com a instalação provisória das pessoas é matéria para ser tratada só daqui a 5, 6, 7, 8 dias. Quando digo provisória, já é uma instalação temporária, não é? Pronto. Enfim, temos estado também em contacto com as autoridades venezuelanas. Neste momento tudo decorre não a nível político, mas técnico. Portanto, tem a ver exatamente com as cargas do avião, o local para onde vai, as horas a que aterra, onde ficam as equipas, quais são os sítios que estão mais necessitados, que também tudo isso é identificado em função de uma série de sinais. Há um problema sério, como sabem, que é o facto de estar quebrada a internet e as comunicações em muitas partes do território, obviamente que também dificulta muito a tarefa daqueles que estão a organizar estas missões no local. Não me refiro agora à nossa organização, mas à organização venezuelana e de missões da ONU internacionais que já chegaram e que, portanto, estão a fazer.

0: o planeamento.
1: Depois deste contingente, é provável ou possível que vá outro contingente português para reforçar esta ajuda que está a chegar?
0: É possível, e também é possível que vá outro contingente de outra natureza. Portanto, isso, neste momento, eu já disse isto e todos compreendem. Neste momento, a prioridade é mesmo a operação de salvamento, a operação de socorro, porque julgamos que ainda há espaço, sinceramente, para salvar muitas vidas. Em todo o caso, como digo, eu libertarei, enfim, não eu, mas o Ministério dos Negócios Estrangeiros libertará com certeza essa informação à medida que ela vier, assim que ela venha. Portanto, não há aqui nenhum embargo, trata-se mesmo de ter tudo, digamos, devidamente acordado para depois podermos fazer dar essa informação.
2: Em relação a vítimas...
3: que envia nas próximas horas operacionais para a operação em contrarrelógio de resgate de vítimas na Venezuela. Atualizamos todos os dados em direto no Grande Jornal depois do intervalo.
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3: Agora, em exclusivo na Correio da Manhã Rádio, muito boa tarde, boa sexta-feira, meio-dia e 46. Se for o caso, bom almoço, está na hora. Bom almoço, mas acima de tudo, a síntese informativa, a edição do jornalista Orlando Azevedo. Mais uma vez, boa tarde, Orlando.
7: Muito boa tarde, Lara Afonso. Boa tarde também ao nosso auditório. Subiu para 9 o número de vítimas mortais portugueses e luso-descendentes na sequência dos sismos que abalaram a Venezuela. Fonte do Ministério dos Negócios Estrangeiros confirmou o novo número de mortos. Há milhares de pessoas que continuam desaparecidas. As equipas de resgate tudo fazem para encontrar as vítimas. Sabemos todos que as 48 horas seguintes à catástrofe são as mais importantes na Madeira. Há muitas pessoas que estão preocupadas com a situação na Venezuela. Uma mulher contou à CMTV que têm sido dias difíceis sem comunicar com a família.
8: Ha sido muito difícil realmente contactar com eles, porque já todos mais ou menos, e o senhor na comunicação sabe que está muito complicado. Tudo aquilo que é serviços, luz elétrica, água, além de também os organismos, por exemplo, ambulâncias, bombeiros, é difícil, é complicado os serviços estar atualmente funcionando todos. Estamos vivendo um momento de muita dor, de muita frustração, nós que estamos fora.
7: Ora, o comandante Joaquim Leonardo, comentador da CMTV, diz que agora é uma luta contra o tempo. A ajuda que em breve vai ter a participação das equipas portuguesas. A coordenação destas forças é muito importante porque no cenário de catástrofe o tempo é um fator primordial.
9: Após as 6 horas de encarceramento, o homem estava num estado...
7: Obviamente não era este o som que queria lhe mostrar, mas sim este de Joaquim Leonardo, comentador da CMTV, o tempo é crucial.
10: Realmente é isto mesmo, nós estamos naquela fase em que isto é uma luta contra o tempo, porque efetivamente estamos naquela fase das horas, portanto, iniciais, onde houve aqui o colapso dos edifícios, há muitas pessoas que ainda estão soterradas e o foco das equipas de resgate é exatamente esse, é fazer a busca e salvamento, portanto, em ambiente urbano, que é altamente complexo. Acredito que nesta fase as equipas locais já estejam muito esgotadas é fundamental que haja agora uma ajuda externa.
7: Ajuda externa que vai a caminho, a análise do comandante Joaquim Leonardo, comentador da CMTV. Nas outras notícias da atualidade, um caminhão do lixo despistou-se esta madrugada na costa de Caparica, obrigou ao corte total do IC20. Aconteceu pouco depois de

0: às 5 da manhã e 6 horas depois o condutor foi finalmente desencarcerado. Ainda estão a decorrer operações com os bombeiros, GNR e a Brisa, que estão no local. O capitão Mendes, do destacamento da GNR de Setúbal, foi ouvido pela jornalista Patrícia Marques Rodrigues.
1: Após as 6 horas de encarceramento, o homem estava num estado grave, no entanto, foi transportado para o hospital num estado estável.
2: Sempre esteve consciente, o que também, de certa forma, deve ter ajudado aqui os bombeiros de alguma forma no processo.
1: Exatamente, ele tem sempre a colaborar com os bombeiros, ajudou aqui no processo, saiu daqui num processo estável, não corre perigo de vida, e esta é a parte que é importante para agora.
2: Foi para o Hospital de São José, confirma?
1: Exatamente, foi para o Hospital de São José.
2: Foi assistido no local aqui a vítima?
1: Sim, a vítima foi assistida no local tanto pelos bombeiros como pela equipa de emergência médica que estava aqui no local e esteve cá sempre desde o início das operações.
2: E agora o que neste momento está a decorrer aqui são os trabalhos de limpeza, correto?
1: Exatamente, neste momento estamos a proceder à remoção do pesado para que posteriormente conseguir-se fazer a reparação da via e por fim fazer a limpeza da via e reabrir todo o trânsito.
0: Capitão Mendes, do destacamento da GNR de Setúbal, a dar conta à jornalista Patrícia Marques Rodrigues da condição de saúde deste homem, que esteve então encarcerado durante 6 horas. O acidente deu-se na direção Almada-Costa de Caparica e a vítima está estável e consciente. A terminar, os preços dos combustíveis deverão manter-se inalterados a partir da próxima segunda-feira. Segundo fontes do setor, não são esperadas alterações nem no gasóleo nem na gasolina, embora as previsões ainda possam sofrer pequenos ajustes até ao fecho dos mercados. Estamos a 9 minutos da uma. Bom almoço, se for caso disso, e por que não? Começa aqui o seu fim de semana. Entre nós, Lara Afonso.
3: Ora, nem mais. Entre nós, Lara Afonso, Orlando Azevedo e Luciana Abreu.
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3: Ora então, meio-dia e 52, em poucos minutos, Luciana Abreu, o que é que tu nos tens aí, ou o que é que tens aí guardado na manga? Conta-me.
9: Nós estávamos a falar sobre os likes.
3: Certo.
9: Não é? Sobre os likes.
3: E mexeu aqui no nosso WhatsApp, mexeu.
9: Tu tens aí qualquer coisa já para
3: mostrar?
9: Olha,
3: vou mostrar, se calhar vou mostrar rapidamente. Espera aí, só um bocadinho. Até porque isto... deixa lá ver.
10: Bom dia, masculina. Bom dia, minhas senhoras. Eu acho que só tenho uma opinião sobre as redes sociais. Ah. Eu acho que, em termos de casais, eu acho que individualmente eles perdem, as pessoas perdem tanto tempo a expressar as suas emoções, aquilo que pensam, aquilo que sentem, que deixam de expressar aquilo que sentem, as suas emoções, ao seu parceiro. E se calhar as relações acabam por a mornar. Beijinhos para quem é de beijinhos, abraços para quem é de abraços.
3: Ah, eu sou de beijinhos e de abraços. Obrigada.
9: Obrigada, beijinhos.
3: Pois, de facto, isto é, há todo um mundo nas redes sociais no que às relações diz respeito. Um like pode fazer uma discussão, pode criar uma discussão. Isto pode ser grave.
9: Mas eu acho que é quando um casal não está bem.
3: Pois, não se é? Estão em sintonia, a coisa...
9: Pois, uma coisa é fazer um like sem querer. Ou porque já é automático. Uhum. Outra coisa é fazer um like com uma segunda intenção. E esse comportamento tem que ser repetitivo, não é?
3: Pois, mas eu acho que perceber... O que eu fiquei ontem a perceber é que se tu fizeres um like, eles não querem saber. Tu fizeste um like é porque tens algum interesse, queres falar com a pessoa, e não aceitam que tu faças um like apenas e só por teres gostado do que escreveu, da fotografia. E então, se eu acrescentei, quando eu acrescentei, ou quando eles acrescentaram ainda, se a pessoa, se fizeram um like numa fotografia tua de biquíni, é claro que há segundas, terceiras, quartas, quintas intenções. Tu interpretas assim os likes que te fazem?
9: Depende se o comportamento é repetitivo, se há insinuação, não é? Porque nós depois fazemos um like, mas se enviarmos algo na, privado, não é? Basta um bonequinho, um gifzinho, um fogo.
3: Um
9: bonequinho apaixonado.
0: Aí já é tão flagrante que
3: mas
0: já não.
3: Mas o like
0: como...
3: por si só não quer dizer que a pessoa pode só ter gostado. Então eu, por exemplo, eu adoro biquinis. Eu faço imensos likes na Luciana.
9: Mas é numa mulher e num homem. Se, um homem que de
3: coisa. Eu também faço.
0: Eu tenho problema enquanto homem nesse sentido, muitas vezes. É que até mesmo colegas
3: tu
0: de trabalho.
3: Tu privas de fazer um like para não pensar em que.
0: Para já não passo muito tempo nas redes sociais, pronto, mas quando
3: vou...
0: Pois
3: é, aqui o nosso ouvinte.
0: Quando vou, a minha perspectiva é sempre de... É quase um reconhecimento, é dizer, olha, vi, gostei.
3: Exato.
0: Não tem segunda intenção,
3: exato,
0: de facto. Agora, há técnicas. Nós vimos aqui com o ex-namorado da Maia Jamba, não é? Que era o Ruben Dias, é isso?
3: Uhum. Não sei. Não
0: Ruben
3: sei.
0: Diz que parece que... Não, espero não estar enganado, se não, por favor, corrijam-me.
3: Já vamos pesquisar.
0: Havia aí uma técnica, não era? De pôr uns likes. Se, entretanto, as influencers a quem punham os likes pusessem like de volta, iniciava-se aí um processo.
3: Olha, vamos para o Grande Jornal.
11: Está regresso no Grande Jornal com os dados mais recentes e as imagens impressionantes que surgem da tragédia na Venezuela. 9 portugueses e luso-descendentes perderam a vida na sequência dos sismos que deixaram um rastro de devastação. O Ministério dos Negócios Estrangeiros confirma o número de vítimas mortais. Milhares de pessoas estão desaparecidas nos escombros. Há gritos de socorro, pedidos de ajuda. Os meios não conseguem chegar a todos os locais. Portugal está a enviar nas próximas horas mais de 50 operacionais. A prioridade é encontrar sobreviventes nos escombros. Uma luta contra o tempo. Olhamos para os milagres que têm sido captados nestas operações de resgate. Uma mulher, nas últimas horas, foi retirada com vida de um prédio que tinha colapsado. Imagens sensíveis, dramáticas, mas que dão alento a quem participa nas operações.
12: Me agarré durísimo.
13: Ah, ahí tiene uno al lado.
12: El marco de la puerta.
13: Está negro ahí.
12: Tanto que me partí el brazo, el dedo. Me agarré duro al marco de la puerta.
14: Ahí está la ambulancia, esa es la ambulancia que la arrastró.
12: Sí, sí, que cayó todos los pisos.
14: Le hice agua a la silla.
13: Ya fue, ya no la puerta.
12: Y después le vi la mano a ella así. Y la agarré. Y si fuera acompañada.
14: Sí, sí, ya está ella.
12: Não me deu chance de chorar. E todavía não me deu chance de chorar.
11: O ministro da Defesa diz que uma força operacional será instalada na Venezuela e que as Forças Armadas estão preparadas e disponíveis para ajudar.
15: Bom, há uma força operacional que será instalada na Venezuela. Neste momento aguarda-se o local para esse efeito. No que tem a ver com as Forças Armadas estão totalmente preparadas e disponíveis para esse auxílio, em coordenação também com o Ministério dos Negócios Estrangeiros. Neste momento, uma aeronave KC-390 está pronta para partir, logo solicitado, e a partir da manhã, uma outra. Acresce no que tem a ver com as Forças Armadas, a disponibilidade, se assim solicitado, para entregarem diferentes capacidades, desde apoio médico a apoio logístico. Portugal está mobilizado e com uma vontade muito firme de ajudar o povo venezuelano e, naturalmente, muitos cidadãos portugueses e luso-descendentes que vivem naquele país. Aquela é uma tragédia que nos atinge a todos.
11: O Ministro da Administração Interna confirma que um contingente com cerca de 60 operacionais segue hoje para a Venezuela. O Ministro afirma que as estruturas de proteção civil estão prontas para ajudar o povo venezuelano.
16: Sabe, o Sr. Primeiro-Ministro tomou a diligência de falar com o seu homólogo da Venezuela, oferecendo-nos os empréstimos. Ontem ocorreu uma reunião do Mecanismo de Proteção Civil, um Mecanismo Europeu de Proteção Civil, e, como sempre, as estruturas da Proteção Civil de Portugal honram os seus compromissos de solidariedade e de apoio, e por isso, em princípio, no dia de hoje, seguirá um contingente com cerca de 6 dezenas de profissionais da Guarda, da Proteção Civil, do INEM, do Regimento de Sapadores Bombeiros.

0: bombeiros, e portanto é uma força multidisciplinar da saúde, com o apoio das nossas forças armadas, que são sempre indecidíveis, e tudo isto numa operação coordenada por Sumo Ministro de Estado e dos Negócios Estrangeiros, até porque temos lá muitos portugueses e é preciso dar esse apoio. Nós também vamos levar elementos da estrutura do MNE consular para ainda dar mais apoio às pessoas que lá estão.
1: O Ministro dos Negócios Estrangeiros confirma as 9 vítimas mortais portuguesas e luso-descendentes. Há também um número elevado de desaparecidos.
2: Hoje à tarde sairá com certeza o primeiro voo, se não sair também o segundo.
3: Essa ajuda por enquanto é humanitária e logística ou também já é...
2: É basicamente orientada para operações de salvamento só. E por isso é que nós temos muita urgência, porque temos as pessoas disponíveis e cada hora que passa é uma hora importante. Embora, como saibamos, as operações de salvamento prolongam-se mesmo para lá das 72 horas. Tem acontecido em muitos casos salvarmos algumas vidas, mesmo do passado bastantes dias, não é? Pronto, portanto as operações de salvamento irão. Irá já alguma ajuda humanitária. Estamos a falar provavelmente de 23 toneladas de equipamentos, os de salvamento e também alguma ajuda humanitária, mas tudo o que tem a ver depois com a instalação provisória das pessoas é matéria para ser tratada só daqui a 5, 6, 7, 8 dias.
1: Entre o balanço trágico de portugueses que perderam a vida nesta tragédia, mãe e duas filhas, descendentes madeirenses, morreram nos sismos. Patrícia Pires tinha 45 anos, Eliana Pires tinha 14, Verónica 17. O Ministério dos Negócios Estrangeiros confirma as 9 vítimas mortais. O número tem sido atualizado de hora para hora, também porque as operações de resgate vão se multiplicando. Nas próximas horas, também Portugal envia meios para ajudar a encontrar sobreviventes da tragédia. Uma notícia trágica das vítimas mortais. Mãe e duas filhas nos sismos na Venezuela. Acompanhar na Madeira o drama à distância estão muitas famílias, o João Fernandes agora em direto, que, João, ainda não conseguiram contactar os familiares nas zonas afetadas.
4: Sim, há muitas pessoas que não conseguem entrar em contato com os familiares, outros vão conseguindo a pouco e pouco. Ontem conseguimos falar com algumas pessoas que estão na Madeira e já conseguiram falar com esses familiares da Venezuela, mas o que é certo é que há muita incerteza daquilo que está a acontecer e também muita preocupação, porque se não conseguem falar com os familiares, vêm muitas imagens na internet, muitas imagens nas televisões, mas não sabem onde é que eles estão. Mário Henriques, já conseguiu falar com os seus familiares na Venezuela?
5: Graças a Deus, sim, consegui falar. Logo depois do terremoto, ficou tudo bem, graças a Deus, não há danos materiais nem físicos, mas foi um susto enorme, foi muito mal. Portanto, as minhas tias viveram a intervenção de janeiro e um dos mísseis caiu perto do prédio dela. E ela disse que esta situação do terremoto foi 10 vezes pior do que qualquer coisa que tenha acontecido.
4: Também tenho aqui Nelson Rodrigues. Nelson, conseguiu falar com os seus familiares?
6: Sim, foi uma noite longa, tentando falar com as pessoas, só que não tem internet, não há luz. Já conseguimos falar com grande parte da família, todos ok, amigos, clientes, que ainda estou a receber mensagens agora aqui com vocês, de pessoas que ainda estão a tentar comunicar, pessoas desaparecidas, perdas materiais, mas eu acho que neste momento o mais importante é que as pessoas estejam bem e encontrar a maior quantidade de pessoas com vida, que acho que é o que todos neste momento queremos.
4: É difícil à distância querer ajudar e não conseguir.
6: É isso. Temos aqui grandes paisanos, amigos, que estão já tentando recolher dinheiro e mandar algumas coisas para ajudar, mas as pessoas ficam assim aqui com as mãos amarradas, querendo estar lá e querendo ajudar, porque eu acho que tudo o que a gente quer é poder tentar salvar alguma vida, mas à distância é difícil.
4: Passar a noite, pensar naquilo que está a acontecer, também não é fácil, de certeza absoluta.
5: É isso, têm sido duas noites muito longas, impotência e muita fé, mas sempre colado às redes sociais, aos meios, às notícias e tentando, como disse o Nelson, ajudar da melhor maneira possível, ao longe, mas fazendo o que se pode.
4: Agora é a hora também de acreditar que é possível.

0: possível a ajuda internacional voltar a reconstruir um país?
1: Vai ser duro, vai ser uma luta muito dura, mas graças a Deus já temos tido muita ajuda de todos os países da América Latina e não só. Mas agora é recuperar as vidas e depois a reconstrução do país, mas acho que há muita ajuda e está muita gente a querer levantar a Venezuela.
0: Já há muito tempo que não está na Venezuela ou que não vai à Venezuela?
2: Sim, por acaso já são quase 10 anos que não vou lá. Situações pessoais, família, trabalho, focados aqui na Madeira. Mas a verdade é que sempre que acontece alguma coisa lá, de uma maneira ou outra, estamos sempre ligados com família, com amigos. E tudo o que acontece lá, apesar da distância, a pessoa sempre sente aquilo na pele, como se estivesse lá.
0: Vontade em voltar?
2: Agora mais que nunca. Eu acho que todos nós que quisermos estar lá, tentar ajudar, tentar estar com as pessoas, mas é um momento difícil.
0: Voltado em voltar à Venezuela?
1: Sim, eu criei uma família aqui, toda madeirense, e gostava de mostrar à minha família de cá como é que é o país onde eu cresci.
0: Muito obrigado. Fica então aqui o depoimento de duas pessoas que estão a sofrer à distância. São muitos que estão aqui na região autónoma da Madeira. Para já está a ser criado um movimento para tentar reunir o máximo de coisas para poder ajudar. Medicamentos, fraldas para bebés, os bens essenciais, e que o problema é também fazer chegar à Venezuela toda esta manobra, todas estas coisas que queiram juntar para ajudar quem está a necessitar. O que é certo é que a Madeira está a tentar apoiar, a tentar ajudar, e está a criar um movimento de apoio com a recolha de vários alimentos, e em breve iremos também divulgar os pontos de recolha para que as pessoas que estão aqui na região autónoma da Madeira possam vir a contribuir para uma Venezuela bem melhor.
3: João Fernandes em direto com o relato de quem acompanha à distância este drama. É o caso de vários portugueses que têm familiares na Venezuela. Uma mulher contou à CMTV que o afilhado de apenas 4 anos está desaparecido.
4: Personalmente tenho um ahijado desaparecido. Sí.
5: Desaparecido, é uma criança de 4 anos.
4: 4 anos. Tiene 4 anos junto com sua mamá, que em La Guaira, em la residencia Belo Horizonte, Catialamar, les cayó el edificio encima y hasta ahora ya llevamos 24 horas queriendo encontrarlos, buscarlos, encontrando dentro de los escombros y todavía no se tiene resultado.
3: E agora a reportagem em direto na Venezuela com o Marcos Ramos Jardim, o jornalista em serviço especial para a CMTV. Marcos, peço-lhe que nos explique qual é que é o cenário que o rodeia, quais os dados mais recentes. Continuamos a assistir a uma subida no número de vítimas desta tragédia.
6: Bom dia a todos em Portugal e à nossa diáspora portuguesa pelo mundo inteiro. Os dados são os que estão confirmados, 9 portugueses que já ficaram, bueno, infelizmente foram confirmados seus mortes, e agora a situação cada hora está a agravar, mas a população venezuelana, apesar que não tenha os recursos, as maquinárias, está prestes com a solidariedade ou a ajuda ao próximo para avançar e cada dia melhorar a situação que nós estamos a enfrentar. E agora também chegou recentemente o Corpo de Bombeiros da Região Autónoma da Madeira para poder ajudar a população que está baixo no chão, nos escombros, desde em La Guaira e em alguns pontos essenciais em Caracas.
3: Toda a ajuda é determinante nesta altura em que se luta contra o tempo para encontrar sobreviventes. E para os sobreviventes, Marcos, qual é que é o cenário? Muitas pessoas ficaram sem casa. Há notícias de pilhagens, saques, assaltos. O que é que nos pode dizer sobre essa questão?
6: Sim, muitas famílias, pessoas e alguns cidadãos portugueses ficaram sem casas, sem locais comerciais, os seus negócios já praticamente não estão presentes, muitos deles estão nos centros de acopio que foram habilitados pelas universidades, na Universidade Central da Venezuela, as igrejas, locais da Arquidiócese de Caracas, e também muitos grupos que nasceram da solidariedade dos diferentes setores da sociedade civil venezuelana que estão prestes nesta ajuda. Também ontem foi

0: confirmar a suspensão do Festival de Folclore Português, que está pautado o 5 de julho em Los Teques, em relação a toda esta situação de emergência pela esta situação dos terremotos, e todo está por confirmar sobre a suspensão das atividades do Dia da Madeira e das comunidades madeirenses que tradicionalmente se festejam na cidade de Caracas, Valência, Barquisimeto e Maracai.
1: Marcos, obrigada. Mantenha-se seguro. Vamos continuar a atualizar em permanência aquilo que está a ser vivido na Venezuela, com as operações de resgate a decorrerem, a esperança de encontrar vítimas dos violentos sismos que deixaram um rastro de destruição. Entre as histórias dramáticas, trágicas que vamos conhecendo, também milagres no meio desta tragédia. Uma mulher deu à luz depois dos sismos terem abalado a Venezuela. São imagens que podem chocar, imagens sensíveis. Sem luz, sem médicos, esta mulher deu à luz depois de ser salva pelas autoridades. E apesar destas difíceis condições, com a ajuda prestada, o parto correu bem, o bebê nasceu bem dentro das circunstâncias. Um parto que terá sido feito por um grupo de voluntários que estavam a ajudar nos trabalhos de busca e resgate. Em estúdio no Grande Jornal, vamos fazer um ponto da situação com a Tânia Laranjo, grande repórter do Correio da Manhã e da CRTV. Tânia, em 2023 estiveste nas operações de resgate do grande sismo que abalou a Turquia. Como é que se trabalha nessas condições tão difíceis e até quanto tempo depois é que continuam a ser retiradas pessoas com vida dos escombros?
2: Nós, no caso da Turquia, tivemos, aliás, a equipa portuguesa retirou uma criança ao fim de 7 dias. Portanto, a criança estava junto a uma arca congeladora, conseguia ter refrigeração e estava viva e saiu em relativa segurança, embora tenha sido internada, não tinha grandes mazelas. Ou seja, nós estamos a falar de buscas que de facto podem decorrer durante mais de uma semana. Os tais milagres, estas 72 horas são determinantes, mas depois temos muitas situações de milagres. O que eu percebi na Turquia é que a determinado momento, eu diria ali ao 10º dia, desistiu-se de procurar e foi quase cimentar destroços com corpos de baixo, não se recuperou cadáveres. Que é o que também vai acabar por acontecer, muito provavelmente, aqui na Venezuela. A determinado momento, o número de mortes é tão elevado que até por uma questão de saúde pública, porque os corpos estão ali a apodrecer debaixo dos destroços. As temperaturas estão altas, há calor, o cheiro é intenso e as operações acabam.
1: Uma situação muito difícil. Tânia, obrigada pela descrição no Grande Jornal. Euclides, pai de duas crianças de 2 e 3 anos, esteve 8 meses sem contacto com os filhos que vivem com a mãe em condições muito difíceis. Um caso denunciado por uma vizinha, pai que tenta recuperar a guarda das crianças. A reportagem é do Gonçalo Gato.
3: É um pai que durante 8 meses não viu os seus filhos, descobre agora que vivem em condições muito difíceis com a mãe dos filhos. Comigo tenho o senhor Euclides, o pai destas crianças de 2 e 3 anos. Certamente será muito difícil saber agora que os seus filhos vivem em condições muito complicadas.
4: Sim, eu, como pai, eu sinto mesmo mal, eu não sinto bem, todo esse tempo ando não dormindo, não comendo em condições, porque eu sei que meus filhos, se passaram numa situação mesmo decente, que não é apropriado para uma criança, que está em risco da vida, que é uma situação mesmo complicada, e que eu peço ajuda, quem que me pode ajudar de direito, porque eu estou aqui lutando pelo direito dos meus filhos, para o bem-estar dos meus filhos.
3: Falamos da sua antiga companheira, que é a mãe dos filhos. É nessa casa que as crianças vivem em condições muito complicadas e o Sr. Euclides tenta ficar com a guarda dos filhos.
4: Sim, isso que eu vou lutar isso para meus filhos estar bem, tirar os filhos do meio dele, porque os filhos não têm, o mãe não tem condição para estar com os filhos, o filho está sofrendo muitas consequências, hoje tem trauma psicologicamente por a situação que andas vive, tem doenças, falta de higiene dentro de casa, não dá alimentação às crianças, então tem a criança.

0: tinha dente tudo na boca de 3 anos, tudo mesmo estragado.
1: Então, e esta senhora não queria deixar ver os seus filhos?
0: Sim, já passei muito 8 meses que não tive meus filhos. Depois, 2 semanas atrás, eu tive meus filhos com ordem de tribunal. Graças a Deus, meus filhos ficaram muito felizes. Eu vi criança nesse estado, eu fiquei mais em choque ainda.
1: Mas o objetivo agora é recuperar totalmente a guarda?
0: Sim, meu objetivo é lutar para meus filhos estar comigo, para estar com eles mesmo, pedir mim mesmo.
1: Obrigado, muito obrigado, Sr. Euclides, o pai destes dois filhos. Falamos de dois crianças de 2 e 3 anos, vivem em condições muito complicadas. O caso foi denunciado por uma senhora que estava a viver na mesma casa, num quarto alugado. Percebeu-se da situação, denunciou ao pai o caso, que consequente acabou por denunciar às autoridades. Tenta recuperar completamente a guarda dos seus filhos.
2: Um prédio ruiu no Porto, estava em obras, aconteceu ontem, têm decorrido trabalhos no local, acompanhados pela Ana Silva Monteiro, agora em direto. Ana, hoje o que é que está a ser feito?
3: Boa tarde, neste momento está tudo parado. As obras que estavam aqui a decorrer ontem, depois deste edifício ter ruído, pararam e neste momento ainda não foram retomadas, pelo menos nós aqui não conseguimos ver nenhum trabalhador. O certo é que isso também terá acontecido, já que é necessário perceber exatamente aquilo que aconteceu e que levou a que este edifício ruísse. Dizer que não era só nesta zona à nossa frente que estavam a decorrer obras, mas também do outro lado da rua, que eu vou pedir agora ao Diogo para mostrar, e também aí existe um edifício, e por isso mesmo também neste momento é necessária fazer aqui uma perícia para perceber como é que se encontram estes edifícios e se estas obras podem levar a que exista aqui mais algum edifício a desabar. Ora, como dizias, tudo isto aconteceu ontem de manhã, um pouco depois das 8 da manhã. Algumas pessoas com quem conseguimos falar já hoje nos dizem que realmente, quando aqui nestas obras estavam a ser utilizadas algum tipo de máquinas, que sentiam mesmo os edifícios a vibrar, que em alguns momentos até saíam de casa com algum receio. E ontem, logo às primeiras horas da manhã, quando o proprietário da loja dos Jogos da Sorte, que ficava situada no resto do chão deste edifício, aqui chegou, sentiu também isso neste edifício. Ouviu também algumas pedras que estavam a cair no primeiro andar deste edifício, onde ninguém vivia, que estava vazio, e saiu então para ir avisar aqui o responsável das obras daquilo que estava a sentir. Ora, foi durante esta conversa que o edifício acabou por ruir de pé, acabou por ficar apenas a fachada, apesar de se ter dito logo às autoridades que mais ninguém se encontrava neste edifício. O certo é que também para aqui veio uma equipa sinotécnica para que fosse possível perceber exatamente se alguém estava debaixo dos escombros. Quando se percebeu que não, foi então com o recurso a uma máquina retroescavadora que acabaram então por partir a fachada então deste edifício. Os escombros ainda se encontram no interior agora deste local, que está vedado. A limpeza foi feita apenas na estrada e também no passeio, para que os carros conseguissem circular sem qualquer problema aqui na rua Antero Quental, no centro da cidade do Porto. E também os peões, ontem, durante todos estes trabalhos, este local esteve aqui fechado, até porque não era seguro para ninguém passar por aqui.

0: notícias aqui no local. Primeiro, perceber exatamente o que é que levou a que este edifício acabasse por ruir e depois também perceber se os restantes edifícios aqui desta zona estão em condições ou se pode vir a acontecer o mesmo. Pelo menos aquilo que sabemos e a boa notícia é que não há feridos a registar.
1: Um homem de 41 anos morreu depois de um ataque violento à facada em Lamego. Francisco Manuel está em direto. Francisco,

0: que aconteceu.
1: Muito boa tarde, Sara. O que é que aconteceu em concreto ainda não se sabe. No entanto, aquilo que nos podemos aperceber é que este homem, Ivo Moreira, de 41 anos, residente a cerca de 4 km do local onde nós estamos em Penelas, num lugar de Penelas, em Cambres, no concelho de Lamego, e ele terá entrado numa carrinha branca, uma carrinha de dois lugares, perto de casa. Perto de casa, em Ferreiros, Ferreiros de Avões, que é a 4 km daqui. Ele foi trabalhar de manhã, era para ir almoçar a casa, ele residia com os pais e acabou por entrar nessa. Disse que não ia, que ia comer fora, e entrou nessa carrinha. Ora, tudo indica que ele terá sido esfaqueado neste trajeto, não sabemos onde. Indica que a pessoa também era conhecida, porque ele disse que ia almoçar fora e iria com alguém conhecido, e depois foi atirado aqui para este local, já em Penelas, aqui bem em frente a esta fábrica de laticínios. No chão, aqui na estrada, ainda é visível, são visíveis as marcas de sangue, e terão sido os trabalhadores desta empresa, na mudança de turno, cerca da 1:30 da tarde de ontem, que se terão apercebido aqui do corpo e chamaram o socorro. Quando as equipas de socorro do INEM e bombeiros aqui chegaram ao local, o homem já não apresentava sinais vitais. Aquilo conseguimos apurar com algumas pessoas familiares que não quiseram gravar, mas que nos foram explicando, é que ele teria um golpe, pelo menos um golpe no peito e outro golpe também no pescoço. Ora, o que é que está por trás disto tudo? As pessoas suspeitam, isso foi-nos dito também por familiares e por amigos, em Ferreiros de Avões, terá a ver com negócios ou com uma situação relacionada com drogas, já que Ivo, toda a gente sabia que ele que consumia drogas, já, segundo um familiar, já teria deixado há um tempo, mas depois começou com uma relação com uma mulher de Lamego e terá voltado a cair nas teias da droga. Portanto, são dados que têm agora que estão a ser investigados pela Polícia Judiciária de Vila Real, que está aqui encarregada desta investigação. O que se sabe é que foi um tio, um tio de Ivo, falou connosco, mais uma vez sem gravar, e acabou por nos explicar que acabou por ver o sobrinho a entrar nessa carrinha branca, num parquezinho de estacionamento que tem ali à entrada da freguesia. O que é que se passou depois nestes 4 quilómetros até chegar aqui a Penelas, em Cambres, não se sabe. O que se sabe é que este homem foi despejado, atirado da carrinha aqui para este local e encontrado por trabalhadores desta fábrica de laticínio quando iniciavam o turno de trabalho.
0: São confirmados 9 mortos portugueses e lusodescendentes nos sismos na Venezuela. Operações de resgate em contrarrelógio para acompanhar na CMTV. No regresso de um curto intervalo, um minuto. Até já.

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8: No meio da tragédia, verdadeiros milagres na Venezuela, um bebê foi retirado com vida dos escombros. Imagens para ver ao detalhe no regresso do intervalo.
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29: Dar esse apoio, nós também vamos levar elementos da estrutura do Mené Consular para ainda dar mais apoio às pessoas que lá estão.
30: Ministro da Defesa Nacional, a missão portuguesa para ajudar nas buscas e salvamento após os sismos na Venezuela deverá partir esta sexta-feira, anunciou então o Ministro da Administração Interna, sublinhando que Portugal está preparado para reforçar o apoio no terreno. Ora, exatamente sobre este assunto, o comandante Joaquim Leonardo, comentador da CMTV, diz que agora é uma luta contra o tempo. A ajuda, que em breve vai ter a participação então das equipas portuguesas, a coordenação destas forças é muito importante, porque no cenário de catástrofe, o tempo é um fator importante.
31: Realmente é isto mesmo. Nós estamos naquela fase em que isto é uma luta contra o tempo, porque efetivamente estamos naquela fase das horas, portanto, iniciais, onde houve aqui o colapso dos edifícios. Há muitas pessoas que ainda estão soterradas e o foco das equipas de resgate é exatamente esse, é fazer a busca e salvamento, portanto, em ambiente urbano, que é altamente complexo. Acredito que nesta fase as equipas locais já estejam muito esgotadas é fundamental que haja agora uma ajuda externa.
30: Ajuda externa que vai esta sexta-feira a caminho, a análise do comandante Joaquim Leonardo, comentador da CMTV. Pela atualidade, outros assuntos, um homem que foi detido pela PSP em Leiria, em Lisboa, isto depois de ter fugido do Leiria Shopping, onde esfaqueou à hora de almoço uma mulher com quem teve uma relação amorosa. A mulher ficou ferida, mas não corre risco de vida. Vamos saber mais pormenores com o jornalista José Durão.
0: Que tivemos conhecimento do que toca à vítima, que foi, entretanto, transportada para o Hospital de Coimbra. Foi ontem considerada ferida ligeira, ou foi golpeada numa mão, mas esses ferimentos estão a recolher mais, ou pelo menos a obrigar mais cuidados por parte das equipas médicas para tentar reduzir a possibilidade de mazelas causadas por estes ferimentos. E ora, a investigação decorreu ontem com a detenção deste homem e revelou que este não foi o primeiro caso de agressões entre agressor e vítima. Há já relatos anteriores de violência por parte do detido para com esta mulher com quem manteve então uma relação. Ontem aconteceu aqui no Shopping Leiria, no subterrâneo, no parque de estacionamento subterrâneo da superfície comercial, onde esse homem estava então municiado de uma arma branca e atacou esta mulher, e depois de a golpear na mão colocou-se em fuga com uma nota de 20 euros manchada de sangue. Pagou o bilhete de expresso até às Caldas da Rainha, era aí que a autoridade o esperava, porém o homem não saiu do expresso por essa altura e seguiu até Lisboa, onde acabou efetivamente por ser detido. Tornou aqui à esquadra da PSP, onde se encontra e aguarda agora por autorização para ser ouvido em primeiro interrogatório no Tribunal de Leiria.
30: Os pormenores com o jornalista José Durão. A terminar, os militares da GNR de Tavira admitiram ontem em tribunal terem extorquido imigrantes, mas sem ameaças e violência. Os dois militares estão a ser julgados por 27 crimes contra imigrantes indostânicos, cometidos entre junho de 2024 e fevereiro de 2025. O Ministério Público estima que os dois GNR tenham conseguido angariar 1.800 euros a um total de 24 vítimas. Na segunda sessão, depois de serem confrontados com vários casos que constam da acusação, recusaram-se a falar em concreto de cada situação. Estamos agora a 28 minutos das duas. Bom almoço, se for caso disso. Daqui a pouco voltamos com as notícias em simultâneo com a CMTV.
1: E eu trago sobremesa, já a seguir.
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4: E aqui vai disto. Fernando Daniel, nada mais, na Correio da Manhã Rádio 1h33. Está aí, está muito bem.

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0: mortais, 2.980 feridos. As operações de resgate estão a decorrer em contrarrelógio para encontrar sobreviventes. Agora, no Grande Jornal, Manuel Sardinha, um português que reside na Venezuela. Manuel, muito boa tarde. Enfrenta uma situação difícil, tem familiares que ainda não conseguiu contactar. O que é que nos pode dizer?
1: Olá, boa tarde. Sim, efetivamente, tenho 6 familiares ainda no edifício que ruiu completamente. Onde o meu filho Vítor foi resgatado esta madrugada às 3:30 da manhã. Mas tenho ainda 6 familiares, 2 noras, uma netinha de 4 anos e os seus padrinhos que estavam de visita no apartamento do meu filho, os quais encontram-se ainda sem saber do seu paradeiro, ainda não foram encontrados. As operações de búsqueda começaram esta manhã. Estamos à espera do melhor, não é? Mas também de uma possível má notícia, não é?
0: É preciso manter a esperança, Manuel. Dizíamos que o seu filho foi resgatado durante a madrugada. O Manuel estava com a família quando os sismos aconteceram?
1: Não, não, não. Eu estava no meu local de trabalho, a minha empresa é o supermercado, numa zona mais ou menos a 15 minutos de distância. Estava, aliás, com o meu filho mais novo, que é esposo de uma das raparigas que está neste momento sem ser encontrada ainda. São 2 noras, como eu disse, uma netinha de 4 anos e os padrinhos da mesma netinha que estavam de visita em casa do meu filho.
0: O Manuel tem conseguido acompanhar as operações de resgate no local onde os trabalhos estão a decorrer. Tem tido alguma informação sobre essas operações?
1: Sim, sim, tenho vivido hora a hora cada uma das operações a serem feitas. Tenho que dizer neste momento que a partir do dia de ontem, a busca e salvamento melhoraram 500%, ok? Estamos a receber de pessoal de busca e salvamento de outros estados. Estamos a receber ambulâncias para o traslado de possíveis vítimas do terremoto. Tem vindo a acrescentar esses meios de busca e salvamento, o qual é importante porque as vítimas, é horrível ver tantos edifícios no chão completamente destruídos.
0: Há pouco o Manuel dizia-nos...
1: Margem praticamente na maioria...
0: Peço desculpa, nós temos alguns cortes na rede, é normal, tendo em conta a situação que atravessa a Venezuela. O Manuel estava a contar-nos que estava no trabalho quando os sismos aconteceram. O que é que se seguiu? O que é que nos pode contar sobre esse momento e aquilo que se seguiu? Dizia-nos que os prédios à sua volta ficaram completamente destruídos e viveram-se momentos de grande pânico.
1: Não digo à minha volta, porque na zona onde eu estou, uma paróquia chamada Naiguatá. Era um dia famoso na zona, as famosas festas de São João, com tambores e tudo mais. O sismo foi uma sensação horrível, horrível, porque o edifício do supermercado abanou completamente por vários segundos. E pensámos o pior, mas foi extraordinário, logo após o sismo, ver que o edifício não sofreu nada, no mais mínimo. Coisa que me fez.

regresso no Grande Jornal. Atualizamos em permanência os dados mais recentes da tragédia na Venezuela, com o número de vítimas mortais a ser novamente revisto. Aumenta para perto de 600. Délcia Rodrigues confirma 589 vítimas.

0: fez entender que muito provavelmente na nossa zona da residência não tinha passado nada similar. E então, quando saímos, automaticamente após o sismo, saímos para a zona residencial, que fica mais ou menos a 15 minutos. E ao chegar à zona, vimos 1, 2, 3, 5, 10, 15, 20 edifícios no chão, completamente destruídos. Ainda assim, não pensei no pior para o nosso edifício, mas quando cheguei, o meu filho foi o primeiro a abordar a imagem: papá, o nosso edifício está completamente no chão. E então aí entramos todos em pavor, ou seja, uma coisa, foi uma sensação viva, porque sabíamos que tínhamos familiares lá dentro, não é? E ver aquela dantesca situação foi uma sensação horrível, horrível, que, pá, é indescritível, indescritível. E logo conseguir um dos filhos, que não estava nesse momento no edifício, mas estava a acompanhar a situação depois do terremoto, ao dizer-nos que haviam 7 pessoas no apartamento do seu irmão. O seu irmão foi resgatado esta madrugada às 3:30 da manhã e ainda se encontra no interior do mesmo apartamento 6 pessoas. Possivelmente vão ser resgatadas, oxalá com vida, no dia de hoje. Mas temos que ser realistas, porque à nossa volta é uma dantesca situação, miserável mesmo, que não tem precedentes, não tem precedentes. Nem as enxurradas do ano 99 foram tão fatais.
1: Manuel já vive na Venezuela há muitos anos. Não sei se nos consegue ouvir nas melhores condições. Perguntava-lhe, reside na Venezuela há já muitos anos.
0: Só há 42 anos, quase nada, não é? É uma vida completa. Saí da Madeira com 18 anos. E cheguei aqui com essa mesma idade, claramente, e tenho já 46 anos na Venezuela.
1: É uma tristeza encontrar o seu país, não é? Reside aí há uma vida, como descrevia, o rastro de destruição, de devastação. Mas também, Manuel, acredito que a solidariedade entre os sobreviventes nas equipas de resgate, no apoio a quem perdeu tudo. Sabemos que milhares de pessoas não têm nada a não ser talvez a roupa do corpo, e esse sentimento de união entre os sobreviventes tem ajudado na medida do possível.
0: Olha, devo dizer que é o meu caso. Esta camisa que tenho posta do dia de hoje é de um amigo do meu filho, que eu recebeu na clínica quando eu cheguei com o meu filho à clínica, com a roupa das últimas 48 horas. Ok? Desde o dia de anteontem até hoje de manhã. E foi só agora, quando cheguei à clínica, que consegui lavar a cara, consegui lavar o cabelo e mudar de camisa, com uma camisola emprestada. É horrível esta sensação. Nós ficamos sem nada, ou seja, todos. Nós éramos uma família de 9 pessoas, os 3 filhos e a minha esposa e a minha pessoa. Vivíamos todos no mesmo prédio, ok? Cada um no seu apartamento. E ficamos sem nada, ou seja, neste caso ficamos sem nada, sem poder dizer amanhã

0: Já sei onde ficar, ainda não sei onde ficar. Aliás, eu estes últimos 2 dias fiquei na estrada, frente ao edifício, acompanhando a busca e salvamento dos familiares e amigos que viviam connosco no edifício.
1: Manuel, para nós percebermos, falamos de um prédio de quantos andares? É um prédio muito elevado, as operações estão a decorrer em sítio de difícil acesso. Como é que as autoridades vão tentando perceber se estão mais perto de quem ficou infelizmente preso nos escombros?
0: A cada hora que passa, estão mais perto. O nosso edifício é um edifício com apartamentos de mais ou menos 135, 150 metros cada um. É um edifício de 8 andares e 16 apartamentos. O edifício ruiu completamente. Não ficou nada, ficou feito, como nós dizemos na gíria portuguesa, ficou feito cinzas. E neste momento as buscas de salvamento, de procura e salvamento, estamos atentos. A partir do momento em que terminar esta chamada, eu vou entrar em contacto com os meus filhos a ver a situação da busca e salvamento destas pessoas dentro do apartamento do meu filho.
1: E há muitos operacionais, muitos voluntários a procurarem no edifício. Dizia-nos que as
0: Sem
1: buscas
0: dúvida.
1: aumentaram substancialmente de ontem para hoje. Também os meios estão mais organizados, provavelmente.
0: Sem dúvida nenhuma, sem dúvida nenhuma. Aliás, nós recebemos ontem no nosso edifício uma quantidade enorme de bombeiros, de grupos de resgate. Amigos que se colocaram à nossa disposição para irem à procura do Vítor, neste caso, que era o meu filho, e as equipas de busca e salvamento acrescentaram, muito provavelmente a partir de ontem, um 500%.
1: Sabe que há meios portugueses, operacionais portugueses, que também vão partir agora durante a tarde para ajudarem, e aquilo que é referido pelo governo português é que a prioridade é salvar vidas.
0: Sim, sem dúvida, sem dúvida. É sempre uma mais-valia e mais de uma nação irmã como a nossa. É sempre bom ouvir essa resposta positiva nestas horas que são de angústia para todos. Eu esta manhã entrei em contacto com o secretário regional das comunidades madeirenses e fiz-lhe entender aqui a situação do nosso Estado, que está destruído completamente. E dei já vários nomes também de outros falecidos, sobretudo, até o momento só conheço madeirenses. Não conheço nenhum continental que esteja nessa situação, mas até agora vão mais ou menos umas 10, 15 pessoas que eu conheço pessoalmente, amigos, e que muito provavelmente vai seguir aumentando com o decorrer dos dias.
1: Para já, o número que é divulgado de vítimas portuguesas, lusodescendentes, situa-se nos 9, mas pelo que nos diz, e a informação, infelizmente, estando perto da catástrofe, corre muito mais rapidamente, será um número muito superior. Falamos de muitos portugueses que residem na zona onde o Manuel se encontra e em toda a Venezuela. Têm sido horas muito difíceis.
0: Muito, muito difíceis. Posso até acrescentar que a minha esposa salvou-se ao não estar no momento exato no edifício, porque estava acompanhando uma amiga.

0: a Caracas, neste caso, nós vivemos no estado de Vargas, foram a Caracas. E as duas, por não estarem em sua casa, sobreviveram. No caso da amiga da minha esposa, faleceu o marido e os dois filhos.
1: Já foram encontrados os corpos nos escombros.
0: Foram encontrados ontem, o filho menor foi encontrado ontem e morreu nas mãos da mãe. A mãe, inclusive, veio ao meu edifício a pedir proteção de bombeiros para que levassem uma ferramenta para cortarem um ferro que estava sobre a barriga do filho e ele não podiam retirá-lo. E na altura, no preciso momento em que cortaram o ferro, o filho deu um suspiro e morreu nas mãos da mãe. Triste e lamentável. É a situação que estamos a viver.
1: É um relato terrível aquele que nos faz. Tem de ter esperança, vão surgindo histórias de milagres, muita gente a ajudar para que as pessoas possam ser encontradas com vida. Manuel, e se tiver de atender alguma chamada, de responder alguma mensagem, é só dizer. Agradeço muito que esteja connosco na CMTV em direto a dar conta do relato real daquilo que estão a viver nesta altura. Vamos continuar a falar nas próximas horas. Espero que tenha boas notícias para nos dar nas próximas horas. Muita, muita força, são os desejos de todos os que estão a acompanhar, Manuel. Muito obrigada. Força.
0: Muito obrigado a vocês e uma boa tarde, está bem?
1: Obrigada. O relato de Manuel Sardinha, português que reside há mais de 40 anos na Venezuela, tem 6 familiares desaparecidos, incluindo um filho, uma neta de apenas 4 anos. Manuel, que estava a trabalhar quando os sismos aconteceram, descreve um cenário de devastação na zona onde reside. Nesta altura estão confirmadas 9 vítimas mortais portuguesas e luso-descendentes na sequência dos sismos violentos. Há operacionais nacionais a caminho da Venezuela para ajudarem nas operações de resgate. Entre as vítimas mortais estão mãe e duas filhas descendentes de madeirenses, morreram nos sismos. Patrícia Pires tinha 45 anos, Eliana Pires tinha 14, Verónica Pires 17. Fazem parte deste balanço trágico que continua a ser revisto e a subir com o passar das horas, também conforme as operações vão avançando. Os sobreviventes recordam os momentos de pânico vividos.
2: A igreja subiu ao piso. A casa, os pastores quedamos sepultados aí. Yo pude salir con la niña pequeña, solamente la pastora y Miné todavía están ahí. Están ahí, por favor, que vean este video.
3: Terrible. Hemos visto no, demasiado. Y luchando para sacar a los niños con la esperanza de conseguirlo vivo. Sacamos a uno, eran los tres, pero sacamos uno que salió vivo, gracias a Dios, pero ellos no llegaron. En ellos no llegamos.
1: Também na Madeira, à distância, muitos portugueses esperam boas notícias dos familiares que estão na Venezuela. Alguns ainda não conseguiram contactar os familiares.
4: Personalmente, tenho um ahijado desaparecido, sim.
5: Desaparecido é uma criança de 4 anos.
4: 4 anos. Tiene 4 anos, junto com sua mamá, que em La Guaira, em la residência Belo Horizonte, Catealamar, les cayó el edificio encima e hasta agora. Ya llevamos 24 horas queriendo encontrarlos, buscarlos, encontrando dentro de los escombros y todavía no se tiene resultado.
1: Um dos resgates mais impressionantes das últimas horas ficou filmado. A vítima explicou aquilo que aconteceu.
6: Me agarré durísimo, durísimo, durísimo.
7: Ah, ahí tiene uno al lado.
6: Al marco de la puerta.
7: ¿Está negro ahí?
6: Tanto que me partí el brazo, el dedo. Me agarré duro, duro al marco de la puerta.
8: Está la ambulancia que la
6: otra. Sí, sí, sí. Que cayó todos los pisos.
7: Le di agua a la señora.
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5: Ora então, muito boa tarde. 2 minutos depois das 2 da tarde desta sexta-feira. Está à altura de fazermos aqui uma síntese informativa em exclusivo na Correio da Manhã Rádio e a edição é do jornalista Orlando Azevedo.
6: Muito boa tarde. O ministro dos Negócios Estrangeiros, Paulo Rangel, disse esta sexta-feira que o primeiro avião de 2, com 23 toneladas de ajuda europeia à Venezuela, vai partir esta sexta-feira, sublinhando que a intenção é ajudar a salvar vidas.
7: Hoje à tarde sairá com certeza o primeiro voo, se não sair também o segundo.
8: Essa ajuda, por enquanto, é humanitária e logística
7: É basicamente orientada para operações de salvamento, só. E por isso é que nós temos muita urgência, porque temos as pessoas disponíveis e cada hora que passa é uma hora importante. Embora, como saibamos, as operações de salvamento prolongam-se mesmo para lá das 72 horas. Tem acontecido em muitos casos salvarmos algumas vidas, mesmo do passado bastantes dias, não é? Pronto, portanto, as operações de salvamento irão. Irá já alguma ajuda humanitária. Estamos a falar, provavelmente, de 23 toneladas de equipamentos, os de salvamento e também alguma ajuda humanitária. Mas tudo o que tem a ver depois com a instalação provisória das pessoas é matéria para ser tratada só daqui a 5, 6, 7, 8 dias.
6: O ministro dos Negócios Estrangeiros, Paulo Rangel, a confirmar esta sexta-feira que existem atualmente 56 portugueses dados como desaparecidos, enquanto o número de incontactáveis é imenso. O número de pessoas que morreram vítimas dos sismos que atingiram a Venezuela subiu para 589, de acordo com a presidente Delcy Rodrigues. A presidente interina afirmou que 2.980 pessoas ficaram feridas nos terremotos que atingiram o país na madrugada de quarta-feira. O jornalista João Fernandes está a acompanhar o drama da Venezuela a partir da Ilha da Madeira e falou com um imigrante venezuelano que vive na Madeira, mas com familiares na Venezuela.
7: Hoje à tarde sairá com certeza o primeiro voo, se não sair também o segundo.
8: Essa ajuda, por enquanto, é humanitária e logística?
9: Sim, há muitos prédios destruídos e também há hospitais. Há um hospital em Caracas que também foi destruído e os doentes que estavam aí também foram afetados. Foi muito duro para todos nós.
10: Você que foi médico, é ainda mais difícil estar a ver o que está a acontecer.
9: Sim, eu trabalhei em Caracas e também trabalhei em Maracai, era chefe de urgência. E penso que a ajuda humanitária é muito importante. Agradeço ao governo de Portugal e aqui de Madeira que se han portado muito bom com nós e sempre nos ajudam em qualquer caso de urgência. Sim, precisamos de ajuda, de muita ajuda.
6: Os pedidos de ajuda deste imigrante venezuelano na Madeira, ouvido pelo jornalista João Fernandes. O comentador da CMTV, Rui Pereira, defende que muitos danos

0: danos provocados por estes sismos poderiam ter sido evitados com algumas medidas?
1: Bem, antes de tudo eu gostava de dizer que esta tragédia é uma tragédia, de facto, de grandes dimensões. Uma tragédia terrível. E não era propriamente evitável. Dois sismos desta natureza produzem muitos danos e a humanidade ainda não tem conhecimentos para propriamente evitar que eles se produzam. Agora, é verdade que podiam ter sido minimizados antes com algumas medidas, porque a má construção, também a ausência de fiscalização, ordenamento caótico das grandes cidades e a falta de uma rede de sensores para a detenção precoce, claro que ampliaram as consequências destes sismos. E no momento seguinte, notamos que a falta de bens essenciais, o colapso das redes de comunicação e transportes, o apagão na informação, também não ajudam a minimizar as consequências. Essas consequências estão a aumentar a cada minuto, porque infelizmente, embora nós desejemos o contrário ardentemente, o número de mortos, de feridos, vai seguramente aumentar, incluindo, infelizmente, alguns compatriotas nossos.
0: O comentário de Rui Pereira com os fatores que poderiam ter minimizado os danos resultantes destes dois sismos na Venezuela. A terminar, um menino autista de 6 anos em Faf está há mais de uma semana sem terapia de fala e ocupacional, depois dos pais terem questionado o Hospital de Santa da Santa Casa da Misericórdia sobre uma alegada agressão descrita pela criança. O hospital não respondeu aos pais, limitou-se a suspender o tratamento prescrito pelo médico de família por falta de confiança. Os pais consideram a suspensão inaceitável e incompreensível, admitem avançar com uma queixa-crime ao Ministério Público. A CMTV questionou o hospital, que diz que o menino de 6 anos aguarda vaga para outra terapeuta da fala e está sujeito à alteração da responsável. O pai da criança contou à CMTV que o menino está perturbado com o que aconteceu e sempre que se fala em ir à terapia, o menino chora. Estamos agora com 7 minutos depois das 2. Começa aqui o seu fim de semana com Aqui Entre Nós e a Lara Afonso.
2: Obrigada, Orlando Azevedo, aqui com a síntese informativa na Correio da Manhã Rádio. São 2:07, está na hora da música. Trago-lhe Descendentes e Tracy Chapman.

0: Vamos já de seguida, novamente em simultâneo com o Grande Jornal da Tarde. Depois das 2h30 vamos voltar a estar aqui entre nós com mais música, curiosidades e também ainda um pouquinho da Luciana Abreu. Estamos juntos consigo todos os dias, de manhã à tarde e à noite, sempre que quiser, à distância de um clique e também nas frequências que já conhece, certamente.
1: No Grande Jornal, hoje o Doa Quem Doer vai revelar histórias dramáticas e famílias desesperadas que pedem justiça. Foram 18 as pessoas que morreram e 109 as que ficaram infectadas há 6 anos com Covid-19 no Lar do Comércio em Matosinhos. Os familiares das vítimas exigem respostas.

0: Isso quase lhe juro, menina. Ela não teve assistência nenhuma. E ela morreu sozinha, sem saber o que é que lhe estava a acontecer. Mas eu digo, eles mataram-nos.
1: A minha mãe, se não fosse o que aconteceu, a minha mãe ainda hoje estava bem. Ela levava uma vidinha diária e tal. Estava ali bem dispostinha, as coisas iam correndo bem, ela estava ali pobreirinha.
2: 18 mortos, 109 infectados e anos depois, perguntas que continuam sem resposta. Estes testemunhos representam muitas outras vozes. O surto de Covid-19 que atingiu o lar do comércio Matosinhos deixou um rastro de dor e de indignação em dezenas de famílias. Um caso que chegou à justiça e que tem rostos, mas para quem perdeu pais, mães, avós, sogros e tios, há anos permanece a mesma questão. Que falhas existiram para que tantas vidas se perdessem?
0: E ela falece que porque eles de manhã telefonaram-nos a dizer o meu marido tinha sabido 2 dias antes que não havia lá médicos, estava assim muito preocupado. Eu disse, Alberto, vai lá. E ele disse, liga para lá. E eles disseram, olha, de manhã, a sua mãe não está assim muito bem, quer que chame o médico? E eu, claro, faz favor de chamar o médico. Olha, não sei se ele chamar, porque o meu marido diz que não deviam ter chamado. Ao fim do dia, quer dizer, umas 6 da tarde, dizem que ela tinha morrido.
3: Ou seja, a sua sogra morreu sem qualquer assistência médica?
0: Sem qualquer assistência. Isso quase lhe juro, menina. Ela não teve assistência nenhuma. E ela morreu sozinha, sem saber o que é que lhe estava a acontecer.
2: Foi um cenário de crescente descontrolo. A proteção dos mais vulneráveis ficou muito comprometida e as consequências foram trágicas. Só sabiam que os familiares estavam infectados com Covid quando morriam.
1: O telefone tocou, o meu, e eu olhei mal 3. Não liguei muito, não conhecia. Não era habitual ninguém me ligar. Eu passava um bocado em cisco da minha mulher. Eu vejo outra vez 9-3, eu mostrei. Estou. Olha, é só para dizer que a sua mãe que morreu. E eu, olha.
3: Não lhe disseram mais nada.
1: Nada.
2: Para as famílias das vítimas, não há dúvidas. Se o vírus não se tivesse propagado daquela forma dentro do lar, muitos dos seus familiares que perderam a vida durante o surto poderiam ainda hoje estar entre nós.
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5: Catarina Miranda está de regresso à CMTV com um novo projeto. A rubrica Olá Miranda é a nova aposta do programa da manhã. Olá, bom dia. E estreia já na próxima segunda-feira. Na ordem do dia vão estar temas polémicos. Catarina, começo-te por perguntar, sei que não podes dizer muito, mas do que é que vão falar aqui?
6: Então é assim, tenho que esperar por segunda-feira, portanto eu não posso revelar, eu estou proibida de revelar o que é que vai acontecer, porque eu estou muito bem comportada desta vez. Agora, é um tema, como nós já desvendámos hoje no Olá Bom Dia, que toca a todos os que estão aí em casa, meus queridos, mais cedo ou mais tarde aparece. Portanto, estejam atentos, porque vocês em casa também vão ser chamados aqui para o nosso debate de segunda-feira.
5: Portanto, ao longo aqui da rubrica vão ser debatidos vários temas por cada programa, neste caso, que toca a todos.
6: Sim, cada programa é um programa diferente, porque em cada programa vamos ter um tema na mesa diferente. Portanto, o tema de segunda não vai ter nada a ver, portanto, com o tema do próximo programa. Portanto, vai ser sempre diferente, que é para nós também não enjoarmos muito, por isso vai ser muito giro.
5: Obrigada, tia Maia. Enquanto pessoa, uma das pessoas que está à frente desta rubrica, aproveito também para lhe perguntar o que é que este programa, esta rubrica, trará efetivamente de novo aqui.
7: Não traz de novo, traz a polémica da Miranda, porque hoje em dia é muito difícil as pessoas terem consensos. Quase todas as pessoas se posicionam ou a favor ou contra. As opiniões consensuais são difíceis. O que nós trazemos aqui são temas polémicos, em que vai ser muito fácil cada pessoa que está em casa ou cada pessoa que está no estúdio posicionar-se. Eu sou a favor ou eu sou contra. São temas da atualidade, são temas que todos nós já passámos por eles, são temas que muitos famosos até já fizeram eco deles e, portanto, o que é que nós contamos? Com o tema e depois com a Catarina, porque é a Miss Polémica, não é? E, portanto, nós temos a Miss Polémica. Miss Polémica. E, portanto, vamos, enfim, aproveitar todos os recursos da Miranda, que começam aqui, mas não sabemos até onde é que irão.
5: E além dos temas polémicos, também podemos contar com muito boa disposição.
7: Há boa disposição, mas isso claro que sim, até porque o Olá Bom Dia é um programa da manhã que pretende levar boa energia, Olá Bom Dia,

0: às pessoas que, quando estiverem no Olá Bom Dia, sentem que estão a fazer parte do programa e que estão a viver bons momentos. É isso que nós queremos.
1: Sim, é que até as pessoas que acordam mal dispostas ligam a televisão no canal 8 MTV e ficam logo bem dispostos. É impossível não ficarem bem dispostos.
2: E todos os dias haverá convidados diferentes?
0: Sim, esta rúbrica não é diária, por enquanto, não sabemos, mas porque nós na CMTV, como sabem, vivemos em função dos nossos espectadores e, portanto, serão os nossos espectadores que vão determinar se esta rúbrica é diária, se pode ser duas ou três vezes por semana, porque a Miranda também está nas notícias dos famosos. Portanto, temos que dosear isto porque ela faz falta em muito lado. Portanto, sim, sempre convidados diferentes e, sobretudo, o que nós queremos que sejam sempre os mesmos é os nossos telespectadores e que cresçam e que sejam cada vez mais.
2: Obrigada. Muito boa disposição e temas, sobretudo, carregados de muita polémica, temas que tocam a todos, seja aqui, efetivamente, no Olá Bom Dia, na rubrica Olá Miranda, ou até mesmo lá em casa ao espectador. Aquilo que podem esperar, terão, efetivamente, de esperar para ver na próxima segunda-feira.
3: E agora vamos ficar em exclusivo na Correio da Manhã Rádio. Deixamos o Grande Jornal da Tarde para o dia de amanhã e também no fim de semana, portanto sábado e domingo e segunda-feira. Já viu que já estamos com um pezinho no fim de semana? É impressionante como o tempo passa.
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7: Conto sim, e à sexta. Sexta-feira.
8: Pois é, Larinha, este é um tema que vamos abordar novamente, talvez na próxima semana, não sei, o que é que tu achas?
7: Acho ótimo.
8: Então, despeço-me, desejo-vos um feliz e abençoado final de semana. Quem me quiser ir ouvir cantar, logo estarei nos Santos, em Lisboa, com os Revenge, com o especial Floribela, e amanhã vou até à Suíça, à Casa do Benfica, com a tour Duas Loiras de Olhos Azuis. Obrigada pelo vosso carinho. Um beijinho muito grande, Orlando, seu fofo.
9: Beijo.
8: Larinha, obrigada por tudo, por me receber sempre tão bem.
10: Tu és da casa.
8: E até para a semana, na próxima sexta-feira. Beijinhos.
7: Beijinhos, beijinhos, beijinhos. Só até ficar aqui baralhada com os microfones. Beijinhos, Luciana. Sexta-feira, no que ao aqui entre nós diz respeito, teremos de volta a Luciana por aqui, um pouco mais cedo do que é habitual, porque de resto, de segunda à quinta, faz parte da equipa do Regresso a Casa, os quatro magníficos. São eles, Alberto Rocha, Alexandra Pereira e a Luciana Abreu e o Vítor Figueiredo.

Agora temos Paulo Norte na Correio da Manhã Rádio, 25 minutos depois das 2 da tarde. A dança é para dançar, cantar. Estamos juntinhos na mesma frequência e é tão bom, não é? Boa sexta-feira, boa tarde. Eu sou a Lara Afonso. É um gosto estar consigo.

0: para o Miguel Gameiro, que traz sempre o nosso carinho. Eu sei que também de ti. A dança, Paulo Norte, na Correia da Minha Rádio. Que bom, já é sexta-feira, já viu? Espero que já tenha dado conta disso. Uma coisa que eu também dei conta, muito pelo input do nosso... da nossa inteligência nada artificial, Orlando Azevedo, que me fez a nota de que hoje era dia 26/6/2026.
1: É muito 2 e é muito 6.
0: É, não é? É giro.
1: Isso quer dizer alguma coisa?
0: Olha,
1: estávamos a pensar no mesmo, não é? Sinergia,
0: nós
1: sinergia.
0: Sempre a querer coisas boas. Ah, enfim, olha, já que queremos coisas boas, vamos chamar o Pedro,
1: vamos
0: não é?
1: Lá.
0: Vamos, pois claro. Daqui a

0: entre nós.
1: Coisas boas é falar com o Pedro no que diz respeito às viagens, não é? Sábado viajante é o momento.
2: Com certeza.
1: Como é que estás, Pedro? Está tudo bem?
2: Tudo ótimo. E por aqui?
1: Também. Habitualmente também te vejo aqui a falar de cinema. Se quiseres também falar de cinema, tu estás à vontade. O microfone é teu, é sexta-feira. E queremos sentir-nos inspirados para este fim de semana. Conta-nos lá, o que é que nos trazes hoje? Para onde é que vamos viajar?
2: Bom, eu queria começar aqui por falar muito rapidamente sobre o Mundial de Futebol, que temos estado todos a acompanhar e a torcer por Portugal com muito afinco. Portugal luta por um lugar nos 16avos de final, mas outra equipa que também tem dado brilharete é o Brasil, que tem jogado melhor a cada jogo e ajuda também a enriquecer esta competição. E é nessa senda que vamos falar justamente do Brasil. O Brasil que é sempre um destino muito...
1: Nós adoramos, eu acho que eu posso falar um pouco por todos os portugueses. Adoramos aqueles que já foram e aqueles que têm vontade de ir. E que
2: certeza.
1: Um dia, espero que...
2: É mais ou menos unânime e este ano parece que toda a gente,
1: despertou.
2: Pelo menos pelas redes sociais, toda a gente foi ao Carnaval do Rio de Janeiro.
1: É verdade,
2: não sei o que é
1: verdade.
2: Que se...
1: Será que estavam a dar bilhetes?
2: Pois, estavam a dar bilhetes, havia um grande desconto nas companhias aéreas, alguma coisa assim. O Rio de Janeiro estava cheio de portugueses, pelo que parece, este ano. Mas vamos falar de um outro destino no Brasil que talvez não seja ainda tão conhecido ou frequentado, mas igualmente interessante, que é a Bahia.
1: A Bahia!
2: Exatamente.
1: Não conheço, mas vá, conta-me tudo, estiveste lá.
2: Estive lá, sim. Estive lá há cerca de um mês e meio.
1: Jura?
2: Justamente para a Sábado Viajante.
1: Mas eles precisavam, o Ricardo, tu, o Pedro, vocês precisam de uma assistente. E eu preciso de um assistente, levo o Orlando comigo. É pronto, o assistente da assistente.
3: Eu carrego as malas, com muito gosto.
1: Conta-nos tudo, o que é que mais te despertou o interesse e o que é que nós vamos poder ler na Sábado?
2: É um destino maravilhoso, não é? Nós começámos por visitar a capital, Salvador, que é desde sempre, para quem não sabe, a primeira capital do Brasil, na altura da colonização, e desde sempre um local de misturas, um grande caldeirão de cores e etnias e culturas, que tem várias atrações muito interessantes. Podemos falar do centro histórico, com o Pelourinho, a Cidade Baixa, praias maravilhosas mesmo dentro da cidade, que é uma coisa que não se encontra assim com tanta frequência, não é?
1: E só, nós em Portugal. Aqui.
2: Ah, sim.
1: sim.
2: É verdade. E não deixa de ser o centro de incríveis figuras históricas e culturais. Lembro-me agora de Jorge Amado, cuja casa é possível visitar também em Salvador. Caetano Veloso, Gilberto Gil, João Gilberto, são assim vários nomes incríveis da cultura mundial que vêm da Bahia e fizeram de Salvador também a sua casa. Mas não nos ficámos por Salvador, também fizemos uma viagem ao interior da Bahia.
1: Salvador é grande, não é?
2: É muito grande. É várias vezes o tamanho de Portugal, só este estado. Portanto, tem mesmo muito de descobrir. E a Chapada Diamantina, que fica mais ou menos no centro da Bahia, aliás, nós passámos mesmo pelo centro geodésico do estado, é um local que começou a ganhar importância no Brasil por causa ele chamou o garimpo, a mineração de diamantes, depois da febre do ouro, e hoje em dia foi reinventado como um destino para apreciadores de caminhadas, de montanhismo. Tem imensas cascatas enormes e maravilhosas, praias fluviais, desportos radicais, mas também um centro com muitos produtos especializados, como o vinho. Está a crescer muito a produção de vinho na Chapada, e o café e o chocolate, que também são muito, muito conhecidos por lá. Portanto, é um destino ainda pouco conhecido, como disse, mas que pode vir a crescer muito e espero que cresça bastante.
1: Ah, e gostaste então, portanto, é porque gostaste. Então, assim, para quem está neste momento a ouvir a Correr da Manhã Rádio com o telemóvel na mão e a ver para onde é que eu vou, qual é o ponto de partida? Vamos para Salvador da Bahia?
2: Vamos para Salvador da Bahia, exatamente.
1: Há voos diretos, não é?
2: Há voos diretos, sim.
1: Chegamos lá e depois escolhemos o quê? Vamos para, porque aquilo é uma imensidão, não é? Vamos para onde? Qual é que é assim a tua sugestão?
2: A partir de

0: Em Salvador, não
1: Sim.
0: é? Bom, em Salvador, a melhor zona para ir é mesmo o centro, ali algures na Graça, na Vitória, porque estamos perto de tudo o que interessa. Estamos perto do Pelourinho, que tem, é mesmo o coração cultural da cidade e também da Cidade Baixa, o Elevador Lacerda, mas também caminhando para o outro lado, as praias, a Praia do Porto da Barra, o Farol da Barra, que é assim o símbolo.

0: poder ser vistas tanto em papel, na revista Sábado Viajante, que sairá daqui a mais para uns tempos, e mais em breve no programa Sábado Viajante, que estreia todos os sábados no Canal Now.
1: Uau!
0: Fiquem
1: é
0: atentos.
1: É mesmo para ver. É aquele programa que nós vemos e ficamos com a boca aberta e a pensar, ah, eu quero ir para ali. E de facto, e vocês contam histórias, e isso é maravilhoso. Contam histórias e sabem dizer e explicar o que fazer. Eu acho que é ótimo e tenho pena de não ter ficado com a revista. Vou já aqui dizer, se tiveres lá alguma, por favor, dá-me, porque não fui a tempo. Sobre as Baleares, queria muito ficar com essa revista da Sábado, para mim.
0: Com certeza.
1: Se conseguir encontrar alguma.
0: Fica combinado,
1: aí na relação, porque eu vou lá buscar, porque tenho muita vontade de ir e não quero ir ao engano, porque também é uma oferta gigante, por exemplo, de hotéis, de tudo e mais alguma coisa, e eu quero ir com as minhas filhas e queria ver, também não queria gastar muito, portanto, é aquela coisa, é aquele equilíbrio.
0: Com certeza, nós procuramos sempre as melhores dicas.
1: É isso
0: e
1: mesmo.
0: Com certeza que aí no futuro vêm mais viagens e histórias de destinos na Sábado, tanto na Sábado, título principal, digamos assim, como na Sábado Viajante.
1: Muito bem, sábado.pt também, se quiser viajar através da internet, e também na televisão através do Canal Now. Beijinhos, Pedro, é sempre tão bom.
0: Muito obrigado.
1: Vamos viajar assim ao fim de semana. Hoje é sexta-feira. Boa sexta-feira.
0: Boa sexta.
1: E o que é que acontece à sexta-feira? O Olhar Rosa. E o Olhar Rosa acontece normalmente mais cedo no Aqui Entre Nós. Mas nós tivemos uma grande conversa esta manhã com as histórias de superação. Tivemos duas Lucianas numa sexta-feira. E uma das Lucianas vai poder conhecer melhor ao detalhe uma história de vida de uma mulher extraordinária que ultrapassou um cancro na mandíbula e que, de facto, alterou toda uma imagem, mas que conseguiu dar a volta e vai conseguindo com algumas cirurgias que ainda vai fazendo, e é uma história que vale a pena conhecer ao detalhe numa grande reportagem com a assinatura da jornalista da CMTV, Diana Cardoso, dá ao domingo ali por volta da hora do almoço no CM, Jornal da Hora do Almoço. Agora está na hora do Olhar Rosa, que já devia ter passado, mas vai passar aqui agora.
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3: Ah, pois é. Olá, olá, muito bom dia. Eu sou a Filipa de Castro e este é o Olhar Rosa, o espaço onde todas as sextas-feiras lhe trago as notícias que estão a marcar o mundo dos famosos. Vamos começar? Para já quero deixar aqui os parabéns à nossa seleção de Portugal. Ontem deram uma goleada. Parabéns. Tenho a certeza que isto agora é para continuar. Então vamos começar com os temas. Começamos com uma notícia muito feliz. João Moura Caetano e Luísa Abreu já foram pais da pequena Maria Guiomar. Segundo as notícias, mãe e bebê estão bem e o casal vive agora um dos momentos mais felizes da sua vida. O nome da bebê também tem um significado muito especial, já que presta homenagem a pessoas muito importantes da família. No meio de tantas notícias de separações, conflitos e polémicas, sabe bem começar o programa a falar de vida. O nascimento de um filho muda tudo e acredito que seja um momento que fica para sempre no coração de qualquer pai e de qualquer mãe. Isso eu tenho a certeza. Por isso, deixo os meus parabéns ao João Moura Caetano e à Luísa Abreu e desejo-lhes muitas felicidades nesta nova etapa. Passamos agora para um dos assuntos mais comentados da semana. Tudo indica que a relação entre Margarida Corceiro e Lando Norris poderá ter chegado ao fim. Fico muito triste com esta notícia. Os rumores aumentaram depois de Margarida deixar de seguir Lando e também a página oficial da Fórmula 1 nas redes sociais. Ao mesmo tempo, têm surgido imagens do piloto em festas, o que voltou a alimentar toda a especulação. Até ao momento, nenhum dos dois confirmou oficialmente a separação, nem têm que confirmar nada. Acho que hoje as redes sociais acabam por dizer muito. Quando começam a existir estes gestos, normalmente alguma coisa mudou. mas também acredito que viver

uma relação tão exposta, com agendas completamente diferentes e sempre de um lado para o outro do mundo, não é nada fácil. Ainda assim, acho que devemos respeitar o silêncio dos dois. Enquanto não existir uma confirmação oficial, todo o resto são notícias e especulação. Acho que aqui também já temos um bocado da confirmação, tendo em conta que Margarida deixou de seguir Lando Norris. E o Lando também já deixou de seguir a Margarida. Se realmente cada um seguir o seu caminho, espero apenas que ambos sejam felizes. Muito felizes. Antes da nossa música de vida, deixo uma nota. Hoje assinala-se o Dia Internacional das Micro, Pequenas e Médias Empresas. Uma homenagem a todos aqueles que diariamente trabalham, arriscam e fazem crescer os seus negócios. Um abraço para todos os empresários que nunca desistem dos seus sonhos. Agora chegamos à música da vida. Hoje a escolha é de António Aguiar, que nos leva até aos anos 90 com Sem Limites para Sonhar, de Fábio Júnior. Uma música que marcou sua vida e que certamente também vai tocar muitos corações. Uma boa música. Eu volto na próxima sexta-feira com mais um Olhar Rosa. Tenha uma excelente sexta-feira, um ótimo fim de semana. E já sabe, sinta a música e dance com o coração.

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0: Ah, pois é.
2: Ah, pois é, todas as sextas-feiras. Um bocadinho mais cedo do que aconteceu hoje, mas não falha, não falha.
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2: 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Vamos lá, está na hora do Linha Nova Linha Avançada.
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5: Graças a bem-vindo, amigo, carneiro amigo.
6: Bom dia.
5: Bom dia.
6: Amigo Júlio.
7: Good morning, Vietnam!
6: Não é Vietnã, é Portugal.
5: É Portugal, é lindo.
6: Não é, amigo?
5: Lindo.
6: Olha! Está bonito e mais bonito ficou depois da manita. Aplicada a uso cristão. Quando se ganham ambientes a nuvia, tudo fica azul celeste, tudo parecem rosas. Tudo!
8: Tudo está no seu lugar.
6: Certinho, é sempre assim.
5: Claro.
6: É verdade ou não é?
5: É também.
6: Se respira é outro, agora já somos bons outra vez e o Ronaldo afinal já não está velho. Não está velho?
9: Estou velho, mas disfarço muito bem.
5: É sério?
6: Está toda a gente à espera de ver o que é que Portugal vai fazer amanhã com a Colômbia.
10: Colômbia! Tierra querida! La selección!
5: Isso, o que é que vai para aí?
6: Está toda a gente à espera de uma grande exibição na Seleção Nacional.
5: Não,
6: e eu também estou.
5: E nós tu, também. Lee, também,
6: quais são as tuas expectativas? Será bom não esquecer que a Colômbia não é o Uzbequistão.
5: Não, é diferente.
6: Vamos estar a comparar a Estrada da Beira com a Beira da Estrada. Por isso, vamos lá com calma.
11: Tem isso?
6: Não é à vontadinha.
5: Nada disso.
6: Mas
5: nada
6: seja
5: disso.
6: Como for, acho que a goleada ao Uzbequistão mal não fez à nossa equipa, antes pelo contrário, deu-nos confiança e restabeleceu a sintonia entre seleção e adeptos. Isso é muito importante. É ou não é, amigo Beco?
5: Anda.
6: Onde é que já vai o Gilbert Beco? Já está feito, tem cinza de charuto. Há uma data de anos.
5: Coitado.
6: E que usarem devem ser uma jarrinha.
11: Está bem, está.
6: O objetivo é ficar em primeiro lugar no grupo. Isto pode favorecer-nos em termos de adversários.
5: Sim.
6: Pelo que é lícito dizer que estamos todos à espera de um bom jogo da seleção. E já sei que tu concordas.
5: Claro que sim,
6: venha
5: assim.
6: Lá a Colômbia amanhã.
5: Bora.
6: Vai ser um sábado em cheio. Vou ver o Rod Stewart ao Rock in Rio.
5: A sério? Também quero.
6: Vamos ver se ele aparece. Desmaiou em palco na semana passada. Tiveram de lhe dar oxigênio e tudo. Já tinham feito melhor em dar-lhe uma bejeca. O que é que tu achas?
5: Então uma bejecazinha, é sempre bom.
6: Aí é que o Rod Stewart arrebitava. Mas ok, se não houver Rod Stewart, há Cyndi Lauper, que também não deve estar muito melhor. E também há Four Non Blondes, além da Joss Stone. Amanhã é noite dos Gimbras.
5: Aí.
6: E depois, à meia-noite e meia, Portugal-Colômbia. Até a Barraca Habana. Isso também. A Baná Barraca e a Baná Casaca. Até rima. Como diria o meu querido Nuno Marco, tudo a Baná, tudo araja. Bom, mas vamos lá aos nossos palpites.
5: Vamos lindo. Embora, anda,
6: no
5: manda.
6: Último jogo, que é por defeito, dei 3-0 para Portugal, foram 5. Pelo que agora dou 1, pode ser que sejam 3.
5: Olha, assim está bom.
6: Sim, o zerinho está ótimo, compro já. Mas vamos lá fazer equipas do Linho, pode ser?
5: Manda a equipa, manda.
6: Então lá vai. Diogo Costa, Cancelo ou Nelson Semedo, Rubén Dias, Renato Veiga, Nuno Mendes ou Cancelo, João Neves, Vitinha, Bruno Fernandes, Pedro Neto, Ronaldo, João Félix. Claro que pode haver alterações, mas não muitas, creio eu. E se houver, há que pensar que Mateus Nunes ainda não jogou, por exemplo. Gonçalo Ramos também deve ter uns minutos nesta partida com a Colômbia. E vamos ver o que mais vai acontecer.
5: Vamos embora.
6: Achas bem?
5: Ruim. Está ótimo, está arrumadinho.
6: Então bora lá meter esta música dos Diolinda, que da última vez deu certo.
12: Agora sim damos a volta a isto.
6: E não posso ir embora sem falar em nomes de jogadores catitas.
5: Manda.
6: Sim?
5: Sim.
6: Não gostas?
13: Gostas pouco, gostas.
6: Então bora lá. No Gana de Carlos Queiroz joga o Opoku.
5: Opoku. Como?
6: Não há uma música assim. Opoku. Pensei que era, mas não é tu. Opoku. Toma lá, bacalhau cru. Lá está.
5: Opoku.
6: Nome carismático neste Mundial de Futebol. E tu também és carismático.
5: E tu também.
6: Cadeira amigo. Não digas que não, porque é.
5: Não, não me
6: grande, Julinho. De quem me despeço agora com a promessa de regressar na segunda.
5: Pode ser? Bora.
6: Grande abraço, Julinho. Bom fim de semana.
5: Bom fim de semana, meu amigo. Manda sempre. 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

0: E a pergunta de hoje é: o que sentiu ao ver Katy Perry a deliciar-se com os nossos pastéis de nata? Jéssica Flávia, sou influencer. Eu fiquei passada de ver a Katy Perry com meus pastéis de nata. Ela criou uma trend, ainda por cima é uma trend com uma coisa boa. Imagina que lhe dava para comer moelas de galinha ou focinho de porco. Eu ia ter de comer para não ficar fora da trend. Sim, porque eu tenho FOMO, Fear of Missing Out, que é uma forma de ansiedade social e psicológica exacerbada pelas redes sociais, onde a percepção de que os outros vivem experiências superiores gera necessidade de constante comparação e medo de exclusão. Hashtag eu é mais bolos, hashtag em tons pastel, hashtag hidrata-te.
1: Golden Palhães, sou reformado da Lisnav. Andam a descobrir a pólvora. Andam a descobrir a pólvora. Estes estrangeiros só agora é que sabem o que é um pastel de nata. E só lá para 2050 descobre o que é uma cabidela e umas iscas de cebolada. Felizmente eu já estou a fazer tijolo nessa altura, senão mandava-os a todos ir pastar caracóis. O pastel na

0: até o grau zero da gastronomia portuguesa. Qualquer abelhudo gosta de um pastel de nata. Quando comerem uma sandes de corato ou uns pezinhos de coentrada, é que estamos conversados. Conversados é como quem diz. Eles falam sozinhos que eu estou surdo como uma porta.
1: Alice Rissol, sou cenógrafa e vegana. Eu fiquei contente de ver a Katy Perry comer um pastel de nata. Pode ser importante para uma pessoa uma experiência dessas. Eu decidi que queria ter filhos uma vez, comi dois pastéis de Tentúgal e depois comi um pastel de massa terra a seguir e voltei a não querer ter filhos. Por isso, sabe só o que passou pela cabeça da moça. Eu desejo tudo bom a ela e a toda a gente do mundo. Paz e amor é o que precisamos. E mortalha xixi dela. O resto, a natureza providencia. Saravá e saudinha da boa. Rui Fernandes, sou da Albufeira, pá. E fiquei contente, pá, desta bifa. Katy Perry gostar de pastéis da nata, pá. Para mim, foi quase como ganharmos o Mundial, pá. Até me vieram as lágrimas aos montes, pá. E se ela quiser o meu número de telemóvel, eu ainda lhe mostro mais algumas iguarias que ela até se lembra toda. E por acaso no meu currículo tenho poucas americanas, pá. Só tenho duas gêmeas do Texas e uma ruiva calmeirona do Nebraska. Tenho a impressão que esta Katy Perry ia ficar passada com este pastel, o pastel Fana. Eu sou o ex-celebres de Portugal, pá, nos quatro cantos do globo.

0: Ah, Fala Barato.
1: 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Depois ainda também pode ver ao vivo, em vídeo, Eduardo Madeira na página de Instagram da sua rádio.
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1: E sempre em cima do acontecimento. E esta é uma das músicas que nos lembram, que nos lembra a vitória de Portugal. E por isso nós vamos deixar-nos inspirados pelos chutes e pontapés. Queremos ganhar!

nosso mundial, o caneco, como dizem os portugueses. Que venha do céu, que venha de onde vier, mas que seja nosso. É esse o grande objetivo. Aqui ao vivo, versão ao vivo da minha casinha dos chutes e pontapés, aqui na sua casa.

0: A Correio da Manhã Rádio é exatamente onde está, no sítio certo, à hora certa, são 3 da tarde, hora de atualizarmos as notícias e tudo o que está a marcar a atualidade. Aqui na Correio da Manhã Rádio, a edição é do jornalista Orlando Azevedo. Boa tarde, Orlando.
1: Muito boa tarde, Lara Afonso. Boa tarde aos nossos ouvintes. É o número de vítimas mortais portugueses e lusodescendentes na sequência dos sismos que abalaram a Venezuela. Esse número é 9 vítimas mortais. Fonte do Ministério dos Negócios Estrangeiros confirmou este novo número de mortos. Há milhares de pessoas que continuam desaparecidas. As equipas de resgate tudo fazem para encontrar mais vítimas. No total, os números mais recentes apontam para 589 vítimas mortais e mais de 4.300 feridos. O jornalista João Fernandes está a acompanhar o drama na Venezuela a partir da Ilha da Madeira. Falou com um imigrante venezuelano que vive na Madeira, mas com familiares na Venezuela.
2: Sim, há muitos prédios destruídos e também há hospitais. Há um hospital em Caracas que também foi destruído e os doentes que estavam aí também foram afetados. Foi muito duro para todos nós.
3: Você que foi médico, é ainda mais difícil estar a ver o que está a acontecer.
2: Sim, eu trabalhei em Caracas e também trabalhei em Maracai, era chefe de urgência. E penso que a ajuda humanitária é muito importante. Agradeço ao governo de Portugal e aqui de Madeira que se han portado muito bom conosco e sempre nos ajudam em qualquer caso de urgência. Sim, precisamos de ajuda, de muita ajuda.
1: Os pedidos de ajuda deste imigrante venezuelano na Madeira, ouvido pelo jornalista João Fernandes, o ministro dos Negócios Estrangeiros, Paulo Rangel, disse esta sexta-feira que o primeiro de 2 aviões com 23 toneladas de ajuda europeia à Venezuela vai partir esta sexta-feira, sublinhando que a intenção é ajudar a salvar vidas.
4: Hoje à tarde sairá com certeza o primeiro voo, se não sair também o segundo.
5: Essa ajuda, por enquanto, é humanitária e logística, ou também já é...
4: É basicamente orientada para operações de salvamento, só. E por isso é que nós temos muita urgência, porque temos as pessoas disponíveis e cada hora que passa é uma hora importante. Embora, como saibamos, as operações de salvamento prolongam-se mesmo para lá das 72 horas. Tem acontecido em muitos casos salvarmos algumas vidas, mesmo do passado bastantes dias, não é? Pronto, portanto, as operações de salvamento irão. Irá já alguma ajuda humanitária, estamos a falar provavelmente de 23 toneladas de equipamentos, os de salvamento e também alguma ajuda humanitária, mas tudo o que tem a ver depois com a instalação provisória das pessoas é matéria para ser tratada só daqui a 5, 6, 7, 8 dias.
1: O ministro dos Negócios Estrangeiros, Paulo Rangel, a confirmar também esta sexta-feira a existência de 56 portugueses dados como desaparecidos, enquanto o número de incontactáveis é imenso. O comandante Joaquim Leonardo, comentador da CMTV, diz que agora é uma luta contra o tempo. A ajuda, que em breve vai ter a participação de equipas portuguesas, a coordenação destas forças é muito importante, porque no cenário de catástrofe, o tempo é mesmo um fator, de facto, muito importante.
6: Realmente é isto mesmo. Nós estamos naquela fase em que isto é uma luta contra o tempo, porque efetivamente estamos naquela fase das horas, portanto, iniciais, onde houve aqui o colapso dos edifícios. Há muitas pessoas que ainda estão soterradas e o foco das equipas de resgate é exatamente esse, é fazer a busca e salvamento, portanto, em ambiente urbano, que é altamente complexo. Acredito que nesta fase as equipas locais já estejam muito esgotadas. É fundamental que haja agora uma ajuda externa.
1: Ajuda externa que vai a caminho, à análise do comandante Joaquim Lourenço, comentador da CMTV. Outras notícias da atualidade nesta tarde de sexta-feira. Um homem foi detido pela PSP, aliás, de Leiria, em Lisboa, depois de ter fugido do Leiria Shopping, onde esfaqueou, à hora de almoço, uma mulher com quem teve uma relação amorosa. A mulher ficou ferida, mas não corre risco de vida. Vamos saber mais pormenores com o José Durão.
7: Tivemos conhecimento do que toca à vítima, que foi, entretanto, transportada para o Hospital de Coimbra. Foi ontem considerada ferida ligeira, ou foi golpeada numa mão, mas esses ferimentos estão a recolher mais, ou pelo menos a obrigar mais cuidados por parte das equipas médicas para tentar reduzir a possibilidade de mazelas causadas por estes ferimentos. E ora, a investigação decorreu ontem com a detenção.

0: deste homem e revelou que este não foi o primeiro caso de agressões entre agressor e vítima. Há já relatos anteriores de violência por parte do detido para com esta mulher com quem manteve então uma relação. Ontem aconteceu aqui no Shopping Leiria, no subterrâneo, no parque de estacionamento subterrâneo da superfície comercial, onde esse homem estava então municiado de uma arma branca e atacou esta mulher e depois de a golpear na mão colocou-se em fuga com uma nota de 20 euros manchada de sangue. Pagou o bilhete de expresso até às Caldas da Rainha, era aí que a autoridade o esperava, porém o homem não saiu do expresso por essa altura e seguiu até Lisboa, onde acabou efetivamente por ser detido. Tornou aqui à esquadra da PSP, onde se encontra e aguarda agora por autorização para ser ouvido em primeiro interrogatório no Tribunal de Leiria.
1: A reportagem de Leiria com o jornalista José Durão. Uma mulher foi resgatada num acampamento em Vila Verde pela GNR do Prado. A jovem terá sido sequestrada em Espanha e trazida para Portugal. Vamos à reportagem com a jornalista Fátima Vilaça.
2: A Polícia Judiciária do Porto está a investigar. Ontem à noite estiveram aqui em Cabanelas, no concelho de Vila Verde, depois de a GNR ter vindo resgatar esta jovem que tinha sido dada como desaparecida em Espanha pelos próprios pais. Os pais deslocaram-se aqui também à Vila de Prado. Foi a GNR de Prado que, depois de um alerta internacional e de terem conseguido então localizar esta jovem que teria sido trazida para Vila Verde por um jovem aqui residente, os pais vieram até aqui foi a GNR de Prado que foi até ao acampamento em Cabanelas, onde acabou então por encontrar esta mulher de 23 anos. Ora, esta mulher que é de nacionalidade espanhola foi acompanhada depois pela Polícia Judiciária, da Diretoria do Norte, que tem a competência exclusiva dos crimes de sequestro nesta zona, na região norte, está então a investigar este caso. Não foi possível, por aquilo que conseguimos apurar, não foi possível localizar o suspeito da autoria deste sequestro. Não estaria em casa quando os militares da GNR de Prado e também os inspectores da Polícia Judiciária do Porto foram até ao acampamento. Não terão conseguido localizar-se, mas a investigação vai prosseguir no sentido de se apurar em que circunstâncias é que esta mulher veio de Espanha até aqui a Vila Verde e se estava de facto contra a vontade mantida de alguma forma em cativeiro neste acampamento localizado na freguesia de Cabanelas, no concelho do distrito de Braga.
1: A jornalista Fátima Vilaça. Um prédio ruiu no Porto, estaria em obras quando aconteceu o desabamento. A jornalista Ana Silva Monteiro esteve no local e explica como tudo aconteceu.
3: Onde antes era um edifício, agora nem parece o mesmo local. Estamos a falar de um local que está totalmente vedado, tal como o terreno ao lado, onde estavam a decorrer as obras, e o entulho ainda se encontra no seu interior. Ontem, depois de terem mandado esta fachada abaixo, que foi a única que resistiu a este desabar do edifício, a limpeza foi apenas no exterior, ou seja, na estrada e também nos passeios, para que as pessoas e também os automobilistas pudessem passar aqui sem qualquer problema. Lembrar que este edifício ruiu ontem, passavam poucos minutos das 8 da manhã, e tudo indica que terá sido devido a uma obra que estava a decorrer ao lado. Ora, ainda ontem conseguimos falar com o proprietário de uma loja de jogos da sorte, que ficava no resto do chão deste edifício. Ele que disse que chegou aqui por volta das 8 da manhã e começou a perceber que algumas pedras estavam a cair no piso superior, onde ninguém vivia, era um local que estava vazio, e que por isso mesmo saiu e foi falar com o encarregado das obras para lhe dizer isso mesmo, o que é que estava a acontecer, que estavam a utilizar uma máquina.

0: que provocava oscilações, que ele próprio estava a sentir algumas vibrações e no momento em que estavam a ter esta conversa, o edifício acabou mesmo por ruir. Por sorte, este homem não se encontrava no seu interior. Ora, apesar de também ele ter dito às autoridades que era a única pessoa no local, aqui para este edifício agora em ruínas, veio também uma equipa cinotécnica para realmente verificarem se ninguém estava debaixo dos escombros. Depois disso, foi então a necessária deitar abaixo a fachada deste edifício, que foi a única, como disse, que ficou de pé, isto com uma máquina retroescavadora. Ora, neste momento e desde o momento em que aqui chegamos, não vimos aqui qualquer tipo de trabalhador, ninguém aqui está a trabalhar, até porque também será necessário agora perceber exatamente aquilo que aconteceu e que levou então a que este edifício acabasse por desabar. A boa notícia é que não há feridos a registar, já que o proprietário da loja que ficava no resto do chão conseguiu sair. Ele próprio foi avisar aqui o encarregado de obras que algo estava a acontecer e conseguiu dessa maneira proteger-se no momento em que este edifício acabou por cair.
1: A reportagem com a jornalista Ana Silva Monteiro. A terminar, o menino autista de 6 anos em Faf, que está há mais de uma semana sem terapias da fala e ocupacional, após os pais terem questionado o hospital da Santa Casa da Misericórdia sobre uma alegada agressão descrita pela criança. O hospital não respondeu aos pais, limitou-se a suspender o tratamento prescrito pelo médico de família por falta de confiança. Os pais consideram a suspensão inaceitável e incompreensível e admitem avançar com uma queixa-crime ao Ministério Público. A CMTV questionou o hospital, que diz que o menino de 6 anos aguarda vaga para outra terapeuta da fala e está sujeito a alterações da responsável. O pai da criança contou à CMTV que o menino está perturbado com o que aconteceu e sempre que se fala em ir para a terapia, o menino chora. Estamos agora com 13 minutos depois das 3. Muito boa tarde e, por que não, um bom fim de semana, Lara, aqui entre nós.
2: Eu acho que sim. Acho que já se pode desejar bom fim de semana. Na realidade, tu podes desejar bom fim de semana todos os dias, porque nós queremos é que seja bom, mesmo que demore mais um bocadinho. Mas não vai demorar, porque já estamos com um pezinho já no fim de semana. E olha, se for o seu caso, boa viagem.
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2: É love e muita música. Olha, love, all we need is love. O que é que isto me lembra, Orlando Azevedo?
1: Sim.
2: Vá, puxa lá para mim. O que é que isto lembra?
1: Então, isto lembra-me o dia Global Beatles Day.
2: É verdade, foi ontem. Tu não estavas cá e acho que é mais do que merecido falarmos daqui a pouco sobre isso. O que é que tu achas?
1: Eu por mim alinho.
2: Então vá, a seguir à música, vamos falar de música, mas da música dos Beatles e o dia que ontem acabou por ser oficial. Já lhe explicamos tudo, ok? Para já vem a Suki Waterhouse e este Back in Love e depois Bruno Mars. E logo a seguir conversa da boa com a Orlando Azevedo. Deixe ficar, que está muito bem. E depois, claro, aqui entre nós, na Correio da Manhã Rádio, são 3:15. Boa viagem, se for o seu caso. Se estiver a trabalhar, bom trabalho.

0: E é tão simples assim. É amazing just the way you are. E tal e qual como é. E não mexe, que está bom.
1: Aqui entre nós.
0: Ora, aqui entre nós estávamos aqui à conversa, não é? Not just anybody. You don't need someone. Então, porque estamos a ouvir os Beatles?
2: Então, estamos a ouvir os Beatles porque ontem comemorou-se o Dia Internacional dos Beatles. É uma data que começou a ser comemorada, assinalada em 2009. Foi uma ideia tida por Faith Cohen, é uma fã norte-americana dos
0: Isto
2: Beatles.
0: É que são fãs.
2: É verdade, é verdade. Eu vivo para o dia em que os meus fãs criem um Dia Internacional do Orlando.
0: Do Lando,
2: é isso.
0: Do Norris.
2: Bom, não sei se é bom ou se é mau, vamos ficar a pensar nisso. Ora bem, sabias que o nome Beatles é uma espécie de brincadeira com as palavras besouros, Beatles, e batida musical que é beat.
0: Beatles. Pois, não é só a cena de andar
2: é
0: ali nas abelhas e cenas. Não é mesmo.
2: Não.
0: Havia um sentido, que engraçado.
2: É
0: eles sabiam o que é que estavam a fazer.
2: É verdade. Sabias que o tema Yesterday é das músicas mais regravadas da história?
0: Não sabia com essa certeza,
2: é?
0: Mas tinha ideia que de facto é uma das músicas mais cantadas, na verdade, em todo o mundo.
2: E perguntas tu, então, mas porquê uma fã norte-americana quando a banda é britânica?
0: Ora,
2: exatamente. Bem, houve aqui um facto que vem mudar a perspectiva daquilo que os americanos achavam que era a música britânica. E apesar de terem terminado de fazer turnês muito cedo, em 1966, o facto é que chegaram à América com um grande estrondo em 1964, apareceram no programa de Ed Sullivan e foram mais de 70 milhões de pessoas a assistir a este programa norte-americano e chamaram mesmo ao fenómeno Beatles a invasão britânica dos Estados Unidos, o que é absolutamente genial. Ora, se tudo isto não bastava, e já que falámos em Yesterday, Paul McCartney diz que compôs esse tema porque acordou com uma melodia na cabeça. Inicialmente acreditou que tivesse ouvido em algum lugar antes essa melodia, porque parecia boa demais para ser verdade e ser criada por ele. A verdade é que Yesterday tornou-se uma das canções icónicas de Paul McCartney e dos Beatles. Há também de recordar que Ringo Starr não foi o primeiro baterista da banda. Os Beatles tiveram outros bateristas, incluindo Pete Best, esse homem também que deu muito aos 1.200 concertos que os Beatles deram antes de serem conhecidos.
0: Deus.
2: Portanto, estás a ver que é todo um caminho que é preciso ser trilhado. Curioso também, o último concerto público dos Beatles aconteceu no topo de um prédio, ou seja, num telhado, em Albacore, em Londres, em 1969. Esta apresentação foi interrompida pela polícia, claro, que devido ao barulho, foi até lá acima e disse: deixam já daí, portem-se bem, vocês são Beatles, mas têm que dar o exemplo. Portanto, mais razões houvessem e estas seriam suficientes para dar aos Beatles um dia internacional, o dia que se assinalou ontem.
0: Exatamente, e já que falaste em ontem, há que dizer...
2: Yesterday!
0: E nem de propósito, vamos lá ouvir um bocadinho do Yesterday. Mas não é esta, é esta aqui. Estou a fazer aqui um mix DJ improvisada.
2: Estás armada em pantaleão.
0: É, mas não, só que
2: DJ
0: não.
2: DJ Fox.
0: Só que não, agora sim. Yesterday. Yesterday.

0: E é mesmo isso, Yesterday, então foi oficial, ficou oficializado o dia do Internacional Mundial dos Beatles. Como é que se, oficialmente, como é que se diz?
1: Dia Internacional dos Beatles.
0: Mas em, como é que eles batizaram em inglês?
1: Meu pois
0: Deus,
1: é, né?
0: Meu Deus.
1: Agora
0: foi Yesterday, foi Yesterday, não é? Yesterday. Beatles sabe sempre bem ouvir e vale sempre a pena recordar. Yesterday, tomorrow, quando quiser. Agora vamos é sair de Moura, como diz Matilde Jacob. Boa tarde, está na Correio da Manhã Rádio, já a seguir temos a síntese informativa, para que nada lhe falte, aqui entre nós, Lara Afonso, Orlando Azevedo. Boa sexta-feira, é sexta-feira, bom fim de semana.

0: Matilde Jacona, Correio da Manhã Rádio, música portuguesa. Sempre presente na vida ao vivo, por aqui, melhor primeiro. Sair de Moura para o mundo através da rádio. E saiu muito bem. Já a seguir, vamos para as notícias.
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0: Está na hora, são 13h31. Síntese informativa, edição do jornalista Orlando Azevedo.
4: Um homem de 28 anos foi esfaqueado na Baixa da Banheira, no município da Moita, em Setúbal, esta sexta-feira. A vítima ficou com ferimentos na cervical, considerados graves, e vai ser transportado para o Hospital Garcia de Horta, em Almada. A agressão terá ocorrido na sequência de confrontos entre grupos próximos de um café na rua de Goa. O alerta foi dado às 14h22. Para o local foram acionados bombeiros voluntários da Moita, a PSP e a viatura médica de emergência do Barreiro. Aguiar Branco vai receber esta sexta-feira a presidente do Parlamento Europeu, o dia em que Portugal assinala os 40 anos de adesão à Comunidade Económica Europeia. A reunião de José Pedro Aguiar Branco com a presidente do Parlamento Europeu está previsto para esta tarde na Assembleia da República, poucas horas depois do plenário do Parlamento, em sessão solene, evocar os 50 anos das autonomias dos Açores e da Madeira. Além de Aguiar Branco, a presidente do Parlamento Europeu tem encontro marcado também com Paulo Rangel e os presidentes da Madeira e dos Açores. Um militar da GNR disparou vários tiros para o ar nas instalações da Escola de Formação da GNR em Porto Alegre. Não há feridos a registar, mas os disparos causaram alarme. Vamos aos pormenores com o jornalista José Lameiras.
5: Aconteceu um pouco depois da 1 da tarde aqui no Centro de Formação de Porto Alegre. A dizer-se, antes disso, que houve uma cerimónia hoje de juramento de bandeira com guardas provisórios, mas não neste local, portanto no Estádio Municipal de Porto Alegre, de resto com a presença também do Ministro da Administração Interna, onde tudo correu normalmente. Depois, aquilo que aconteceu foi que aqui neste Centro de Formação um homem, um militar, acabou por disparar 10 tiros. Dizer também que a equipa da CMTV foi contactada por este homem que já tínhamos feito uma reportagem na altura com um filho que estaria a precisar também de ajuda numa questão relacionada com a psiquiatria do Hospital de Porto Alegre, e ele terá nos perguntado ontem se iríamos estar hoje na cerimónia. Depois, na altura, pouco antes de ter feito estes disparos, ligou para nós e ouvimos, de facto, esses disparos, o que nos fez regressar a Porto Alegre depois já nos termos ausentado depois da cerimónia, como disse, onde correu tudo normalmente. Ora, sabemos que este homem tem problemas pendentes com a GNR, nomeadamente para já tem um relatório psiquiátrico que ele garante que não deveria estar a trabalhar, não deveria sequer ter arma de fogo na sua posse. Tem alguns problemas de saúde com algumas operações que o impedem de trabalhar nas melhores condições, garante ele que também tem sido maltratado pelas FIAs. hoje, depois de tirar vários tiros para o ar dentro das instalações do Centro de Formação da GNR de Porto Alegre, onde de resto estavam as pessoas que iriam participar no almoço após a cerimónia, entre elas o Ministro da Administração Interna e também o Comandante-Geral da GNR e também da escola. O homem terá dito que não queria magoar ninguém depois dos disparos, queria apenas que chamar a atenção porque estaria a ser maltratado e ninguém queria saber dele.
4: O repórter José Lameiras, que está a acompanhar este caso do militar da GNR, que disparou vários tiros para o ar nas instalações da Escola de Formação da GNR em Porto Alegre. Um caminhão do lixo despistou-se na passada madrugada na costa de Caparica e obrigou ao corte total do IC20. Aconteceu pouco depois das 5 da manhã e 6 horas depois o condutor foi finalmente encarcerado. Ainda estão a decorrer algumas operações no local. O capitão Mendes, do destacamento da GNR de Setúbal, foi ouvido.

0: imprensa. O jogo Colômbia-Portugal vai decorrer em Miami, no estádio Hard Rock. Está agendado para a madrugada de sábado para domingo, para meia-noite e meia. Teremos relato aqui no Correio da Manhã Rádio. Portugal, entretanto, está com níveis elevados de pólen na atmosfera, na sequência da subida das temperaturas e pouco vento. Os valores são, no entanto, baixos no Algarve e nas ilhas. A Sociedade de Alergologia recomenda à população para que esteja atenta à previsão da meteorologia para complementar esta previsão polínica dos pólenes. Portanto, Alberto, com certeza, traz mais dados sobre a previsão do tempo que poderá afetar o pólen na atmosfera e também muita gente que sofre destas alergias.
1: Neste último ano, tenho sido eu.
0: Ah,
1: é muito complicado, sim. Tem sido um ano complicadinho. Espirrar a toda a força. Além dos espirros, tenho os olhos, às vezes, também bastante vermelhos. Não tem sido fácil. E a garganta também não ajuda. Portanto, estas coisinhas que andam aí pelo ar afetam. Neste ano tem-me afetado, principalmente. Mas vamos daqui a pouco ver qual é a previsão do estado do tempo para amanhã e já agora também para domingo. Também queremos ver o jogo cá fora, na nossa fan zone, e sem surpresas, São Pedro, vamos lá ver o que é acontece. Esta é o seu regresso a casa na Correio da Manhã Rádio em 94.8 Grande Porto, 90.4 Grande Lisboa. Eu chamo-me Alberto Rocha.
2: O que é que você disse?
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1: Já sabe que acompanhamos as seleções Cabo Verde, Brasil e Portugal. 4h39, eu não digo mais o meu nome, acabou, que isto parece-me que eu, quando digo o meu nome, acontece alguma coisa. Vítor Figueiredo, como é que estamos com o trânsito?
0: Ah, não estamos muito mal, mas mesmo assim na Grande Lisboa temos aqui indicação de muito trânsito na segunda circular entre as Torres de Lisboa e as Calvanas, e uma indicação de um acidente no eixo Norte-Sul, ali perto do bairro São João, portanto entre a Avenida de Lusíada e o Nó, com a segunda circular, mas ainda não está a haver acumulação de trânsito, vamos ver. Aliás, é no sentido contrário da segunda circular para a Lusíada. Depois temos aqui algo muito trânsito, aqui sim no eixo Norte-Sul entre Campo Lido e a Avenida da Ponte, e algum também na subida de Monsanto até praticamente às Amoreiras. Para já é o que temos. Está a complicar-se também um bocadinho na A1 junto ao Norte de Sacavém, para quem quer ir para a Ponte Vasco da Gama. Vamos ao Porto, e no Porto está muito complicado, indicação de acidente na VCI, está complicada entre Bom Joia e praticamente o nó da A3, depois há algum trânsito ainda na VCI, mas no sentido do contrário, na zona da Boa Vista. Sobretudo, o piorzinho era há pouco na AEP, ainda está mal, mas melhorou. Há a indicação de acidente aqui na zona da rotunda AEP, portanto os acessos pela circunvalação estão muito complicados por ali também, e na AEP de Senhora da Hora para o eixo de Francos. São estas as zonas mais complicadas, também na circunvalação entre o Monte dos Burgos e o Amial, não está fácil. Portanto, mesmo assim, para uma sexta-feira, não está mal de todo.
1: Vamos esperar. Tem calma.
0: É verdade, são 20 para as 5.
1: Vamos devagarinho, o pessoal ainda está a trabalhar.
0: É, uma boa viagem para todos.
1: Até já, então, as informações de trânsito com o Vítor Figueiredo. Falaste, Vítor, do tempo. Bom, deixa-me dizer-te que o tempo para o Porto, há chuvinha, a previsão de chuvinha, céu pouco nublado, o limpo, a possibilidade de ocorrência de períodos de chuva fraca, mas isto é mais para amanhã, e formação de neblina ou nevoeiro matinal. Para a Grande Lisboa, o céu pouco nublado, limpo, vento fraco, descida da temperatura mínima, mas sobe a temperatura máxima. Para domingo, há previsão de alguma.

0: uma chuveta, mas isso é para sábado e domingo. Vão em uma coisa de cada vez. Hoje é sexta-feira, há mais Sport.
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0: A não perder, lá mais para o fim da tarde, Ana Bastos, um beijo, boa tarde, obrigado por estar connosco. Boa tarde também para a Lourdes Guedes, ouve-nos em cmradio.pt, na Inglaterra. Acho que por lá está bom tempo.

Esta é uma recomendação para si que está na estrada, ok? Devagar, devagarinho. Sem se irritar, sem se incomodar. Já é sexta-feira. Já começou a desejar-lhe um bom fim de semana.

0: grande Martinho da Vila. Ora, dia 27 é amanhã, sábado. Boa tarde para Vila do Conde, São João Sunset Run, acontecer amanhã. Isto para os miúdos é às 5h30, corrida de 10km às 8h30 da noite, às 8h35 a de 5km, e há também uma caminhada às 8h40. Portanto, toda a gente a correr e a caminhar. Ponto de partida é ali na Avenida Marquês Sá da Bandeira, em Vila do Conde.
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3: Ora bom, amanhã há tanta coisa a acontecer e eu quero que você tenha tudo. Por exemplo, são tantos aqueles jovens, e não só, porque tantas e tantas situações em que há um sonho que está por aí escondido de algo que gostava de fazer, gosta de cantar, por exemplo, acha que tem talento para cantar. Então, se está em Lisboa, Talentos de Lisboa acontece amanhã entre as 4 e as 7 em Arroios. Arroios é o palco, Talentos de Lisboa, esta iniciativa, só tem de se deslocar até ao Largo do Intendente e aproveitar a oportunidade de mostrar aquilo que vale. Saiba mais em talentosdelisboa.cmjornal.pt. Recordo, amanhã dia 27, das 4 às 7 da tarde, em Arroios, no Largo do Intendente. Passe por lá, seguramente que vai surgir assim como uma das descobertas e dar conta do seu talento, que pode passar sim pela música.

Êxitos de Karol G. Já há algum tempo que anda por aí a animar muita gente e a fazer muita gente também dançar. Já há algum tempo também que se fala de um nome na, e para

0: CMTV, Catarina Miranda. E o que se fala e o que se diz? No Olá, Bom Dia. Então vamos lá tentar perceber como é que isto é.
1: É o regresso de Catarina Miranda à CMTV e desta vez com um novo projeto. E não há ninguém melhor para nos explicar este regresso, esta volta à CMTV de Catarina Miranda do que a tia Maia, diretora de entretenimento da CMTV. Tia, este regresso de Catarina Miranda que ninguém estava à espera.
2: Pois, ninguém estava à espera, mas nós na CMTV temos esta mania, este hábito de ser surpreendentes. De facto, a Catarina saiu da CMTV a uma dada altura, mas deixou sempre boas relações connosco e, portanto, achámos que era o momento de agora acrescentar o Olá, Bom Dia, que já é um projeto bem sucedido, que está nas bocas do mundo, e agora queremos ainda elevar mais o Olá, Bom Dia. Por isso a Catarina está aqui para integrar este programa do Daytime, com uma rúbrica em nome próprio, Olá Miranda, e também com a participação nas notícias dos famosos. Mas os nossos apresentadores estão também muito entusiasmados com esta chegada da Catarina.
1: Então vamos falar também com a Luciana e com o Ruben, antes de falarmos com a Catarina Miranda. Como é que é receber agora a Catarina Miranda neste novo estúdio, neste novo projeto também, que é o Olá, Bom Dia?
3: Eu estou muito entusiasmada e muito feliz. Já falávamos uma com a outra nas redes sociais. Finalmente conheço-a pessoalmente e fiquei aqui de propósito para a receber, com todo o gosto. E o nosso Ruben também, podes falar na primeira...
4: Fala. A CMTV é a casa da liberdade e a Catarina Miranda é uma voz livre, sobretudo no segmento social e não só, e dará um excelente contributo ao Olá, Bom Dia, certamente.
1: E agora sim, falamos com Catarina Miranda. Catarina, bem-vinda de volta à CMTV. Como é que é estar de regresso a esta nossa casa?
5: Olha, é sempre bom estar de regresso. Eu sabia que eu iria voltar um dia, não sabia quando, não é? Porque eu identifico muito com a CMTV no âmbito em que aqui nós podemos dar a nossa opinião livre, porque cada um tem a sua opinião. E acho que por isso mesmo o público nunca acaba por nos escolher a nós, porque nós podemos dar a nossa opinião sem termos nenhuma barreira. Depois, acho que vai ser muito interessante as pessoas perceberem que eu não sou só uma concorrente reality show, portanto vai ser aqui um processo profissional que também vai ser feito, aqui com a ajuda da tia, da Luciana, do Ruben, de todos, do Léo, e acho que vai ser muito interessante. Eu acho que as pessoas não estão à espera do que é que vai acontecer nos próximos dias. Óbvio que vai ser polémico, portanto não era a Miranda, era outra pessoa qualquer, mas eu acho que o público não está à espera, ninguém está à espera, portanto é mesmo convite que eu vos dei.
2: Chega, Catarina, já chega. O grande problema vai ser travar, não é travar, que ninguém quer travar, Catarina, é equilibrar. Catarina menos, Miranda menos, Miranda mais.
5: Fazemos retiros, tem que fazer uns retiros agora.
2: Pois não sei, o retiro não é concentrar à praia dela. O Léo também a recebê-la na Notícias dos Famosos, para além da rubrica que já falei em nome próprio. Portanto, isto vai ser uma mirandice.
1: O nosso mal podemos esperar por este recomeço da Catarina Miranda aqui na CMTV, desta vez com um novo projeto aqui no Notícias dos Famosos e também com uma rubrica Olá Miranda, a não perder todos os dias no programa Olá Bom Dia.
0: Sempre boas notícias para si, seja na CMTV, seja na sua Correio da Manhã Rádio. O que é certo é que passa sempre aqui na sua Correio da Manhã Rádio. Não há volta a dar. Agora, estamos a cerca de 4 minutos das 5. É claro que às 5 fazemos uma nova pausa para as notícias na sua Correio da Manhã Rádio. Entretanto, tenho aqui uma outra coisa, antes que eu me esqueça disto, sim. Eu sou um tipo um bocadinho esquecido. Também gosto de queijo, é um facto. Dia 27, amanhã, Coliseu Porto Argeás e o Teatro Nacional de São Carlos unem-se para apresentar duas obras marcantes de Giacomo Puccini. É uma nova produção que apresenta no Porto duas visões contrastantes da condição humana: a tragédia de Suor Angélica e a pungente comicidade de Giannini. Cite um respectivo espetáculo que, ou estes dois momentos de espetáculo que podem assim acompanhar, com o coro do Teatro Nacional de São Carlos e também a Orquestra Sinfónica Portuguesa, amanhã às 9 da noite no Coliseu Porto Argeás. Posto isto, agora sim, chuva só se for de amor. A outra...

0: Estamos quase no sinal das 5. Eu já abri aqui o site cmjornal.pt e hoje o passatempo é a palavra mágica. E prometo que não vou à ajuda. Não, vou conseguir fazer isto tudo certinho. cmjornal.pt para o ajudar nas suas férias, para a viagem que vai fazer de comboio, por exemplo, ou então para esse dia de praia. Você vai gostar.
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0: Boa tarde, são 5 horas. Agora tempo para as notícias, a edição é de Alexandra Pereira.
2: Ainda esta tarde sai de Portugal rumo à Venezuela o primeiro de 2 aviões com ajuda humanitária. 23 toneladas de material de apoio e uma equipa de 60 elementos focados no auxílio às vítimas dos sismos de quarta-feira. De acordo com o mais recente balanço, o número de vítimas subiu para um total de 589. 9 são portugueses e lusodescendentes. Contam-se ainda mais de 4.200 feridos e dezenas de milhares de desaparecidos. Importa, por isso, apoiar as equipas de resgate. É essa a missão com que segue a viagem o avião que esta tarde deixa Portugal, como destaca o ministro dos Negócios Estrangeiros, Paulo Rangel.
3: E por isso é que nós temos muita urgência, porque temos as pessoas disponíveis e cada hora que passa é uma hora importante. Embora, como saibamos, as operações de salvamento prolongam-se mesmo para lá das 72 horas. Tem acontecido em muitos casos salvarmos algumas vidas, mesmo do passado bastantes dias, não é? Pronto, portanto, as operações de salvamento irão. Irá já alguma ajuda humanitária, estamos a falar provavelmente de 23 toneladas de equipamentos, os de salvamento e também alguma ajuda humanitária, mas tudo o que tem a ver depois com a instalação provisória das pessoas,

0: é matéria para ser tratada só daqui a 5, 6, 7, 8 dias. Quando digo provisória, já é uma instalação temporária, não é? Pronto.
1: O ministro dos Negócios Estrangeiros, Paulo Rangel. Esta sexta-feira, o ministro da Defesa Nacional, Nuno Melo, também abordou o que Portugal prepara para este apoio à Venezuela.
2: Bom, há uma força operacional que será instalada na Venezuela. Neste momento, aguarda-se o local para esse efeito. No que tem a ver com as Forças Armadas estão totalmente preparadas e disponíveis para esse auxílio, em coordenação também com o Ministério dos Negócios Estrangeiros. Neste momento, uma aeronave KC-390 está pronta para partir, logo solicitado, e a partir de amanhã uma outra. Acresce que tem a ver com as Forças Armadas, a disponibilidade, se assim solicitado, para entregarem diferentes capacidades, desde apoio médico a apoio logístico. Portugal está mobilizado e com uma vontade muito firme de ajudar o povo venezuelano e, naturalmente, muitos cidadãos portugueses e lusodescendentes que vivem naquele país. Aquela é uma tragédia que nos atinge a todos.
1: Nuno Melo, ministro da Defesa. Quanto a recursos humanos, o ministro da Administração Interna, Luís Neves, confirma que se trata de um contingente com cerca de 60 profissionais.
3: Sabe, o Sr. Primeiro-Ministro tomou a diligência de falar com o seu homólogo da Venezuela, oferecendo-nos os préstimos. Ontem ocorreu uma reunião do Mecanismo de Proteção Civil, um Mecanismo Europeu de Proteção Civil, e, como sempre, as estruturas da Proteção Civil de Portugal honram os seus compromissos de solidariedade e de apoio, e por isso, em princípio, no dia de hoje, seguirá um contingente com cerca de 6 dezenas de profissionais da Guarda, da Proteção Civil, do INEM, do Regimento de Sapadores Bombeiros, e portanto é uma força multidisciplinar da saúde, com o apoio das nossas Forças Armadas, que são sempre indecidíveis, e tudo isto numa operação coordenada por Sr. Ministro de Estado e dos Negócios Estrangeiros, até porque temos lá muitos portugueses e é preciso dar esse apoio. Nós também vamos levar elementos da estrutura do MNE consular para ainda dar mais apoio às pessoas que lá estão.
1: Luís Neves, ministro da Administração Interna, com mais detalhes sobre a ajuda de Portugal à Venezuela. É nesse país da América Latina que vive a maior comunidade portuguesa na diáspora, a grande maioria com ligações à Madeira. O contrário também acontece. Mariana é venezuelana e vive no Funchal. Contou ao jornalista Gonçalo Reis Batista que sabe já que perdeu 7 familiares na derrocada de um prédio durante os sismos na Venezuela.
4: Sim, a minha família estava toda no prédio a fazer um convívio, era feriado lá, o prédio caiu tudo, faleceram 7 pessoas, só conseguiram sobreviver 4 pessoas, e temos o resto de amigos e famílias que a gente não sabe nada deles ainda.
5: E dessas pessoas, que familiares é que eram?
4: Eram meus padrinhos, a minha tia e meus primos.
5: Estavam todos juntos numa espécie de reunião e o prédio acabou por cair?
4: Era um convívio, porque era o dia feriado, então a ver o jogo do Brasil. E aconteceu isso. Não deu tempo de sair. Só 2 pessoas conseguiram sair.
5: Que foram essas 2 pessoas?
4: A minha prima Érica e a minha prima Abigail conseguiram sair. Mas a cunhada da Érica e a sobrinha dela.
5: Todos os outros ficaram debaixo dos escombros?
4: Todos ficaram lá. Hoje foi confirmado o meu primo que faltava, que também faleceu.
5: E a única pessoa que... As únicas pessoas que conseguiram confirmar isto são outras pessoas que sobreviveram, vizinhos...
4: É uns vizinhos e amigos foram lá ver, porque o governo lá não dá informação de nada. Não temos ajuda. São os mesmos amigos que vão lá tirar as pessoas, têm maquinária conhecidos, mas não temos muita ajuda do governo.
1: O relato desta venezuelana que vive no Funchal, na Madeira, o arquipélago que tem fortes laços com a Venezuela, país a viver uma das maiores, se não mesmo a maior, tragédia da sua história. Por cá, o INEM está a averiguar as circunstâncias em que ocorreu a morte de uma jovem de 20 anos, para quem tenha sido mobilizada a viatura médica de emergência e reanimação de Vila Real. O carro não conseguiu prestar socorro por causa de uma avaria. Francisco Manuel.
6: Ora, aquilo que se sabe, e até porque foi confirmado pelo INEM, é que esta jovem de 20 anos, de Vila Real, estava com problemas respiratórios. Foram as ambulâncias dos bombeiros da Cruz Verde e da Cruz Branca, as ambulâncias do INEM, destas duas corporações, estavam envolvidas noutras operações também do socorro. Portanto, estavam indisponíveis.

0: Portanto, o CODU, aquilo que fez foi acionar os bombeiros de Santa Marta de Penaguião, a cerca de 20 quilómetros da cidade de Vila Real. Ora, quando esta corporação chegou ao local, a jovem já estava em paragem cardiorrespiratória. Foi de imediato comunicado ao CODU, foi acionada também a viatura médica de emergência e reanimação do Hospital de Vila Real. Acontece que essa ambulância, esse carro médico, quando está para sair, apresenta também um problema. Um problema, segundo o INEM, do reconhecimento da chave. Ou seja, o carro não podia arrancar, não podia trabalhar. O que acontece é que os bombeiros de Santa Marta de Penaguião, que já lá estavam junto da vítima, tiveram que fazer as manobras de suporte básico de vida e assim foi até dar entrada no Hospital de Vila Real, e aí no Hospital de Vila Real o óbito foi declarado.
1: A reportagem do Francisco Manuel com este caso que está então por agora a ser averiguado pelo INEMA. Seguimos até aos Estados Unidos, a oportunidade para acompanhar em direto a conferência de imprensa de Roberto Martínez, antes do último desafio de Portugal na fase de grupos deste Mundial.
2: A partir das tempestades é isso exatamente o que nós queremos, preparar para o inesperado, reagir bem, utilizar o tempo e não estar no campo de treino não quer dizer não poder trabalhar e preparar o jogo. Fizemos isso muito bem, fiquei muito, muito contente com a equipa de apoio e as condições que tivemos. E agora acho que estamos perfeitamente preparados para o jogo da manhã, porque é o jogo que preparamos com um maior número de dias. Não foi começar a preparar o jogo da Colômbia depois do segundo jogo, foi ao contrário.
3: Olá, mister. Aqui atrás, André Maia para a Renascença. Cá ao fundo, aqui atrás.
4: Ok, desculpa.
3: Boa tarde. Gostava de lhe perguntar sobre aquilo que podemos esperar do 11 inicial amanhã, tendo em conta as alterações que fez no último jogo e até com esse impacto positivo da entrada do João Félix até no apoio ao Cristiano Ronaldo. Podemos esperar um 11 inicial de Portugal mais próximo daquilo que vimos no último jogo contra o Uzbequistão ou um regresso àquilo que vimos frente ao Congo? Qual é a sua ideia? Obrigado.
2: A ideia é ter todos os jogadores preparados. Acho que agora estamos já numa altura onde a equipa pode fazer 2, 3 substituições ao intervalo e a equipa continuar ao mesmo nível tático e ao mesmo nível de qualidade técnica. Então é isso que é a força do nosso balneário, que os jogadores estão preparados quando começam no 11 inicial para dar tudo, quando estão no banco estão preparados para fazer a diferença. Já na nossa equipa a palavra substituto já não existe. Então nós, o jogo da manhã é muito importante, preparar o treino hoje, vamos avaliar como que estão os jogadores. Posso dizer que todos os jogadores, os 27 jogadores, estão aptos para o treino, que é muito importante, e a ideia tática, precisamos de ajustar aspectos importantes de respeitar o adversário, mas também o mais importante é poder ser nós mesmos num ambiente diferente e contra uma equipa diferente amanhã.
5: Vou dar aqui à CMTV.
6: Boa tarde, Pedro Neves de Sousa, CMTV e não. Eu perguntava se não há o risco da raiva de desaparecer e Portugal voltar ao primeiro jogo. Alertou os jogadores para esse facto?
2: Não. Agora eu acho que o grupo está num equilíbrio muito, muito bom. Equilíbrio, quando falo de equilíbrio, quando estamos juntos no campo de treino, podemos trabalhar em tudo, a parte de ganhar confiança. E nós, acho que o desempenho durante o segundo jogo deu isso, muita confiança, muita força de acreditar naquilo que nós fazemos, e isso é essencial. O aspecto do foco, a concentração, o esforço, a atitude que já tivemos nos dois jogos, isso continua e não perdemos isso. E acho que a equipa está a acrescentar constantemente. Não é uma equipa de perder pontos fortes ou qualidades, é ao contrário. Estamos a acrescentar e acho que contra a Colômbia precisamos acrescentar aquilo que é um ambiente diferente, como que nós podemos ter a personalidade para continuar a ser Portugal, como que nós podemos mostrar aquilo que nós queremos fazer no relvado quando o ambiente é diferente daquilo que tivemos nos primeiros jogos. Mas não há um

0: perigo de perder tudo aquilo bom que fizemos durante os dois jogos.
1: David Novo. Boa tarde, Roberto Martínez, David Novo do Record, aqui. O Roberto já falou várias vezes da questão de haver um Mundial na fase de grupos e depois começar outro Mundial.
0: Não a cantar, hein?
1: Não.
0: Não.
1: Eu tenho o microfone, mas também não...
2: Can you please stop the music?
3: Yeah.
2: This is a new...
3: Não. Vou pausar a música.
0: Não é bom, mas...
3: Muito bom.
4: Um momento musical que está assim a acompanhar a conferência de imprensa de Roberto Martins. Estamos a acompanhar em direto no simultâneo com a CMTV. Agora sim, penso que de volta às perguntas.
5: Sala da conferência de imprensa está David Novo do Record agora a questionar Roberto Martins.
2: O vídeo da final da taça.
0: É boa.
5: Ainda dança por esta altura Roberto Martins, já a assinar com a cabeça. Bom ambiente nesta conferência de imprensa na véspera do desafio final nesta fase de grupos entre Portugal e
2: Espanha.
5: Parece que vai continuar, pelo menos, a boa disposição enquanto a música estiver a tocar.
6: Can we disconnect the cables here, maybe?
5: Agora estou a pedir para
3: talvez
5: desconectar.
3: Talvez a gente possa desconectar os cabos aqui embaixo.
0: Não. Não?
3: É a Dua Lipa?
4: É assim um episódio insólito, creio eu, que acompanha a conferência de imprensa de Roberto Martínez na sala de imprensa. De repente começou-se a ouvir no sistema sonoro música. Confesso que não sei explicar porquê, mas nesta altura tentam ultrapassar essa questão. Tecnicamente, enquanto isso, ficam interrompidas as perguntas que estavam a ser feitas, nomeadamente pela imprensa portuguesa. Estávamos, de resto, a acompanhar a pergunta colocada pelo colega do jornal Record. Roberto Martínez vai alegremente acompanhando a música que se ouve de fundo na sala de imprensa.
2: Toda a gente gosta.
5: Muito bom. Teoricamente é mais complicado e uma salva de palmas agora que conseguiram parar.
2: Mais.
4: Estará ultrapassado. Parece que não é. Bom, fica então o que conseguimos acompanhar desta conferência de imprensa. Estávamos num simultâneo com a CMTV. Se não for antes, as notícias regressam às 5h30 com o Vítor Figueiredo. Até já.
7: Até já, Alexandra Pereira. 5 horas mais 14 minutos. Daqui a pouco vamos ao trânsito.
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7: A não perder-se toda a emoção na sua Correio da Manhã Rádio, 5h15. Um salto para as informações de trânsito, Vítor Figueiredo.
9: Sim, vamos a isso. Temos, entretanto, indicação de um carro que se incendiou no IC20, na costa da Caparica. O carro entrou em combustão enquanto circulava na faixa do meio do IC20, via rápida da costa, e está a causar alguns problemas nesta zona, isto no sentido de quem vai para Almada. Temos, entretanto... outros acidentes, pois temos, e neste caso no IC19, no sentido Sintra-Lisboa, perto, a seguir ao hospital, a cauda da fila está já muito perto do nó da Crele. Depois, no sentido contrário, também há bastante trânsito entre mais ou menos a zona do hospital e o nó de Pinamanique. Portanto, o IC19 está a complicar-se nos dois sentidos. E também a A5, temos aqui acidente logo a seguir ao nó da Crel, e portanto a A5 está a complicar-se desde esse local, com a cauda da fila já em Caselas, contudo muito lento, mas sobretudo imediatamente após o acidente e na zona da curva do estádio. No sentido contrário, bastante trânsito na subida de Monsanto. Complicação também no eixo norte-sul, trânsito muito intenso de Campo Lido até à Avenida da Ponte, e depois temos aqui na segunda circular alguma intensidade entre os

0: Rádio da Luz e as Calvanas. Uma espetadela à Cril. Há acidente a chegar ao Olival de Basto, de quem vem de Sacavém, a fila já tem mais ou menos 1 quilómetro. Isto, portanto, norte-sul, na Cril, como referi. Para já é o que existe de mais complicado em Lisboa. Quanto ao Porto, temos grandes complicações na VCI, sentido Freixo Rábida, entre Bom Joia e praticamente o nó da A3, no sentido contrário, há complicações para entrar na Rábida, na Ponta Rábida, pela A1, com a fila a começar na zona do Candal e vai para ali fora pelo tabuleiro e só termina já muito perto do, ou melhor, começa a fila muito perto de Nó de Francos. No sentido contrário, também nessa zona começa a complicar-se para a ponte da Rábida. Depois na AEP, agora o sentido pior é de sul para norte, desde o Nó de Francos até à Senhora da Hora. Como sempre, a circunvalação com muito trânsito na zona da Rotunda AEP, do Monte dos Burgos e também aqui no Amial e ainda na zona do Hospital de São João. Para já é o que temos, há dificuldades também para entrar em Irmes indo pelo lado sul e na Maia há indicação também de acidente, mas para quem sai da Maia, ali junto ao parque, ao Parque Maia, precisamente, a aglomerar-se muito trânsito. Portanto, neste momento é o que temos. Se está num destes locais, paciência, se não, uma boa viagem e procure evitá-los.
1: Ok, até já, Vítor Figueiredo. Bom, e hoje a Dua Lipa está imparável também. Eu estava aqui a fazer a escuta e a Dua Lipa entrou quando não era suposto. Portanto, menina, canta porque tu cantas bem. Traz aí o Dina e são agora 5 horas mais 19 minutos. É o dia para você se divertir. Ou à noite também, como quiser, é consigo. Yeah.

0: Pronto, já cantou a Dua Lipa. Agora já é mais fácil, de certeza, que ela cantou. Já não vai aparecer aqui para ninguém.
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0: Hoje, para uma noite agradável e de música também, Jardins do Marquês têm assim o arranque. Stranglers ou Esperança Spalding fazem parte do programa. Para hoje, que é o dia de, neste caso, a noite do pontapé de saída, uma noite dedicada às novas linguagens da música urbana e contemporânea. Pode-se ler no artigo do Miguel Azevedo no Correio da Manhã de hoje. Vamos contar com o cantor, rapper e compositor brasileiro Baco Exu de Blues e o português Lucas Horter. Jardins do Marquês depois regressam na próxima terça-feira com dois nomes de peso da música brasileira: os Raimundos, que são um grupo punk rock de Brasília e que já têm cerca de 40 anos de carreira, e o bem conhecido Arnaldo Antunes, um dos principais compositores da música pop brasileira e que fez parte dos Titãs e também dos Tribalistas. E depois há uma série de outros nomes, conforme disse, Stranglers, há Pesticida. Vamos ainda ter Noite de Comédia com Eduardo Madeira, Herman José, Dino de Santiago no dia 5, palco principal, com Maiara, Andrade e muitos mais. Portanto, arranca hoje e vai prolongar-se até ao dia 6 de julho, Jardins do Marquês. A não perder.
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0: Ora, nesta madrugada, ou melhor, será já sábado, porque é à meia-noite e 55, vamos ter Cabo Verde, Arábia Saudita, jogo que vamos acompanhar na sua Correio da Manhã Rádio. E já agora, uma notícia curiosa que encontramos no Correio da Manhã de hoje é que Vozinha dá nome a lesma do mar. É uma nova espécie de molusco marinho que foi assim batizada com o nome do guarda-redes Vozinha, em homenagem à atuação na estreia de Cabo Verde no Mundial. Fez 7 defesas contra a Espanha. Recordo que o resultado ficou em branco. E segundo o investigador espanhol, Aldiza Vozinha é o nome científico, é uma lesma do mar com 4 milímetros. Também se costuma dizer que o tamanho não conta para nada, não é? Portanto, fica aqui. Vozinha dá nome a lesma do mar. Daqui a pouco vamos ter

0: Regresso à Correio da Manhã Rádio, Nuno Ribeiro, com Saloia. É um dos seus novos temas, é um dos seus sucessos. 5h29, o tempo vai passando. Ainda tenho um bocadinho mais para estar aí no seu emprego. Então vamos lá. Se calhar sai às 6, se for às 6, está a ver. É um instantinho. Vamos ter agora as notícias, que vai passar num instante. Depois vamos dizer como é que está o trânsito para se preparar para sair para a estrada. Toma o seu cafezinho, despede-se dos seus colegas. E olhe, quando der conta, já são 6. 5h30, vamos à revista. Lá estou outro, outra vez com a revista. Vamos à síntese informativa, esta hoje não de escola. É a Dua Lipa para a conferência e eu com a revista nas notícias. Vamos à síntese informativa, Vítor Figueiredo.
1: Então, revista de imprensa, capa do Correio da... Ah, não é isso, está bem.
0: Não, não é essa, não é essa. Essa já conhecemos, já conhecemos.
1: Bom, de facto estás a precisar. Eu vou-te enviar já um jornal.
0: É os nervos, é os nervos. Eu sou novo nisto.
1: Já estás a pensar no jogo de sábado para domingo. Olha, ainda há pouco tivemos então as primeiras declarações do dia de Roberto Martínez sobre o jogo de amanhã à noite. Hoje decorreu a primeira, ou melhor, hoje vai decorrer a última sessão de treinos da seleção antes do jogo com a Colômbia. Martínez, no entanto, evitou falar sobre os titulares, se vai manter o 11 que alinhou na segunda partida frente ao Uzbequistão, ou se vai voltar ao 11 que alinhou com o Congo.
2: A ideia é ter todos os jogadores preparados. Acho que agora estamos já numa altura onde a equipa pode fazer 2, 3 substituições ao intervalo e a equipa continuar ao mesmo nível tático e ao mesmo nível de qualidade técnica. Então é isso que é a força do nosso balneário, que os jogadores estão preparados quando começam no 11 inicial para dar tudo, quando estão no banco estão preparados antes, e a ideia tática precisamos de ajustar a aspectos importantes de respeitar o adversário, mas também o mais importante é poder ser nós mesmos num ambiente diferente e contra uma equipa diferente amanhã.
1: Bom, ficamos a saber o mesmo, não sabemos se vai ser o 11 que alinhou com o Uzbequistão ou o 11 que alinhou contra o Congo, ou uma mistura dos dois. Sabemos que todos

0: estão disponíveis para jogar. Entretanto, à CMTV e ao repórter Pedro Neves de Sousa, Roberto Martínez, o selecionador nacional, diz que a equipa não vai... vai manter a atitude que teve no segundo jogo frente ao Uzbequistão. Isso é, aliás, o que todos esperamos.
1: Agora eu acho que o grupo está num equilíbrio muito, muito bom. Equilíbrio, quando falo de equilíbrio, quando estamos juntos no campo de treino, podemos trabalhar em tudo, a parte de ganhar confiança. E nós, durante, acho que o desempenho durante o segundo jogo deu isso, muita confiança, muita força de acreditar naquilo que nós fazemos, e isso é essencial. O aspecto do foco, a concentração, o esforço, a atitude que já tivemos nos dois jogos, isso continua e não perdemos isso, e acho que a equipa está a acrescentar constantemente. Não é uma equipa de perder pontos fortes ou qualidades, é ao contrário, estamos a acrescentar, e acho que contra a Colômbia precisamos acrescentar aquilo que é um ambiente diferente, como que nós podemos ter a personalidade para continuar a ser Portugal, como que nós podemos mostrar aquilo que nós queremos fazer no relvado quando o ambiente é diferente daquilo que tivemos nos primeiros jogos. Mas não há um perigo de perder tudo aquilo bom que fizemos durante os dois jogos.
0: Portanto, Roberto Martínez com essa esperança, ou enfim, certeza, de que não existe o perigo da seleção voltar a uma atitude mais passiva, que aconteceu no jogo com o Congo. Acha Martínez que o 11 Nacional vai manter a atitude que vimos frente ao Uzbequistão, e falamos obviamente do jogo contra a Colômbia, marcado então para meia-noite e meia, na noite de sábado para domingo, em Miami, no estádio Hard Rock. Relato direto integral aqui na Correio da Manhã Rádio. Aliás, teremos hoje já esta noite Cabo Verde com a Arábia Saudita, também aqui com um relato direto. Estamos a acompanhar vários jogos do Mundial aqui na Correio da Manhã Rádio. Agora, um salto mais a sul para essa tragédia que foi a sequência de terremotos na Venezuela. Está prestes a sair um primeiro de dois aviões portugueses com ajuda humanitária. São 23 toneladas de material de apoio. Uma equipa de 60 elementos, segundo o último balanço de Caracas, o número de vítimas subiu para 589, 9 deles serão vítimas mortais, 9 deles serão portugueses ilusão-descendentes, haverá ainda mais de 4.200 feridos e dezenas de milhares de desaparecidos. Foi confirmado o envio do contingente de 60 operacionais portugueses para um país onde vive a maior comunidade lusa na diáspora, muitos deles com ligações à Madeira. De facto, foram dois sismos com um minuto, ou menos de um minuto, de separação, um deles de 7,5 graus, na escala de Richter. Foi o maior de sempre na Venezuela desde 1900. Outras histórias: o INEM está a averiguar as circunstâncias em que ocorreu a morte de um jovem de 20 anos, aliás, para quem tinha sido mobilizado uma VEMER de Vila Real. A viatura não conseguiu prestar socorro por causa de uma avaria, uma história que estamos a acompanhar e que certamente será desenvolvida, e aliás já o foi às 5, mas para quem não ouviu, às 6 teremos de novo aqui Alexandre Pereira. Até já.
2: Até já, Vítor Figueiredo. As notícias nesta tarde, 5:36, síntese informativa. Aproveito para lhe dar conta de que há muito para ver e para ouvir no dia de hoje. Temos, por exemplo, neste caso, mais para a noite, temos o início do 6º Festival Jazz do Parque, a acontecer no Barreiro, Setúbal. Há também aqui, a ter em conta, Caldas da Rainha, o início do, da 31ª Semana Internacional de Piano de Óbidos. É promovido pela Associação de Cursos Internacionais de Música, e está aqui uma boa sugestão para visitar neste fim de semana. Este festival inclui masterclasses, conferências, exposições, uma estreia mundial de num programa que cruza a tradição, descoberta, excelência artística, e passa por Óbidos, Caldas da Rainha e Lisboa até ao dia 4 de agosto.

0: Feira à noite e muito mais. Mas são 5h37 e já estamos na estrada. Vítor Figueiredo, se o trânsito para, nós seguimos em frente e avançamos com a informação. Mas se calhar ainda não parou o trânsito, ou já?
1: Ainda não parou, mas está bastante lento em alguns locais, nomeadamente na Grande Lisboa. Temos precisamente esse problema de um carro que se incendiou na IC20, via rápida que vem da Caparica para Almada e que liga ali à A1, ou melhor, à A2, assim é que está correto, e que está a causar já grandes constrangimentos naquela área, a cerca de menos de um quilómetro do nó de Almada. Depois, no lado norte, na margem norte do Tejo, temos muito trânsito no eixo norte-sul desde Campo Lido, já está quase a chegar a Sete Rios, aliás, até à Avenida da Ponte. Também acidente na A5 sentido Lisboa-Cascais, depois do nó de Crele, e temos indicação que haverá outro aqui junto à curva do estádio, o que transformou a saída de Lisboa pela A5 numa grande complicação, com a fila pelo menos até à descida de Monsanto e ao nó da Amadora. É aí que está a cauda da fila. Portanto, se puder, evite sair de Lisboa pela A5, vai encontrar problemas até pelo menos ao nó da Crele. E no sentido contrário, na subida de Monsanto também há algum trânsito, mas podemos indicar que o pior ainda está no IC19 e é no sentido Sintra-Lisboa. Temos mais indicações de acidente desta feita junto ao Hospital Amadora Sintra, a cauda da fila antes de Massamá, ali já bem perto da saída para o Cacém, ou melhor, mas no sentido contrário, portanto Sintra para Lisboa, enquanto que no sentido Lisboa-Sintra, ainda no IC19, um acidente no mesmo local, junto ao Hospital Lisboa-Sintra, mas do outro lado, com a fila já a prolongar-se até à segunda circular e à radial de Benfica. Portanto, o IC19 também não é opção para sair de Lisboa. A segunda circular vem aqui para desembocar, aqui neste IC19, e tem alguns problemas, mas sobretudo de Benfica para o aeroporto, entre o nó do Eixo Norte-Sul e as Calvanas. Depois, a Cril com outro acidente. Bem, está a complicar-se de facto esta sexta-feira. Quase a chegar ao nó da IC16 na zona de Alfornelos, em que a fila vai até praticamente ao Senhor Roubado, e todo o nó do Olival de Basto ali com A8 está complicado, como está aliás o acesso à Cril para Sacavém a partir do Eixo Norte-Sul. No Porto, esperemos que esteja um bocadinho melhor, mas nem por isso, é porque os acessos do lado sul, às duas pontes principais, tanto à Rábida como à Ponte do Freixo, estão ambos complicados. Pior está a da Rábida, porque a fila vem da zona comercial do shopping, do Gai Shopping. A Ponte do Freixo é só ali, mesmo a começar ali na A44, no finzinho da A44. Mas depois, se continuar e passar a Ponte do Freixo, vai encontrar muito trânsito na VCI. Pois é, acidente, e temos tudo muito lento do Bom Joia até ao nó da A3, e depois, continuando pela VCI fora, a partir do nó de Francos até à ponte da Rábida. No sentido contrário, também há bastante trânsito a partir do nó de Via Norte e até ao nó da A3. Depois, complicações também para quem quer sair do Porto para Lessa da Palmeira pela AEP. A fila começa em Senhora da Hora e acaba no nó de Francos. E a circunvalação, sempre com muito trânsito naqueles cruzamentos principais, na rotunda AEP, no Monte dos Burgos, na zona do Amial, e também na zona do Hospital de São João, que aliás está com trânsito também no sentido contrário para quem vem da A3, a autoestrada que vem de Braga. Acesso a Hermesinde também muito complicados pelo lado sul, e um acidente na Maia a causar também complicações no lado sul, na Nacional 14. Não está fácil entrar na Maia por esse esse percurso. Eu penso que não me esqueci para já de nada. O Rio Tinto também não está muito fácil na entrada e há aqui em baixo alguns problemas também para entrar na A20 junto do, ou melhor, para sair da A20 e para entrar nos Carvalhos, assim é que é, sentido norte-sul. Para já ficamos por aqui com votos de boa viagem.
0: Não se assuste porque não vai ter que passar por estas ruas todas.

0: todas, por estas estradas todas, vai só passar numa ou duas, está complicadinho, mas isso você tem tempo. Hoje, como costumo dizer, é sexta-feira, há tempo.
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uma das bonitas canções de Ruan Ana Quintero. Tem mais uma série delas e vai passar por Portugal neste ano. Daqui a pouco vamos para os comerciais. Uma boa tarde para si, boa sexta-feira. Estamos a 26 de junho. É mais um vizinho que está aí a passar. Bom, o problema é que passa junho, chega logo julho, num instantinho vem agosto e... trau. Olha, não tarda, estamos no Natal. Ok, eu sei, estou a lidar com o Natal, mas o problema é que depois das férias isto corre muito. O que é que nós temos de festas depois das férias? Temos o São Martinho, não é? Temos o São Martinho e pronto. E depois? E depois é Natal. Ok.

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7: Oh! Ora bem, lá vamos nós, estamos quase com 11 minutos, claro, de diferença. O que dá ainda aqui para passar uma outra música? Há pouco eu falei do concerto hoje na cidade do Porto, é Avenida dos Aliados, às 10h30, concerto de Carminho e Bárbara Bandeira. Entretanto, está a decorrer o Festival Babel Cidade Livro. Há uma série de conversas. Esta é uma iniciativa, um evento literário e cultural que é realizado pela Fundação Livraria Lelo e Fundação Livraria Lelo, em coprodução com a Câmara Municipal do Porto, este festival literário está assim com diversas sessões até o dia 29, e hoje há inúmeras conversas com os escritores, por exemplo, às 6 horas, depois de uma série de conversas que já tiveram lugar ao longo da tarde, aliás, também começou às 10 da manhã, Ana Paula Tavares e Dulce Maria Cardoso, e depois temos isto no Largo Santo Ilfonso, ali à Batalha, às 9h30 da noite. Héctor Abade e Javier Cercas são os escritores que vão, entretanto, participar nestas conversas que se prolongam assim durante este período de tempo, nesta sexta-feira. Depois há o concerto que já referi, com o Carminho e também com Bárbara Bandeira. Aqui está uma música nova, Mike Towers, este porto-riquenho traz o Namas. Isto começa assim, devagarinho, como quer não quer a coisa, pezinhos de lã, mas depois vai mexer. Se não mexer,

0: Una Nana Más, Mike Towers. Bom, estamos com poucos minutinhos para as 6. Depois ficamos com mais 45 minutos para notícias, para os nossos convidados e para a música. Porquê? Porque hoje, sexta-feira...
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0: Não tarda, vamos então ter o desporto em grande destaque na Correio da Manhã Rádio. Em 94.8, Grande Porto, Grande Lisboa, boa tarde, 90.4. É bom saber que você está na nossa escuta, é bom saber que você está aí. Obrigado pela boleia que me dá, que nos dá aos três, neste regresso a casa. Vá com muita paciência, com calminha, ok? Ah, é verdade. Um abraço para todos aqueles que nos escutam bem longe, no estrangeiro.

0: A voz é de Glória Estefan. Bom ritmo para esta sua sexta-feira. Sexta-feira começamos a pensar no tempo quente, começamos a pensar nas férias e as férias é também, ou pelo menos pretende-se que seja, um período de pausa. Aqui pensamos nisso mesmo, pensamos na pausa, pensamos nas férias, por isso mesmo é que tem disponível, por exemplo, no site do Correio da Manhã, um espaço que é dedicado a passatempos para si, que está de férias, está na praia, está na esplanada, na piscina, ou até mesmo em casa, ao fresquinho, como queira, pode aproveitar no seu computador, no seu tablet ou então no seu telemóvel, e joga, porque todos os dias há jogos diferentes, e pode... Pode jogar nesta página Passatempos os diversos jogos Sudoku. Tem, por exemplo, as palavras cruzadas, sopa de letras, memória, entre muitos outros jogos que estão assim disponíveis. E depois tem as leituras. A leitura onde nós aqui temos sempre inúmeras propostas, além do seu jornal para ter toda a informação estar atualizado. Bom, há aqui outro tipo de leituras que é excelente para as suas férias. Por exemplo, a Flash, que vai ter uma edição muito especial. A Flash não é o Flash, é a Flash. Hein? A revista vai ter...
1: Esse tem um passatempo também, que é ler num Flash. Alguém consegue adivinhar porque é com um lagarto que vive nos trópicos sobre o lagarto? É isto assim?
0: Não. Mais rápido. É mesmo uma leitura que está pensada para as férias, a pausa, tempo de qualidade. E acerca disso nós vamos falar na próxima semana com a Luísa Jeremias, acerca desta edição especialíssima que traz prémios e tudo. Hein? Fica aqui esta informação. Agora são 6 da tarde. Não é para fazer num flash, mas é para atualizar todas as notícias às 6 com Alexandra Pereira.
2: Mais de 30 horas depois dos sismos na Venezuela, as equipas de resgate continuam a encontrar sobreviventes sob os escombros. Nas últimas horas, várias operações de salvamento terminaram com sucesso. É o caso, por exemplo, de uma criança resgatada com vida através de técnicas de rapel. Tinha ficado presa num edifício danificado pelos sismos que atingiram a Venezuela. O menor foi içado em segurança, naturalmente numa operação de resgate delicada. São casos que renovam esperança na recuperação de sobreviventes dos sismos de quarta-feira. Temos estado esta tarde a dar conta do primeiro de 2 aviões que seguem ainda hoje com ajuda humanitária desde Portugal. 23 toneladas de material de apoio e uma equipa de 60 elementos focados no auxílio às vítimas dos sismos que abalaram a Venezuela.
3: E por isso é que nós temos muita urgência, porque temos as pessoas disponíveis e cada hora que passa é uma hora importante. Embora, como saibamos, as operações de salvamento prolongam-se mesmo para lá das 72 horas. Tem acontecido em muitos casos salvarmos algumas vidas, mesmo do passado bastantes dias. Não é? Pronto, portanto, as operações de salvamento irão. Irá já alguma ajuda humanitária. Estamos a falar, provavelmente, de 23 toneladas de equipamentos, os de salvamento e também alguma ajuda humanitária. Mas tudo o que tem a ver depois com a instalação provisória das pessoas é matéria para ser tratada só daqui a 5, 6, 7, 8 dias. Quando digo provisória, já é uma instalação temporária, não é? Pronto.
2: Paulo Rangel, Ministro dos Negócios Estrangeiros. Entretanto, também a Madeira anunciou o envio de 18 operacionais para a Venezuela, para operações de busca e salvamento. O anúncio foi feito esta sexta-feira pelo Governo Regional, sem avançar quando é que esses operacionais têm a chegada prevista à Venezuela. A comitiva madeirense é constituída por 6 operacionais.

0: Animais, do Serviço Regional de Proteção Civil, 11 elementos dos bombeiros da região autónoma e ainda um médico da equipa de intervenção rápida. É na Venezuela que vive a maior comunidade portuguesa na diáspora, a grande maioria com ligações à Madeira. O contrário também acontece. Mariana é venezuelana e vive no Funchal. Contou ao jornalista Gonçalo Reis Batista que sabe já que perdeu 7 familiares na derrocada de um prédio durante os sismos na Venezuela.
1: Sim, a minha família estava toda no prédio a fazer um convívio, era feriado lá, o prédio caiu tudo, faleceram 7 pessoas, só conseguiram sobreviver 4 pessoas e temos o resto de amigos e famílias que a gente não sabe nada deles ainda.
2: E dessas pessoas, que familiares é que eram?
1: Eram meus padrinhos, a minha tia e meus primos.
2: Estavam todos juntos numa espécie de reunião e o prédio acabou por cair.
1: Era um convívio, porque era o dia feriado, e estavam a ver o jogo do Brasil. E aconteceu isso. Não deu tempo de sair, só 2 pessoas conseguiram sair.
2: Que foram essas 2 pessoas?
1: A minha prima Érica e a minha prima Abigail conseguiram sair. Mas a cunhada da Érica e a sobrinha dela.
2: Todos os outros ficaram debaixo dos escombros?
1: Todos ficaram lá. Hoje foi confirmado o meu primo que faltava, que também faleceu.
2: E a única pessoa que... As únicas pessoas que conseguiram confirmar isto são outras pessoas que sobreviveram, vizinhos?
1: É uns vizinhos e amigos foram lá ver, porque o governo lá não dá informação de nada. Não temos ajuda. São os mesmos amigos que vão lá tirar as pessoas, têm maquinária conhecidos, mas não temos muita ajuda do governo.
0: O relato desta venezuelana que vive no Funchal, na Madeira. Estas são, assim, horas de muita incerteza para quem não sabe de familiares e amigos, mas ainda para quem assiste a toda a destruição. Manuel Sardinha é português, vive na Venezuela há mais de 40 anos, tem 6 familiares presos nos escombros de um edifício, entre eles a neta de apenas 4 anos.
3: Tenho 6 familiares ainda no edifício que ruiu completamente. Onde o meu filho Vítor foi resgatado esta madrugada às 3:30 da manhã. Mas tenho ainda 6 familiares, 2 noras, uma netinha de 4 anos e os seus padrinhos que estavam de visita no apartamento do meu filho, os quais encontram-se ainda sem saber do seu paradeiro. Ainda não foram encontrados. As operações de busca começaram esta manhã. Estamos à espera do melhor, não é? Mas também de uma possível má notícia, não é? Tenho vivido hora a hora cada uma das operações a serem feitas.
0: O relato de Manuel Sardinha, um português que vive na Venezuela há mais de 40 anos. O país vive uma das maiores, se não a maior, tragédia da sua história. De acordo com o mais recente balanço, o número de vítimas está agora num total de 589 mortos. 9 são portugueses e lusodescendentes. Contam-se ainda mais de 4.200 feridos e mais de 50 mil desaparecidos. Por cá, na Moita, na Baixa da Banheira, um homem de 28 anos ficou em estado grave depois de agredido com arma branca. A vítima ficou com ferimentos na cervical, considerados graves. Foi transportada para o Hospital Garcia de Horta, em Almada. A agressão terá ocorrido na sequência de confrontos entre grupos e aconteceram próximo de um café na Rua de Goa, onde esteve a Carolina Bernardo.
4: Um homem de 28 anos foi esfaqueado aqui na Baixa da Banheira, na zona da Moita, como dizias, no distrito de Setúbal, e o alerta foi dado pelas 2:22 da tarde. Para auxiliar aqui no local do crime, estiveram os bombeiros voluntários da Moita, assim como a viatura de emergência médica do Barreiro e a PSP. A vítima de 28 anos já está no Hospital Garcia de Horta, em Almada, onde se encontra com ferimentos graves na zona da cervical.
0: A reportagem de Carolina Bernardo, na Baixa da Banheira, município da Moita. Em Porto Alegre, um militar da GNR disparou vários tiros para o ar nas instalações da Escola de Formação da GNR. Quis assim chamar a atenção para uma situação pessoal. Não há feridos a registar. José Lameiras.
5: Um ato de desespero para chamar a atenção para a sua situação clínica, que não está a ser valorizada segundo o próprio, e também do seu filho, que está internado na psiquiatria, e mais uma vez na psiquiatria do Hospital de Porto Alegre. Este homem acabou por disparar dentro das instalações do Centro de Formação da GNR em Porto Alegre.

0: Isto quando o ministro Luís Neves, também outras altas entidades da GNR, estariam no interior aqui das instalações, depois da cerimónia de juramento de bandeira de mais 650 guardas provisórios, que aconteceu não muito longe daqui no Estádio Municipal de Porto Alegre esta manhã e onde tudo correu normalmente. Este homem estava aqui neste centro de formação e um pouco depois da 1 da tarde disparou para o ar. Cerca de 10 tiros foi de pronto controlado, diz a guarda, por parte também do corpo clínico da guarda e contactada a polícia, a judiciária militar e também o Ministério Público, também informado desta situação.
1: A reportagem do jornalista José Lameiras. Roberto Martínez preferiu hoje evitar falar nos titulares que vai apresentar diante da Colômbia. É o último jogo de Portugal na fase de grupos do Mundial 2026. A partida está agendada para a madrugada de sábado para domingo. Esta tarde o selecionador nacional fez a habitual antevisão à partida.
2: A ideia é ter todos os jogadores preparados. Acho que agora estamos já numa altura onde a equipa pode fazer 2, 3 substituições ao intervalo e a equipa continuar ao mesmo nível tático e ao mesmo nível de qualidade técnica. Então é isso que é a força do nosso balneário, que os jogadores estão preparados quando começam no 11 inicial para dar tudo, quando estão no banco estão preparados para fazer a diferença. Já na nossa equipa a palavra substituto já não existe. Então nós, o jogo da manhã é muito importante, preparar o treino hoje, vamos avaliar como que estão os jogadores. Posso dizer que todos os jogadores, os 27 jogadores, estão aptos para o treino, que é muito importante, e a ideia tática, precisamos de ajustar aspectos importantes de respeitar o adversário, mas também o mais importante é poder ser nós mesmos num ambiente diferente e contra uma equipa diferente amanhã.
1: Roberto Martínez garantiu ainda atitude em campo, assegura que o grupo que lidera está equilibrado e explica porquê.
2: Agora eu acho que o grupo está num equilíbrio muito, muito bom. Equilíbrio, quando falo de equilíbrio, é quando estamos juntos no campo de treino, podemos trabalhar em tudo, a parte de ganhar confiança. E nós, durante, acho que o desempenho durante o segundo jogo deu isso, muita confiança, muita força de acreditar naquilo que nós fazemos, e isso é essencial. O aspecto do foco, a concentração, o esforço, a atitude que já tivemos nos dois jogos, isso continua e não perdemos isso, e acho que a equipa está a acrescentar constantemente. Não é uma equipa de perder pontos fortes ou qualidades, é ao contrário, estamos a acrescentar, e acho que contra a Colômbia precisamos acrescentar aquilo que é um ambiente diferente, como que nós podemos ter a personalidade para continuar a ser Portugal, como que nós podemos mostrar aquilo que nós queremos fazer no relvado quando o ambiente é diferente daquilo que tivemos nos primeiros jogos. Mas não há um perigo de perder tudo aquilo bom que fizemos durante os dois jogos.
1: Roberto Martínez, esta tarde na sala de imprensa do Estádio Hard Rock em Miami, palco do Colômbia-Portugal, está agendado para a madrugada de sábado para domingo, a partir da meia-noite e meia. Vai ter relato aqui na Correio da Manhã Rádio. Dizer ainda que esta conferência de imprensa ficou ainda marcada por um insólito. O sistema de som, a certa altura, interrompeu as perguntas e as respostas com uma música de Dua Lipa. Roberto Martínez reagiu com boa disposição ao episódio inusitado. A fechar, o Benfica, que já recebeu os 15 milhões de euros da rescisão de José Mourinho. A notícia é esta tarde avançada pelo Mais Futebol, surge em vésperas de Assembleia Geral do Benfica. A coincidência já foi comentada por Vítor Pinto, subdiretor do Jornal Record.
3: Estava difícil. Não, eu tinha-me divertido um bocadinho, porque eu também percebi que os 15 milhões ainda não tinham dado entrada. Isto não é coincidência, claramente. Isto houve aqui seguramente algum sinal de que era importante que o dinheiro entrasse antes da Assembleia Geral, porque esta questão ia ser colocada na Assembleia. E esta questão sendo colocada amanhã a Rui Costa não ia poder mentir. Ia ter que dizer que o José Mourinho já era treinador do Real Madrid há várias semanas e o Benfica ainda nem sequer tinha nos seus cofres os 15 milhões de euros. Portanto, isto tem claramente a ver com a necessidade também da direção do Benfica amanhã se apresentar perante os sócios numa Assembleia Geral que vai ser intensa, vai ser rasgadinha, prefiro assim.
1: O comentário de Vítor Pinto, subdiretor

0: ao mercado desta tarde da CMTV. O Benfica já recebeu os 15 milhões de euros da rescisão de José Mourinho. As notícias estão de volta quando forem 6:30 com o Vítor Figueiredo. Até já.
1: Alexandra Pereira trouxe-nos assim a informação da hora certa. Passam agora 13 minutos das 6 da tarde. Cidade do Porto está com 22 graus, Lisboa está com 23.
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1: Quero aproveitar e cumprimentar o Miguel Marques, que nos escuta pela internet, em cmradio.pt. Ouve-nos na Islândia. Agora vamos para as informações de trânsito. Vítor Figueiredo, esta é aquela hora crítica, não é?
3: A hora crítica. Vamos lá criticar o uso do automóvel pelos portugueses, ou não, porque as opções às vezes não existem, não é? Neste caso temos acidente dois acidentes na A5. Para quem quer sair de Lisboa para Cascais, na direção de Cascais, de facto está muito complicado. E o primeiro acidente foi depois do nó da Crele. Depois houve um outro ali na zona da curva do estádio e a cauda da fila está lá já para lá do alto de Monsanto. Portanto, não se recomenda neste momento sair de Lisboa pela A5. Depois vamos até ao IC19, onde também temos problemas nos dois sentidos. Dois acidentes no sentido Sintra-Lisboa, junto ao Hospital Amadora Sintra, com a cauda da fila já praticamente perto de Agualva-Cacém. No sentido contrário, um acidente na mesma zona do Hospital Amadora Sintra e a cauda da fila para lá do nó de Pinamanique, já a entrar pela segunda circular e pela radial de Benfica. Um outro na Cril, sentido Sacavém-Algés, perto do nó de IC16 de Alfornelos, com a cauda da fila já no Senhor Roubado. Na segunda circular, curiosamente, hoje as coisas até nem estão assim tão más, sentido Benfica-Aeroporto, a fila a começar no nó do eixo Norte-Sul e a terminar nas Calvanas. Eixo Norte-Sul, que falar nisso, sempre muito complicado entre Campolide e a Avenida da Ponte. Para já é o que temos relativamente a Lisboa. Vamos ao Porto, e no Porto, assim, muito de repente, VCI no sentido Freixo e Rábida, com muito trânsito quase desde o nó da A3 até a Bonjoia. Muito trânsito mesmo, com indicação também de acidente mais à frente, no mesmo sentido, entre o Norte Francos e o tabuleiro da Ponte da Rábida. No sentido contrário, precisamente na Ponte da Rábida, vindo da A1, muito trânsito, passa por cima do tabuleiro o congestionamento, que depois prossegue até ao Norte Francos. Isto no sentido sul-norte, também devido a um acidente que ocorreu ao pé desse nó. Depois, o que é que temos mais de complicado? Melhorou a entrada no Porto pela Ponte do Freixo. A AEP continua a ter algum trânsito nos dois sentidos e depois temos a circunvalação também com trânsito no Monte dos Burgos, Amial, junto ao Hospital de São João para quem vem da A3 ainda a A3 para quem quer entrar na VCI para o Freixo. São estas as zonas a evitar neste momento. Se não conseguiu, alguma paciência, nós por aqui estaremos para que, enfim, vá estando a par.
1: Contarmos tudo direitinho assim ao ouvido, que é para saber tudo. Muito bem, até já então, Vítor Figueiredo.
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1: 6 horas e 17 minutos. 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

0: E a pergunta de hoje é: o que sentiu ao ver Katy Perry a deliciar-se com os nossos pastéis de nata? Jéssica Flávia, sou influencer. Eu fiquei passada de ver a Katy Perry com meus pastéis de nata. Ela criou uma trend, ainda por cima é uma trend com uma coisa boa. Imagina que lhe dava para comer moelas de galinha ou focinho de porco. Eu ia ter de comer para não ficar fora da trend. Sim, porque eu tenho FOMO, Fear of Missing Out, que é uma forma de ansiedade social e psicológica exacerbada pelas redes sociais, onde a percepção de que os outros vivem experiências superiores gera necessidade de constante comparação e medo de exclusão. Hashtag eu é mais bolos, hashtag em tons pastel, hashtag hidrata-te.
1: Golden Palhães, sou reformado da Lisnav. Andam a descobrir a pólvora. Andam a descobrir a pólvora. Estes estrangeiros só agora é que sabem o que é um pastel de nata. E só lá para 2050 descobre o que é uma cabidela e umas iscas de cebolada. Felizmente eu já estou a fazer tijolo nessa altura, senão mandava-os a todos ir pastar caracóis. O pastel de nata é o grau zero da gastronomia portuguesa. Qualquer abelhudo gosta de um pastel de nata. Quando comerem uma sandes de corato ou uns pezinhos de coentrada, é que estamos conversados. Conversados é como quem diz. Eles falam sozinhos que eu estou surdo como uma porta.
2: Alice Rissol, sou cenógrafa e vegana. Eu fiquei contente de ver a Katy Perry comer um pastel de nata. Pode ser importante para uma pessoa uma experiência dessas. Eu decidi que queria ter filhos uma vez, comi dois pastéis de Tugal e depois comi um pastel de massa terra a seguir e voltei a não querer ter filhos. Por isso, sabes só o que passou pela cabeça da moça. Eu desejo tudo bom a ela e a toda a gente do mundo. Paz e amor é o que precisamos. E mortalha xixi dela. O resto, a natureza providencia. Saravá e saudinha da boa.
3: Rui Fernandes, sou da Albufeira, pá. E fiquei contente, pá, desta bifa Katy Perry gostar de pastéis da nata, pá. Para mim, foi quase como ganharmos o Mundial, pá. Até me vieram as lágrimas aos montes, pá. E se ela quiser o meu número de telemóvel, eu ainda lhe mostro mais algumas iguarias que ela até se lembra toda. E por acaso no meu currículo tenho poucas americanas, pá. Só tenho duas gêmeas do Texas e uma ruiva calmeirona do Nebraska. Tenho a impressão que esta Katy Perry ia ficar passada com este pastel, o pastel Fana. Eu sou o ex-celebris de Portugal, pá, nos quatro cantos do globo.

0: pouco a nova de Vírgula com Maninho.
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5: Daqui a pouco vamos conhecer a nova de Virgul, ele que se juntou ao Maninho e o tema chama-se Não Está Fácil. Não está, não, mas agora está mais fácil, é para Record Online.
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5: Vítor Figueiredo.
7: Olá, viva. Hoje temos aqui connosco o jornalista do Record, Rui Dias. Olá, boa tarde, Rui.
8: Boa tarde.
7: Vamos então avançar. Agora sim, boa tarde.
8: Boa tarde.
7: Vamos começar talvez pelo jogo da seleção, é inevitável. Amanhã, o terceiro e último jogo desta fase de grupos com a Colômbia. Martínez há pouco não quis avançar com se haver mudanças no 11, se estaria mais perto do primeiro 11 ou do segundo.
8: Não, enfim, faz algum sentido.
7: Uhum, claro.
8: De facto, para. E também é verdade que para dizer nada, ao menos que o faça com elegância, como ele costuma fazer. E portanto, eu percebo perfeitamente que não seja possível neste momento ter dar grandes novidades numa conferência de imprensa antes do jogo. Mas, enfim,
7: há que manter um certo secretismo também.
8: Exatamente, mas quer dizer, nesta altura eu creio que Portugal já não exerce esse problema aos adversários. Acho que qualquer que seja a opção, os colombianos, neste caso, que são os próximos, já sabem exatamente o que é que
7: a casa gasta.
8: Já
7: a casa,
8: exatamente.
7: E que certamente aquela atitude que tivemos com o Congo não se vai repetir.
8: Não vai, porque. E ainda bem que foi com o Congo no primeiro jogo, ainda bem que não perdemos o jogo, ainda bem que foi apenas um empate que, tanto quanto é possível perceber, não alterou em nada. Digamos que a perspectiva de um grande Mundial.
7: Apenas poderemos não escolher o adversário, talvez, enfim, teoricamente mais fraco, dependemos agora um pouco da situação, da classificação no grupo, não é?
8: Exatamente, exatamente. Eu creio que Portugal
7: tem que ganhar.
8: Tem que ganhar o jogo. Isso parece-me estar agora a especular. Com o adversário, se é melhor ficar em segundo ou terceiro. O Portugal empatou.
7: Somos favoritos ao Mundial ou não somos?
8: Não, favoritos ao Mundial não somos. Mas,
7: de alguma forma temos uma das melhores equipas, pelo menos em termos de individualidade.
8: Os favoritos seremos.
7: Portanto, temos que ganhar à Colômbia.
8: Claro, claro. Se não ganharmos, ainda estamos agora dependentes. Imagina que perdemos. Ainda estamos agora dependentes de
7: fazer contas, tantas décadas a fazer contas.
8: Isso acho que já lá vai.
7: Já lá vai, não
8: isso
7: é?
8: Já lá vai.
7: O sonhar, como é que era?
8: Deixem-me
7: sonhar. Era muitos treinadores da seleção, ano após ano, tinham essa expressão a dada altura.
8: Acho que Portugal tem todas as condições para ganhar a Colômbia, naturalmente. Uma equipa que quer ser campeã do mundo. E vão lá ver, não somos favoritos, mas está lá
7: o potencial, o foco.
8: E o foco dos jogadores é ganhar o campeonato do mundo, enfim, ir jogo a jogo, porque a partir de agora não se sabe.
7: Sim, porque já vimos também alguns dos favoritos que não tiveram exibições extraordinárias. Não. O caso da Alemanha agora com o Equador, está bem que já estava apurada, mas o caso da Espanha também dos jogos.
8: No jogo com Cabo Verde, por exemplo.
7: Só a Inglaterra também começou muito bem depois a seguir com o Ghana e. Assim, de repente,

0: Parece que só a França é que ainda está em, até agora a mostrar.
1: Sim, o
0: não treme.
1: Os Estados Unidos também deram excelentes indicações nos dois primeiros jogos, venceram-nos com relativa facilidade e ontem perderam com a Turquia, que
0: já estava afastada.
1: Que já estava afastada e que tinha perdido os dois jogos anteriores. Uhum. Bem, sei que os Estados Unidos jogaram com uma equipa de recurso, portanto. Uhum. Mas esses, pronto, esses estavam em primeiro lugar, iam ficar em primeiro lugar e fizeram o que bem entenderam
0: com o jogo.
1: Ora, num grupo como Portugal, como o de Portugal, com tudo por definir, porque a verdade é que está tudo por definir.
0: Sim, é verdade. Uhum.
1: Portugal não tem outra, não há outra solução. Eu não penso noutra coisa. Portanto, uhum, acho que Portugal tem que entrar em campo para ganhar o jogo.
0: Muito bem. E hoje, à noite, à uma da manhã, teremos relato direto e integral aqui na Carreira da Manhã Rádio do Cabo Verde, Arábia Saudita.
1: É um jogo muito importante para Cabo Verde e...
0: Há uma diáspora enorme que em Portugal, não é?
1: É impressionante, uhum, enfim, a força que emana da carreira de Cabo Verde. Nós sentimos isso diariamente. Uhum. As pessoas estão muito empenhadas e estão muito entusiasmadas com a carreira de Cabo Verde.
0: E não só com a prestação do guarda-redes Vozinha, mas também com toda a equipa, que no segundo jogo se viu que realmente é bem mais...
1: O primeiro jogo é um jogo diferente. Uhum. É um jogo de contenção, em que, enfim, o adversário é a Espanha, não era propriamente...
0: Pois arriscavam-se a levar 7 como o coração.
1: Exatamente, portanto, acho que agora o segundo jogo já é um jogo que permitiu valorizar até alguns jogadores que não eram propriamente muito conhecidos e que, uhum, e que depois do jogo com o Uruguai têm neste momento alguns olhos aí em cima deles, naturalmente.
0: Tem cartaz, ficaram com cartaz.
1: Acho que sim, acho que, uhum, acho que ficaram. E agora também é muito difícil para nós que estamos de fora a ver as coisas, que depois de empatar com a Espanha, uhum, e de empatar com o Uruguai, Cabo Verde não siga em frente depois de um jogo com a Arábia Saudita.
0: Portanto, esperamos que Cabo Verde ganhe.
1: Acho que
0: é possível.
1: Acho que é possível e também se nos é permitido, acho que vai acontecer.
0: Muito bem.
1: Acho que Portugal inteiro também está ao lado dessa ambição de Cabo Verde.
0: Concordo contigo, choca aqui. Bom, obrigado, Rui Dias, jornalista do Jornal Record, que esteve aqui a falar-nos um pouco de futebol, sobretudo de seleção e do Mundial. Obrigado e até para a semana.
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3: 6:30.
4: Estava prometido, vírgula, e Maninho, não está fácil. Primeira apresentação na Correio da Manhã Rádio.

0: bom som, bom ritmo para a sua sexta-feira, fim de tarde de sexta-feira. Não está fácil no trânsito, pois não? Paciência. Vamos agora à síntese informativa. Ainda vamos ter análise global agora às notícias. Vítor Figueiredo.
1: Vamos a isso então, e para já, obviamente, a história que está a marcar o dia e a tarde é ainda os efeitos dos sismos na Venezuela. As equipas de resgate continuam, felizmente, a encontrar sobreviventes sob os escombros. Uma criança, entretanto, foi resgatada com vida usando a técnica de rapel. Tinha ficado presa num edifício danificado. Uma operação de resgate muito delicada. Um caso individual, mas que renova a esperança no resgate de mais sobreviventes. Dois aviões portugueses seguem ainda hoje para a Venezuela com ajuda humanitária. 23 toneladas de material de apoio, uma equipa de 60 elementos para auxiliarem nas operações de resgate e nas vítimas dos sismos. Entretanto, também a Madeira, de onde são oriundos muitos dos imigrantes portugueses que estão na Venezuela, também a Madeira, dizia eu, anunciou o envio de 18 operacionais para operações de busca e salvamento. A comitiva madeirense é constituída por 6 operacionais do Serviço de Proteção Civil, 11 dos bombeiros da região autónoma e um médico de equipa de intervenção rápida. Horas de muita incerteza para quem não sabe, de familiares e amigos. Enfim, já hoje ouvimos aqui testemunhos de várias pessoas. Há 9 portugueses dados como mortos, dos 589 total de vítimas mortais naquela que poderá ser uma das maiores tragédias da história da Venezuela. É de certo um segundo dos sismos, o maior desde 1900. Contam-se, entretanto, 4.200 feridos e cerca de 50 mil desaparecidos, é o último balanço. Entretanto, há ainda, ou tivemos esta tarde, a divisão do jogo Portugal-Colômbia no Mundial, por parte de Roberto Martínez, que preferiu evitar falar de titulares que vai apresentar numa partida marcada para a noite de sábado para domingo, à meia-noite e meia, que teremos relato direto aqui na Correio da Manhã em rádio, como hoje também teremos o relato direto do Cabo Verde, Arábia Saudita, com a narração de Gustavo Lourenço, e será a partir da 1:00, e teremos mais notícias daqui a pouco, e também com Germano Almeida no seu análise global, com os olhos postos na Ucrânia, na Rússia e no Médio Oriente.
0: É já a seguir, 6:36, Vítor Figueiredo. Aproveito para cumprimentar os nossos ouvintes. Ana de Viana do Castelo, bom fim de semana, o mesmo para a Maria do Céu.
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0: É já daqui a uns minutinhos. Primeiro, análise global.
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2: Cá estamos mais uma vez com mais um Análise Global com o jornalista Germano Almeida. Boa tarde, Germano.
3: Viva, Vitor.
2: Viva.

0: aqui algum grau de surpresa, mas é claramente Kiev e o presidente ucraniano a mostrarem que sentem que têm condições de pressionar ainda mais a Rússia, talvez como, até, como nunca até agora, a pararem a guerra, ou pelo menos alterarem a dinâmica da guerra, porque a Rússia está em dificuldades, tem dificuldades em avançar no terreno, tem tido muitas perdas, muito, pelo sucesso da estratégia atual ucraniana. Há uma projeção de força ucraniana relativamente ao êxito da questão do fabrico de drones, do seu uso e também ações em profundidade em território russo.
1: Entretanto, a Rússia ataca civis, nomeadamente os caminhos de ferro.
0: Sem dúvida, a Rússia tem atacado alvos civis todos os dias na Ucrânia, neste caso um ataque em Zaporizhia que provocou vítimas contra realmente caminhos de ferro ucranianos. Há também a indicação que a Rússia poderá estar a preparar-se para uma nova fase também de ataques a cidades ucranianas.
1: Muito bem. Entretanto, saímos digamos que do local da ação, fazemos parte da NATO, da Europa e bastante perto a Polónia. Sente alguma insegurança? O primeiro-ministro polaco diz que, enfim, toda a região do leste da NATO é muito instável.
0: É verdade, a Fonquest da NATO sente cada vez mais essa instabilidade. A situação na Bielorrússia, a situação também de tensão provocada por desvio de drones diretamente de Jennings naquela zona, está a aumentar essa noção, e o primeiro-ministro polaco foi claro a dizer que é preciso aumentar a dissuasão nessa zona.
1: Exato, e a Amnistia Internacional denuncia, entretanto, alguma falta, e já estamos a falar no conflito entre os Estados Unidos e o Irão, alguma falta de transparência dos Estados Unidos sobre o ataque à escola iraniana?
0: É verdade, porque ontem Trump disse que voltou a dizer que não tinha certeza e achava que não seriam a denúncia dos Estados Unidos, que não era certo. A denúncia dos Estados Unidos, claramente, foi um alvo não desejado, mas uma vítima colateral, porque o alvo teria sido uma instalação da Guarda do Sul iraniana e com uma consequência trágica na morte das meninas na escola iraniana. E a Amnistia diz que basicamente as autoridades americanas estão a barrar um serviço de esclarecimento e de investigação sobre o caso.
1: Muito bem. Mais um análise global com o Germano Almeida. Obrigado.
0: Obrigado, Vitor. Um abraço.
1: E outro e bom fim de semana. Até terça.
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3: Agora, 6h40, previsão do estado do tempo para amanhã. Grande Porto, céu pouco nublado, limpo, apresentando-se em geral muito nublado até meio da manhã, possibilidade de ocorrência de períodos de chuva fraca, vento em geral fraco do quadrante oeste e a possibilidade de formação de neblina ou nevoeiro matinal. Grande Lisboa, céu pouco nublado, limpo, muito nublado até meio da manhã, vento em geral fraco, pequena descida da temperatura mínima, mas subida da temperatura máxima. Olhando para a previsão das temperaturas para o dia de amanhã, dia 27, temos 22 graus em Viana do Castelo, 26 em Braga, isto nas máximas, 22 no Porto, 25 em Aveiro, Lisboa e Setúbal, 27 nas temperaturas mínimas, 15 para Viana, 16 para o Porto. Aliás, para Braga, 17 para o Porto, 18 em Aveiro, 14 em... Não acerto uma. 16 em Lisboa e 14 em Setúbal. Estas, sim, são as temperaturas previstas para o dia de amanhã. Agora vamos ver se você conseguiu acertar. Sim, se conseguiu acertar nas escolhas que fez do trânsito. Vamos lá ver o que é que está mais complicado ou não. Rapidinho, Vítor Figueiredo, porque daqui a pouco vamos para o desporto. Como é que estamos com o trânsito?
1: Não estamos nada bem. Vou
3: não
1: só
3: está,
1: dar
3: pois
1: três
3: não.
1: Notas.
3: Uhum.
1: Para A5, para quem quer sair de Lisboa, muito complicado, desde praticamente do nó da Crel e depois, sobretudo desde a saída para Linda Velha até ao alto de Monsanto, com um grande congestionamento devido a acidentes. Pior está o IC19, porque está congestionado nos dois sentidos. Houve um par de acidentes, um de cada lado na zona do Hospital Amadora Sintra, e no sentido do Sintra-Lisboa, a cauda da fila já está para lá da Gualva Cacém, e no sentido contrário, de Lisboa para Sintra, a cauda da fila vem até para lá do nó de Pinamanique e vai mesmo até à Radial de Benfica. Depois também muito trânsito na VCI também já lá vamos, na segunda circular, sobretudo para o aeroporto.

0: Porto e o acidente que houve na Crelo, que está junto ao Leval de Basto, que está a complicar a vida até ao Senhor Roubado, no sentido do Sacavém Algés. Depois no Porto, então, temos complicações para entrar na Ponte da Rábida, desde Coimbrões e até praticamente à Boa Vista, e no sentido contrário, desde a Ponte até ao Nó de Francos, também de Bonjoia até ao Nó da A3, no sentido Freixo, a Rábida, AEP, com algum trânsito do Nó de Francos até à Senhor da Hora. E para já é isto. Boa viagem.
1: Muito bem, e eu também quero ir embora já a seguir, porque vem aí o Bruno Correia para nos trazer aquela que é a emissão de Desporto Mais Sport na Correia da Manhã Rádio.

0: Ora bem, ainda dá tempo para os nossos ouvintes passarem aqui também na Correio da Manhã Rádio.
1: Olá, boa tarde. Aqui fala Fernando Gomes de Toronto. Gostava de ouvir a Vanessa da Mata e o Good Luck para desejar boa sorte à nossa seleção. Um abraço grande para todos, beijinhos para as meninas e abraços para os meninos.
0: Pronto, neste caso é para a menina que está aqui. Vamos lá ver se God Luck ainda vai passar aqui na Correio da Manhã Rádio, mas aproveitamos e quisemos também trazer à antena este nosso ouvinte, o Fernando Gomes de Toronto, que a cada passo está também na companhia da Correio da Manhã Rádio, e claro, nós valorizamos isso. Correio da Manhã Rádio. Agora vamos para o desporto.
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3: Sejam bem-vindos ao Mais Sport, um programa da Correio da Manhã Rádio. Estamos no ar todas as segundas e sextas-feiras, entre as 6h45 da tarde e as 7h45. Podem ouvir-nos em 90.4 na Grande Lisboa, 94.8 no Grande Porto e em todo o mundo em semradio.pt. Eu sou o Bruno Correia e na minha companhia está o nosso comentador residente Mário Figueiredo, jornalista do Correio da Manhã. E esta semana, como convidado, temos o João Muniz, sub-editor adjunto do Correio da Manhã. Começamos com o Campeonato do Mundo. Portugal defronta a Colômbia na madrugada de sábado para domingo, a partir da meia-noite e meia. O jogo faz parte da última jornada da fase de grupos. Para terminar, o Grupo K no primeiro lugar, Portugal está obrigado a vencer. Roberto Martínez realizou esta tarde a conferência de imprensa de antevisão ao jogo. O selecionador nacional acredita que todos os jogadores estão preparados para ajudar.
4: Acho que agora estamos já numa altura onde a equipa pode fazer duas, três substituições ao intervalo e a equipa continuar ao mesmo nível tático e ao mesmo nível de qualidade técnica. Então é isso que é a força do nosso balneário, que os jogadores estão preparados quando começam no 11 inicial para dar tudo, quando estão no banco estão preparados para fazer a diferença. Já na nossa equipa a palavra substituto já não existe.
3: As palavras de Roberto Martínez na antevisão ao jogo de amanhã, da madrugada de amanhã, frente à Colômbia. Mário, boa tarde.
5: Boa tarde, viva.
3: Roberto Martínez vai realizar mudanças no 11 inicial ou vai manter a mesma equipa que defrontou o Uzbequistão? Qual é a tua opinião?
5: Eu acho que faz algum sentido algumas mudanças, porque é preciso não esquecer que isto é uma prova, isto é uma maratona, este é o jogo mais difícil que Portugal vai ter. Eu, pessoalmente, acho que ali uma ou duas alterações. A começar logo pela defesa. Acho que o Renato Veiga não esteve assim tão bem frente ao Azerbaijão, ou ao Uzbequistão. Houve ali alturas em que teve ali umas falhas e passos errados que podiam ter comprometido se fosse frente a uma equipa mais forte. Não sei o que é que ele pensa fazer com o Gonçalo Inácio, mas tem Gonçalo Inácio. Tem o Tomás Araújo também, que já estará recuperado daquelas mazelas iniciais do cancelamento. Portanto, acredito que por aí tenho dúvidas entre João Cancelo e Nelson Semedo, porque é o lado onde vai atacar o Luís Dias. Luís Dias é o principal preocupação que Portugal vai ter que ter, porque é efetivamente o grande desequilibrador desta equipa. É o elemento que carrega a Colômbia para a frente, é o elemento que faz golos, é um elemento que requer ali alguns cuidados especiais. É preciso que Portugal, Roberto Martínez tem uma frase muito gira que diz a Colômbia não nos vai surpreender, esperemos que não. Esperemos que Portugal não se deixe surpreender pela Colômbia. Depois temos a frente de ataque, acho que nos médios não vai mexer e na frente aí sim também pode manter. Porquê? Acho que a equipa deu uma boa resposta. Pedro Neto,

0: João Félix e Cristiano Ronaldo na frente. Portanto, perante isso, faz-me algum sentido que sejam só mudanças cirúrgicas, mudanças a pensar num jogo, numa rotatividade. Ele próprio vem falar da palavra substituto. O que ele queria dizer era suplente. Não há suplentes, e eu acredito que sim. A verdade é que ele não tem usado sempre todos os suplentes, ou devia usar ou criar uma rotatividade maior. O que é que ele vai fazer com Trincão? Trincão já não justificou jogar num destes primeiros jogos, já. E portanto tenho alguma expectativa para ver. Este é um teste muito grande. Eu percebo que nós olhamos para o final, queremos a final, queremos ganhar o Campeonato do Mundo, mas nós estamos numa encruzilhada em que podemos escolher dois caminhos. Um caminho que é difícil, duro e que vai trazer umas dificuldades maiores, e um caminho que, sendo duro, é mais fácil que o outro. E é aí que está o problema. É o primeiro lugar do grupo e a possibilidade de encontrar, por exemplo, uma Argentina, que é um problema, mas no outro lado pode encontrar uma Espanha.
1: Sim,
0: e pode encontrar uma França.
1: E a Argentina seria só nos quartos de final.
0: Claro. E, portanto, percebes, nós podemos olhar só para o objetivo, mas estamos agora numa encruzilhada no tal caminho. Vamos querer um caminho ligeiramente mais fácil ou um caminho com Espanha, com França, que são equipas candidatas a ganhar a prova? Isto é importante para decidir e para perceber. E eu acho que Roberto Martínez teve que ter passado aos seus jogadores a importância de ganhar à Colômbia. Portugal tem que jogar muito mais do que aquilo que jogou com o Uzbequistão, muitíssimo mais do que aquilo que jogou com o Congo. Porque o importante é Portugal conseguir a tal vitória que garanta o apuramento. Não vou estar à espera da nota artística, não vou estar à espera de um futebol espetáculo, vou estar à espera de uma equipa de trabalho, de uma equipa de luta, de uma equipa que vai dar tudo para que o tal caminho até à final, o caminho das pedras até à final, seja mais ligeiro do que o outro, porque senão o outro vai ser com muitos sobressaltos.
1: Sim, Mário, e há pouco falavas aí em Luís Dias e naquilo que é a marcação ao jogador, e falaste também em jogadores que Roberto Martínez não tem utilizado, como é o caso de Mateus Nunes, que talvez até fosse o jogador mais indicado para defender Luís Dias, não concordas?
0: Eu percebo que isto não é fácil para Roberto Martínez, estas alterações. Ele tem uma ideia de jogo, e já se percebeu. Depois há atitudes que ele toma que nos faz gerar algumas dúvidas, pelo menos em mim. Por exemplo, eu não entendo como é que João Félix não é a primeira opção a sair do banco, porque não foi Rafael Leão,
1: e depois é logo
0: titular. E depois acaba a ser titular. E parece-me que às vezes o Roberto Martínez anda aqui um bocadinho ao sabor do vento, ao sabor daquilo que é as pressões, ou que possam vir pela comunicação social, que possam vir por alguém. Parece-me que ele às vezes não é tão rígido naquilo onde devia ser, porque tu crias uma estratégia, crias um objetivo, e isso tem que estar bem definido. E nota-se que às vezes há aqui decisões que são tomadas, parece que é assim um pouco em cima do joelho. Se calhar ele até ponderou. A imagem que passa para fora é que às vezes parece que é tudo um pouco à pressa e ali um pouco de bom, deixa ver, deixa calar aqui a revolta, ou deixa silenciar aqui um pouco a contestação, e faz essas alterações. Espero que frente à Colômbia ponha efetivamente os melhores jogadores. Nota-se que a equipa está mais concentrada, está mais focada, que colocou com os melhores, com a consciência que ganhar à Colômbia é ter um caminho mais fácil rumo à final.
1: João, boa tarde. Também acreditas, tal como o Mário, em mudanças no 11 inicial, ou vai-se manter o mesmo que jogou frente ao Uzbequistão?
2: Boa tarde. Acreditar não é o verbo que eu gostaria de utilizar, porque neste momento não é, neste assunto não é uma questão de crença. Roberto Martínez é hoje um técnico difícil de ler. Eu fico um bocadinho confuso porque ouço o selecionador dizerem coisas que a mim parecem contraditórias. Por exemplo, não percebo como é que ele diz hoje na conferência de imprensa que terminar no primeiro lugar não é importante, não é decisivo, ou que não é garantido que saia daí uma vantagem, mas depois colocámos tanto foco e tanta atenção na preparação precisamente deste jogo com a Colômbia, com a escolha de um local de estágio a pensar neste jogo com a Colômbia, quando o jogo estaria na cabeça de toda a gente que este jogo com a Colômbia, aquilo que ia fazer era decidir o primeiro lugar. Acho que ninguém estava a contar que nós escorregássemos com a República Democrática do Congo ou com o Uzbequistão para termos que chegar a este jogo com a Colômbia e selar a qualificação. que na prática é aquilo que acontece, não é? Matematicamente ainda não temos garantida a passagem, é bastante provável, até poderá acontecer que até ao jogo da madrugada deste sábado para domingo isso aconteça, mas ao contrário de outras seleções e do exemplo de

0: França e Noruega, que hoje se defrontam ambas qualificadas, Portugal não está nessa situação. E parece-me que toda esta narrativa que tem sido seguida da importância de preparar o jogo em Miami, de todo um estágio a pensar em Miami, de tantos jogos de preparação em março e viagens para aqui e para ali, o calor de Miami, é porque este jogo é importante. E se este jogo é importante, então vamos lá assumir que realmente ficar em primeiro lugar traz todas aquelas vantagens e todas as maravilhas que o Mário descreveu há pouco e muito bem. Agora, o selecionador parece que sempre que tem algum receio em assumir as coisas ou dizer as coisas, porque depois não quer frustrar expectativas, não quer que lhe seja cobrado um eventual falhanço daquilo que ele se comprometeu a atingir. E essa continua a aparecer um problema na mensagem, um problema na estratégia, porque não é mensagem. Martínez transmite aquilo que quer transmitir e tem perfeita noção do que está a fazer. Acho que é um aspecto da estratégia dele que a mim, enquanto adepto, ainda me faz alguma confusão. Depois, tu perguntas-me qual é que é a equipa que ele vai apresentar ou não. Eu não sei. Martínez tem insistido muito e hoje voltou a dizer que tem um grupo de trabalho e um plantel de jogadores que lhe permite alinhar com qualquer um e está descansado, etc. Mas depois na prática não é isso que se vê. Portugal já fez dois jogos. Em cada jogo é possível usar 15 jogadores. Portanto, 15 vezes 2 dá 30. Já houve 30 vagas para jogadores. E nós temos 23 jogadores de campo nos Estados Unidos. 6 deles, que é precisamente um quarto destes 23, continua sem somar qualquer minuto. Portanto, isto a mim faz-me confusão. Como é que o selecionador diz que confia em todos e que acredita em todos, mas que até agora não há 6 deles que continuam sem somar um único minuto. Jogadores que até poderão ser bastante úteis em certas circunstâncias. Portanto, é um discurso que vai num sentido e que vai noutro e que às vezes nos faz um bocadinho pensar o que é que está realmente na cabeça e qual é que é o plano que o selecionador realmente quer seguir ou não. Agora, o que me parece é que se é para poupar jogadores, se é para pensar em algum tipo de gestão e do desgaste que os nossos atletas terão, e Martínez também chamou a atenção várias vezes para isso, essa gestão terá que ser feita agora. Porque a partir daqui o período de interjogos começa a ser menos, o desgaste começa a ser acumulado, portanto, elementos que são fundamentais na seleção, que são fundamentais na seleção nacional, a serem poupados, a serem geridos, tem que ser agora. E estou a pensar em Nuno Mendes, estou a pensar em Ruben Dias, que teve vários problemas físicos ao longo da época e que já teve que falhar o primeiro jogo por condicionalismos físicos, estou a pensar em Bruno Fernandes, que também já somou os 180 minutos.
1: O próprio Cancelo, que no último jogo foi gerido.
0: Cancelo já foi gerido de certa forma, sim. Até mesmo Cristiano Ronaldo, que também terá que ser eventualmente gerido para poder estar no máximo potencial da sua forma. Portanto, E mesmo outras questões que me parecem importantes, como às vezes preparar um plano B ou ter soluções de recurso, também, e isso entronca aquilo, um bocadinho aquilo que o Mário estava a dizer, também parece que é uma área que não foi ainda completamente explorada. Quer dizer, qual é que é o plano B de Portugal quando está numa situação como aquela que se viu com o Congo? É Gonçalo Ramos entrar aos 80 e tal minutos? Parece-me
1: curto. Se havia jogo para entrar e para ganhar ritmo para Gonçalo Ramos, seria o jogo contra o Uzbequistão, que não aconteceu. Mas, Mário, tu acreditas...
0: Quem diz Gonçalo Ramos, diz Gonçalo Guedes.
1: Sim, Gonçalo Guedes também. Ele que foi convocado para ser esse terceiro avançado. Mário, amanhã é o jogo para percebermos se Portugal é mesmo uma seleção candidata ao título.
2: Amanhã vamos ver muita coisa. Vamos ser colocados à prova... Em vários aspectos.
1: Até porque estamos praticamente a jogar fora de casa. A Colômbia, como se estivesse a jogar em casa amanhã.
2: Repara, para já vai ser um jogo em que é o jogo mais difícil. A Colômbia é muito melhor que as outras duas seleções, isso é bom que fique claro. Depois vamos ter o aspecto do clima. Nós fizemos os dois primeiros jogos num estádio fechado, ar-condicionado, temperatura ambiente, umidade sem umidade... E isso parece que não é completamente diferente daquilo que vamos encontrar agora neste jogo. É um jogo que depois, imagina, pode acontecer ser um daqueles jogos que são interrompidos por causa dos raios.
1: Como já foi o caso dos treinos de Portugal, já aconteceu em dois treinos.
2: Exatamente. Agora imagina que Portugal está numa situação de desvantagem. Estas paragens favorecem quem está a ganhar. Porquê? Porque mantém a concentração, recupera o fôlego. Por muito que Portugal tente, é preciso gerir isto, é preciso marcar. Eu, na minha opinião, acho que é preciso marcar cedo, resolver.

0: tentar resolver o jogo o mais cedo possível. A equipa não pode ficar à espera de ver o que é que os colombianos vão mostrar. Atenção, esta equipa também é diferente das outras, porque as outras foram equipas que começaram mais defensivas, depois de sofrer um golo é que mostraram, é que saíram da toca, vá, digamos. Sim. Estes vão sair da toca sem problemas nenhuns. Estes vão criar dificuldades e, portanto, Portugal tem que saber explorar as costas da defesa da Colômbia para poder fazer golos. Vai ter que explorar, vai ter que ter ali os centrais muito afinados, porque Luís Suárez pode ser o ponta de lança. E nós já sabemos o real valor de Luís Suárez, pelos golos que marca. O Luís Dias não precisa de cartão. Já sabemos que é um grande jogador, um jogador de topo mundial, e portanto é preciso aqui uma série de cuidados que, frente aos outros adversários, não foram tão necessários. E portanto não há dúvida nenhuma que este jogo vai ser o jogo em que vai determinar. É um jogo que, se Portugal ganhar, sai daqui com um balão de oxigênio muito forte, sai daqui com uma pujança completamente diferente. Um resultado negativo pode afetar de certa forma em termos mais psicológicos, sendo certo que o tal caminho passa a ser mais difícil. O que não quer dizer, porque nós temos que pensar assim, para chegar à final é preciso ganhar a todos, e portanto o espírito pode ser esse. Se me perguntas, Portugal pode ganhar à Espanha? Pode. Ganhamos à Espanha na Liga das Nações. Pode ganhar à França? Pode. Até ganhamos o Europeu lá, em casa deles. Podemos. A dificuldade é que nós temos cientes que é muito mais difícil do que outras seleções. E, portanto, Portugal também precisa agora também de um pouco de estabilidade e crescer com o torneio, que é isso que eu acho que está a acontecer. Primeiro levou aquele baque inicial com o empate, que fez a seleção criar um foco que não tinha. A verdade é essa, porque falávamos no foco da seleção, mas depois do segundo jogo é que toda a gente diz: não, a equipa está mais focada, está mais concentrada. Então antes não estava, contra o Congo. Isso significa o quê? Também faz parte do crescimento. Quero acreditar que a seleção frente à Colômbia vai sentir dificuldades, vai ser uma vitória ou um jogo muito difícil, mas acho que Portugal pode conseguir a vitória. Tem que estar preparado para sofrer um golo e tem que estar preparado para reagir. Portugal tem melhores jogadores que a Colômbia. Agora é preciso é pôr estes a fazer o coletivo, e o coletivo vai ser a Colômbia a criar problemas. São equipas muito, muito aguerridas. As equipas sul-americanas são muito aguerridas.
1: O Equador
0: renasceu e, aliás, o Equador ganha o jogo com toda a justiça. O Equador, o gol da Alemanha é precedido de uma falta clara que a juíza norte-americana não assinala. Isso significa o quê? Significa que aquele sentimento de injustiça que os equatorianos sentiram transformou-se numa força. E a verdade é que conseguiram dar a volta, tudo bem que a Alemanha já estava apurada e, portanto, também, se calhar, não fez tudo para ganhar o jogo, mas a verdade é que foi uma grande vitória do Equador. Um aviso para Roberto Martínez, que tem que estar ciente de que a reação da Colômbia pode ser também forte e intensa.
1: E hoje até podemos ver isso no jogo do Uruguai frente à Espanha, que o Uruguai também precisa de pontuar e também pode aproveitar essa adversidade para sobressair. E Mário, tu há pouco falaste que Portugal está a evoluir com o decorrer da competição, e foi precisamente sobre isso que Roberto Martínez falou na conferência de imprensa.
2: Acho que o desempenho durante o segundo jogo deu isso, muita confiança, muita força de acreditar naquilo que nós fazemos, e isso é essencial. O aspecto do foco, a concentração, o esforço, a atitude que já tivemos nos dois jogos, isso continua e não perdemos isso. E acho que a equipa está a acrescentar constantemente.
1: João, que análise faz estas palavras de Roberto Martínez? É mesmo assim? Portugal está a evoluir com o decorrer da competição?
3: Era o que mais faltava, se não fosse.
1: Sim, depois do primeiro jogo?
3: Quer dizer, eu tenho alguma dificuldade em valorizar estados de alma numa competição como o Campeonato do Mundo. Não consigo perceber qual será o jogador ou qual será a seleção que chega ao Mundial e que não está motivado, e que não está com vontade, e que não está concentrado, e que não está empenhado. Qual é o jogador que não se emociona quando ouve o hino do seu país, quando olha para as bancadas e vê um estádio cheio de seus compatriotas, ou mesmo no caso das vezes seleções mais pequenas e com menor poderio, olha para aquela franja da bancada e vê aquela pequena porção de pessoas que faz um esforço, se calhar, sobre-humano para estar ali com eles. Não consigo ver um cenário onde isso não, onde essa motivação não esteja lá. Eu não sou daqueles que acha que falhou algum problema de entrega ou de abordagem da,

0: seleção em termos anímicos no jogo com o Congo. Acho que falhou o futebol, falhou aquilo que a equipa não jogou e que devia ter jogado. E não jogou porquê? Acima de tudo porque o selecionador não o colocou a jogar. E não o colocou a jogar neste jogo como já não tinha feito noutros durante o consulado de Roberto Martínez. A questão é, a seleção, o que vai render neste Mundial não é um resultado daquilo que está a ser feito nas últimas duas semanas. É um resultado de todo um processo mais longo. Como o próprio Roberto Martínez fala várias vezes e gosta de destacar. Ele próprio já admitiu e já deixou bastante claro que esta prova, este Mundial, era o grande objetivo desde o primeiro dia em que foi contratado. E recuando um bocadinho no tempo, faz todo o sentido que assim seja, porque realmente Roberto Martínez pega na seleção nacional após uma prova um bocadinho traumática para as cores nacionais, não é? A forma como se perdeu no Mundial 2022, quando já havia uma grande expectativa de que Portugal pudesse chegar longe, passou essa fatura. Fazer uma grande prestação no Campeonato do Mundo passou a ser uma... Eu não queria usar a palavra obrigação, mas passou a ser uma meta a atingir, um objetivo que tem que ser alcançado de forma muito clara e por várias circunstâncias, porque nós temos uma geração de jogadores muito boa e temos obviamente um craque que tem aqui a sua última oportunidade de poder conquistar aquele título que lhe falta, aquela grande prova pela seleção. Portanto, todo esse ambiente pesa. E o que me parece é que Martínez diz que a equipa evoluiu. Sim, do Congo para o Uzbequistão, claramente evoluiu. Agora, a questão aqui é perceber se essa evolução é sustentada e vai manter-se com a Colômbia, uma equipa que eu sinceramente tenho algumas dúvidas qual é que será a abordagem que vai ter. A Colômbia está numa posição confortável, que é o empate chega-lhe. Não parece ser o tipo de equipa que gosta de estar muito só fechada lá atrás, mas pode perfeitamente ceder a iniciativa de jogo a Portugal e depois aproveitar aqueles jogadores brilhantes que o Mário descreveu há pouco e que são muito bons nessas transições, quer Luís Suárez, quer Luís Dias. James Rodríguez já não tem a velocidade de outros tempos, mas continua a ser um jogador também bastante competente nesse processo. Portanto, está aqui criada uma situação que pode ser potencialmente bastante complicada e perigosa para Portugal. E, por outro lado, o receio que eu tenho é que Martínez, sendo um técnico calculista, aborda o jogo precisamente com um receio excessivo dessa ameaça e nós possamos cair outra vez em alguns jogos que já tivemos em que Portugal é pouco incisivo, Portugal é pouco afoito no último terço do terreno e acho que já o fomos demasiadas vezes, já arriscámos a sorte demasiadas vezes para que isso não nos possa ser o tiro pela culatra. Portanto, e quando eu digo isto, às vezes quando uma pessoa faz estas análises críticas, a tendência sempre de quem ouve é lá está aquele a ser do contra, ou como alguns jogadores da seleção disseram acreditar, e eu sinceramente lá está, falo disto porque não percebo mesmo aquela postura, não percebo mesmo onde é que veio aquela reação quase violenta, nomeadamente e sobretudo a de Ruben Dias. Parece que apontar uma crítica ou quando nós temos algumas reservas é precisamente porque queremos neste caso o melhor para a seleção e da análise que se faz às vezes não é isso que salta à vista. Portanto, Para concluir, o que me parece é que Portugal amanhã terá que, obviamente, pegar no jogo. Concordo com o Mário, será importante marcar primeiro, mas acima de tudo, assumir de uma vez por todas que Portugal é uma equipa com jogadores de qualidade do meio campo para a frente e que é preciso acreditar nas competências que esses jogadores têm para daí tirar o devido lucro.
1: Uhum. E Mário, é mais benéfico para Portugal jogar contra uma equipa que joga olhos nos olhos com Portugal? Ou seja, Portugal pode-se dar melhor com estas seleções que, digamos assim, são do mesmo nível comparativamente com o Congo ou com o Uzbequistão, que se fecham mais lá atrás? Portugal pode beneficiar com isso?
2: É o desafio que se impõe. Sabes que os jogadores da equipa...

0: da Seleção Nacional estão habituados a grandes desafios. Lutaram pelos seus títulos nos vários campeonatos. Tiveram nas grandes competições. E, portanto, eu admito que aquele primeiro jogo com o Congo seja aquele período ainda de adaptação, aquele período em que a equipa ainda chegou, ainda está à procura, alguém há de resolver e depois ninguém resolveu. Foram uma nulidade, quase todos. Frente ao Uzbequistão já se sentiu que alguém teve que pegar no jogo. Um adversário mais fraco também, causou menos problemas, mas a verdade é que a vitória foi importante. Agora, frente a um adversário que Portugal já sabe que tem que ganhar, o empate não serve. Repara, o empate vai ter o mesmo resultado que a derrota. E, portanto, será o mesmo resultado que a derrota. Por isso, Portugal vai ter que assumir o jogo. Vai ter que
1: marcar cedo. Desculpa, deixa-me só interromper-te só numa coisa. É que não é bem assim. É que, por exemplo, podemos chegar a uma situação do jogo da manhã em que um empate não é o mesmo que a derrota, porque o empate garante a qualificação no segundo lugar. A derrota poderá haver o risco de depois não seres um dos melhores terceiros, e é isso que me preocupa na abordagem calculista que normalmente Martínez tem, que é o receio de perder ser maior do que a vontade de ganhar.
2: Para Portugal
1: é só porque há esta pequena nuance.
2: Sim, para Portugal ficar em terceiro,
1: pode fazer toda a diferença.
2: Para Portugal ficar em terceiro, tinha que perder com a Colômbia e o Congo tinha que golear o Uzbequistão.
0: Portanto,
2: são assim, é uma matemática um pouco mais.
0: Não,
2: mais
0: seria mais difícil. Eu acho que é mais difícil.
1: É complicado,
0: acho,
1: mas não é impossível.
0: Sim. Mas eu acho que Portugal tem que assumir o jogo, tem que jogar para ganhar. É um jogo que não pode haver cá. Quem não tiver a dar rendimento tem que sair. E Roberto Martínez não pode ter medo de fazer substituições. Porquê? Porque cada substituição que ele faz está a dar a oportunidade a outro ganhar ritmo, que pode ser mais importante para a fase seguinte. Até porque há esta questão também dos cartões amarelos. E, portanto, é necessário aqui criar uma dinâmica de assumir o jogo, olhos nos olhos, ir para cima, tentar provocar, tentar criar espaço, consciente que sempre que a Colômbia puder, vai tentar ferir Portugal, vai tentar fazer um golo, vai tentar criar uma situação e eles não precisam de muitas oportunidades para fazer golo, e é aí que Portugal tem que estar atento, é não descurando a defesa e depois irmos para cima. Agora, Portugal não pode também encarar este jogo com a Colômbia como mais um. Eu acho que Roberto Martínez, quando quer dizer que a Colômbia é um adversário difícil, mas um caminho ou outro é igual, o que é preciso é seguir em frente, é uma tentativa também aqui, de certa forma, puxar pelos seus jogadores, não desmotivar, porque pode acontecer. Portugal não ganhar e depois ir pelo tal caminho das pedras, e pode ser campeão à mesma. Uhum. Percebes? A dificuldade da Espanha e da França também pode ultrapassá-las. O problema é que ele está a gerir o grupo. O Roberto Martínez, se calhar, tem um discurso para fora e depois para dentro pode ter outro também. E é isso que nós temos de ter essa noção. Uma coisa é certa, Portugal tem que ir para cima da Colômbia, tem que criar problemas, tem que fazer golo, tem que obrigar os colombianos a errar e, acima de tudo, sair deste jogo. Porque se Portugal sair deste jogo com uma vitória, vai com uma moral diferente para os 16 aves. O grupo, aqueles sorrisos que nós vimos, a alegria que nós vimos dos jogadores, vai continuar, vai prevalecer. O talento está lá. E depois há esta animação, é jogo a jogo. Ok, eu entendo, jogo a jogo, mas este é o jogo também que Portugal tem que ganhar, e é o jogo que Portugal preparou. Acho que Roberto Martínez diz que andou a preparar este jogo desde março.
2: Uhum.
0: Portanto, é a altura de mostrar que a preparação foi bem feita.
2: Exato, e este Portugal-Colômbia vai contar com um relato em direto aqui na Correio da Manhã Rádio, na madrugada de sábado para domingo, a partir da meia-noite e meia. Outro jogo que vai contar com um relato aqui na Correio da Manhã Rádio é o Cabo Verde-Arábia Saudita. Um jogo desta madrugada está agendado para a 1 da manhã. João, acreditas na passagem de Cabo Verde aos 16 aos de final? O empate pode bastar?
1: O empate pode bastar, e aquilo que Cabo Verde fez até agora não justifica que se desconfie da possibilidade real de eles estarem nos 16 aos de final. se fizeram o jogo que fizeram com a Espanha, fizeram o jogo que fizeram com o Uruguai, uma mistura de vontade, de crença, de empenho, mas também de perfeita noção de tática daquilo que são as menos-valias e as mais-valias da sua equipa e também do adversário, que basicamente é nisso que consiste um jogo de futebol, tentar anular o melhor possível o adversário e capitalizar ao mesmo tempo aquelas que são as nossas forças. Portanto, Cabo Verde fez isso muito bem com a Espanha e com o Uruguai. Não vejo nenhum motivo para que não o possa fazer com a

0: Arábia Saudita, desde que mantenha a mesma lógica que seguiu até agora, que é concentração e empenho total, não caindo agora aqui numa falácia de ah, e tal, agora a Arábia Saudita é o mais fácil, já fizemos o mais difícil, já está feito, já está garantido. Não, também não acredito que seja essa a postura dos jogadores e da equipa técnica de Cabo Verde. Parece-me que vão estar concentrados e empenhados em poderem uma vez mais fazer história para o seu país.
1: Mário, e tu que análise que fazes desta competição de Cabo Verde?
2: Olha, eu acho que Cabo Verde já foi um dos grandes vencedores deste Campeonato do Mundo. Porquê? Deram-se a conhecer, mostraram as suas credenciais, mostraram-se ao mundo. Cabo Verde tem 500 mil habitantes, tem mais cabo-verdianos fora do que no país. E, portanto, isso significa que é uma nação pequena que está no seu processo de afirmação e vai tirar benefícios disto, quer em termos de turismo, quer em termos de crescimento. Não é pelos americanos terem colocado Cabo Verde no meio do Brasil, no mapa, que foi um erro muito falado e que deu muito gozo nas redes sociais, mas é Cabo Verde vai ficar a ser conhecido. Vamos perceber aquelas ilhas que são Cabo Verde. E, portanto, isso significa que, acima de tudo, que já ganhou. Agora, tudo o que vier a partir de agora é bónus. E sabes o que é que há de mais perigoso para um adversário? É uma equipa sem esse peso, sem essa carga de ter ganhar e quer superar-se, quer ir mais longe. Estes jogadores de Cabo Verde perceberam que estão a fazer história. Vozinha será certamente o seu último Mundial e, portanto, já viveu um grande momento e quer prolongar este momento. Já é um herói nacional. Há outros jogadores que estão nesse processo de afirmação também. E, portanto, já perceberam que é uma altura de um país tão pequenino, o David, a fazer frente a Golias. E, portanto, essa motivação acredito que pode ser determinante para conseguirem uma vitória sobre a Arábia Saudita. E o ministro que gosta de fazer contas, imagina só este grupo como é que está embrulhado.
1: Imagina que Cabo Verde pode passar em primeiro lugar caso o Uruguai vença a Espanha.
2: Exatamente, imagina bem estas contas. E o ministro estava aqui com as contas dele, eu estava a achar piada, porque este grupo aqui está todo embrulhado.
1: E Cabo Verde pode passar em segundo lugar apenas com 3 pontos. Bom, quando há equipas que vão acabar em terceiro com 3 pontos e podem não passar.
2: Claro, já viste então a confusão, como é que está este grupo.
0: Pode haver até um Espanha, alguma equipa com 4 não passe. Até
2: a Espanha corre o risco também de ser terceira do grupo, vê lá.
1: Exato. Portanto, é não perder e pode acompanhar tudo esta madrugada aqui na Correio da Manhã Rádio. O jogo entre Cabo Verde e Arábia Saudita vai contar com o relato do Gustavo Lourenço. Vamos fazer agora uma pequena pausa aqui no Mais Sport. Já a seguir vamos regressar para falar do Real Madrid, que já pagou a dívida de 15 milhões de euros ao Benfica para levar José Mourinho.
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6: 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Relato.

0: Cabo Verde. 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
1: 7:18. 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

0: Daqui a pouco retomamos o Mais Sport, mas para já vamos tentar perceber como é que está o trânsito. 7:19, Vítor Figueiredo.
1: Olá, boa tarde. Já devia estar melhor. Na Margem Sul, por exemplo, há 4 acidentes, mas só um deles está a causar muita complicação no trânsito, e é na Nacional 10, já muito perto da Cruz de Pau, na zona da Quinta da Princesa, sentido Norte-Sul. A Nacional 10 é uma estrada sempre com muito tráfego e quando há acidentes já se sabe. Os restantes acidentes temos na zona do Casal do Marco e do Fogoteiro, ali no Nó entre a A2 e a 378, e ainda junto à Sobreda da Caparica e também na zona entre o Casal do Marco e Paio Pires. Portanto, 4 acidentes na margem sul a complicarem o trânsito naquela zona. Mas na margem norte, a grande complicação está no IC19, no sentido Sintra-Lisboa. 2 acidentes na zona do Hospital Amadora Sintra, e aquele que de facto está mesmo complicado é o que está no sentido Sintra-Lisboa. A cauda da fila está já para lá de Gualvacacém, no Nó, com a estrada de Passo de Arcos, e tudo muito lento. No sentido contrário, também um acidente no mesmo local, o Hospital Amadora Sintra, e a cauda da fila no Nó de Pinamanique. São estes os locais neste momento mais complicados na Grande Lisboa, embora exista também um acidente na Cril, que está a causar constrangimentos entre Alfornelos e a zona comercial do Outlet. No Porto há aqui um acidente um pouco mais a norte do Porto, já perto do Mindelo e da Varziala, lá para cima, em que está a causar muitas complicações na A28, com uma longa fila que vem até cá abaixo, quase até à Aveleda, quase até ao aeroporto Sá Carneiro. Na cidade propriamente dita, as complicações maiores são na AEP nos dois sentidos, e ali também entre Campanhã e o Noda A3 em Braga. E é isto, assim, boa viagem para todos e um bom fim de semana.
0: Boa viagem, bom fim de semana, Vítor Figueiredo. 7:21.
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4: Estamos de regresso ao Mais Sport para esta segunda parte. Podem ouvir-nos em 90.4 na Grande Lisboa, 94.8 no Grande Porto e em todo o mundo em semradio.pt. Vamos falar agora sobre o Real Madrid, que já pagou a dívida de 15 milhões de euros ao Benfica para levar José Mourinho. Mário, achas curioso o Benfica ter recebido este valor na véspera da Assembleia Geral, quando já sabemos que são mais de 100 questões que os sócios podem fazer? Rui Costa já tem aqui uma parte das perguntas respondidas.
5: Olá, este aqui foi mesmo combinado. Os amigos do Real Madrid fizeram chegar o dinheiro, ou então o dinheiro chegou antes e só foi revelado hoje. A verdade é que é importante para Rui Costa.
4: Mas
5: ter
4: acreditas que foi uma coincidência?
5: Não, aqui não há coincidências. Eu acho que há coisas, pode ser também a sexta-feira, pode ser natural. Mas a verdade é que já podiam ter pago também antes, muito antes, e não pagaram, é precisamente na véspera. E portanto eu acho que nesta altura, e consciente, acho que o Rui Costa está consciente que vai ser alvo das tais perguntas incómodas, vai ser alvo de muita contestação, vai ter que explicar, e uma das perguntas, uma das seis que eu gostava de ouvir era perguntarem a Rui Costa se no final da próxima temporada for igual a esta, em que não ganhou nada, só uma supertaça, o que é que ele vai fazer? Se vai continuar ou se o que é que ele pensa fazer do seu futuro? Era uma pergunta que eu gostava de ver respondida. Depois, percebo que dá jeito. Também pensei, a determinada altura, nós até chegámos a falar várias vezes, que podia vir um reforço ou dois antes da Assembleia Geral.
4: Eu, por acaso, desculpa interromper, Mário, estou agora aqui a olhar para o Canal Now, em que Mário Branco falou hoje e disse, confirmou que já está à procura de um substituto para Otamendi, que já está encontrado, ainda não anunciou, mas...
5: Estás a ver, uma entrevista na véspera significa o quê? Significa precisamente isso. É uma tentativa de mostrar que o Benfica está ativo, está a trabalhar no mercado, que não há problemas para a próxima temporada, quando nós sabemos que pode haver, que Marco Silva é o primeiro a chegar à academia bem cedo porque está com muita vontade de trabalhar, mas a verdade é que, percebes, houve aqui uma conjugação de fatores, isto foi planeado, claramente. O dinheiro do Benfica, que pode ter chegado ontem, ou podia chegar segunda-feira, mas até já podia ter chegado a semana passada, e agora também o Mário Branco a sentir uma necessidade de dar uma entrevista e a explicar precisamente, porque uma das grandes críticas que têm estado a ser feitas a Rui Costa é o facto dele não estar tão ativo no mercado, por exemplo, como o Sporting, que está muito ativo, o Futebol Clube do Porto não está ativo, mas também não está a vender e não precisa, e mesmo assim já trouxe reforços, um André guarda-redes e o André Silva.
4: E um jovem nórdico, penso, sim, 17 anos.
5: Sim. Portanto, nota-se que ali está tudo a mexer e o Benfica parece que está estagnado. O Gabriel Índio parece que foi uma coisa assim meio à pressa e que chega, é um jovem com talento, pode vir-se a afirmar, mas a verdade é que falta o tal defesa central Tubarão. Com outra particularidade, se António Silva não renovar contrato, o Benfica vai ter aqui um problema para resolver. Das duas, uma, ou pode vender e vendo o António Silva por um valor de 20 milhões de euros, muito pouco, fruto daquilo que o jogador podia ter rendido há três temporadas, por exemplo, mas a verdade é que é preciso tomar decisões, por depois ficar
6: podia
5: também com
6: mesmo.
5: Diz?
6: Podia mesmo.
5: Podia. Eu acho que o António Silva já houve uma altura em que teve um grande mercado. O problema do António Silva foi que chegou à equipa principal primeiro, depois vê o Gonçalo Ramos sair para o PSG, vê o João Neves chegar e sair para o PSG, está a ver os amigos a somarem títulos de campeão europeu, está a ver os amigos a ganhar o que ele ganha num mês, quase à semana, e portanto estamos a falar em valores mesmo estratosféricos, e portanto dá-me a ideia que o António Silva já sente que, e já nem é tão amado. Estas

0: entrevistas que o António Silva deu no blog, no podcast, foi entrevistas onde ele tenta passar uma mensagem clara de que dificilmente vai renovar. Aliás, acho que o Mário Branco tem uma declaração que diz que as partes, uma parte quer uma coisa e outra quer outra, e as coisas, dá-me a ideia que está extremado. Ou das duas, uma, ou António Silva queria ficar com o ordenado do Otamendi, 6 milhões de euros por ano, que não merece, não justifica, ou então o Benfica acha que António Silva se calhar não é o homem certo para o Benfica. Não querendo renovar, vai criar esse problema, que é, pode ficar com um jogador contrariado, ou então vai ter que o vender por 20 milhões. 20 milhões parece-me um valor muito pouco para um internacional português, ainda jovem, mas isso, eu sou daqueles que defende que há um timing para os jogadores jovens saírem. Quando não saem naquela altura, ficam a marcar passe. E olha, exemplos claros: Gonçalo Ramos, João Neves, João Félix saiu por muito, mas acabou depois por andar a marcar passe. Mas a verdade é que há um timing para os jogadores saírem. E este já está aqui há muito tempo. Na entrevista senti algum rancor, alguma. A fazer-se quase de vítima das críticas que lhe fazem. Um erro de um defesa é sempre acentuado. Porquê? Porque ou dá golo ou não. E ele faz comparações, por exemplo, com o Pepe. Não se pode comparar com o Pepe, ponto número um. Depois há aquela questão em que ele diz que o Pepe errou, não foi golo, e ninguém diz nada. Eu errei, foi golo. A questão é essa, é a relatividade do erro. É um erro que dá golo, tem uma consequência grande e forte. O erro que não dá golo é diferente. Não deixa de ser um erro, mas não tem a tal consequência. Um erro que dá golo e a equipa perde é uma coisa. Um erro que dá golo e a equipa ganha é menor, é diferente. E é isso que as pessoas têm que entender. E parece que o António Silva parece que está-se a começar a sentir mal amado. Parece que há um movimento, está tudo contra ele.
1: Sim, ao início era o menino bonito dos adeptos e neste momento já não é bem assim, já não é o menino bonito dos adeptos benfiquistas.
0: Mas repara, mas isso não faz sentido, porque os benfiquistas ainda se reveem muito do António Silva. António Silva é a medalha, é o estandarte da formação do Benfica na equipa principal.
1: E no próximo ano, se ficar, provavelmente vai ser o capitão de equipa, certo?
0: E seria uma das propostas. Agora imagina, um jogador que não renova contrato
1: merece ser
0: capitão de equipa. Um jogador que não renova contrato para sair no final da época a custo zero. Merece
2: aqui
0: ser capitão de equipa.
2: Aqui muito sossegado a ouvir.
0: Se calhar não merece.
2: E já me vieram para aí três dúvidas à cabeça.
1: Chuta, João.
2: Não, porque o António Silva, para ser capitão do Benfica, precisa de uma coisa muito simples, que é jogar. É que António Silva só será capitão do Benfica se for titular indiscutível do Benfica, coisa que na época que passou não foi. E não foi porquê? Porque José Mourinho tinha alguma coisa contra António Silva, Bruno Lage tinha alguma coisa contra António Silva. Não, António Silva não foi titular no Benfica porque não era o melhor central. Não era melhor central do que Tomás Araújo, não era melhor central do que Otamendi. O António Silva entrou para um grupo que eu gosto muito de chamar dos putativos desejados. Está sempre a ser desejado, está sempre todas as janelas têm interessados, todas as janelas têm ofertas. Exatamente, tu falaste do meu segundo putativo desejado preferido, que se chama Gonçalo Inácio. E o que é que um e outro têm em comum? Olha, estão um sentado no banco da seleção, outro sentado em casa, ambos a verem antigos colegas a jogarem e a brilharem num campeonato do mundo. O Benfica tem aqui uma questão complicada, que é o jogador entrancheirou-se, não quer renovar, e o Benfica obviamente que não pode entrar numa situação, ou é a política do clube não entrar em situações em que deixa sair jogadores a custo zero. Já aconteceu, acontece com todos os clubes, o Benfica não é exceção, mas a SAD encarnada tem sido bastante eficiente a conseguir evitar que isso aconteça. Neste caso concreto, está a bater na trave. E está a bater na trave não só pelo jogador, mas também por quem o representa. Né? Convém não esquecer que António Silva é agenciado por Jorge Mendes, portanto tem perfeita noção de que portas é que se poderão abrir um dia se tiver o contrato na mão. Portas essas que até agora nunca se abriram, tendo esses clubes que gastar 30 ou 40 milhões de euros para contratar. Não houve ninguém que chegasse e que desse esse dinheiro.
1: João, ainda relativamente sobre a Assembleia Geral deste sábado,

0: Acreditas que o Rui Costa vai mais tranquilo depois de ter recebido estes 15 milhões?
1: O Rui Costa poderá ir mais tranquilo no sentido em que tem menos uma percepção de falhança que lhe possa ser colada. Eu tenho muita dificuldade em concordar com essa visão das coisas. Muito sinceramente, acho que estes 15 milhões de euros terem sido recebidos agora ou serem recebidos para a semana é irrelevante. Os clubes de futebol são geridos assim. É raro alguém pagar, seja o que for à cabeça, a maior parte das coisas são prestações. O Benfica vendeu Carreras e ainda não recebeu o dinheiro todo. E ninguém está preocupado com esse dinheiro, estão preocupados é com o dinheiro do José Mourinho. Quer dizer, o Real Madrid é o maior clube do mundo, seguramente que vai honrar os compromissos que assumiu, e esse dinheiro entraria sempre nas contas do Benfica. Será antes ou depois da Assembleia Geral, é só mesmo, lá está, uma questão de percepção. Mas hoje em dia muitas das coisas são geridas assim, com essa preocupação do que é que as pessoas vão pensar e o que é que vai aparecer, e obviamente que o Rui Costa tem essa dificuldade, porque a realidade dele é qual? É uma realidade de insucesso. Podemos dar aqui as voltas que quisermos, o problema de Rui Costa no essencial é esse, é que o primeiro mandato dele ganhou um título em 4 possíveis, um título de campeão, não é? Uhum. Em 4 possíveis, portanto, e é isso que ele tem que alterar, tem que passar essa mensagem de que está ativamente a trabalhar para que essa realidade mude. Não quero estar aqui a descortinar muito aquilo que será a edição de amanhã do Correio da Manhã, mas haverá algumas novidades nesse sentido, e que obviamente também esta entrevista hoje de Mário Branco, claramente é com a intenção de tentar esvaziar exatamente alguns focos de discussão e de dúvidas que possam legitimamente existir entre os adeptos e sócios do Benfica, porque a realidade é que qual é o grande reforço que o Benfica fez até agora?
2: Ó ministro, deixa-me só fazer um acrescente.
1: Mas foi o Rui Costa que disse que ia reforçar a equipa, mas também não disse quando é que o ia fazer.
2: Deixa-me só fazer um acrescente, que é o Benfica pediu que as perguntas fossem enviadas. As perguntas a fazer a Rui Costa têm que ser enviadas.
1: Bom, o Benfica pediu que os sócios se inscrevessem.
2: O que significa é que as perguntas que vão fazer
3: consegue preparar.
2: Se calhar o Mário Branco já ajudou a resolver aqui algum problema. Uma coisa é certa, Mário Branco está a ter um papel ativo que nós não vimos das outras vezes. Passou pelo intervalo da chuva, tem aquele episódio do árbitro. Uhum. Que diz que o vai rebentar todo no meio do campo, depois acabou por ser castigado, e portanto foi o episódio que o vimos mais ativo. Tem mais um episódio num túnel também, que acho que não foi castigado, mas também esteve lá, na confusão, e agora aparece a dar uma entrevista, que eu acho que isto é que é correto. Então tem que ser o presidente ou o treinador a sofrer todas as ondas. O diretor desportivo também tem que assumir em determinada altura. Parece que finalmente está a assumir. Para quem era amigo de José Mourinho, parece que se calhar é mais amigo de Marco Silva.
1: Convém fazer alguma justiça a Mário Branco. Convém também salientar que este é o primeiro verão no qual ele tem o mercado de transferências à responsabilidade dele, não é? Nós às vezes esquecemos que há um ano não era Mário Branco, que ainda, embora já fosse diretor-geral, não era Mário Branco que tinha o mercado sob a sua competência, era uma outra pessoa que entretanto foi embora.
2: Também já consegues fazer uma
1: mercado,
2: avaliação?
1: No mercado de janeiro.
2: Mas já consegues fazer uma avaliação a Mário Branco?
1: E depois no mercado de janeiro o Benfica não tinha condições para efetivamente poder reformular o plantel como se calhar José Mourinho pretendia naquela altura.
2: Sidney Cabral,
1: portanto,
2: Rafa.
1: Em abono da verdade, esta será realmente a época e a primeira vez em que Mário Branco terá que ser julgado por aquilo que for a sua capacidade de formar um plantel
2: de
1: Benfica.
2: Estás a dar o benefício da dúvida ao Mário Branco, é isso? Porque ele ainda não fez nada, ainda não veio ninguém, não foi ninguém?
1: A nível de gestão de mercado, estou a dar-lhe o benefício da dúvida, porque acho que toda a gente merece uma vez na vida ter o benefício da dúvida.
2: Vamos elevá-lo do Sidney Cabral e do Rafa.
1: Sidney Cabral, segundo sei, foi um pedido do antigo treinador.
2: E que ele foi lá.
1: E que o diretor, pelos vistos, cumpriu. Não é que é esperado dos diretores a cumprirem os desejos dos treinadores?
2: Não sei.
1: Já estou a dizer isso várias vezes.
2: Não ouviste.
1: Os treinadores escolhem os jogadores e os diretores devem formar plantéis daquilo que os treinadores querem.
2: Como ouviste dizer várias vezes.
1: Sidney Cabral foi ou não foi desejado por José Mourinho?
2: Ouviste dizer várias vezes.
1: Sidney Cabral foi ou não foi desejado por José Mourinho?
2: O treinador do Benfica, por muitas vezes, sobrepunha-se ao presidente e ao diretor-geral do Benfica. E que eu tinha uma dificuldade em perceber as hierarquias. Fruto disso mesmo, porque o Mourinho é que marcava o ritmo. E, portanto, parece que o Mourinho era também o diretor-geral.
0: Muito bem, vamos agora muito rapidamente a uma notícia que está a marcar o dia de hoje. Duarte Gomes demitiu-se do cargo de Diretor Técnico Nacional de Arbitragem da Federação Portuguesa de Futebol. Recordo que tinha assumido o cargo em julho do ano passado. Mário, fica surpreendido com esta demissão?
2: Olha, fico surpreendido com o timing. Porquê? Porque se fosse no final da época não me surpreendia. Isto foi uma época cheia de casos, houve 40 casos, houve a verdade desportiva, foi atropelada em várias jornadas, houve toda a gente a reclamar, foi uma grande confusão numa altura em que se cria um cargo específico, diretor técnico da arbitragem, que visava, de certa forma, uniformizar as arbitragens e os VARs.

0: maiores e erros crassos. Daqueles erros que nós pensamos, como é que é possível que alguém que está sentado a uma televisão a ver um lance, decida mal. E isso aconteceu. Portanto, a minha dúvida não é admissão. Eu admissão, eu entendo. O timing é que não. Admissão, se fosse no final da temporada, a seguir à Taça de Portugal, uma semana a seguir à Taça de Portugal, eu percebo. Fazia sentido. Isto foi tão mal e, portanto, não faz sentido eu estar cá. O que me mete confusão é quando já passou tanto tempo, numa altura em que a Federação Portuguesa de Futebol criou uma sede ou um anexo ali em Miami e estão lá todos. Hoje que havia um colóquio também, tiveram presentes lá num colóquio em Miami, e ele vem com admissão hoje. Portanto, não me faz sentido que tenha sido por ser hoje. Percebo que há causas que há maiores por trás, mas a verdade é que o timing parece-me completamente desfasado.
1: João, muito rapidamente, que estamos a terminar, esta admissão é sinal que algo de estranho se passa na arbitragem em Portugal?
2: Sim, claramente. Eu, parte dos primeiros 40 minutos foram muito calmos, de concordância absoluta. Eu aqui tenho que, mais uma vez, discordar do Mário.
1: Devíamos ter começado com isto, já vi.
2: Não é isso. Eu percebo aquilo que ele está a dizer do timing e nessa parte eu concordo. Eu não posso concordar com a admissão, porque para mim é inconcebível como é que alguém que foi contratado para lançar as bases da arbitragem, para pensar a arbitragem no longo prazo, se demite ao fim de um ano.
0: 40 erros, testou o recorde. O recorde fez um trabalho de 40 erros.
2: Deixa-me lá explicar a minha ideia. Eu percebo aquilo que o Mário está a dizer da questão dos erros e etc. Mas eu não sei se o Mário achava que Duarte Gomes tinha uma varinha mágica, ou se alguém tinha uma varinha mágica, para no espaço de uma época, de repente, árbitros que têm um histórico longo de falhas, as falhas não foram só esta época. O Mário está a falar da contabilização. O Mário está a falar da contabilização desta época, mas houve erros há duas, há três, há quatro épocas. Portanto, aquilo que era a função do Duarte Gomes, que era diretor técnico de arbitragem, que era construir as bases, pensar o setor, que condições de trabalho que os árbitros podiam ou não podiam ter,
0: não resultou.
2: Era para cima completamente utópico achar que no espaço de um ano as coisas, de repente, para obrigar a graça do Espírito Santo, iam ficar todas resolvidas. Portanto, não percebo a admissão de alguém que vinha para criar bases. Portanto, a casa tem que estar muito podre, tem que haver um problema de articulação e um problema de falta de entendimento muito grande com a outra metade da arbitragem, e essa sim responsável por muita dos erros e da avaliação e de dar as consequências dessas falhas, que é o Conselho de Arbitragem. Portanto, o Duarte Gomes não mandava na arbitragem sozinho.
1: Muito bem, obrigado pelo vosso poder de síntese neste assunto, que já vi que não concordam e que seria interessante abordar, e talvez na próxima semana.
2: Para a semana.
1: É isso mesmo. Mário, peço-te agora os destaques do suplemento Mais Sport, que sai este sábado com o jornal Correio da Manhã.
0: Olha, lá vai o Mais Sport marcar a semana. A primeira notícia logo da abertura, começa logo pelo António Pereira, vê lá tu. Lembras-te do Vinícius Júnior?
1: Uhum.
0: Aquele que protagonizou o episódio de racismo aqui no Estádio da Luz, que acusou o Prestiano de lhe ter chamado racista, está a fazer negócios com o Benfica.
2: Episódio de alegado racismo.
0: Está a fazer negócios com o Benfica. Só para teres a noção, vê lá tu. Depois de tanta polémica, o Benfica agora até faz negócios com ele. Mas isso é não perder no Mais Sport, uma notícia amanhã assinada pelo António Pereira, muito interessante. Depois temos um trabalho, temos uma entrevista, uma grande entrevista com o António Simões, um dos ex-magriços, em que diz que esta gente faça melhor do que em 66. Em 66 Portugal ficou em terceiro, portanto António Simões está a dar aqui o aval à nossa seleção, a dar aqui um toquezinho, a apontar à final. Depois temos sempre a nova época do futebol, que vai começar, já está algum preparativo, como quando é que as equipas vão apresentar. Temos também um trabalho que acaba por ser também em torno do Mundial, mas são as grandes estrelas que não estão lá.
1: Okay.
0: Ou seja, jogadores que deviam de lá estar e que não estão, uns por lesão, outros porque as suas seleções não se qualificaram. Depois temos também sempre os automóveis, temos também, por ser o Mais Sport, temos também um trabalho sobre o Wimbledon, o regresso de Serena Williams, essa grande tenista norte-americana. Temos também ainda um trabalho sobre a Fórmula 1, porque isto, como te dizia, é o Mais Sport. Temos também o automóvel, que eu sei que tu gostas, um Renault Twingo E-Tech, um carrinho baratinho, um citadino, também muito bom. E sempre a opinião, Leonor Pinhão, Mário Pereira, Bernardo Ribeiro e Luís Campos Ferreira.
1: É não perder o suplemento Mais Sport com o jornal Correio da Manhã. Mário Figueiredo, João Meniz, muito obrigado. Ficamos por aqui esta semana. O Mais Sport regressa apenas na próxima sexta-feira, isto porque vamos ter o relato do encontro entre Brasil e Japão na segunda-feira. Recordo também que o jogo entre Portugal e Colômbia vai contar com relato em direto aqui na Correio da Manhã Rádio a partir da 12:30 da madrugada de sábado para domingo, e esta madrugada a partir da 1:00 da manhã vamos acompanhar também o

0: Cabo Verde, Arábia Saudita.
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2: Olá, boa tarde. Aqui fala Fernando Gomes de Toronto. Gostava de ouvir a Vanessa da Mata e o Good Luck para desejar boa sorte à nossa seleção. Um abraço grande para todos, beijinhos para as meninas e abraços para os meninos.
3: Boa sorte para a nossa seleção. Já a seguir vai ficar com o Arthur Jorge e também com a Leonor Ferraz e o simultâneo com a CMTV para o grande jornal da noite.

58 o número de vítimas mortais, portugueses e luso-descendentes na sequência dos sismos que abalaram a Venezuela. A atualização foi feita esta tarde pelo secretário de Estado das Comunidades. Há ainda 50 mil pessoas que são consideradas desaparecidas. As equipas de resgate tudo fazem para encontrar mais vítimas. No total, os números mais recentes apontam para 920 mortos, 920 vítimas mortais, quase 3 mil feridos. A equipa portuguesa que está a caminho da Venezuela fica no mínimo 10 dias. São elementos da Proteção Civil, de busca e salvamento e também de emergência médica. Uma mulher foi resgatada com vida dos escombros após os dois sismos terem atingido a Venezuela.

Esta noite o Dom Aquém do Eiro revela histórias dramáticas e famílias desesperadas que pedem justiça. Foram as pessoas que morreram, que ficaram infectadas há 6 anos com Covid num lar em Matosinhos.

0: Subiu para 28 o número de vítimas mortais portuguesas e lusodescendentes na sequência dos sismos, dos violentos sismos que abalaram a Venezuela. Entre estes portugueses mortos estão uma mãe, duas filhas adolescentes de 14 e 17 anos. A mãe chamava-se Eliana Pires, tinha 45 anos e as filhas chamavam-se Patrícia e Verónica. O Ministério dos Negócios Estrangeiros já confirmou estes números, mas há milhares de pessoas que são consideradas desaparecidas neste momento. Há estimativas que falam em 50 mil. As equipas de resgate tudo fazem para resgatar as vítimas. No total, são os números mais recentes apontam para 920 mortos e quase 3 mil feridos. Contacto agora em direto com Irene Pires, irmã de uma mulher portuguesa que morreu. Peço-lhe que nos recorde e explique como tudo aconteceu.
1: Bueno, foi tão rápido, foi muito rápido todo. O temblor foi muito violento, o primeiro temblor. Elas viviam em um apartamento em Tanaguarena, estado de La Guaira, e viviam no primeiro piso. E ao sentir o temblor, como foi tão forte, elas salieron del apartamento y llegando a planta baja, el edificio se derrumbó y ellas fueron a tener al sótano del edificio. 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Y fue y gente empezó a llamar y escucharon a Verónica pedir auxilio, mi sobrina la mayor. Y ella dijo, está viva, vamos a sacarla. Desde ese momento empezó un arduo trabajo con las manos, con lo poco que había, porque no conseguían herramientas. Claro, la gente

0: Es muy duro pensar qué van a hacer todas esas familias, incluido mi cuñado que perdió su casa, qué van a hacer ellos ahora, porque el gobierno no los ayuda. Sabemos cómo está la situación. Entonces, ¿cómo esa gente va a reconstruir su vida después de esto? Porque son tantas, tantas familias, muchos portugueses. La Guaira es un estado donde hay mucho madeirense. La gran mayoría es madeirense. Casi todos nos conocemos. Tenemos el club de luso descendientes allí en Catialamar. Y todos nos conocemos, ¿sabes? Es como una freguesía donde tú conoces a fulano y ese conoce al otro, y así somos todos una gran
1: É
0: familia.
1: toda uma comunidade
0: Por
1: que
0: eso nos duele
1: fica
0: tanto lo que
1: muito,
0: ha
1: muito, muito
0: pasado.
1: marcada. Faço-lhe uma última pergunta e agradeço-lhe já ter participado neste grande jornal. Tem noção que a sua vida mudou em poucos segundos?
0: ¿Cómo que me mudó? Claro que mudó, porque se me fueron las niñas, mis tres. Porque Eliana también era mi niña, era mi hermana, pero se me fueron mis niñas. Todos los días hablábamos, todos los días. Nos llamábamos por videollamada todos los días. ¿Sabes? Cuando yo iba a Venezuela, que estaba allá, que iba un mes, una cosa así, yo les hacía pizza, yo les hacía cosas. Yo ya estaba contando con todo lo que le iba a hacer cuando ellas vinieran ahora el 5 de agosto. Y no hay, no hay. Pienso en mi cuñado pobre, que perdió todo. Él adoraba a su familia, él adoraba a sus niñas, a su esposa, les traía flores los viernes. Yo no sé cómo va a ser ese muchacho, se va a volver loco. Eso es lo que me angustia. Yo rezo porque mis hermanas y mis sobrinas ya descansen en paz. 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Si yo estoy sintiendo esto, yo no me quiero imaginar él. Era su familia, eran sus niñas, sus princesas, como le decía él. Y eso es muy fuerte. Aprender a vivir con esto es duro. Uno se le muere un familiar enfermo, tú dices, coño, estaba enfermo. 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Es duro.
1: Irene
0: Es
1: Pires,
0: duro.
1: agradeço-lhe ter participado neste grande jornal. Receba um abraço de Portugal. E agora vou falar
0: Gracias.
1: com um primo seu que vive na ilha da Madeira.
0: Ah,
1: Vamos em
0: sí,
1: direto.
0: Manny, Manolito, sí, Manuel.
1: Sim, vamos falar com
0: Sí.
1: ele na Ilha da Madeira, com o jornalista João Fernandes, que está no local. Ele é um luso-descendente, que é primo da mulher que morreu. É um dia, João, muito forte para esta família.
2: Ok. Muito forte, Zé Carlos. Eu estava aqui a ouvir a entrevista que estavas a fazer e, perdoe-me, estava arrepiado. E estou aqui também com Manuel Tel. Manuel, a sua família está a vê-la. Certeza que quer mandar uma mensagem de força neste momento muito difícil.
3: Sim, claro, até. Boa noite. A minha mensagem para a minha família, aos meus primos, força, temos que sair com isto. É verdade que é bastante doloroso, mas temos que recuperar e prontos, a vida continua. Não é fácil ter uma situação desta, uma tragédia, quando outros familiares estão envolvidos e especialmente falecidos, não é? Pronto, não há palavras no mundo que possa aconselhar ou remediar isto, mas...
2: As duas meninas nunca tiveram aqui na Madeira. Eram para ter vindo, mas...
3: Há 2 anos atrás, a mãe e as duas minhas meninas eram para vir aqui à Madeira, para ficar na minha casa. Especialmente, estava muito contente, que eu gostava de ver elas e conhecê-las por primeira vez. Mas a troca de planos, à última da hora, não se concretizou. Mas gostaria muito. Muito.
2: O sentimento tem sido difícil estas horas, acredito que para dormir não é fácil com esta.
3: Não é fácil, especialmente tendo o meu pai, que é o tio legítimo dela, da mãe. É difícil porque meu pai só chora, está com essa mágoa e pronto, não é fácil. A dormir é difícil, está sempre aquelas lembranças e é

0: que podia ser, a pessoa sempre tem aquela pergunta, porque não houve uma maneira de evitar isto, mas epá, é o que é, e é o que sai, é o que é a vida, e é o que os mandam, e não se pode estar para nenhum lado.
1: Já há muito tempo que não estava na Venezuela?
0: Já não estou na Venezuela, já há 37 anos. Caminhei quando com 22, nasci na Venezuela, caminhei com 22, fui para a África do Sul, e estou aqui na Madeira há 3 anos.
1: É duro ver as imagens de destruição. Não vi a sua prima há 30 anos?
0: A minha prima já não avistava ela. A última vez que vi ela foi em 2005, quando fui de férias à Venezuela. Passámos um tempo agradável, muito bom, porreirinho. Ela ainda solteira, não tinha filhas, como já estava a dizer, mas estava já comprometida para casar. Gostei imenso de vê-la, porque a última vez que quando caminhei ela era uma bebê praticamente.
1: São essas memórias que vai tentar meter na sua cabeça num momento tão complicado?
0: Sim, especialmente porque nós nascemos, praticamente criámos-nos juntos, brincámos juntos, andámos à bofetada juntos. éramos muito chegados, éramos primos muito, muito, muito chegados. São memórias que vão ficar e para o resto da vida.
1: Tristeza por não poder ir à Venezuela neste momento tão duro.
0: Sim. Especialmente para dar suporte a uma família que precisa. Essa é a única... é a única coisa que eu não posso fazer, é ir lá dar suporte neste momento. Mas se pudesse, eu ia.
1: Uma mensagem, a última mensagem que quero deixar... ela está-nos a ver, está-nos a ouvir. Uma mensagem de conforto, vejo lá.
0: Olá, Irene, e a família toda, força. É um momento bastante difícil, mas como já disse, temos que superá-lo. E pronto, ela vai ficar na nossa memória para sempre, no nosso coração, até o fim.
1: Vai tentar trazê-las aqui?
0: Como é que a pessoa traz?
1: Muito obrigado. Fico então aqui. Foi um momento emocionante. Um contacto de pessoas distantes, difícil de passar. É esse o sentimento. As horas são muito duras. Aqui na Ilha da Madeira também à distância. Frustração por não poder fazer algo mais, porque é impossível neste momento, senão uma mensagem de conforto, de carinho e de muito amor, claro.
2: Já está João Fernandes. E já agora, Irene Pires... Quer dizer algo ao seu primo, já aproveitar esta oportunidade que estamos em contacto com os dois?
3: Bueno, sí, él sabe que el cariño que yo lo tengo, porque enseguida que me preguntaron por alguien, yo dije, mira, nada, Manuel ahí, Manny. Nos criamos juntos, de hecho tenemos 10 días de diferencia de nacidos, él y yo. Sabe que mi mamá y su mamá parecían hermanas aunque fueran cuñadas. Así que un gran, gran cariño para él, y él lo sabe, y todos sus hermanos y mis tíos, un gran cariño.
2: João Fernandes, dá a oportunidade ao primo para falar também, por favor.
1: Muita amizade, muito carinho. É que fica aqui uma mensagem difícil, mas com muita emoção.
0: Emoção, sim. Muito. E carinho também para volta para vocês, para todos lá na Venezuela. E é só o que se quer. Amo-os a todos e são bem, bem recebidos. Qualquer coisa, podem contar comigo. Estou sempre bem disposto. Obrigado.
1: Muito obrigado. Fica então aqui uma mensagem de uma pessoa que está à distância a sofrer, mas que gostava de estar mais perto para abraçar, para estar com uma dor conjunta. Fica também aqui a porta aberta para que se possam reunir em breve, quando as coisas já estiverem melhores, já que o momento de hoje é de muita dor e de muita tristeza.
2: Obrigado, João Fernandes. Obrigado a todos que participaram neste grande jornal. É uma tragédia na Venezuela que atingiu muitos portugueses e luso-descendentes. Este é um caso. Uma mãe morreu e as duas filhas. 28 portugueses morreram nos sismos na Venezuela. A CMTV falou com um português que não sabe da neta e de outros 5 familiares. Fique connosco. Até já.
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0: CMTV, Correio da Manhã Rádio, com toda a atualidade no Grande Jornal da Noite, a edição do José Carlos Castro, de regresso já a seguir.
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0: De regresso a simultâneo, passam agora 10 minutos das 8. Também uma breve síntese de informação, Correio da Manhã Rádio, já a seguir. Para já, Grande Jornal da Noite.
3: Esta noite, o Dó a Quem Doer revela histórias dramáticas, famílias desesperadas que pedem justiça. Foram 18 pessoas que morreram e 109 as que ficaram infectadas há 6 anos com Covid-19. Aconteceu num lar de comércio em Matosinhos.
0: Já voltamos então a este simultâneo. Para já, uma breve síntese de informação complementar na Correio da Manhã Rádio, já a seguir.
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0: Precisamente agora, outras notícias na antena da Correio da Manhã Rádio, numa edição síntese com a jornalista Leonor Ferraz. Olá, boa noite, Leonor.
9: Olá, muito boa noite. Os caminhões que necessitem de aceder à cidade do Porto vão poder circular na VCI, mesmo depois da proibição entrar em vigor. De acordo com o Presidente da Câmara do Porto, vão ser atribuídas autorizações, mediante a justificação para a deslocação desses pesados. No final de uma reunião no Conselho Metropolitano do Porto, esta sexta-feira, Pedro Duarte explicou que a proibição de pesados de mercadorias na via de cintura interna é uma opção mais rápida do que a introdução de portagens, uma vez que, segundo o autarca, implicaria a contratação pública associada a pórticos e outros procedimentos mais demorados. A partir de 15 de setembro, a circulação de pesados de mercadorias na VCI passa a ser proibida nos dias úteis, entre as 7 da manhã e as 9 da noite. A medida anunciada ontem pelo Governo e coordenada com a Câmara do Porto visa descongestionar uma das vias com mais tráfego do país. Unidade Local de Saúde Amadora Sintra alerta para possíveis constrangimentos no atendimento nos próximos dias. Em causa está a implementação, a partir de amanhã, de novos sistemas de informação clínicos e administrativos nos hospitais Fernando Fonseca e Sintra. Em

0: comunicado, a OLS realça que foi preparado um plano de contingência para minimizar o impacto na atividade assistencial e apela à compreensão dos utentes durante o período de transição. A Transtejo Sofluza inicia amanhã em regime experimental uma nova ligação fluvial entre Seixal, Barreiro e Cais do Sodré. A operação vai contar com 6 carreiras aos sábados e permite estabelecer uma ligação direta entre os concelhos do Seixal e do Barreiro, sem necessidade de passagem por Lisboa, segundo a Transtejo. Para estas viagens são válidos os títulos de transporte já existentes. A Universidade de Trás-os-Montes e Alto Douro e a Unidade Local de Saúde formalizaram hoje o protocolo com vista ao arranque do novo curso de Medicina em setembro, com 40 vagas. Segundo o reitor da UTAD, Jorge Ventura, o acordo defende a cooperação entre as duas instituições e cumpre duas das condições exigidas para a acreditação do curso. Fica por aqui esta síntese informativa. Regresso com mais notícias no próximo intervalo do Grande Jornal da Noite da CMTV. Até já.
1: Então, até já. Obrigado. Na informação, Correio da Manhã Rádio, ao longo de toda esta noite de sexta-feira, com a jornalista Leonor Ferraz. 8:15. Daqui a pouco regressa esse simultâneo CMTV com o Grande Jornal da Noite. Logo mais, e um pouco próximo das 10, também vamos poder acompanhar o programa Ligador, com o foco, obviamente, na atualidade do mundo do futebol, ainda com as notícias mais recentes do Mundial das Américas 2026. E no início da noitada de sexta para sábado, vamos trazer-lhe relato. Eu diria que aquele simultâneo com a Noite das Estrelas da Maia só regressa na próxima segunda-feira.
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0: Assim a recordação Police na Correio da Manhã Rádio. Grande Lisboa 90.4, atenção aí ao IC19. Sentido Sintra-Lisboa com um acidente que está ainda em resolução, mas ficou as filas, as paragens. Praticamente estão ali na zona do Hospital Amadora Sintra a provocar um bocadinho caos e demora neste troço do IC19. Por isso, se eu puder evitar, faça isso mesmo. Vamos regressar à CMTV.
1: Sismos violentíssimos, 7,2 Richter e 7,5, com uma diferença de 39 segundos entre os dois violentos sismos. Contra todas as probabilidades, uma mulher foi resgatada com vida dos escombros e quase sem lesões. Suspeita-se de uma fratura num braço apenas. As equipas de resgate procuram sobreviventes em Caracas e no estado de La Guaira. Em muitos casos, ouvem-se pessoas a pedir ajuda debaixo dos escombros. Milhares de pessoas continuam desaparecidas, estima-se que 50 mil desaparecidos, e não há equipas de socorro suficientes para acudir a todas as situações. O cenário operacional é dramático.
0: Agarrei-me com toda a força, na estrutura da porta, tanto que parti o braço e o dedo.
2: Me agarrei-me duro ao marco da porta.
0: Até que todos os andares desabaram. E depois vi a mão dela assim e agarrei-a. Como se ela fosse acompanhada, não me deu a oportunidade de chorar, ainda não me dá a oportunidade sequer de chorar.
1: Contacto agora em direto Marcos Ramos Jardim, do Correio da Venezuela, é um jornalista português agora em serviço exclusivo para a CMTV. Estas próximas horas são fundamentais para o resgate de pessoas que estejam vivas, mas debaixo dos escombros, e portanto a resposta das autoridades é muito importante. Como é que se pode descrever a situação neste momento? A resposta está a ser eficaz?
3: Boa tarde para todos lá em Portugal e às nossas comunidades portuguesas. Bem, apesar que a situação é delicada, com as horas que está já a transcorrer, o interesse das autoridades e a população venezuelana, apesar que é pouca as ferramentas que eles têm, eu acho que esta descrição podia ser que cada dia está a crescer a ajuda para esta população que está muito afetada. Nesta ocasião, estou aí como nas imagens na zona do Junquito. O Junquito é a freguesia mais alta do estado de La Guaira, onde existe uma comunidade portuguesa também muito numerosa e bem querida pela população venezuelana. Este sítio ficou no chão, os negócios, as casas ficaram chumbadas. E a preocupação da comunidade portuguesa local e também da população do Junquito é a parte econômica e comercial, já que esta zona só vive do turismo. É uma zona também conhecida pelo consumo de porcos. Mas bem, existem 4 mortos já confirmados nesta população e 80 feridos que estão no hospital perto desta população. Que estamos a rondar entre destes feridos 5 a 10 portugueses e luso-descendentes que estão a atender pelas autoridades da saúde desta população do estado de La Guaira.
1: Marcos, deixa-me perguntar-te, como é que está a cidade em si? Há água? Há eletricidade? Comunicações? Qual é o ponto da situação da cidade?
3: No caso de Caracas, está a depender da zona. Há zonas que graças a Deus, estão bem, mas outras que estão em uma situação crítica, como São Bernardino...

0: Faros Grandes, Altamira, que no caso deles está a falta de água, falta de luz, mas a comunicação está, podemos dizer que está ótimo. Mas no próprio estado de La Guaira, a capital homônima, La Guaira, Los Corales, Maiquetía, Macuto, no aeroporto, está a sinal muito fraca. Neste, por exemplo, aqui no Juquito, no sítio onde está a catástrofe, a sinal está presente e às vezes cai, pelo tanto é fraco para fazer um direto. E por isso que recorri a fazer vídeos gravados, estas fotografias, para que vocês possam perceber como está a situação tão crítica nesta parte da população do estado de La Guaira. E já subiu o número de mortos portugueses.
1: Marcos, e a situação dos hospitais? Temos visto vídeos com pessoas a ser tratadas já no chão, em colchões no chão. Os hospitais estão cheios neste momento?
0: Tristemente, inclusive desde o momento da pandemia, os hospitais venezolanos, vários, existem algumas certas carências e limitações quanto à equipa médica. Se bem o talento humano está presente e está a ajudar, o setor profissional da saúde venezolana está a ajudar de maneira resgada, mas admirável para as pessoas doentes. Mas não acho que o país não está a responder à quantidade da demanda das pessoas pela pouca capacidade das ferramentas para resolver estas doenças às pessoas. Porque podes perceber, são poucas as maquinárias que possam ajudar estas pessoas que estão a viver momentos trágicos entre a vida e a morte.
1: Marcos, uma última pergunta. Daqui a pouco, um pouco mais tarde, vai cair a noite aí e já houve alguns saques. A segurança está assegurada pelos militares?
0: Olha, a esperança está a crescer porque já está a perceber o recebimento da ajuda humanitária das pessoas que vêm de México, de Espanha, do mesmo Portugal, que está entre 50 a 60 salvadores, também os bombeiros da região autônoma da Madeira. Lembramos que 80% da população portuguesa vem desta ilha, nas jumbadas que recebemos, já muitos portugueses e nossos descendentes foram resgatados desta calamidade. Eu acho que já com o passo da noite e o dia da manhã, a ajuda cada dia está mais a crescer e que pode existir uma luz ao final do túnel. Desta oscuridade, acho que Venezuela vai superar, como sempre ha superado outras calamidades.
1: Muito obrigado por teres participado neste grande jornal. Boa tarde. Uma equipa da Proteção Civil vai partir para a Venezuela. O grupo de portugueses vai dar apoio depois destes dois sismos de grande intensidade. Eles vão partir da base aérea de Beja. É lá que está o Luís Pedro do Rosário. Houve aqui um atraso. Esta equipa só sai às 9 da noite, é isso?
2: Olá, boa noite, José Carlos. Exatamente, só sai às 9 da noite. Estava previsto que partisse às 7:30, mas de facto é preciso carregar muitas toneladas, são 23 no total, de muitos equipamentos que vão ser necessários e completamente úteis para ajudar toda a população afetada pelos sismos na Venezuela. E falamos de 60 elementos que estão, de facto, especializados, tendo em conta a complexidade desta missão. Falamos de operacionais da Guarda Nacional Republicana, também dos bombeiros, do INEM e ainda da Proteção Civil. Como referi, de facto, especializados para o auxílio à população que foi afetada pelos sismos na Venezuela. São missões de busca e resgate para, de facto, responder todas essas complicações que resultaram desses violentos sismos. Partem aqui da base aérea número 11 de Beja às 9 da noite. Estava previsto inicialmente para as 4 e depois foi remarcado para as 7:30, mas, de facto, tendo em conta toda a logística que é necessária

0: e fundamental para que depois as equipas possam responder da forma mais eficaz no território venezuelano. Essas toneladas acabaram mesmo por ser atrasadas no que diz respeito ao carregamento. São 23 no total, 60 elementos especializados para, de facto, responder a todas essas situações que acabaram por resultar dos sismos da Venezuela.
1: A jornalista Luís Pedro Rosário, ele já está a acompanhar a partida desta equipa de socorro que vai para a Venezuela ajudar as autoridades venezuelanas a lidarem com o dia seguinte destes dois violentos sismos. Subiu para 28 o número de portugueses mortos dos sismos da Venezuela. A informação já foi confirmada pelo secretário de Estado das Comunidades Portuguesas.
2: De mortos de portugueses e luso-descendentes, que é de 28 neste momento, e 85 que estão incontactáveis, desaparecidos.
3: Em vários locais da Venezuela?
2: Com certeza, há sítios mais críticos, mas são em vários locais onde o sismo foi mais forte. O que passa é que tínhamos uma tripulação da TAP que estava retida em Caracas porque o hotel onde estava colapsou, tinha lá os seus bens, precisavam de regressar a Portugal. Nós conversámos com os espanhóis e eles já devem estar a caminho, ou já chegaram, vêm de facto num voo da Força Aérea de Espanha. Nós conseguimos que eles viessem. Agora amanhã também é provável que venham alguns de uma empresa, de uma companhia aérea portuguesa, que estão lá também retidos.
1: A equipa portuguesa que vai partir às 9 da noite vai ficar no mínimo 10 dias na Venezuela. São elementos da Proteção Civil e de busca e salvamento e também de emergência médica.
2: Uma equipa de 60 pessoas com 6 cães, que especialistas em busca de pessoas. A duração é um mínimo de 10 dias, mas eu penso que poderá ser prolongado ou não, depende agora das circunstâncias no terreno, porque também foi acionado o mecanismo europeu de emergência. Há uma coordenação dos diferentes países europeus que estão a fazer chegar esta ajuda e nós vamos integrar essas equipas. Portanto, neste momento o prazo, a duração da missão dependerá das condições no terreno.
1: Um militar da GNR, diagnosticado com problemas psiquiátricos, disparou 10 tiros para o ar na escola da GNR de Porto Alegre, com o ministro da Administração Interna dentro das instalações. Luís Neves tinha acabado de presidir a uma cerimónia de juramento de bandeira.
4: A cerimónia de juramento de bandeira de 652 novos guardas provisórios decorreu no Estádio Municipal de Porto Alegre, com a presença de Luís Neves, ministro da Administração Interna, e sem qualquer tipo de incidente. O militar em questão não esteve na cerimónia e foi escalado para segurança na visita que se seguiu ao Centro de Formação de Porto Alegre. Já com Luís Neves dentro das instalações, o militar, com arma de serviço, fez cerca de uma dezena de disparos para o ar. Os disparos terão sido um ato de desespero devido à situação clínica de um filho menor e a problemas de saúde que atravessa. O militar começou por contactar um jornalista do Correio da Manhã, minutos antes da ocorrência, e as mensagens diziam: eles vão ter de me ouvir. Explicavam os problemas que o militar atravessa. Em momento algum, anunciou ou deixou indícios de que iria fazer uso de uma arma de fogo. Depois, efetuou um telefonema ao mesmo jornalista e, nessa altura, ouviram-se os disparos. Ninguém ficou ferido, mas a situação obrigou à intervenção dos elementos policiais presentes. A GNR confirmou a ocorrência, garantindo que não resultaram quaisquer feridos ou danos materiais. A guarda garantiu ainda que, no momento, o militar aparentava instabilidade do foro psicológico e foi de imediato acompanhado pelos serviços clínicos, tendo a situação sido prontamente controlada. A Polícia Judiciária Militar e o Ministério Público foram informados e o militar foi levado para as urgências do Hospital de Porto Alegre e depois para Lisboa para ser observado pela especialidade de psiquiatria.
1: Ficou em prisão preventiva o homem que foi ontem detido em Lisboa depois de ter atacado com uma arma branca a sua ex-companheira. Aconteceu no estacionamento subterrâneo de uma superfície comercial em Leiria. O homem fugiu do autocarro depois de golpear a vítima na omoplata e numa mão.
5: Foi com uma nota de 20 euros ensanguentada que o suspeito pagou o bilhete do autocarro expresso na estação rodoviária de Leiria para fugir da cidade onde tinha acabado de atacar com uma arma branca a sua ex-companheira no estacionamento subterrâneo do Leiria Shopping. A vítima, funcionária dessa superfície comercial, encontra-se agora internada nos hospitais da Universidade de Coimbra, onde a equipa médica está em busca de soluções para reduzir as mazelas causadas pelo ataque. O homem abandonou a viatura que trouxe e comprou o bilhete para as Caldas da Rainha, mas não saiu na estação e continuou em direção a Lisboa, onde acabaria por ser detido após ter sido interceptado pelos agentes da PSP 2 horas após ter colocado em fuga. O Correio da Manhã sabe que havia já registro de violência entre o agressor e a vítima, anteriores ao caso ocorrido esta quinta-feira. O detido passou a noite nos calabouços da esquadra de Leiria e foi presente ao juiz de instrução no Tribunal Judicial da cidade, que determinou que irá aguardar julgamento em prisão preventiva.
6: Uma mulher de 23 anos, de nacionalidade espanhola, foi resgatada pela GNR de Braga na quinta-feira à noite, em Cabanelas, Vila Verde. A jovem estava sequestrada há 35 dias, foi encontrada trancada numa barraca. É uma investigação da Polícia Judiciária.
7: Foi encontrada trancada numa barraca, isolada dos restantes moradores do acampamento de Cabanelas, em Vila Verde. A mulher de nacionalidade espanhola, com 23 anos, foi resgatada na quinta-feira à noite pelo destacamento de intervenção da GNR de Braga. Estava visivelmente assustada e relatou aos militares que encontraram que tinha sido agredida. A jovem, originária de Madrid, tinha sido trazida há 35 dias para uma zona isolada no concelho de Vila Verde por um homem que conheceu dias antes na capital de Espanha. O suspeito do rapto e sequestro é um cadastrado que já esteve preso por outro crime da mesma natureza e ainda não foi localizado. A jovem foi descoberta após um alerta dos pais às autoridades espanholas. Esta quinta-feira à noite, a Polícia Judiciária do Porto recebeu a informação, através da Plataforma Europeia de Segurança e Informações, de que a vítima estaria num acampamento em Vila Verde. A GNR foi à morada e foi confrontada com a resistência dos familiares do suspeito, que se recusavam a deixar entrar a força de intervenção. Garantiam que a mulher desaparecida não se encontrava no local e que o suspeito estava a trabalhar no país vizinho. A jovem acabou por ser resgatada e já se encontra com os pais, que viajaram até ao norte de Portugal para encontrar a filha.
6: O Supremo Tribunal de Justiça ordenou nova repetição do julgamento de Abdul Bashir pelo duplo homicídio de duas funcionárias, duas mulheres, no Centro Ismaili, em 2023. A decisão resulta de avaliações médicas que são consideradas contraditórias sobre a sanidade mental e imputabilidade do arguido. O refugiado afegão, que esfaqueou brutalmente as duas mulheres no Centro Ismaili com uma faca de cozinha, continuará detido ao abrigo de um mandado europeu. A nova perícia será agora determinante para decidir se o homicida vai cumprir pena de prisão ou se vai ficar internado compulsivamente numa unidade psiquiátrica. Uma jovem de 18 anos foi constituída arguida por ter furtado artigos de metais preciosos de duas habitações em Nelas e também a carregá-lo do sal.
8: A detenção da assaltante foi concretizada pelos militares do Núcleo de Investigação Criminal da GNR de Santa Combadão, que foram chamados a investigar dois furtos ocorridos em localidades dos concelhos de Nelas e Carregal do Sal. Na sequência de várias diligências, os investigadores recolheram diversas provas que permitiram identificar e localizar a suspeita, uma jovem de 18 anos. No decorrer da ação policial, foi possível também recuperar as peças furtadas que já se encontravam num estabelecimento de compra e venda de artigos de metal precioso usado. Foram assim apreendidas 16 peças de bijutaria em ouro e prata que foram devolvidas aos legítimos proprietários. A suspeita foi constituída arguida e restituída à liberdade, sendo os factos comunicados ao Tribunal de Santa Combadão, que vai decidir se lhe agrada ou não as medidas de coação, que agora apenas é termo de identidade e residência.
6: Esta noite, o Dom a Quem Doer revela histórias dramáticas e famílias desesperadas que pedem justiça. 18 pessoas morreram e 109 ficaram contaminadas por Covid-19 há 6 anos. Aconteceu no lar O Comércio, em Matosinhos. Toda a história no Dom a Quem Doer desta noite. O Chega vai pedir a fiscalização preventiva da nova prestação social única. André Ventura está com dúvidas se os doentes com cancro tenham também

0: em de fazer trabalho social.
1: Esta questão do cancro e das doenças é particularmente significativa para o Chega e para a moralização do sistema público de subsídios. Quero anunciar que o Chega vai pedir a fiscalização, caso não o possa fazer a título preventivo por não se tratar de uma lei orgânica, falo-á a título sucessivo da constitucionalidade da legislação que derive desta PSU nesta matéria. O Governo e o PSD decidiram estabelecer a narrativa.

0: do socialista. Isto é falso. E é falso, demonstrável pelos que participaram nessas negociações, mas também porque o Chega não saiu do mesmo ponto de onde esteve desde o início.
1: André Ventura aproveitou a presença dos jornalistas para apelar ao governo para que envie toda a ajuda possível para a Venezuela. O líder do Chega revelou que o partido vai começar uma campanha de angariação de apoios para as comunidades afetadas na Venezuela.
0: Pedir ao governo português que faça chegar toda a ajuda possível, porque neste momento tudo o que o governo puder fazer é pouco, e também que o governo português use a sua, digamos assim, especial ligação à Venezuela para, junto da União Europeia, sensibilizar os vários parceiros europeus para esta ajuda europeia à Venezuela, que, se for em bloco e coordenada, será muito mais eficaz e será muito mais volumosa. Nós, o Chega, vamos começar amanhã também uma campanha de angariação, de apoios, pedir às pessoas que se juntem a nós nessa distribuição de fundos e canalização de fundos para as comunidades afetadas na Venezuela, sobretudo os lusodescendentes, e vamos pedir a todos os nossos militantes, apoiantes, votantes, seguidores, que no que puderem ajudar, façam chegar essa ajuda.
1: Rui Tavares vai deixar a liderança do LIVRE depois de 4 anos como co-porta-voz do partido. Apesar da saída da liderança, o historiador vai manter-se na direção por mais um mandato. A líder parlamentar, Isabel Mendes Lopes, continua como porta-voz, agora acompanhada por Jorge Pinto, que assume o cargo de número 2 na nova direção. Rui Tavares é fundador e porta-voz do LIVRE desde 2022 e a principal figura do partido. Figurei terceiro na lista, internamente. O historiador propõe-se ficar na direção com o pluro da estratégia, comunicação e formação. Já vai em 28 portugueses mortos na Venezuela. A CMTV falou com um português que não sabe da neta e outros 5 familiares. Daqui a pouco. 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Aconteceu no lar do comércio em Matosinhos. Os familiares das vítimas querem mais respostas.
2: Isso quase lhe juro, menina, ela não teve assistência nenhuma. E ela morreu sozinha, sem saber o que é que lhe estava a acontecer. Mas eu digo, eles mataram-nos.
3: A minha mãe, se não fosse o que aconteceu, a minha mãe ainda hoje estava bem. Ela levava uma vidinha diária e tal, estava ali bem dispostinha, as coisas iam correndo bem, ela estava ali poeirinha.
4: 18 mortos, 109 infectados e anos depois, perguntas que continuam sem resposta. Estes testemunhos representam muitas outras vozes. O surto de Covid-19 que atingiu o lar do comércio em Matosinhos deixou um rasto de dor e de indignação em dezenas de famílias. Um caso que chegou à justiça e que tem rostos, mas para quem perdeu pais, mães, avós, sogros e tios, há anos permanece a mesma questão. Que falhas existiram para que tantas vidas se perdessem?
2: E ela falece que porque eles de manhã telefonaram-nos a dizer que o meu marido tinha sabido 2 dias antes que não havia lá médicos, estava assim muito preocupado. Eu disse: Alberto, vai lá. E ele disse: liga para lá. E eles disseram: olha, de manhã, a sua mãe não está assim muito bem, quer que chame o médico? E ele: claro, faz favor de chamar o médico. Olha, não sei se ele chamar, porque o meu marido diz que não deviam ter chamado. Ao fim do dia, quer dizer, umas 6 da tarde, dizem que ela tinha morrido.
5: Ou seja, a sua sogra morreu sem qualquer assistência médica?
2: Sem qualquer assistência. Isso quase lhe juro, menina. Ela não teve assistência nenhuma. E ela morreu sozinha, sem saber o que é que lhe estava a acontecer.
4: Foi um cenário de crescente descontrolo. A proteção dos mais vulneráveis ficou muito comprometida e as consequências foram trágicas. Só sabiam que os familiares estavam infectados com Covid quando morriam.
3: O telefone tocou, o meu, e eu olhei logo 3. Não liguei muito, não conhecia. Não era habitual ninguém me ligar. Eu passava um bocado e insisto com a minha mulher. Eu vejo outra vez no 3 e eu mostrei. Estou. Oh, Olha, é só

0: a dizer que a sua mãe que morreu. E eu, olha...
1: Não lhe disseram mais nada?
0: Nada.
2: Para as famílias das vítimas, não há dúvidas. Se o vírus não se tivesse propagado daquela forma dentro do lar, muitos dos seus familiares que perderam a vida durante o surto poderiam ainda hoje estar entre nós.
3: Quase um ano e meio as autoridades portuguesas apreenderam cerca de 41 toneladas de cocaína. Os dados foram revelados hoje pela Polícia Judiciária durante o lançamento de uma campanha do Instituto para os Comportamentos Aditivos e Dependências, dirigida aos jovens. A intenção é promover escolhas saudáveis e prevenir consumos ou comportamentos de risco.
2: A campanha foi lançada no Dia Internacional contra o Abuso e o Tráfico Ilícito de Drogas. É uma campanha digital dirigida aos jovens, campanha que não acontecia há mais de 10 anos. Esta sexta-feira decorreu uma cerimónia na Direção Nacional da Polícia Judiciária em Lisboa, a propósito do lançamento do projeto criado pelo Instituto para os Comportamentos Aditivos e Dependências. Em quase um ano e meio, as autoridades portuguesas apreenderam cerca de 41 toneladas de cocaína. Toneladas essas que dariam para compor pelo menos 410 milhões de doses individuais.
4: Verificamos que em Portugal, neste período, foram apreendidas cerca de 72 toneladas de diversos tipos de drogas ilícitas, das quais 41 toneladas de cocaína e 30 toneladas de cannabis. No mesmo período, foram detidos um total de 6.269 indivíduos por tráfico de estupefacientes e apreendidos bens móveis e imóveis no valor de muitos milhões de euros.
2: Esta sexta-feira, foram queimadas nas instalações de uma empresa de tratamento de resíduos cerca de 6 toneladas e meia de diversas drogas.
5: O que hoje aqui assistimos resulta de um trabalho conjunto, não só da Polícia Judiciária, mas de apreensões feitas por outros OPCs, a GNR, a PSP, a Autoridade Tributária.
2: Perante os casos de tráfico de droga detectados em empresas licenciadas para o comércio medicinal de cannabis, a Secretária de Estado da Saúde anunciou uma revisão legislativa.
6: O que nós vamos rever a legislação tem a ver com o decreto-lei da regulação do cannabis medicinal, na sequência do processo que foi público há cerca de um ano e agora há cerca de duas semanas.
7: Temos assistido a uma redução ao nível dos jovens de consumo, mas também temos assistido a um consumo cada vez mais grave. E é por isso é importante alertar as novas gerações para esta problemática.
8: Os jovens hoje em dia, com esta mudança de geração, são muito digitais e, portanto, nós tivemos que adaptar a campanha para lhes fazer chegar a mensagem. Então fizemos uma campanha digital de prevenção que vai pelas redes sociais.
2: Uma luta das autoridades contra escolhas erradas e comportamentos de risco.
3: Uma operação da GNR realizada de madrugada, na Praia da Rocha, baixinha, em Albufeira, levou à apreensão de uma embarcação que é suspeita de ser usada por redes de narcotráfico. No local foram ainda encontrados 4 veículos e quase 130 jerrycans de combustível. A investigação passou agora para a Polícia Judiciária.
9: A apreensão de uma embarcação semirrígida na Praia da Rocha Baixinha, em Albufeira, está a levar as autoridades a investigar uma alegada operação de apoio a redes de narcotráfico que continuam a atuar ao largo da costa algarvia. A operação foi desencadeada depois de militares da GNR detectarem movimentações suspeitas no areal. Numa primeira abordagem, os elementos no terreno perceberam rapidamente que estavam perante um cenário que levantava suspeitas.
10: Algumas das coisas que nos chamaram logo a atenção foi que a presença de viaturas de matrícula estrangeira, com as características que nós identificamos poderem estar ligadas a este tipo de ilícito, e foi isso que numa primeira fase nos chamou a atenção.
9: As diligências continuaram e permitiram apreender vários meios que estariam a ser utilizados nesta operação. 4 viaturas, 3 delas de matrícula espanhola e uma carrinha portuguesa, mas também 127 jerrycans de combustível, preparados, ao que tudo indica, para abastecer embarcações rápidas em alto mar. Elementos que apontam para uma operação montada com elevado grau de preparação.
10: Já estamos aqui a falar numa rede com uma capacidade grande, portanto uma logística também grande de preparação, pois não estamos apenas a falar de uma viatura, mas mais do que uma, e de uma quantidade grande de...

0: jerrycans apreendidos.
1: Ainda assim, não foi apreendida qualquer quantidade de droga e para já não há registro de detenções ou de suspeitos identificados, num cenário que começa a repetir-se com bastante frequência na Costa Algarvia.
0: A Guarda Nacional Republicana e em específico por parte da Unidade de Controlo Costeiro e de Fronteiras, nas suas diferentes valências, do patrulhamento marítimo, terrestre e aéreo, temos vindo a conseguir conjugar os nossos esforços no sentido de identificar outras ações nesta tipologia. Não é a primeira este ano, tem ocorrido mais e contamos que continuaremos a trabalhar neste sentido.
1: O caso está agora entregue à Polícia Judiciária, que investiga as possíveis ligações a redes de narcotráfico.
2: Uma rapariga de 17 anos foi resgatada por nadadores salvadores na praia do Tamariz, no Estoril. A vítima foi retirada da água pelos nadadores salvadores, do lado da piscina oceânica. Esta jovem esteve inconsciente, a situação que foi revertida enquanto esperavam a chegada da ambulância ao local. A operação de resgate teve sucesso, mas foi de alto risco para esta jovem de 17 anos apenas. Um carro incendiou-se esta sexta-feira quando circulava no IC20 na via rápida da Costa da Caprica. Embora o incidente não tenha causado ferimentos graves, uma pessoa apresentou sinais de inalação de fumos, diz o Comando Subregional de Emergência e Proteção Civil da Península de Setúbal. Por precaução, foi enviada uma ambulância para proceder à observação e assistência da vítima. O alerta para a ocorrência foi dado por volta das 16h20 e para o local foram enviados vários meios operacionais. Um homem de 28 anos foi esfaqueado na Baixa da Banheira, em Setúbal. A vítima ficou com ferimentos na cervical, são ferimentos considerados graves. Foi transportada para o Hospital Garcia Dorta, em Almada. A agressão terá ocorrido na sequência de confrontos entre dois grupos. A Holanda venceu a Tunísia por 3-1 e garantiu assim o primeiro lugar do seu grupo, o Grupo F, com 7 pontos.
3: A Holanda partilhava a liderança do grupo com o Japão, mas não deu hipótese à já eliminada Tunísia na última jornada do Grupo F. Aos 3 minutos, a laranja mecânica ganhou vantagem 1-0 com autogolo de Skiri. Em apenas 7 minutos, os holandeses já venciam com uma margem confortável. Desta vez foi Brobbey, na sequência de uma bola parada, a fazer o 2-0, terceiro golo do avançado no torneio. Aos 28 minutos, a equipa orientada por Ronald Koeman poderia ter feito 3-0. Selado as contas da partida, valeu um desvio providencial que tirou o remate de Gravenberg do caminho da baliza. Na segunda parte, a Tunísia quis, pelo menos, deixar uma imagem diferente antes da despedida do Mundial. Aos 54 minutos, Mastouri reduziu de cabeça na sequência de um pontapé de canto. No entanto, após marcar, os tunisinos também foram castigados num pontapé de canto. Estavam decorridos 62 minutos quando a defesa Van Hek subiu ao primeiro andar para fazer o 3-1. Logo depois, Reinders ficou muito perto do 4-1, mas a bola acabou por acertar na barra. A Holanda passa em primeiro com 7 pontos. Já a Tunísia fica em último com 3 derrotas em outros tantos jogos.
2: O Japão empatou a um golo com a Suécia e conseguiu apurar-se para a próxima fase do Mundial no segundo lugar do grupo.
3: Japão e Suécia competiam pelo segundo lugar do Grupo F. Os samurais azuis entraram melhor. Aos 22 minutos, o ex-marítimo Daisen Maeda deixou o primeiro aviso. Em cima do intervalo, a seleção nipónica ficou muito perto de inaugurar o marcador. Jogada de equipa bem trabalhada à entrada da área sueca com o remate de Nakamura, a ser travado por uma bela defesa de Zetterström. No segundo tempo, o Japão voltou a entrar mais forte e desta vez fez mesmo balançar as redes da Suécia. Jogada recheada de perfume com futebol rendilhado e de alto nível, Maeda depois levou melhor no cara a cara com Zetterström. O gol sofrido colocou a Suécia numa posição difícil, mas a equipa comandada por Graham Potter reagiu de imediato. Elanga colocou a responsabilidade às costas e com um grande gol voltou a deixar tudo empatado. O empate dava o apuramento aos suecos, mas o segundo lugar estava ao alcance. Isaac que já se preparava para festejar a reviravolta aos 65 minutos, mas a parada de Suzuki deixou

0: placar. Inalterado num dos últimos lances da partida, os suecos podiam ter conquistado o segundo posto. No entanto, Suzuki agigantou-se para voltar a negar o golo a Isaac, desta vez com a ajuda da trave. Apesar do empate, ambas as seleções estão na próxima fase. O Japão garante o segundo lugar e já sabe que vai defrontar o Brasil nos 16avos.
1: Foi a Holanda que venceu este grupo F, conquistou 7 pontos em 3 jogos e vai defrontar Marrocos nos 16avos de final do Mundial. Em segundo lugar ficou o Japão, 5 pontos, sendo que os samurais azuis já sabem que quem é o adversário no próximo jogo é precisamente o Brasil. A Suécia ficou no terceiro posto, garante no entanto a passagem, como um dos melhores terceiros lugares, ao conquistar 4 pontos em 3 jogos. A Tunísia está fora do Mundial. Para o Equador foi uma noite histórica. Venceu a Alemanha na terceira jornada do Grupo E.
2: É talvez uma das surpresas deste campeonato do mundo. Mal soou o apito final, o Equador festejou e formou-se um mar amarelo nas bancadas do MetLife Stadium. Conseguiram uma vitória inédita sobre a Alemanha. Apesar dos alemães terem entrado a vencer no encontro com uma jogada construída a partir de um lançamento onde ficou em evidência a qualidade individual de Wirtz antes de assistir para a finalização de Leroy Sané. Mas durou pouco tempo essa vantagem e 7 minutos depois houve reação por parte do Equador. Nilson Angulo teve tempo e espaço para fazer o que queria e de fora da área disparou com tudo para fazer este golo que estabeleceu o empate. Já no início da segunda parte houve melhor entrada da Alemanha. Novamente, e aqui neste lance, apesar de ter sido assinalado o penalti sobre Kai Havertz, o VAR repetiu a decisão da equipa de arbitragem por falta mais atrás de Sané, que atinge a perna do adversário. Aos 72 minutos, o Equador responde com um ataque muito perigoso, jogada de contra-ataque rápido que podia ter resultado no segundo golo, mas o ex-Sporting Gonzalo Plata não conseguiu desviar a bola na direção certa. Passou o perigo, mas a intenção manteve-se. Isto porque poucos minutos depois, Plata chegou mesmo ao golo, que acabou por dar a vitória ao Equador. Pontapé de canto traiçoeiro e quando o Neuer se preparava para encaixar a bola, eis que surge um toque de Plata que valeu ouro. Vitória do Equador, que garante um lugar nos 16avos como um dos melhores terceiros.
3: Grande golo para o Equador, o homem que há pouco tinha cortado.
1: A Costa do Marfim jogou contra Curaçao, venceu por 2-0.
4: A cara de quem ganha não é a mesma de quem perde. A Costa do Marfim está nos 16avos, depois de ter vencido e eliminado o Curaçao deste Mundial. Em Filadélfia foi a Costa do Marfim a entrar melhor e a aproveitar um erro crasso do adversário para chegar ao primeiro golo. E Andy Omandé foi mais rápido a chegar à bola. Entrou na área em velocidade para servir a finalização de Nicolás Pepe. Pois ainda antes do intervalo, o Curaçao respondeu com um remate perigoso. Leandro Bacuna arrancou e passou por dois adversários, mas o tiro saiu ao lado. Na segunda parte, a Costa do Marfim acabou por chegar ao segundo golo. Grande visão de jogo de Sangaré, que com um passo a rasgar descobriu a movimentação de Nicolás Pepe. O avançado do Villarreal bisou no encontro. 2-0 no marcador, mas já em cima do minuto 90. Quase surgiu aquilo que poderia ter sido um dos melhores golos do Mundial. Poucos metros depois de ter passado a linha do meio-campo, Tyrese Noslin viu Yaya Fofana adiantado e arriscou um chapéu de longe, mas sem sucesso. O guarda-redes Costa Marfinense controlou bem o remate e espalmou para canto. Vitória da Costa do Marfim por 2-0 e o Curaçao diz adeus ao Mundial.
1: Nas contas deste grupo é a Alemanha que vence este grupo E do Mundial 2026, terminou na primeira posição, 6 pontos amealhados em 3 jogos. A Costa do Marfim conseguiu o segundo lugar com 6 pontos também, o Equador ficou na terceira posição com 4 pontos. As três seleções estão apuradas para os 16avos de final deste Mundial. O Curaçao despede-se desta competição. Austrália e Paraguai empataram a 0.
5: Austrália e Paraguai entravam em campo empatados com 3 pontos. No entanto, só uma delas iria garantir o segundo lugar do grupo D. Os Socceroos deram o primeiro sinal de perigo aos 4 minutos por Irvine. Aos 36 minutos, os australianos voltaram a encontrar a baliza adversária. Foi a vez de Bose tentar a sorte de fora da área, mas o remate saiu à figura.

0: Em cima do intervalo, a seleção australiana voltou a ficar perto do golo. Volpato teve espaço na quina da área e visou a baliza. Gilles estava atento e com uma boa defesa manteve o 0-0. Na segunda parte, os paraguaios lá fizeram o primeiro remate à baliza adversária. A tentativa de longe de Maurício não teve, no entanto, qualquer efeito. Depois, foi Enciso quem tentou pôr a Albirroja no segundo lugar, mas o remate do avançado se o torto e ao lado do poste da baliza. No final, tudo empatado e zero golos. Com este resultado, a Austrália manteve o segundo posto e está nos 16avos. Os Socceroos ficam à espera de conhecer o adversário.
1: Os Estados Unidos perderam por 3-2 frente à Turquia.
0: Os Estados Unidos entravam em campo para a última jornada com o apuramento e o primeiro lugar do Grupo D garantido. Ainda assim, a equipa de Maurício Pochettino chegou à vantagem logo aos 3 minutos, na sequência de um canto. Trusty fez o 1-0. Os americanos eram mais perigosos, mas a Turquia, já condenada, queria dar outra imagem na despedida. Essa imagem chegou aos 10 minutos, combinação entre Yılmaz e Arda Güler, com o médio do Real Madrid a fazer o empate. Logo depois, ficaram pedidos de expulsão para Berhalter neste lance. O árbitro deu cartão amarelo e o VAR não corrigiu a decisão. Em cima da meia hora de jogo, a equipa de Vincenzo Montella fez a cambalhota no marcador. Grande sequência de combinações no corredor esquerdo a culminar no golo do ex-Benfica, Orkun Kokçu. A abrir a segunda parte, a seleção da casa voltou a deixar tudo empatado na partida. Na sequência de um lançamento, o mesmo Berhalter, que escapou após a expulsão na primeira parte, apontou o 2-2. No entanto, mesmo no último fogo da partida, a Turquia conseguiu chegar ao gol da vitória. Ayhan empurrou no último segundo para o 3-2. Os turcos despedem-se com 3 pontos. Já os americanos preparam o jogo dos 16avos com a Bósnia.
1: Contas fechadas neste grupo. Os Estados Unidos ficaram no primeiro lugar do grupo D. Vão defrontar a Bósnia nos 16avos deste Mundial. A Austrália e Paraguai fizeram ambos 4 pontos, mas a diferença de golos favorece os australianos e fez com que garantissem o segundo posto. Por último, a Turquia, que se despediu deste Mundial com uma vitória, mas ainda assim insuficiente. Voltamos à situação na Venezuela. Manuel Sardinha sobreviveu aos sismos de grande magnitude na Venezuela, mas não sabe de vários membros da família, 6 familiares no total. O filho do madeirense foi resgatado com vida dos escombros. Ele estava num edifício que ruiu. O português está a viver momentos de grande aflição.
2: Há 46 anos que o madeirense vive na Venezuela com a companheira e os 3 filhos. Manuel Sardinha estava no local de trabalho com o filho mais novo na altura dos 2 terremotos.
3: O sismo foi uma sensação horrível, horrível, porque o edifício do supermercado abanou completamente por vários segundos e pensámos o pior, mas foi extraordinário. Logo após o sismo, ver que o edifício não sofreu nada, no mais mínimo.
2: Este facto levou Manuel a pensar que o mesmo tinha acontecido noutros lugares, mas a realidade era bem diferente. Manuel e o filho dirigiram-se de imediato até à casa onde habitavam.
3: E ao chegar à zona, vimos 1, 2, 3, 5, 10, 15, 20 edifícios no chão, completamente destruídos. Ainda assim, não pensei no pior para o nosso edifício, mas quando cheguei, o meu filho foi o primeiro a abordar a imagem. Papá, o nosso edifício está completamente no chão. E então aí entramos todos em pavor, ou seja, foi uma sensação horrível, porque sabíamos que tínhamos familiares lá dentro, não é?
2: Na casa de outro filho estavam várias pessoas a celebrar o São João.
3: Tenho ainda 6 familiares, 2 noras, uma netinha de 4 anos e os seus padrinhos que estavam de visita no apartamento do meu filho. os quais encontram-se ainda sem saber do seu paradeiro. Ainda não foram encontrados. As operações de búsqueda começaram esta manhã. Estamos à espera do melhor, não é? Mas também de uma possível má notícia, não é?
2: Um dos filhos de Manuel foi resgatado com vida dos escombros na madrugada desta sexta-feira.
3: Neste momento está numa condição estável, aparentemente chegou à clínica com duas fraturas, uma na mão e outra no pé ou na perna, e durante as suas 36 horas dentro do edifício dos destroços do apartamento, não conseguiam ouvir vozes das pessoas que podiam estar à sua volta, independentemente que ele estivesse a uns metros de distância do resto das pessoas.
2: A companheira de Manuel também sobreviveu à tragédia.
3: A minha esposa salvou-se ao não estar no momento exato no edifício, porque estava acompanhando uma amiga a Caracas. Neste caso, nós vivemos no estado de Vargas, foram a Caracas. E as duas, por não estarem em sua casa, sobreviveram. No caso da amiga da minha esposa, faleceu o marido e os dois filhos.
2: Um dos filhos da amiga morreu nos braços da mãe.
3: O filho menor foi encontrado ontem e morreu nas mãos da mãe. A mãe inclusive veio ao meu edifício a pedir proteção de bombeiros para que levassem uma ferramenta para cortarem um ferro que estava sobre a barriga do filho, e ele não podiam retirá-lo. E na altura, no preciso momento em que cortaram o ferro, o filho deu um suspiro e morreu nas mãos da mãe.
2: Mais de uma dezena de amigos de Manuel perderam a vida na sequência dos sismos. O português tem contado com a ajuda de vários vizinhos e conhecidos. Manuel Sardinha aguarda desesperadamente por notícias do resto da família.
1: A CMTV falou com a mulher que perdeu a irmã e as duas sobrinhas nos sismos na Venezuela. Irene recordou as crianças e a irmã e não conseguiu conter as lágrimas. A CMTV falou também com o primo de Irene, que deixou palavras de força para esta mulher neste momento de dor e sofrimento. Um momento emocionante para ver agora.
4: Eu lhes havia comprado passagem para ella venir para visitarme aquí a ir a Disney ahorita el 5 de agosto. Y estábamos siempre juntas. Todos los días estábamos hablando, justo antes, cuando pasó el terremoto, estábamos hablando. Estábamos siempre juntas. Eran mis niñas, las tres eran mis niñas. Y no me quiero imaginar mi cuñado. Pobre, está ya solo, sordo. Perder a sus hijas, a su esposa, que eran la luz de su vida, es muy triste. Mira, Verónica, la mayor, Verónica, siempre tenía una sonrisa en la cara. Nunca, nunca, ¿sabes? 17 años y yo nunca vi a esa niña brava. Era tan dulce, era una niña tan amorosa, muy, muy querida, muy querida. Patricia era un poquito más arisca, pero siempre muy ocurrente, muy chistosa, muy, muy cómica, ¿sabes? Siempre tenía una chispa, siempre tenía algo. Y eran unas niñas y mi hermana, bueno, mi hermana era mi hermana menor, era de las menores. Y yo le llevo a ella 14 años, imagínate. Para mí ella fue mi muñeca, yo la crié a ella desde chiquita. Yo no sé cómo voy a vivir sin ella. No sé cómo voy a vivir sin ellas, porque todos los días hablábamos, todos los días, todos los días.
5: Uma mensagem, a última mensagem que quero deixar, ela está a nos ouvir, está a nos ouvir, uma mensagem de conforto, vejo lá.
6: Da, olá, Irene e a família toda, força. É um momento bastante difícil, mas como já disse, temos que superá-lo. E pronto, ela vai ficar na nossa memória para sempre, no nosso coração. Até o fim.
4: Él sabe que el cariño que yo lo tengo, porque enseguida que me preguntaron por alguien, yo dije, mira, nada, Manuel ahí, Manny. No.

0: criamos juntos. De hecho, tenemos 10 días de diferencia de nacidos, él y yo. O sea, que mi mamá y su mamá parecían hermanas, aunque fueran cuñadas. Así que un gran, gran cariño para él, y él lo sabe, y todos sus hermanos y mis tíos. Un gran cariño.
1: Muita amizade, muito carinho. É que fica aqui uma mensagem difícil, mas com muita emoção.
2: Emoção, sim. Muito. E carinho também para volta para vocês, para todos lá na Venezuela. E pá, eu, é isso que se quer. E pá, amo-os todos e são bem, bem recebidos. Qualquer coisa, podem contar comigo. Estou sempre bem disposto.
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4: Assim, o simultâneo CMTV, Correio da Manhã, Rádio do Grande Jornal da Noite. Daqui a pouco estará de regresso. 11 minutos depois das 9, daqui a pouco também outras notícias.
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4: Síntese de informação, Correio da Manhã Rádio, com a assinatura da jornalista Leonor Ferraz. Olá, Leonor, boa noite.
8: Muito boa noite. A Carris pretende alterar integralmente os elevadores da Glória e do Lavra para um sistema atual e certificado. A intenção foi revelada pelo Livre Lisboa, depois de uma reunião com a administração da empresa municipal e vereadores da oposição nos espaços do Conselho. Segundo o partido, a Carris assumiu que existiam falhas nos procedimentos internos da empresa que contribuíram para a ocorrência do acidente do elevador da Glória em setembro do ano passado. Para o Livre, a alteração no sistema de futuros ascensores deveria ser sujeita à discussão pública, uma vez que a decisão abandona os funiculares históricos centenários de Lisboa. Na mesma nota, o partido lamenta ainda que, passados 10 meses do acidente do elevador da Glória, apenas duas famílias das 16 vítimas mortais tenham sido indenizadas e critica a opção de deixar a seguradora gerir o processo sozinha. Mais a norte, no Porto, cerca de 100 pessoas manifestaram-se hoje contra a transferência da sala de consumo assistido da pasteleira para o Aleixo. O protesto, organizado pelo Movimento Cívico Porto Cidade Responsável, decorreu à porta da Junta de Freguesia de Lordel do Ouro. Os moradores consideram que a mudança não tem justificação técnica nem epidemiológica e defendem a criação de salas de consumo distribuídas por várias freguesias da cidade. Por outro lado, a autarquia defende que a mudança visa proteger utentes e comunidade. A petição contra a transferência da sala de consumo assistido para o Aleixo conta com mais de 1.600 assinaturas e vai ser debatida em Assembleia Municipal na segunda-feira. Ainda pela cidade do Porto, os caminhões que necessitem de aceder ao centro da cidade vão poder circular na VCI, mesmo depois da proibição entrar em vigor. De acordo com o Presidente da Câmara do Porto, vão ser atribuídas autorizações mediante justificação. No final de uma reunião do Conselho Metropolitano do Porto, esta sexta-feira, Pedro Duarte explicou que a proibição de pesados de mercadorias na via de cintura interna é uma opção mais rápida do que a introdução de portagens, uma vez que, segundo o autarca, implicaria a contratação pública associada a pórticos e outros procedimentos mais demorados. A partir de 15 de setembro, a circulação de caminhões na VCI passa a ser proibida nos dias úteis, entre as 7 da manhã e as 9 da noite. A medida anunciada pelo Governo e coordenada com a Câmara do Porto, visa descongestionar uma das vias com mais tráfego do país.

0: Fica por aqui esta síntese informativa. Regresso com a edição da meia hora. Até já.
1: Então, até já, obrigado. Praticamente 15 minutos depois das 9 desta noite de sexta-feira. Em Lisboa estão 21 graus, no Porto assinala 20 graus. Regressa o grande jornal da noite daqui a pouco. Temos o relato pela noite fora, precisamente um pouco antes da 1 da manhã, desse jogo Cabo Verde, Arábia Saudita.
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0: assim a música em língua portuguesa. De resto, a dar um mote para aquilo que vem aí um pouco antes da uma da manhã. Vamos trazer-lhe no programa Golos Exclusivo Correio da Manhã Rádio o relato do jogo Cabo Verde na Arábia Saudita. Mais uma partida a contar para o Mundial das Américas 2026, em Houston. O relato será do Gustavo Lourenço. Comentários do jornalista do Record, Vítor Almeida Gonçalves. De resto, neste relato também pode ser acompanhado no site record.pt. Fica desde já assim a recomendação, noitada de sexta para sábado. Então, um pouco antes da uma da manhã. Vai acontecer Cabo Verde na Arábia Saudita, na Correio da Manhã Rádio. Grande Lisboa, Benhaja, 90.4. Beijinhos e abraços, Grande Porto, 94.8. 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Para já e de regresso a simultâneo com a CMTV, vem aí o regresso do Grande Jornal da Noite.
1: Desde ajuda à Venezuela está a partir neste momento da base aérea de Beja. São 60 elementos, 60 pessoas entre proteção civil, equipas de busca e resgate e também emergência médica. Estamos a ver a imagem em direto para que vai levar esta equipa especializada neste tipo de fenómenos, estas tragédias. Vai partir para a Venezuela daqui a muito pouco tempo. A caminho estão também, vão também 6 cães, eles são especialistas em busca. São 23 toneladas de material que seguem desde já para a Venezuela, em 2 aviões da Força Aérea Portuguesa. A missão vai durar no mínimo 10 dias, a permanência será depois reavaliada. Há muita angústia entre os luso-venezuelanos e portugueses a viver na Venezuela e também de venezuelanos que vivem em Portugal. Depois destes dois sismos fortíssimos que devastaram várias zonas da Venezuela, há quem ainda não consiga contactar familiares e amigos. Outros receberam a pior notícia.
2: Foi a confirmação que Mariana Fernandes mais temia. Vizinhos e amigos confirmaram que vários familiares morreram na sequência dos fortes sismos que atingiram a Venezuela.
3: Sim, a minha família estava toda no prédio a fazer um convívio.

0: Era feriado lá, o prédio caiu tudo, faleceram 7 pessoas, só conseguiram sobreviver 4 pessoas. Eram meus padrinhos, a minha tia e meus primos.
1: Já Juan Carlos viu acontecer um milagre. A mãe foi encontrada com vida debaixo dos escombros. Ainda assim, afirma que o tio ainda não foi resgatado. É este o edifício onde estará Mário Pinto debaixo dos escombros.
2: Entraram por lá dentro, chamaram e ouviram ela. Já logo começaram a procurar onde estava para poder tirar ela com vida. Mas já o meu tio não correu com a mesma sorte. Está num lugar muito difícil de tirar.
1: Luso-venezuelanos e venezuelanos em Portugal continuam sem conseguir contactar familiares e amigos que vivem nas zonas mais afetadas.
3: Personalmente, tenho um ahijado desaparecido.
4: Tenho o meu afilhado desaparecido.
5: Uma criança de 4 anos.
3: 4 anos.
4: Tem 4 anos, estava com a mãe em La Guaira. Na residência Belo Horizonte, em Catelamar, o edifício ruiu. Ruiu sobre eles. E até agora já passaram 24 horas a tentar encontrá-las. E a procurá-las, a vasculhar os escombros, mas ainda não há resultados.
6: Ha sido muito difícil realmente contactar com eles, porque já todos, mais ou menos, e o senhor na comunicação sabe que está muito complicado. Tudo aquilo que é serviços.
1: Quem já conseguiu contactar familiares descreve horas de enorme angústia, mas também de alívio ao saber que estão bem.
7: Graças a Deus, sim, consegui falar. Logo depois do terremoto, ficou tudo bem, graças a Deus, não há danos materiais nem físicos. Mas foi um susto enorme, foi muito mal.
2: Foi uma noite longa, tentando falar com as pessoas, só que não tem internet, não há luz. Já conseguimos falar com grande parte da família, todos ok, amigos, clientes, que ainda estou a receber mensagens agora aqui com vocês, de pessoas que ainda estão a tentar comunicar.
1: À distância, o sentimento é de impotência. Quem está em Portugal diz que o mais difícil é assistir à tragédia sem conseguir fazer nada.
3: É super forte, é algo que nós...
4: É muito forte, atinge profundamente a todos nós na Venezuela. Não é fácil estar aqui e ficar a saber que a família pode estar
3: em perigo,
4: que imensas pessoas estão a perder a vida.
1: Perante a dimensão da destruição, multiplicam-se também os apelos à ajuda humanitária. A Associação Venezuela Amiga, sediada no Algarve, pede a colaboração de todos para apoiar as vítimas dos sismos.
8: A gente pede colaboração. Todo el que consiga colaborar, comuníquese con nosotros, que nós estamos a fazer todo o esforço com parcerias a nível nacional aqui em Portugal e em Venezuela para todo lo que seja doado chegue ao sítio certo.
1: Os dois abalos de grande magnitude deixaram um rastro de destruição. Em Portugal, muitas famílias vivem agora entre a esperança de receber uma chamada e o medo de confirmar mais uma perda.
9: Em várias cidades venezuelanas atingidas pelos sismos, houve saques. Em Catelamar, localizada no distrito costeiro de La Guaira, perto de Caracas, homens e mulheres foram vistos a sair de um supermercado parcialmente destruído, incendiado, com sacos cheios de mercadorias. O cenário repete-se em mais cidades. Edifícios destruídos, que anteriormente eram lojas ou habitações, são agora objetivos, são agora alvo da caça a bens, muitas vezes bens alimentares ou outros, como vemos nas imagens. São muitos aqueles que procuram todo o tipo de objetos dos escombros, além de bens essenciais, há relatos de sacos de provisórios, pelo menos, e outros eletrodomésticos. Neste momento, o resgate de pessoas soterradas é a principal preocupação das autoridades venezuelanas. Normalmente, a janela de oportunidade para resgatar pessoas com vida é de 72 horas. Nestas imagens, vemos uma mulher a ser resgatada. Ela estava debaixo dos escombros, está claramente debilitada. Ainda assim, consegue acenar e, no final, é carregada ao colo para poder ser assistida. É uma das sobreviventes desta tragédia. Num outro caso, uma mulher deu à luz pouco tempo depois dos sismos terem abalado a Venezuela. Alertamos para os telespectadores mais sensíveis para as imagens que se seguem. Sem luz e sem médicos, esta mulher deu à luz depois de ser salva pelas autoridades. O bebê desta mulher acabou mesmo por...

0: nascer ali, nasceu saudável. O parto foi feito por um grupo de pessoas voluntárias que estavam a ajudar nos trabalhos de busca e salvamento. O bebê está bem, a mãe também está bem de saúde. E há cadáveres nas ruas da Venezuela. As imagens podem chocar. Nas imagens partilhadas nas redes sociais, conseguimos ver muitos corpos, dezenas de corpos de pessoas que morreram na sequência dos sismos que abalaram o país. Além da destruição, o número de mortos tem subido nas últimas horas. Encontrar familiares das vítimas mortais é uma das prioridades entre as vítimas. Estão 28 portugueses e luso-descendentes. É uma tragédia de grande dimensão na Venezuela.
1: Assim, esta na última informação do José Carlos Castro na edição do Grande Jornal da Noite, simultâneo CMTV, na Correio da Manhã Rádio.

0: que faz a ponte para o início de mais um fim de semana na Correio da Manhã Rádio Benhaja. Obrigado pela sua companhia desse lado. Eu sou o Artur Jorge, comigo também está a jornalista Leonor Ferraz. Vamos trazer-lhe tudo aquilo que lhe faz boa companhia, boa música, também toda a atualidade informativa, sem esquecer simultâneos com a CMTV. O próximo é com o programa Ligador.
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0: Cerca de 25 minutos, a caminho das 10 desta noite de sexta-feira, a atualidade informativa está de regresso, agora com as notícias na jornalista Leonor Ferraz. Boa noite, Leonor.

0: Muito boa noite. Pelo menos 28 portugueses e lusodescendentes perderam a vida em consequência dos sismos na Venezuela. Além das vítimas mortais, estão mais de 80 pessoas dadas como desaparecidas. O balanço foi atualizado ao final da tarde pelo secretário de Estado das Comunidades Portuguesas, Emídio Sousa.
1: O número de mortos de portugueses e lusodescendentes que é de 28 neste momento e 85 que estão incontactáveis, desaparecidos.
2: Em vários locais da Venezuela?
1: Com certeza, há sítios mais críticos, mas são em vários locais onde o sismo foi mais forte.
0: O secretário de Estado das Comunidades, em declarações aos jornalistas na base aérea de Beja, antes da partida de dois aviões da Força Aérea Portuguesa que transportam 64 pessoas para a Venezuela, os elementos vão participar nas operações de busca e salvamento.
1: Uma equipa de 60 pessoas, com 6 cães, especialistas em busca de pessoas. A duração é um mínimo de 10 dias, mas eu penso que poderá ser prolongado ou não, depende agora das circunstâncias no terreno, porque também foi acionado o mecanismo europeu de emergência. Há uma coordenação dos diferentes países europeus que estão a fazer chegar esta ajuda, e nós vamos integrar essas equipas. Portanto, neste momento, o prazo, a duração da missão dependerá das condições no terreno.
0: O secretário de Estado, Emídio Sousa, a partir da base aérea de Beja, antes da partida de dois aviões da Força Aérea Portuguesa para a Venezuela, a primeira aeronave que deverá descolar por volta desta hora. Já o ministro da Administração Interna admite que Portugal pode vir a enviar um terceiro avião com equipas de busca e salvamento para a Venezuela. No entanto, o Luís Neves explica que é necessário articular tudo com as autoridades venezuelanas. A hipótese surge depois do Governo Regional da Madeira ter manifestado disponibilidade para enviar 18 profissionais. E é na Venezuela que vive a maior comunidade portuguesa na diáspora, na grande maioria com ligações à Madeira. O contrário também acontece. Mariana é venezuelana e vive no Funchal. Contou ao jornalista Gonçalo Reis Batista que sabe já que perdeu 7 familiares na derrocada de um prédio durante os sismos na Venezuela.
3: Sim, a minha família estava toda no prédio a fazer um convívio. Era feriado lá, o prédio caiu tudo. Faleceram 7 pessoas, só conseguiram sobreviver 4 pessoas. E temos o resto de amigos e famílias que a gente não sabe nada deles ainda.
4: E dessas pessoas, que familiares é que eram?
3: Eram meus padrinhos, a minha tia e meus primos.
4: Estavam todos juntos numa espécie de reunião e o prédio acabou por cair?
3: Era um convívio, porque era o dia feriado, e estavam a ver o jogo do Brasil. E aconteceu isso. Não deu tempo de sair, só 2 pessoas conseguiram sair.
4: Foram essas 2 pessoas?
3: A minha prima Érica e a minha prima Abigail conseguiram sair. Mas a cunhada da Érica e a sobrinha dela.
4: Todos os outros ficaram debaixo dos escombros?
3: Todos ficaram lá. Hoje foi confirmado o meu primo que faltava, que também faleceu.
4: E a única pessoa que... As únicas pessoas que conseguiram confirmar isto são outras pessoas que sobreviveram, vizinhos?
3: Uns vizinhos e amigos foram lá ver, porque o governo lá não dá informação de nada. Não temos ajuda. São os mesmos amigos que vão lá tirar as pessoas, têm maquinária conhecidos, mas não temos muita ajuda do governo.
0: O relato desta venezuelana que vive no Funchal, na Madeira. Estas são, assim, horas de incerteza para quem não sabe de familiares e amigos, mais ainda para quem assiste a toda a destruição. Manuel Sardinha é português e vive na Venezuela há mais de 40 anos. Tem 6 familiares presos nos escombros de um edifício, entre eles a neta de 4 anos.
5: Tenho 6 familiares ainda no edifício, que ruiu completamente. Onde o meu filho Vítor foi resgatado esta madrugada às 3:30 da manhã. Mas tenho ainda 6 familiares, 2 noras, uma netinha de 4 anos e os seus padrinhos que estavam de visita no apartamento do meu filho, os quais encontram-se ainda sem saber do seu paradeiro. Ainda não foram encontrados. As operações de busca começaram esta manhã. Estamos à espera do melhor, não é? Mas também de uma possível má notícia, não é? Tenho vivido hora a hora cada uma das operações a serem feitas.
0: O relato de Manuel Sardinha, um português que vive na Venezuela.

há mais de 40 anos. De acordo com o mais recente balanço das autoridades de Caracas, o número de vítimas mortais ultrapassa os 900. Entre elas estão então 28 portuguesas e lusodescendentes. Contam-se ainda mais de 3.360.

0: por doença tenham de prestar trabalho social.
1: Esta questão do cancro e das doenças é particularmente significativa para o Chega e para a moralização do sistema público de subsídios. Quero anunciar que o Chega vai pedir a fiscalização, caso não o possa fazer a título preventivo por não se tratar de uma lei orgânica, falo-á a título sucessivo da constitucionalidade da legislação que derive desta PSU nesta matéria. O Governo e o PSD decidiram estabelecer a narrativa de que o Chega tinha, à última hora, definido e imposto exigências adicionais que teriam dificultado essa negociação e que, portanto, não houve outra alternativa senão negociar com o Partido Socialista. Isto é falso. E é falso, demonstrável pelos que participaram nessas negociações, mas também porque o Chega não saiu do mesmo ponto de onde esteve desde o início.
0: André Ventura, esta tarde, em conferência de imprensa na sede nacional do Chega, em Lisboa. Ontem o Parlamento aprovou na generalidade e em votação final global a proposta de lei que autoriza o Governo a criar a PSU, depois de um acordo entre os partidos que formam o Executivo e o PS. Já o Chega votou contra. Na Moita, na Baixa da Banheira, um homem de 28 anos ficou em estado grave depois de ser agredido com faca. A vítima foi transportada para o Hospital Garcia de Horta, em Almada. A agressão terá ocorrido na sequência de confrontos entre grupos próximo de um café na Rua de Goa, onde esteve a repórter Carolina Bernardo.
2: Um homem de 28 anos foi esfaqueado aqui na Baixa da Banheira, na zona da Moita, como dizias, no distrito de Setúbal, e o alerta foi dado pelas 2h22 da tarde. Para auxiliar aqui no local do crime, estiveram os bombeiros voluntários da Moita, assim como a viatura de emergência médica do Barreiro e a PSP. A vítima de 28 anos já está no Hospital Garcia de Horta, em Almada, onde se encontra com ferimentos graves na zona da cervical.
0: A reportagem da Carolina Bernardo na Baixa da Banheira, município da Moita. Pelo desporto, Roberto Martínez preferiu hoje evitar falar nos titulares que vai apresentar amanhã diante da Colômbia. É o último jogo de Portugal na fase de grupos do Mundial. A partida está agendada para a madrugada de sábado para domingo. Esta tarde, o selecionador nacional fez a habitual antevisão do jogo.
3: A ideia é ter todos os jogadores preparados. Acho que agora estamos já numa altura onde a equipa pode fazer 2, 3 substituições ao intervalo e a equipa continuar ao mesmo nível tático e ao mesmo nível de qualidade técnica. Então é isso que é a força do nosso balneário, que os jogadores estão preparados quando começam no 11 inicial para dar tudo, quando estão no banco estão preparados para fazer a diferença. Já na nossa equipa a palavra substituto já não existe. Então nós, o jogo da manhã é muito importante, preparar o treino hoje, vamos avaliar como que estão os jogadores. Posso dizer que todos os jogadores, os 27 jogadores, estão aptos para o treino, que é muito importante, e a ideia tática, precisamos de ajustar aspectos importantes de respeitar o adversário, mas também o mais importante é poder ser nós mesmos num ambiente diferente e contra uma equipa diferente amanhã.
0: Roberto Martínez, já em Miami, na antevisão do Portugal-Colômbia, está agendado para a madrugada deste sábado para domingo, a partir da meia-noite e meia, e é um jogo que vai ter relato aqui na Correio da Manhã Rádio. A esta altura joga-se a última jornada do Grupo I. A França está a vencer a Noruega por 3-1, enquanto que no outro jogo do grupo, o Iraque está a perder por 4-0 diante do Senegal. Fica por aqui esta edição. Regresso no intervalo da Liga de Ouro. Até já.
4: Então, até já. Obrigado. Nas notícias na Correio da Manhã Rádio, a edição da jornalista Leonor Ferraz. Faltam 15 minutos para as 10. Correio da Manhã. Daqui a pouco regressa simultâneo com a CMTV, neste caso com o programa Ligador, na edição da Sara Guterres, sem esquecer que durante os Jogos de Portugal, Cabo Verde e Brasil, vai poder contar com um relato exclusivo na sua Correio da Manhã Rádio.
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0: Assim é na Correio da Manhã Rádio. Só boa música, não quero que lhe falte nada. Aqui na recordação, a enorme Amy Winehouse ficou para a história. De resto, segue ao volante Boa Viagem, Grande Lisboa, 90.4. Continua a ser ali na passagem pelo Hospital Amadora Sintra, sobretudo devido a um acidente, ficou o caos no trânsito no sentido Sintra-Lisboa, no IC-19. Se possível, contornar este obstáculo, fica desde já aqui a recomendação. De resto, já para amanhã sábado, aproxima-se Passos Largos, mais um fim de semana. Grande Lisboa, segundo o IPMA, conta com um dia de céu pouco nublado ou limpo, vento fraco e subida da temperatura. Grande Porto com céu pouco nublado, há uma previsão de chuvisco pela manhã. Assim, amanhã, sábado 27 de junho, a máxima na capital 27 graus, Porto a contar com 22 graus, Setúbal também com 27 graus, Braga 26, Faro, a máxima prevista amanhã sábado é de 30 graus. Já para orientar o seu dia de amanhã, bom fim de semana.
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0: Música em português de regresso são os Napa. Estiveram em grande no Festival da Canção, sobretudo também no Eurofestival da Canção.

0: Agora com 6 minutos a caminho das 10. Também na Grande Porto, 94.8. Boa viagem se segue ao volante. É o centro da cidade que está neste momento mais caótico, diria assim, no que ao trânsito diz respeito. Todos os acessos e, claro, na própria Avenida dos Aliados estão cortados a esta hora. São espetáculos ainda relativos aos Santos Populares, claro que sim, São João do Porto. Também nota ali para o Jardim da Arca d'Água com um trânsito complicado. A saída pela Faria Guimarães também está a pagar as despesas desta confusão no centro do Porto.
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1: Claro que sim, há quem ainda tenha nesta época da Disco Sound, no final dos anos 70 do século passado, como uma referência para músicas da nossa vida. Cá está uma, por exemplo, lembra-se certamente de Patrick Hernandez.

0: música que recordamos, esta Born to Be Alive. Vamos regressar à CMTV. 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
1: Boa noite, seja bem-vindo à Ligador. O Benfica publicou imagens do primeiro treino orientado por Marco Silva. Num vídeo publicado nas redes sociais, o clube mostra o novo treinador pela primeira vez a orientar os jogadores. O dia começou no ginásio e, através destas imagens, é possível perceber que o ambiente era tranquilo e descontraído, com brincadeiras entre os jogadores. Depois vão até ao relvado, além da habitual praxe aos novos elementos. O vídeo mostra ainda Rui Costa e Mário Branco, a que assistiram a este treino. Foi o segundo dia de trabalho na nova temporada, ainda sem os internacionais, que continuam ao serviço das respectivas seleções no Mundial. Quanto a reforços, Marco Silva ainda só tem Gabriel Índio, que ainda nem sequer foi oficializado, mas já está também integrado nos trabalhos. Ainda não fez 18 anos e só quando isso acontecer é que poderá ser inscrito. Ainda assim, já é um reforço garantido para a próxima temporada. Simão Sabrosa também atento a este segundo dia. São imagens divulgadas pela Benfica do treino. São as primeiras imagens de Marco Silva a orientar os jogadores do Benfica, ali com um olhar atento também do presidente do Clube da Luz, Rui Costa, e também de Mário Branco, que fizeram questão de marcar presença neste treino. O segundo dia de trabalhos no Seixal, continua a preparação da próxima

0: temporada, se bem que Marco Silva ainda não tem o plantel na máxima força, porque há vários jogadores do Benfica que estão ao serviço das respectivas seleções no Mundial e também ainda não há reforços, tirando a tal questão de que já falámos aqui de Gabriel Índio, que já é um reforço garantido, um jovem de apenas 17 anos, vai fazer 18 anos no próximo mês e quando completar os 18 anos poderá ser então inscrito nas provas. Marco Silva orientar então este treino, estas novas imagens divulgadas pelo Benfica nas redes sociais que mostram Marco Silva orientar os jogadores. Agora vamos aos golos dos jogos de hoje no Mundial com a Diana Cardoso.
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6: Precisamente simultâneo CMTV na Correio da Manhã Rádio com a ligadora. Vamos regressar já daqui a muito pouco.
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1: Já de regresso com a Sara Guterres.
2: Com destaque para o Mundial, porque Portugal terá pela frente a Colômbia. Seguimos de imediato à reportagem direta com o enviado especial Pedro Neves de Sousa, que está com o repórter de imagem Marco Ricardo Silva. Pedro, os jogadores da seleção vão falar, mas o que é há a destacar mais do dia de hoje?
3: Boa noite. Sim, vão falar três jogadores numa zona mista que antecede esse treino, o derradeiro treino da seleção portuguesa para esse encontro com a Colômbia. Ontem o alerta de tempestade interrompeu o treino, então tudo aponta para que este seja o único treino entre o jogo com o Uzbequistão e a seleção da Colômbia. Um facto que Martínez desvalorizou, Roberto Martínez desvalorizou esse facto, ter apenas um treino. Ele disse: não, temos 13 treinos desde que estamos aqui em Palm Beach, por isso desvalorizou. Numa conferência de imprensa que ficou marcada por, enquanto respondia a perguntas, Roberto Martínez foi interrompido por música na sala de imprensa e então perguntou à FIFA se não podia colocar músicas de Marisa ou Sara Correia. E então foi um momento divertido, de boa disposição. Depois Roberto Martínez disse logo a seguir que não está preocupado, muito preocupado, se fica em primeiro ou segundo classificado do grupo. O que é certo é que Portugal, para ficar em primeiro, tem de ganhar à Colômbia, que só precisa de um empate para ficar em primeiro lugar. Depois também destacou que este é o primeiro jogo em que Portugal vai jogar fora de casa. E porquê? Porque a comunidade sul-americana vai estar em peso a apoiar a seleção da Colômbia. A comunidade sul-americana é bastante forte, vai estar em peso nesse jogo em Miami, ao contrário do que aconteceu com Portugal em Houston. Portugal jogou praticamente em casa. Há depois também outro dado: o estádio em Houston era fechado, ou seja, podia haver alerta tempestade que o jogo não estava em risco. Desta vez o estádio em Miami não é coberto, ou seja, o tempo vai estar incerto, ou seja, do momento

0: para o outro pode haver um alerta tempestade e o estádio e o jogo ser interrompido, há essa hipótese. Depois, também quanto ao 11, Roberto Martínez elogiou não só o 11 que jogou no último jogo da goleada frente ao Uzbequistão, como também o da estreia neste campeonato do mundo. Isto para quê? Para fugir à pergunta se iria colocar o mesmo 11 se ia manter João Félix no lugar, no ataque, e se Pedro Neto jogava do lado esquerdo e Bernardo Silva voltava para o lado direito. Roberto Martínez andou às voltas e não quis responder. Mas há este treino que vai começar daqui a 1 hora e 40 minutos, mais ou menos. Antes, falam 3 jogadores aos jornalistas para antecipar esse jogo que Portugal vai ter pela frente. Um autêntico inferno amarelo, uma vez que o estádio vai estar todo pintado de amarelo, com adeptos da Colômbia a apoiar a sua seleção contra Portugal, que precisa, vai ter menos adeptos, mas obviamente que eles querem fazer a festa no final e somar mais uma vitória. Se Portugal ganhar, fica em primeiro e vai jogar ao Kansas. Se Portugal ficar em segundo, o jogo seguinte é em Toronto, no Canadá.
1: Reportagem em direto a do Pedro Neves de Sousa. Vamos naturalmente ouvir o que vão dizer estes 3 jogadores da seleção e depois acompanhar também o treino. Mas agora vamos recuperar o tal momento que aconteceu na conferência de imprensa de Roberto Martínez, que foi interrompida por músicas de Dua Lipa. O inusitado momento levou a reações também curiosas do selecionador nacional, que chegou a sugerir temas de Sara Correia ou de Marisa. Vamos ouvir.
2: Novo. Boa tarde, Roberto Martínez, David Novo do Record, aqui. O Roberto já falou várias vezes da questão de haver um Mundial na fase de grupos e depois começar outro Mundial.
3: Não a cantar, hein?
2: Não. Eu tenho o microfone, mas também não...
3: Can you please stop the music?
4: Yeah.
3: This is a new...
4: Não.
3: Esta foi não.
4: Let's...
3: Não é bom, hein? Mas...
5: Almoço,
3: muito melhor, hein? Sara Correia, não temos Sara Correia ou Marisa?
4: Não, eles estão vendo.
2: Será que me ouve?
3: Devem ter visto o vídeo da final da taça.
2: É bom, hein?
3: Vai ser. Isto é que dançar.
4: Can we disconnect the cables here, maybe? Can we?
3: Isto é Dua Lipa? É Dua Lipa?
2: Não.
3: Não? Que música é?
4: Yeah, can you check the connection?
3: Quer sair? Esperamos que acabe. Quer sair e para...
2: Não.
3: Quer sair e voltar? Eu acho que é Dua Lipa.
2: Dua Lipa.
3: Dua Lipa, toda a gente gosta.
2: Muito bom. Oh, mais, hein?
4: I'm sorry about that.
2: No problem.
4: Peço desculpas.
2: É Dua Lipa, hein?
3: É.
2: Outra vez, né? Heartbreak.

0: Buongiorno. Okay, thank you so much.
1: My apologies for that, no.
2: Mas viram o vídeo da final da Taça do Mister?
0: Pois é, acho que... Mas Dua Lipa, hein? A Dua Lipa está a torcer para Portugal, hein? Isso é bom.
3: É por aqui que arrancamos a conversa nesta ligadura. Comigo em estúdio tenho já, como é habitual, a sexta-feira, o João Malheiro, o Manuel Queiroz, o Luís Miguel Henrique e o Fernando Mendes. Boa noite a todos. E também contamos com o Vítor Pinto, a partir dos estúdios do Porto. Mas, Fernando, começo por ti. Tu estavas aí a cantarolar.
4: Não.
3: És fã da Dua Lipa.
4: Não gosto. Não gosto.
3: És mais Roberto Martínez, preferias um fado, uma Sara Correia, uma Marisa?
4: Também, prefiro outro tipo de música, não vou muito de despidas, para assim dizer.
3: Mas, pronto, foi aqui um momento...
4: É muito despido para o meu gosto. A música. Só por aí.
3: Mas, pronto, foi
4: muitas
3: aqui...
4: das vezes as pessoas não ligam muito à música, ligam mais ao resto. Eu gosto mais da música do que do resto.
5: Senhor,
4: para assim dizer. É verdade, é
5: sim,
4: melhor para
5: cada um.
3: Foi aqui um momento até de
4: exposição,
3: acabou por ser engraçado.
4: Sim.
3: Foi ali uma falha técnica, provavelmente, sim. Mas achas que Roberto Martínez acabou por reagir bem.
4: Eu recordo-me houve um jogo qualquer também do Sporting, com o Futebol Clube do Porto, salvo erro, ainda era o Ruben Amorim o treinador. E começou também a tocar um hino qualquer do Futebol Clube do Porto, ok? Uma coisa qualquer, na conferência, ele até se começou a rir também. Só foi em Braga.
3: Sim.
4: Não foi isso, não. Foi gol e era tudo a festejar, uma coisa assim.
3: Foi em Braga, sim.
4: Foi em Braga esse jogo, não é? Não é, são coisas que acontecem e que o boa disposição. Acima de tudo, mas reforço, não gosto da música da Dua Lipa.
3: Não sei se há aqui algum fã da Dua Lipa, talvez o João Malheiro.
4: Não.
3: Muito bem, mas cá está mais um momento. Já a conferência de imprensa de Pedro Neto foi totalmente diferente das anteriores, de Diogo Dalot, por exemplo, Rubén Dias. Portanto, o ambiente acaba por ser também muito melhor depois
6: de
3: ter goleado uma conquista.
6: A atmosfera mudou completamente com a goleada no último jogo. Ontem foi a questão do mais bonito, não é? Do jogador mais bonito. Foi um momento divertido, naturalmente. E até protagonizado pelo próprio.
3: É Dua Lipa, sim.
6: Agora, aqui foi um imprevisto, não é? Porque não era suposto que
3: acontecer isso,
6: que acontecesse não sei, música.
5: Estava a insinuar que não tivesse sido. Tivesse sido.
3: Não, eu só dizer que tinha sido uma falha técnica, não é?
6: Pois foi, não foi seguramente. Agora, o nosso selecionador nacional encarou, enfim, de forma simpática o acontecido, divertida até. E, enfim, acho que se pode dizer, já cá no Burgo, penaltis com a cabeça, e aqui pode dizer-se que o selecionador nacional dançou com a cabeça, não é? Se é que a cabeça vale para a dança, não sei, mas dançou com a cabeça. E, portanto, foi uma nota de boa disposição e, portanto, lá está. Quer dizer, quando as coisas estão a correr bem, quando a atmosfera é favorável, quando sopram ventos simpáticos, estas coisas ajudam, vêm ao encontro do bom ambiente que se vive.
3: É um bom ambiente, Manuela, a atmosfera, como dizia o João, é boa, mas amanhã é um jogo importante para Portugal, que tem o objetivo de passar em primeiro do grupo e é contra um adversário teoricamente mais difícil do que os outros dois, não é?
5: Tempo à noite é o melhor adversário do grupo, a melhor equipa que vamos defrontar nesta fase, claramente. E, portanto, mas o Roberto Martínez, por aquilo que eu vi, acha que ficar em primeiro, o segundo ou em terceiro não é o mais importante. Portanto, não tenho a certeza que não vá, creio que vai fazer algumas mudanças, e acho que as deve fazer, porque na ideia dele, daquilo que eu percebi, Podem-se fazer todos os planos que se quiser no Mundial, que depois o que conta é o jogo.
7: Mata-mata.
5: E é preciso estar preparado para tudo. Portanto, para ele, não vai fazer esses cálculos, aparentemente quer ganhar, mas não sei se vai jogar com a sua melhor equipa para nesta partida, e também não sei se a Colômbia vai jogar com a melhor equipa, tenho algumas dúvidas. A Colômbia, se assim está apurada de certeza absoluta, se calhar Portugal neste momento também já está de certeza absoluta, mesmo que fique em terceiro com 4 pontos, ainda não via coisa, mas capaz também já estar apurado, aconteça o que acontecer. Mas aparentemente Roberto Martínez não faz muitos cálculos em relação a ser primeiro, ou segundo ou terceiro. Ele acha que, da experiência dele, não é o mais importante, não é ganhar o grupo.
3: Miguel, mas aqui esta interrupção com estas músicas do Dua Lipa, isto pode ser aqui um sinal divino?
8: Não, boa noite a todos. Boa noite lá em casa e a todos os que nos veem e que nos seguem também pela CM Rádio e tudo. Duas ou três questões. Primeiro, eu acho que teve aqui, toda a gente dá isto como uma questão leve, eu tento ver aquilo até com algum profissionalismo no seguinte. Sabe, a regra de comunicação é transformar todas as ameaças em oportunidades. E há coisa que eventualmente aconteceu, até porque, se nós olharmos para os últimos, sei lá, 20 ou 30 anos, possivelmente Roberto Martínez é capaz de ser o melhor comunicador que a seleção teve à frente. Desde António Oliveira, Carlos Queiroz, Scolari, Paulo Bento, Fernando Santos, é de longe o melhor, porque se pensarmos na a diplomacia com que enfrenta as coisas, a educação que tem, sempre um bom comunicador, quer de linguagem corporal, quer de até verbal, nunca controverso, assume, recebe a pressão sempre com relativa simpatia. Eu estava a ver aquilo e estava a lembrar do episódio do 50 Cent no Restelo com o JJ e com o Cândido Costa, que aponta isso de forma linda. Portanto, isto para dizer que ele é um excelente comunicador. E basicamente o que aconteceu ali é diálogo que eventualmente poderia até atrapalhar uma conferência de imprensa, ele transforma num momento leve, alegre, bem disposto, e isso também é comunicação. E verdade seja dita que não é pelo desempenho na sala de imprensa que a seleção portuguesa vai falhar, porque tem do melhor que tenha conseguido nos últimos anos. É mesmo dentro de campo. Já dentro de campo, eu concordo com aquilo que ele está a dizer, porque se há coisa que se vê na experiência, é relativamente indiferente se vamos acabar em primeiro ou em segundo lugar em relação ao grupo, porque ele, enquanto selecionador, tem é que pensar e ter uma estratégia para o torneio, mais do que para o jogo da manhã. O jogo da manhã tem que ganhar, mas tem que entrar, sejam os jogadores que entrarem, mas tem obviamente que pensar e ponderar na estratégia para o torneio, não apenas ser o primeiro, isso pode significar muito ou nada.
5: No caso, funciona até do ponto de vista de menos viagens ou de mais viagens, mais.
3: Daqui a pouco já vamos voltar também à seleção, até porque 3 jogadores vão falar e haverá também treino, mas agora vamos falar de Víctor Gyökeres, que depois do jogo com o Japão foi entrevistado pela imprensa brasileira e mostrou que não se esqueceu da língua portuguesa. Vamos ouvir o ex-avançado do Sport.
9: I learned a little bit, so agora é muito difícil falar português, mas é bem. Não?
10: Muito bom.
9: Sim?
10: Parabéns.
9: I learned a little bit, so agora é muito difícil falar português, mas é bem. Não?
10: Muito bom.
9: Sim?
10: Parabéns.
3: Já vamos ter a oportunidade de analisar também estas palavras de Víctor Gyökeres em português, mas agora dar-lhe conta de que o Benfica publicou imagens do primeiro treino orientado por Marco Silva. Num vídeo publicado nas redes sociais, o clube mostra o novo treinador pela primeira vez a orientar os jogadores. O dia começou no ginásio e, através destas imagens, é possível perceber que o ambiente era tranquilo e descontraído, com brincadeiras entre os jogadores. Depois foram até ao relvado, além da habitual praxe aos novos elementos. O vídeo mostra ainda Rui Costa e Mário Branco a assistirem ao treino. Este foi o segundo dia de trabalhos na nova temporada, ainda sem os internacionais que estão ao serviço das respectivas seleções no Mundial. Quanto a reforços, Marco Silva ainda só tem Gabriel Índio. Fazemos agora um curto intervalo. Até já.
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0: E nem de propósito, na ponte para o início de mais um fim de semana, a música tem The Weeknd na Correio da Manhã Rádio. Vamos regressar ao simultâneo com a CMTV, com a Sara Guterres, para continuarmos junto da Ligador.
1: Portugal joga amanhã com a Colômbia. Hoje há treino e três jogadores vão a falar. Vamos acompanhar tudo a seguir ao intervalo. Até já.
0: Fica assim a promessa da Sara Guterres. Nós vamos olhar para outras notícias que ainda estão a marcar a atualidade informativa. Já a seguir.
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2: Agora faltam 24 minutos para as 11. Notícias na Correio da Manhã Rádio, edição da jornalista Leonor Ferraz. Boa noite, Leonor.
3: Muito boa noite. Subiu para 929 o número de vítimas mortais na sequência dos sismos na Venezuela. Há ainda mais de 3.300 feridos, segundo o ponto de situação feito pelo presidente da Assembleia Nacional Venezuelana. Entre as vítimas mortais estão 28 portugueses e luso-descendentes. O balanço foi atualizado ao final desta tarde pelo secretário de Estado das Comunidades Portuguesas, Emílio Sousa.
4: Número de mortes de portugueses e lusodescendentes que é de 28 neste momento e 85 que estão incontactáveis, desaparecidos.
5: Em vários locais da Venezuela?
4: Com certeza, há sítios mais críticos, mas são em vários locais onde o sismo foi mais forte.
3: O secretário de Estado das Comunidades, em declarações aos jornalistas na base aérea de Beja, antes da partida de dois aviões da Força Aérea Portuguesa para a Venezuela, a bordo seguem mais de 60 operacionais para ajudar nas operações de resgate. A equipa deverá permanecer em Caracas durante no mínimo 10 dias. Os dois aviões transportam também 23 toneladas de ajuda humanitária. Entretanto, o ministro da Administração Interna já admitiu que Portugal pode vir a enviar um terceiro avião com equipas de busca e salvamento para a Venezuela. No entanto, Luís Neves explica que é necessário articular tudo com as autoridades venezuelanas. Já a partir de Miami, o Presidente da República garante que continua a acompanhar de perto a situação na Venezuela. António José Seguro diz que está na gênese de Portugal ajudar outros países.
6: Tenho estado a acompanhar. Infelizmente, as notícias que nos chegam não são as notícias que nós desejamos. Ainda hoje de manhã, às 7 da manhã de cá, falei ao telefone com o Sr. Primeiro-Ministro. Portugal vai ajudar, como é a sua responsabilidade e uma marca da sua forma de se relacionar com todos os povos, e sobretudo porque temos uma grande comunidade de portugueses também na Venezuela que precisam do nosso apoio e que precisam que todos nos possamos unir e desenvolver todos os esforços para que todas as pessoas que ainda não foi possível contactar estejam com vida.
3: António José Seguro em Miami, onde vai amanhã assistir ao jogo entre Portugal e Colômbia para a última jornada do Grupo K do Mundial de Futebol. O Chega vai pedir ao Tribunal Constitucional a fiscalização do diploma que cria a prestação social única. André Ventura considera inconstitucional que pessoas com elevada incapacidade por doença tenham de prestar trabalho social.
7: Esta questão do cancro e das doenças é particularmente significativa para o Chega e para a moralização do sistema público de subsídios. Quero anunciar que o Chega vai pedir a fiscalização. Caso não o possa fazer a título preventivo, por não se tratar de uma lei orgânica, falo-á a título sucessivo da constitucionalidade da legislação que derive desta PSU nesta matéria. O Governo e o PSD decidiram estabelecer a narrativa de que o Chega tinha, à última hora, definido e imposto exigências adicionais que teriam dificultado essa negociação e que, portanto, não houve outra alternativa senão negociar com o Partido Socialista. Isto é falso. E é falso, demonstrável pelos que participaram nessas negociações, mas também porque o Chega não saiu do mesmo ponto de onde esteve desde o início.
3: André Ventura, em conferência de imprensa na sede nacional do Chega em Lisboa esta tarde. Ontem o Parlamento aprovou na generalidade e em votação final global a proposta de lei que autoriza o Governo a criar a prestação social única, depois de um acordo entre os partidos que formam o Executivo e o PS. O Chega votou contra. A praia de Santo Amaro, em Oeiras, foi hoje reaberta a banhos. De acordo com o fundo do município, a interdição foi levantada pela...

0: delegada de saúde. Refira-se que a praia de Santo Amaro de Oeiras estava interditada desde a semana passada devido a um foco de poluição na Ribeira da Laje. Fica por aqui esta edição. Regresso no próximo intervalo da Ligadouro. Até já.
1: Então, até já. Obrigado, Leonor Ferraz, na Correio da Manhã.

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3: Bom, isso é aquela personagem chamada Rocky Balboa, da ficção, protagonizada pelo ator Sylvester Stallone, participasse na rubrica As Músicas da Nossa Vida da Correio da Manhã Rádio. A música era certamente esta.

O Survivor nesta famosa Eye of the Tiger. Vamos ainda assim fazer a ponte para o fim de semana. Amanhã, sábado 27, Grande Lisboa a contar com um dia de céu pouco nublado ou limpo, vento fraco e subida da temperatura. Grande Porto conta com céu pouco nublado, previsão de chuvisco pela manhã. Isto também segundo o IPMA. Máxima amanhã em Lisboa é de 27 graus, Porto a contar com 22 graus de máxima. Setúbal verá os termómetros subir até aos 27 graus, Braga até aos 26, máxima em Faro amanhã é de 30 graus. O regresso simultâneo com a CMTV, vamos voltar ao programa Ligador, numa edição da Sara Guterres, sem esquecer que um pouco antes da 1 da manhã, claro que sim, vai acontecer esse relato exclusivo durante o programa Golos, com a narração de Gustavo Lourenço, comentários do jornalista do Record, Vítor Almeida Gonçalves. Vamos então para Ligador. 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

0: Estamos de volta. O Benfica já recebeu os 15 milhões de euros do Real Madrid relativamente à transferência de José Mourinho. Segundo o Jornal Record, esse valor já está nos cofres do Clube da Luz. A mesma notícia dá conta de que os 15 milhões de euros foram pagos na totalidade, o que significa que não ficou qualquer valor por pagar. José Mourinho, recordo, tinha mais um ano de contrato com o Benfica, preferiu regressar ao Real Madrid, mesmo com a proposta de renovação do Clube da Luz. Já tinha um acordo com o clube espanhol, que se comprometeu a pagar a cláusula de rescisão no valor de 15 milhões de euros. Agora, esse valor já está nos cofres do Benfica. Uma boa notícia, João Malheiro. Já entraram os 15 milhões.
1: Sim, mas...
0: que eles iam que entrar, é. Já se sabia, não é?
1: Claro,
0: a não ser que houvesse aqui alguma coisa que nós desconhecíamos.
1: Eu acho que não faz sentido fazer isto um caso. A verdade é que houve alguma precipitação da parte da comunicação social quando das eleições do Real Madrid, dizendo, eu cheguei a ouvir que... isto, as eleições foram num domingo, dizer amanhã chegará à luz, ou chegarão à luz 15 milhões. Quando, por exemplo, o novo presidente, novo, quer dizer, o presidente do Real Madrid, Florentino Pérez, nem sequer tinha tomado posse, não é? E, portanto, houve alguma precipitação. A verdade é que o dinheiro chegou como fatalmente teria que chegar. E, portanto, acho que não se justifica, como disse, fazer disto um caso por ter chegado hoje, ou pelo menos foi anunciado hoje. Enfim, não fará grande diferença entre hoje ou uma semana. Portanto, não haveria juros, digo, a pagar. E, portanto, creio que entra perfeitamente dentro do prazo de, enfim, para o senso comum, digamos assim.
0: Miguel, mas é apenas uma coincidência estes 15 milhões entrarem nos cofres do Benfica na véspera da Assembleia Geral?
2: Não sei se houve algum pressing, alguma pressão, algum acordo, sinceramente, desconheço em relação a isso, até porque ninguém duvida, mesmo que não tivessem caído, não seria tema na Assembleia nada amanhã alguém imaginar que o Florentino e o Real Madrid não cumprissem com o que está contratualizado. Claro. Há muitos problemas para resolver na Assembleia, há muitas respostas para dar na Assembleia, essa provavelmente seria a mais fácil de todas. Mas esta questão do Mourinho faz lembrar aquelas histórias quando compras um barco, que os dias mais felizes é o dia em que o compras e o dia em que o vendes. Isso, e Mourinho, Benfica, a história do Benfica é um bocadinho como os barcos, é o dia em que chegou e o dia em que saiu. São os dois momentos mais felizes, porque realmente a história, a segunda passagem de José Mourinho para o Benfica não foi a mais feliz. Sendo, volto a dizer, faz lembrar a história do barco, porque eu tenho um amigo meu que está a comprar um barco e já lhe disse. Agora, tira do dia de hoje, o melhor dia vai ser com o quando do vendedor.
3: Eu ainda agora disse, como é que ele disse, ganhei 8 campeonatos, nunca da forma invicta, como este. Este conta como nós.
2: Tens de tirar o contexto, e ele diz que queres a brincar.
3: É feliz, não foi feliz.
2: Sarcástico, arrogante, ele aí faz o contexto.
3: Não, é verdade, é feliz, foi feliz, isso conta como nós. Então é feliz.
2: Maravilha.
3: Ele disse que foi feliz.
0: Diz João.
1: Isto é questão para colocar? Esta daquilo que o Mourinho disse?
0: Se vocês entenderem, podem falar do que entenderem.
1: O que eu queria dizer era o seguinte: se o Mourinho tivesse dito já ganhei 8 campeonatos, este não o ganhei, mas vale por ser o 9 porque terminei invicto ao invés dos 8 que ganhei. Disse é um exagero. Agora eu peço desculpa. É outra coisa que eu acho que não faz sentido fazer um caso. O José Mourinho fez um pré-aviso. O que é o pré-aviso? Ele disse, querem uma resposta divertida e até arrogante? É esta. Este vale como o 9 porque terminamos invictos.
0: Mas não disse,
1: portanto, ele
0: disse,
1: próprio
0: disse,
1: disse
0: que a época tinha sido muito boa. Tu achas que foi muito boa também?
1: Não, com certeza que não, mas não disse, não disse isso.
0: Muito bem, já
1: e é preciso ver o contexto. Agora,
0: sim,
1: ele aqui
2: olha,
1: até fez...
2: A senhora realmente é tão ácida como foi agora.
1: Ele aqui, claro que não foi boa, mas alguém pode dizer que foi boa, claro que não. Se disse, eu sou frontalmente contra. Agora, esta questão ele próprio avisou que ia ser divertido e arrogante. Portanto,
4: não fazia de termos nada problema.
0: Já vamos ter a oportunidade de analisar com mais detalhe essas
3: situação. Em Braga empatou, disse que ganhou. Nós ganhámos hoje, portanto é tudo normal. Mas, estou na brincadeira.
0: Vítor, voltando aqui a esta questão dos 15 milhões de euros, também te parece normal que entrem na conta do Benfica na véspera da Assembleia Geral, ou achas que pode ter sido feito aqui uma pressão extra da direção do Benfica ao Real Madrid para pagar?
5: Olha, há duas possibilidades, e antes mais mandando um abraço ao João Malheiro, ao Dr. Manuel Queiroz, ao Dr. Luís Miguel Henrique e ao nosso Fernando Mendes, e dizer-te isto. Este nunca seria dos pontos principais da Assembleia. É natural que fossem perguntar, lá no bingo que muitos contestatários permanentes do Benfica fazem sempre o bingo das questões. Essa seria uma delas. Mas isso o Rui Costa resolvia na hora, respondia que já tinha sido pago e o assunto ficava resolvido. Seja como for, ao saber-se precisamente na véspera, a única coisa que pode ser tido como uma coincidência, pode ser tido como algo que foi orientado. A verdade é que havia um prazo. A questão de fundo é que nós ouvimos durante muito tempo, como forma de tranquilizar os benfiquistas, que não havia nenhum motivo de preocupação, porque assim que Florentino Pérez ganhasse as eleições no dia 7, dia 8 de manhã as pesetas estavam... desculpa lá que já não são pesetas. Portanto, o dinheiro estaria a entrar na conta do Benfica imediatamente às primeiras horas da manhã. E foi só essa questão que a mim me causou estranheza, porque fui percebendo ao longo dos dias que o dinheiro não tinha entrado. Mas como reparaste, Sara, eu não fiz nenhum cavalo de batalha nisso, nem andei para aqui a dizer atenção que o Benfica ainda não recebeu. Não, porque eu sabia que estava dentro do prazo, foi acordado um prazo. A única dúvida que eu tinha, com o aproximar do final
0: agora,
5: do
0: Vítor,
5: mês...
0: Esse prazo terminava quando?
5: O prazo nunca podia ir além do dia 30 porque é a questão do exercício contabilístico. E essa era a minha dúvida, se por acaso o Real Madrid pagaria mesmo no termo do exercício contabilístico ou não. Nunca balizei como data fundamental a Assembleia Geral, porque isto era o tipo de situação da qual o Rui Costa se sairia facilmente, ainda que fosse questionado, percebes? Portanto, eu não ponho grande acento tónico nisso, ainda que seja mais um ponto que de qualquer maneira já sai da discussão, porque ao ser conhecido publicamente, mais uma vez, fruto do trabalho do jornalismo, que a verba já entrou no Benfica, o Benfica não comunicou a recepção da verba à CMVM, mas já tinha comunicado o acordo com o Real Madrid. Portanto, a partir daí já é um assunto que sai de cima da mesa. Se calhar até melhor, Sara, permite que na Assembleia Geral os sócios e a direção se concentrem em outros temas que necessitam, se calhar, de escrutínio mais aprofundado.
0: Mas, Manuel, este ponto que frisa o Vítor também é importante, porque sendo público, através do trabalho jornalístico do Jornal Record, que foi quem avançou com esta notícia, automaticamente passa a não ser um assunto, não é? Na Assembleia Geral, à partida.
6: Sim, não me parece que fosse, de facto, um ponto que os sócios do Benfica estivessem muito preocupados. Quer dizer, se alguém estiver preocupado com se o Real Madrid paga ou não, parece uma coisa um bocadinho estranha. Risco Real Madrid é risco zero ou perto disso.
4: É melhor que ter dívida soberana.
6: Portanto, é melhor que dívida soberana. Portanto, é praticamente risco zero hoje em dia. Portanto, não, desse ponto de vista, não creio que houvesse nenhum problema. Admito que até que Rui Costa tenha feito alguma... Até mais para que fosse antes da Assembleia, apesar de tudo é melhor, mas ninguém iria pôr isso em causa, isso parece-me evidente. Haverá outras coisas eventualmente mais difíceis para Rui Costa.
5: Se calhar a Sara não gosta muito de armar confusão, mas se calhar a Sara está a associar as várias coisas que souberam hoje, porque soubemos que o dinheiro dos 15 milhões já tinha entrado na conta, mas também Mário Jorge Branco teve uma intervenção muito pouco habitual, onde foi muito concreto em relação a temas, um deles, pelo menos, o do António Silva, que amanhã era certinho que ia estar em causa na Assembleia.
0: E também já vamos, daqui a pouco, analisar essas declarações de Mário Branco. Mas, Fernando, relativamente a esta questão do dinheiro...
3: Gente, vai entrar, entrou, acho que é importante para o Benfica. Viu-se livre de um problema, viu-se livre de um problema que andaram um mês... Neste 99% que fica, e depois virá o que for, depois que vou, que fica e que vai, final estou, final não estou, e depois vai, depois não vai, depois aparece com a camisola do Real Madrid, depois não aparece, depois... tudo isso, e recebeu os 15 milhões muito merecidamente.
0: Então achas que no final de contas o Benfica até sai por cima neste
3: processo? 15 milhões de euros.
7: Mas foi difícil todo este processo, acho eu.
5: É mais fácil despedi-lo.
3: O que aparenta tudo o que isto aparenta, que vai, não vai, já está, e não está tudo isto, depois aparece, depois não vai, depois aparece no Seychelles, depois não vem, depois vai para férias, depois não vem. Tudo isto, depois aparece, volta a ver com a camisola do Real Madrid, depois há entrevistas ao Real Madrid, como treinador do Benfica. Portanto, tudo isto acho que é mais que merecido. O Benfica merece estes 15 milhões de euros.
5: Sara,
3: 15 milhões bem ganhos, sinceramente é bem ganho.
0: Tu querias dizer alguma coisa?
5: O Fernando lembra-se com uma máxima no futebol português criada recentemente, que foi o Dr. Frederico Barandas, que disse que era melhor vender, ou melhor, era melhor ficar sem treinador, mas receber dinheiro para a saída de Ruben Amorim do que ficar sem treinador ter que lhe pagar como o Benfica Roger Schmidt. Portanto, se calhar aqui o Benfica ao menos recebeu dinheiro. Portanto, foi melhor do que se calhar acabar por ter que despedir o José Mourinho.
3: Que recebeu dinheiro. Deve ser o único.
0: João.
6: O Porto também.
0: Os
4: benfiquistas.
3: Não,
4: de Mourinho.
0: Sim,
4: também.
1: Creio que o Mourinho, a nível treinador, a nível mundial, esta indemnização é a quarta, se a memória não me está a traiçoar, a quarta mais vultuosa. Creio que foi o Bayern de Munique e um outro clube que pagaram indemnizações maiores para garantir concurso de treinadores. E, portanto, é relevante, naturalmente, ou são relevantes estes 15 milhões. Agora, é como eu digo, quer dizer, não falou-se muito, houve alguma precipitação. Não apenas nisto, por exemplo, eu cheguei a ouvir se Florentino Pérez não ganhar as eleições, José Mourinho apresenta-se no Seychelles para ser treinador. É mentira. Havia um acordo do José Mourinho com o Benfica no sentido que se iria desvincular se isso acontecesse, que eu sempre disse aqui que não acreditava. Seria mais fácil admitir a vitória. Era mais fácil admitir a vitória do Florentino Pérez do que ganhar o Euro Milhões. Aquele período em que o Benfica esteve em silêncio foi um período prolongado, houve razões para que assim fosse. É indiscutível. E a falta de declarações de responsáveis do Benfica, especulou-se muito, especulou-se nesta questão dos 15 milhões, como se especulou o que poderia acontecer no caso de Florentino Pérez não ganhar as eleições, sem sentido, mas enfim, nós benfiquistas estamos habituados a isso, quer dizer, o Benfica está sempre no topo da agenda mediática, no Benfica tudo é assunto, esta é a realidade, tudo é assunto. E depois, se é isto, é porque a Assembleia Geral amanhã. Mas se não fosse, é porque
6: o processo foi um processo normal.
5: É só coincidência.
1: Não, é normal não. Foi um processo com enorme singularidade. Enorme singularidade.
6: Para dizer assim,
1: eu não te posso. Claro, eu não te posso dizer que é um processo normal.
5: Agora, só normal.
1: Se em determinadas alturas eu acho que o Benfica não deve estar em silêncio, que o Benfica deve ter maior intervenção no plano da comunicação para o espaço público, nessa altura o silêncio, na minha opinião, foi de facto absolutamente adequado.
6: Na parte final, sim, no resto.
1: É isso, na parte final, é disso que estamos a falar.
0: Mas, Miguel, amanhã, como sabemos, há a tal Assembleia Geral e hoje houve até um...
1: Só dizer que eu enganei-me há bocado do Euro Milhões, não é? Estava aqui a pensar outro que eu enganei-me naquela imagem que fiz do Euro Milhões, mas pronto, já passou. Mas enganei-me, não é?
0: Mas, Miguel, houve um pedido para que fosse uma Assembleia ordeira, ou seja, que tudo corra dentro da normalidade. Mesmo. Parece que isso pode acontecer, tendo em conta o ambiente que se vive.
2: Para não acontecer, sinceramente...
0: Sendo que há aqui também aquele dado que avançámos na CMTV, penso que foi anteontem, de que o Luís Filipe Vieira vai marcar presença. Achas que pode ser aqui um fator de desestabilização ou não?
2: Eu acho que se todos tiverem juízo e senso político até, e não é uma questão sequer de altruísmo, é uma questão de egoísmo, isto é, mesmo que cada um queira olhar para o seu próprio umbigo e para as estratégias e para as ambições que possam ter, cada um que é a sua, não vejo aos olhos da nação benfiquista o que é que no início da época, neste momento, alguém ganhe em transformar novamente uma Assembleia Geral num circo qualquer mediático ou numa qualquer batalha campal, verbal, o que for. Portanto, acredito que há pessoas que vão querer marcar posições, Luís Figueira poderá ser um deles, haverá de certeza absoluta outros. Pessoas já foram candidatas, outros que não se apresentaram nas últimas eleições, mas já se percebe que têm mais algumas muito intenções bem. E há pessoas que vão marcar território. Não acredito que saiam de uma certa contenção verbal e até de um certo desafio, porque tem que ser muito mais a direção e o Rui Costa particularmente a dar explicações sobre o passado e sobre o que é que pretende para o futuro. E eu acho que é aí que vai estar grande parte do desafio. O desafio vai tentar é dar a explicar quase o inexplicável em relação ao último ano e mesmo assim conseguir manter acesa a chama do que é que vem a seguir. Que é uma coisa que me liga à questão de Marco Silva, que Marco Silva pode estar a entrar numa espiral de gestão de expectativas que vai funcionar contra ele, isso é um assunto que deixaremos para segundas núpcias, porque senão de repente parece que Marco Silva é o único farol e de repente a pressão toda vai estar sobre ele e coitado, ainda agora chegou e já está a começar com algum filme.
0: Vítor, mas achas que vai ser importante também a postura que Rui Costa vai assumir no início, no arranque dos trabalhos, ou seja, tem de tomar as rédeas para evitar que as coisas possam descambar?
5: Pronto, vamos lá entrar a fundo na questão da Assembleia Geral. Eu vou-te dizer aquilo que entendo sobre a Assembleia Geral. Em primeiro lugar, eu acho que o tema mais complicado, que vai dar debate mais aceso, mas quererei ver, até porque tem implicações tanto de balanço da época como da questão financeira, tem a ver com o Benfica District. As questões que eu tenho visto ser levantadas mais complexas, nem são propriamente questões da temporada, de questões de modalidades, questões de futebol profissional, porque isso Rui Costa praticamente na entrevista a maior parte delas. Excetuando algumas questões por menor, eu acho que conseguiu dar bastantes respostas. Mas há questões mais profundas que têm a ver com a vida do Benfica e a projeção do futuro do Benfica. E o Benfica District é uma delas e eu vejo serem apontadas situações que quero ver como é que na Assembleia Geral vão ser argumentadas e como é que Rui Costa sairá em defesa da posição da direção / administração. Por outro lado, também tenho expectativa, porque não contando que o Luís Figueira toma a palavra, pelo menos não é isso que está previsto, existem outros, muito bem, o Dr. Luís Miguel Henrique Atento, outras figuras que podem ser importantes no futuro próximo do Benfica, porque temos que ser realistas. Vários notáveis do Benfica, até muitos deles pró Rui Costa, disseram claramente que terá que haver mais uma temporada de moratória, mas no fim, se a próxima temporada 26-27 voltar a correr mal, é até o próprio mandato de Rui Costa poderá estar em causa. Por isso, vários proto-candidatos poderão posicionar-se amanhã. Além de João Diogo Manteigas, que tem normalmente intervenções bastante acesas em Assembleias Gerais, também tem expectativa para outra figura que eu penso que pode ter mais importância nos próximos tempos, que é a de Mauro Xavier. E a de Mauro Xavier, que conseguiu, se calhar por haver muitas pessoas que estavam com Luís Tipo Vieira, que estavam com João Noronha Lopes, e que neste momento estarão um bocado na expectativa para ver o que o futuro pode dar, se calhar pode ter a oportunidade amanhã de marcar alguns pontos junto não desse eleitorado, mas de figuras que possam sustentar um eventual aproximação a uma futura candidatura. Por exemplo, é uma das figuras. Mas se calhar há mais, queremos ver o que é que terão a dizer amanhã. E a partir daí, eu creio que um ponto fundamental, Sara, tem a ver com a forma como o Rui Costa entrar em campo. Eu vou usar o termo futebolístico. A forma como o Rui Costa agarrar na Assembleia desde a entrada. Se imediatamente entra a pés juntos, entra com força, coloca factos, aponta caminhos, assume um discurso assertivo, ou se entra na defensiva. Essa é a minha dúvida, porque se entrar na defensiva, aí a Assembleia Geral pode aquecer e até em algum momento descontrolar-se, como às vezes acontece no Benfica. Portanto, acho que tem muito a ver com isso. É, em primeiro lugar, quem dá o pontapé de saída é Rui Costa e a direção neste tipo de situações, e a partir daí veremos como é que a Assembleia evolui, mas algumas das intervenções podem ter importância para alinhamentos futuros estratégicos em relação ao que pode ser o futuro político do Benfica.
0: Há questões de fundo que os sócios querem ver respondidas, Manuel, mas acha que, de alguma forma, com aquela conferência de imprensa que deu o Rui Costa, acabou por já fazer parte do caminho? Ou seja, deu algumas explicações sobre algumas coisas e essas já estão explicadas, ou não?
6: Eu acho que boa parte das explicações que ele deu não explicaram nada, mas admito que, do ponto de vista da imagem pública, que isso possa ir numa Assembleia, O Vítor estava a dizer uma coisa que conhecemos, nomeadamente desde José Sócrates, por exemplo, que tinha a técnica e que depois, aliás, os primeiros ministros que seguiram continuaram, que era quando havia as questões no Parlamento, quando havia os debates no Parlamento, começar por fazer anúncios de duas ou três coisas novas para que o debate fosse
8: igual,
6: para esse.
8: Continua igual.
9: Mas acho que Rui Costa vai seguir esse...
6: É muito natural. Agora,

0: Costa. Já tinha anunciado.
1: Pois, é muito natural que Rui Costa prefira falar do futuro do que do passado. Não é? Quer dizer, explicar, por exemplo, a questão do Mourinho é uma coisa muito difícil, quer dizer, porque aquilo não tem explicação.
2: Não tem explicação.
1: Quer dizer, tem a explicação, tem, que não é boa. Que não tem uma boa explicação, como é evidente. Como é evidente. E, portanto, é muito natural que queira muito mais falar do futuro. E que queira muito mais projetar as coisas para a próxima época, dar a ideia, como fez Mário Branco hoje, está contratado um jogador e estes vão renovar e tal, portanto, fazer esse tipo de parece uma coisa muito mais...
3: Já preparar.
1: Muito mais interessante para um presidente que vem de uma época não boa, não é? E, portanto, estou convencido que é por aí que Rui Costa vai amanhã, porque é o normal nestas situações.
4: Miguel, mas tu estavas a dizer que tens dúvidas.
5: Ah, então, e por acaso, quando estava a falar das renovações...
4: Pensei que estavas a falar desta questão da postura que Rui Costa assumir.
5: Isso não tem dúvidas nenhumas que vai ser relativamente isso. Acho que é uma questão que é... Agora voltando à questão
1: depois
5: da
1: conferência. Pois o povo pode não deixar de só falar de futuros incertos, não é?
6: Oposição, claro.
5: A conferência de imprensa que o Rui deu tem prós e tem contras, no sentido que estratégicos. Por um lado, naquele momento resolveu e conteve bem toda a situação e teve bem, mas também, por outro lado, os seus opositores políticos também já sabem quais é que são as linhas de discurso e de pensamento que vão seguir.
1: Claro.
5: E ele está agarrado à coerência. Isto é, agora, se disse branco, não pode dizer preto amanhã. De alguma forma, o mostrar o jogo por antecipação também já se vai perceber e já se vai saber algumas das linhas orientadoras em relação ao seu discurso, o que permite, eventualmente, nomeadamente, eu acho que o Vitor já falou sobre isso, vai haver quatro áreas, três áreas, é a questão do futebol, a questão das modalidades, a situação financeira e o Benfica District. Isto não vai fugir muito do daqui.
1: Fica disso, pois, mas, não existe. Portanto.
5: Mas essa é a parte importante, porque passado um ano, eventualmente, em relação às questões, o facto de não existir, as explicações têm que ser dadas. O que é que foi feito lá até agora? Foi apenas um ato eleitoral? Foi apenas um conflito, um PowerPoint ou foi algo mais?
1: Em seis meses só se fazem estudos, Miguel. Como é evidente, em seis meses só se fazem estudos e pré-estudos.
5: Eu acredito, eu pelo menos, se estivesse naquela Assembleia, teria uma ou duas perguntas para fazer sobre o tema.
1: Perguntas há muitas.
5: Variações e até para perguntas
1: sobre
5: o E não devem fugir muito destas quatro. Quando eu falei da questão, estava a falar em relação àquilo que o Mário Branco falou hoje, em relação ao Shell Group e em relação ao António Silva. E quando isso tinha dúvidas aqui, estava a falar comigo e para os meus botões, mas tu apanhaste, mas tem a ver com essas duas renovações em particular.
4: Muito bem, já vamos falar dessa questão de Mário Branco, mas agora recordar também que três jogadores da Seleção Nacional vão falar na zona mista. Vamos naturalmente acompanhar essas declarações que vão acontecer antes de um jogo muito importante para Portugal, que pode terminar o Grupo K no primeiro lugar, isto se vencer o jogo na madrugada de sábado para domingo diante da Colômbia. Três jogadores vão falar e vamos naturalmente acompanhar aqui em direto na CMTV. Depois segue-se também o treino, ao qual vamos estar também atentos. Voltando aqui à conversa, Fernando, relativamente a esta questão que estavam aqui a discutir de como é que Rui Costa se vai apresentar na Assembleia Geral. Tu achas que vai ter esta atitude mais forte ou vai ter aqui uma atitude defensiva?
3: O Rui Costa é isto que tem demonstrado ao longo dos tempos. Não há muito... O Rui Costa não varia conforme as coisas estão a correr mal ou não. É, tem sempre a mesma postura, uma pessoa tranquila, é boa gente e com certeza que as coisas vão decorrer praticamente como foi na entrevista agora. Agora, vai ser ataque de cerrado. E vamos lá ver, se nós olharmos para as últimas assembleias do Benfica, foram tudo menos pacíficas. Tem havido sempre confusões em todas.
5: Ninguém quer eleições agora.
3: Eu não estou a dizer eleições.
5: Ninguém vai entrar dessa maneira.
3: Ninguém está mais dessa maneira. Não vai. Vai ser tranquilo, então, pronto.
5: Mas o que é o João Diogo Manteiga? Assim, isso é um erro. Já vi na bocada a palavra foi acesa. Eu não sei.
1: O Filipe,
5: o João e qualquer outro. Dizer, o que é que tem a ganhar amanhã, no início de época, por muita vontade que o tivessem, mas o que é que têm a ganhar em fazer isso?
3: Então vamos lá, está calado, está tudo não, bem, está tudo em ordem, por bem.
4: A questão, Miguel,
5: quando têm essas intervenções um pouco mais acesas,
4: ou... Não,
5: isso é que é, estás lá, estás a

0: usar a palavra acesa.
1: Então
0: basta controlar o tom de voz.
1: Então
0: não, deixa-me dizer o seguinte. Basta
1: controlar
0: o tom de voz. Isto é, tu podes fazer... Se fizeres uma pergunta a gritar ou exaltado, a reação que vem é essa.
2: E pergunta
0: até
2: incómoda.
0: Até fazer a mesma pergunta com as mesmas palavras, de forma calma, ponderada, colocada com a educação e é igual. É igual o conteúdo e a forma muda tudo. Quando eu vejo, quando digo, não, volto a dizer, não faço mais que ideia, o que vai acontecer amanhã agora. Quando tento antecipar estrategicamente a posição de 3 ou 4 ou 5 pessoas que se queiram posicionar amanhã, não vislumbro o mínimo rasgo de inteligência em alguém querer ir ao dia de amanhã. Okay, e estamos a, os treinos estão a começar agora, os jogadores estão a começar a chegar, foram as duas épocas que foram, quem é o pseudo-candidato ou proto-candidato que vai querer ficar com esse ónus no início de época? Nenhum, eu não acredito que haja. Se houver, eu juro, na próxima semana estou aqui,
2: então aquela,
0: mas essa pessoa garantidamente não vai fazer rigorosamente nada,
2: Miguel,
0: o futuro político dela não passa no Benfica.
2: Miguel, então aquela equipa, por exemplo, uma das vozes críticas tem havido é do aquele senhor, o João Gabriel. Certeza que vai ter pessoas lá para...
0: Vai lá estar?
2: Mas vai ter lá gente para picar. Vai ter gente para picar, isso não há a mínima dúvida. Então quer dizer, andar há 2 ou 3 ou 4 meses, há um ano, a dar porrada todos os dias no Record. Agora ninguém vai aparecer lá.
0: Estavam a falar dos Mauro Xavier, estavam a falar do Luís Fiviera, estavam a falar de João Diogo Manteigas, estavam a falar de pessoas...
2: Mas esses já não contam para nada.
0: Não, estás enganado.
2: O Luís Fiviera já não conta. É pá, com todo o respeito que o Mauro Xavier me merece. Por muito que ele faça, mas nunca vai ser presidente do Benfica. Acho eu, a minha opinião. Até é uma pessoa Correira, até gosto de dizer, mas acho que não vai ser. Nunca, acho que nunca. Nunca vai ser. Não, esqueçam lá isso. Não sei quem é que está a posicionar, se está aí gente a posicionar, não.
3: O João Noronha Lopes, por amor de Deus.
2: Não, isso já não vai lá mais.
3: Não, isso nunca vai. Vai
2: outra vez, o João Noronha Lopes.
3: Não, eu até fico admirado como é que as pessoas que estavam com ele acreditaram que ele podia ser presidente.
2: Não, Gomes acreditou. O Vítor Paneira acreditou. Houve uns que mudaram de listas, também acreditaram no passado, também acreditaram que ia ser presidente.
3: Não, mas mudaram a falar das pessoas que deram
2: eram numa lista, deram uma lista, não, eram de apoiantes de um lado e depois voltaram para o outro, isso acontece. Há opiniões, as pessoas mudam.
1: Tu tens a convicção de que vai correr?
4: Só explicar que eu recebi este cartão, porque achei estranho... De facto, esteja a falar na Assembleia Geral do Benfica.
1: Olha, João, desculpa, mas agora vamos ter de ouvir Diogo Costa, é um dos jogadores da seleção que vai falar. Vamos ouvir Diogo Costa.
5: Sim, não vão ser tantas perguntas a cada jogador, mas vamos tentar fazer isto de uma forma ordeira. Vou dar primeiro aqui a palavra ao Diogo Costa, que é quem agradece a sua presença. Vou começar com a RTP. Desculpa. Olá, Diogo. João Miguel Nunes, da RTP. Queria lhe perguntar qual é que é a importância de terminar em primeiro lugar. É irrelevante para vocês ou é muito importante, tendo em conta aquilo que vem aí neste Mundial?
6: Eu acho que o mais importante é sempre ganhar o jogo, independentemente que seja a importância do jogo, da qualificação. O que nós realmente estamos focados é em ganhar a Colômbia e é esse o nosso foco principal.
5: Aqui é 5. Pode ser aqui 5. Cristiana.
7: Boa tarde, Diogo Costa. Tá. Cristiana Caras Alves, em direto para a SIC Notícias. O Diogo conhece muitos dos adversários que vai ter amanhã, já jogou com alguns deles, defronta regularmente outros. Pergunto-lhe se falou, por exemplo, com o Luís Dias, que impressões é que trocaram sobre o jogo de amanhã?
6: Não, por acaso não falámos nada, mas tal como tu dizes, são jogadores que merecem o nosso respeito. Não só eles, mas todo o coletivo, e é isso que nós vamos demonstrar, é o respeito por eles e fazer tudo para ganhar o jogo.
8: Diogo, boa tarde, estamos em direto para o Canal 11. Aqui. Queria perguntar se esperam um jogo muito diferente daquele que tiveram com o Uzbequistão e também com o Congo, mais difícil pela qualidade também dos jogadores da Colômbia, e se esperas também ter muito mais trabalho do que tiveste, por exemplo, nos dois jogos anteriores.
6: Sim, talvez não será uma seleção que irá jogar então um bloco baixo, talvez... ou vai. Eu acho que, tal que nós temos respeito por eles, também têm o nosso respeito. E devemos estar à altura para o que for necessário, adaptar-nos mais rapidamente para levar o que é o mais importante, que é a vitória.
7: Diogo, olá, Catarina Cardoso, TV e CNN Portugal. Devido a este adversário ser, teoricamente, o mais difícil deste grupo para Portugal, sentem que vai ser o jogo do tira-teimas para demonstrar a vossa qualidade? Ou não? Ou estão tranquilos relativamente àquilo que é a qualidade do grupo e do vosso futebol?
6: Eu acho que a qualidade, acho que tem que haver respeito a todas as seleções, tal como temos visto neste Mundial. tem havido, entre aspas, muitas surpresas.

0: Acho que, tal como eu disse mais uma vez, acho que todas as seleções merecem o nosso respeito e mais uma vez é uma seleção diferente, tem a sua cultura de jogo e há que nós nos adaptar o mais rapidamente possível e que é sempre o mais importante, que é ganhar.
1: Vou dar mais duas perguntas ao Diogo, vou ali à Casé.
2: Diogo aqui, João, sou do Brasil. A gente viu nos últimos dois jogos em Houston, em que a torcida de Portugal era a maioria. Agora acho que não. A gente está em Miami, tem muita gente torce para a Colômbia aqui também. Como é que você se prepara para isso? O que você espera de ver um caldeirão que eu imagino que eles vão fazer?
0: Muito sinceramente, acho que não nos passa. Obviamente que ficamos sempre gratos com a quantidade de pessoas que temos nos a apoiar. Mas acho que o nosso papel é sempre dar a mais importância, que é o trabalho diário, os objetivos que temos para aquele jogo, o nosso plano de jogo. E sinceramente, esteja muita ou pouca gente, sabemos que teremos todos os nossos portugueses a apoiar-nos e é isso que nós queremos, queremos essa energia boa para trazer a vitória.
1: E vou terminar aqui com mais futebol.
3: Olá Diogo, aqui deste lado, Sérgio Pereira de mais futebol. Esta é uma geração de líderes. Há o Ronaldo, obviamente, mas também há o Bruno Fernandes, o Ruben Dias, Bernardo, o Diogo, são todos jogadores habituados a ser capitães em equipas de topo. Como é que isso tudo se casa dentro do balneário, essas lideranças, e se é uma vantagem para a nossa seleção?
0: Eu acho que se casa muito bem, acho que acima de tudo temos um bom ambiente, tal como todos os nossos colegas já referiram nas conferências e nas entrevistas. Obviamente é sempre vantajoso para nós e qual cada um irá pôr a experiência necessária para o mais importante, que é sempre ganhar e dar sempre a importância maior ao coletivo.
1: Vou desculpar o Diogo, que tem que se preparar para ir para o treino. Yeah. E vou chamar o Francisco Trincão. Questões para o Francisco Trincão. Vou começar ali pelo Palcatarro, pelo Anal.
4: Trincão, Palcatarro, CMTV e Now. Boa tarde, em primeiro lugar. A minha questão relaciona-se ainda com aquilo que disse hoje o selecionador Roberto Martínez, que era indiferente, não é vantajoso ser primeiro ou segundo classificado no grupo. Ora, eu pergunto se os jogadores é indiferente realmente ter logo, por exemplo, a Espanha num hipotético jogo dos oitavos de final, ou enfrentar esses adversários lá mais para diante, se comungam dessas ideias ou se entre vocês não há uma conversa também sobre isso.
5: A principal ideia, víamos para aqui com isso, era jogar três jogos. Sabíamos que o Mundial iam ser os três primeiros jogos e a partir daí depois fazia-se contas, mas acho que o foco vai muito por aí, porque não podemos estar a olhar para a frente. Sabemos da importância do jogo da amanhã e o nosso foco está nesses três jogos e não pensar no que vem à frente.
1: Agora aqui é a Sport TV.
6: Olá, boa tarde, Francisco, em direto para a Sport TV. Não sei se ouviu o Pedro Neto, quando esteve aí, disse que vocês faziam muitas asneiras juntos. Não lhe vou perguntar por isso, vou perguntar-lhe por outra coisa. Luís Soares, como é que têm sido estes dias pré-jogo? Estancaram a comunicação? Ou o Trincão até já foi útil dentro do grupo para explicar aos colegas movimentos que foram impactantes na Liga Portuguesa de Soares na temporada?
5: Não, por acaso não falei com ele, não quisemos falar nada, que é para não criar problemas entre nós. Mas até o Inácio ajudou um bocadinho mais na questão da bola parada e tudo, porque ele é defesa, tem mais atenção a essas coisas, mas não falámos, mas de certeza que no fim do jogo vamos falar.
7: Boa tarde, Trincão, João Pimpim, a bola. O Ivo não quis perguntar-lhe sobre a questão dos disparates que faz com o seu amigo Pedro Neto. Recordava isso, que foram bem amigos já de infância, do Vianense, do Braga, do Wolverhampton. Gostava de saber se quando estão juntos ainda são esses meninos desse tempo ou se entretanto cresceram.
5: Não, o Neto é sempre uma pessoa muito, muito bem disposta, muito divertida, portanto não dá para estar ao lado dele sem estar a rir, e acho que ele não vai mudar nunca, porque acho que faz parte da essência dele, mesmo no futebol dele, ele tem essa alegria, essa criatividade, portanto acho que nunca vai mudar.
8: Francisco, olá, André Maia para a Renascença. Gostava de perguntar, tendo em conta a competitividade e a quantidade de soluções que há na seleção na linha da frente, o Francisco sempre se mostrou um jogador inteligente, criativo. Acha que essa qualidade pode ser importante, principalmente quando encontrarmos agora equipas talvez novamente um pouco mais fechadas? Isso é isso que espera da Colômbia, porque há pouco percebi ali o Diogo, tem algumas dúvidas se é isso que vamos encontrar.
5: Não, acho que tenho que estar preparado para ajudar, seja de que forma for, eu e qualquer jogador da equipa, mas sabemos que

0: que vai ser um jogo difícil, é um jogo que temos de ter atenção à transição, que eles são muito fortes e é uma equipa completamente diferente daquilo que apanhamos, mas acho que temos de estar todos preparados, cada um com as suas características e num jogo completamente diferente.
1: Olá, aqui Jenny Fernandes para Honduras e Latinoamérica. Háblanos...
0: Espanhol?
1: Espanhol, ¿es okay? Ok. Hablan los jugadores colombianos del respeto que le tienen a Portugal, no solo por Cristiano Ronaldo, sino por todo el equipo. ¿Ustedes qué opinan de la selección colombiana?
0: Igual, hay que tener respeto también, sabemos que tenemos
2: que tener respeto por la Colombia.
0: Yo conozco uno muy bien. Assim que temos
2: conheço
0: que ter
2: alguns
0: cuidado,
2: muito bem, temos de ter cuidado, sabemos que são uma equipa
0: sabemos
2: muito forte, jogam muito bem,
0: que
2: vão pressionar, vai ser um jogo difícil e diferente daqueles que tivemos, vai ser muito difícil.
3: Gracias. Por acá, Jorge Lara, de Canal 6 de México.
2: Mais
3: mi pregunta
2: é
3: com respecto ao brazalete que llevas acá. Es algo muy especial para ustedes el tener presente en esta convocatoria a Diogo Jota.
2: ¿Qué
3: tanta motivación les genera
2: Diogo
3: a ustedes
2: Jota?
3: El poder hacerlo por Diogo Jota este mundial? Gracias.
0: Yo creo que es darnos más
2: fuerza. Yo creo que nos da más fuerza.
0: No sé, creer un poquito más que tenemos una fuerza de fuera. Faz-nos
2: creer un bocadinho más, acreditar que tenemos una fuerza de fuera.
0: Tenemos que usarlo para nuestra... nossos partidos e para ganhar.
2: E é isso em que pensamos nos nossos jogos e para os ganharmos.
4: Mañana te vas a enfrentar a tu compañero
2: amanhã
4: Luis Suárez.
2: Vai jogar com Luis Suárez, vais enfrentar
4: Luis
2: Suárez.
4: Defensores para marcarlo mañana.
0: Sí,
2: já deste alguns conselhos aos defesas para o marcarem.
0: Um mais Inácio, que joga com nós em Sporting, e um mais de Luis.
2: Gonçalo Inácio falou um bocadinho mais de Luis Suárez, mas não falei com Luis Suárez, mas amanhã vamos falar depois do jogo.
5: Para a Redonda de Bolívia, como se afrontam estes compromissos quando um sabe que tem o companheiro, al que é amigo, mas também...
2: Como é que é um jogo deste, quando sabes que tens um amigo e um companheiro pela frente?
5: Pensar-lhe um pouco mais. Graças.
0: Es que Luis es atacante, yo también,
2: Luis,
0: así que no lo voy a defender mucho, pero obvio que dentro de campo sabemos.
2: Dentro de campo sabemos.
0: Um outro, pero después fuera
2: respeitarmos um ao outro, sim. E no fim somos amigos, e é isso.
6: Francisco, boa tarde. David Novo do Record. Roberto Martínez hoje falou da questão da temperatura, da umidade, etc. Tudo isso que vocês têm trabalhado aqui em Palm Beach. De que forma é que isso condiciona a atuação de um jogador de alto nível? Porque o calor é imenso, a umidade também, vocês estão habituados a isso, mas muda muito na vossa forma de jogar, altera alguma coisa tendo em conta aquilo, o ambiente em que estão inseridos? Obrigado.
0: Acho que pode ser mais talvez a velocidade do jogo, pode não ser tão rápido como está mais calor, pode afetar um bocadinho isso, mas acho que nós vamos totalmente preparados para o jogo, tivemos aqui já bastantes dias para preparar, mas acho que dentro do jogo a única coisa que provavelmente pode mudar é talvez a velocidade do jogo, não sei se a bola também tem alguma influência, mas acho que isso são aspectos que já estamos mais do que preparados, porque tivemos muitos dias para treinar isso aqui.
7: Então vou encerrar aqui em inglês.
8: Look, Francisco, question, yes. Maybe you have answered it before. You are so young and you have played both with Cristiano Ronaldo and Leo Messi.
2: It is.
8: Are there anything that can be compared
2: uma
8: with these two amazing
2: questão feita sobre Lionel Messi e relacionar-se com Cristiano Ronaldo.
0: You're asking me.
2: Se pode comparar um com o outro? Comparar um com o outro?
7: Alguém que se compara aos dois?
0: I would say probably leadership and
2: provavelmente
0: the way
2: a liderança.
0: They always want to win, they always want to be the best.
2: Eles querem os dois ganhar, fazer o melhor.
0: At the top level. So,
2: e
0: yes,
2: estarem sempre num melhor nível
0: and,
2: e aproveitarem estes momentos. E é fantástico ter o Cristiano Ronaldo.
0: Portugal to win, so it's, I think it's the
2: e quer que o Portugal ganhe e não há nenhum problema entre eles.
7: Pedir ao Ruben para subir ao palco.
9: Boa tarde, Ruben. Nuno Matos, Antena 1. Como está? Acompanhei a sua entrevista recente à SIC e registrei uma declaração sua muito emotiva. Continua a falar com o seu querido amigo, Diogo Jota. O que é que lhe prometeu de bom para este campeonato do mundo? Pode-nos revelar?
10: Não, acho que, primeiro de tudo, era um sonho que ele tinha poder participar no Mundial. O primeiro que eu participei foi no Qatar e ele teve a infelicidade de estar lesionado. Portanto, acho que mais do que tudo é poder tê-lo presente comigo e connosco neste Mundial, porque sei que era um dos grandes objetivos de carreira dele, era participar numa competição destas.
11: Olá, Ruben. António Botelho para a TSF. O que é que espera do jogo de amanhã? Há pouco o Roberto Martínez dizia que estão há muito tempo a preparar o jogo. A questão do clima, acha que os colombianos estão mais habituados e isso pode favorecer os colombianos, além de jogarem também praticamente em casa, por causa dos adeptos?
10: Não, espero que não. Nós estamos cá há tempo suficiente para nos termos já habituado àquilo que é o clima e as condições aqui em Miami. Temos muitos jogadores também, o meu caso, por exemplo, que jogo na Arábia Saudita, também já estou muito habituado a isso. Portanto, eu acho que não vai haver essa vantagem da parte da Colômbia. Nós trabalhamos imenso para conseguirmos igualar essa vantagem, sabemos que temos as nossas qualidades e vamos lutar para ganhar o jogo e esperar que isso não afete nem a nós, nem a Colômbia, porque queremos um grande jogo de futebol.
7: José Lusa.
12: Ruben, boa tarde. Aqui, deste lado, António Oliveira da Lusa. O Ruben é um jogador bastante utilizado até na seleção, neste Mundial ainda não jogou. Como é que se gera isso dentro do grupo de trabalho e como é que se sofre de fora ali no banco, perante os jogos?
10: É um bocadinho mais difícil sofrer de fora, como é óbvio, mas temos de estar sempre preparados para quando formos chamados a jogo. Eu acho que o Mister já falou acerca disso, nesta seleção não há substitutos. Nós sabemos que temos de estar preparados a qualquer momento para ajudar a seleção. E numa competição desta já vimos, já temos imensos exemplos de anos anteriores de que todos os jogadores são importantes, todos vão ter o seu momento e é para isso que trabalhamos todos os dias. Aqueles que não têm jogado tanto, temos trabalhado imenso, temos trabalhado muito bem para quando formos chamados conseguirmos cumprir.
13: Neves, boa tarde. Pedro Neves de Sousa, CMTV. Eu pergunto se partilha da opinião do selecionador de que é indiferente ficar em primeiro ou segundo.
10: Não, nós viemos focados nos primeiros três jogos do grupo. Sabemos que mais à frente não interessa quem nos vai calhar, porque primeiro temos que passar o grupo, portanto estamos focados só nisso. Sabemos que estamos perto de conseguir esse objetivo, queremos ganhar todos os jogos, entramos sempre para ganhar, porque somos uma seleção que temos capacidade mais do que suficiente para isso. E é nisso que estamos focados. Vamos ver o que acontece no jogo da manhã. Vamos fazer tudo para trazer a vitória e as equipas que vierem para a frente, depois teremos tempo de pensar nelas.
14: Hi Ruben, my name is Sajid. I'm from Bangladesh. So you know there are many Portugal fans in Bangladesh. They support Cristiano.
2: Há muitos
14: and there are
2: fãs
14: millions of fans.
2: De Bangladesh a apoiar Portugal, que são fãs de Cristiano Ronaldo.
14: There are fans crazy about Portugal team also.
2: Os
14: and
2: fãs são loucos por Portugal.
14: Portugal and also whenever Portugal wins the match against Uzbekistan, they made a rally in the road, thousands of people. How does it feel to you and what do you know about this
2: Como
14: thing?
2: É que se Thank sentiram milhares de pessoas?
10: It's amazing to know that, of course. É
2: fantástico sentir isso por causa de Cristiano, que tem muitos fãs. É fantástico para nós. Muitas pessoas querem que nós vençamos.
15: Hi, Ruben. Over here, I'm Zach Pesquisu with the Associated Press. You've been part of a Portugal team that has won two Nations Leagues, so you know what it takes to win a major tournament with Portugal. What are the parts that are going to make this team able to win the World Cup? What has to happen for this team, for Portugal, to win the World Cup?
2: A ser questionado aqui sobre essas conquistas. É uma grande competição.
10: We need to think game by game,
2: nós pensamos jogo a jogo, tal como eu disse há pouco.
10: First of all, we need to pass our group phase.
2: Temos de passar. É nisso que estamos focados e depois jogo a jogo.
10: There are no champions without luck in this kind of tournaments, but we need to search for that luck as well. That's what we want to do and that's what we want to fight.
2: É isso que nós vamos fazer.
16: Good afternoon. I'm representing the city of Palm Beach Gardens and we've been so happy to have you here as the host city for the base camp and our, as you can imagine, our staff has put a lot of preparation and everything for, you know, your arrival and we just wanted to get your perspective on all the accommodations from the city and the quality of the pitch and things like that that's helped you prepare.
10: No, it's been amazing for us to be here.
2: Tem sido muito bom estarmos aqui.
10: And the people from here because we are having
2: daqui,
10: an amazing time here.
2: E também o tempo é muito bom aqui, as condições são perfeitas.
10: Sometimes
2: apesar das tempestades, às vezes, que são coisas que não controlamos, mas tudo

0: Hola, en español, Julián Collazos de Sportfans y El País de Colombia. ¿Qué tanto riesgo corre hoy o creen que puede correr Portugal en el tema anímico después del partido con Colombia? ¿Y qué saben de Colombia? ¿Cómo lo vieron en estos dos primeros partidos? ¿Qué tan fuerte puede llegar a ser para ustedes el hecho de no conseguir la victoria, que sería lo que primero... Lo único que podría ponerlos como primero
1: a vitória frente à Colômbia.
2: Não te puedo contestar porque não pensamos em perder o partido.
1: Não pensamos em perder o jogo, pensamos em ganhá-lo. Estamos focados nisso, sabemos que a Colômbia é uma equipa muito forte.
2: Han hecho dos grandes partidos e agora estamos preparando.
1: Colômbia fez dois grandes jogos e agora nós estamos a preparar o próximo jogo para conseguir a vitória.
3: Hi, Ruben. Mosura Olatunji, Formula Sports Nigeria. We've seen that you bring a lot of structural stability with your long range passing and distribution. But Colombia defensive Pierino
1: and
3: Sanchez have conceded just one goal and blocked 12 shots. So how do you plan to disrupt their rhythm and to find your front line in goal scoring space?
1: É um trabalho que estamos a fazer desde o primeiro para o segundo jogo e temos continuado também esse trabalho, encontrar espaço entre as linhas
2: e marcar golos. Find the 1v1 situations also. That's a bit our job on the back to find those situations and those kind of passes.
1: Trabalho criar essas situações.
4: Vamos encerrar aqui com o jornal do jogo.
5: Boa tarde, Ruben. Perguntava-te então um bocadinho como é que foi lidar com esta... com duas versões um bocadinho diferentes de Portugal neste campeonato. Uma que parece que decepcionou o país de alguma maneira no primeiro jogo, outra que o reconquistou. Como é que tu lidaste pessoalmente pela tua experiência, pela forma de viver neste grupo, com esta discrepância? E qual é a versão que achas que vem aí a partir deste jogo com a Colômbia, que também o nível sobe já a contar com uma fase eliminar que também será mais desafiante?
2: Não, é sempre difícil jogar os jogos neste tipo de competições. Nós temos, felizmente, alguns exemplos disso também de outras seleções. Como é óbvio, nós jogamos sempre para ganhar e tentamos dar o nosso melhor. Sabemos que no primeiro jogo contra o Congo não tivemos no nosso melhor nível e tivemos que trabalhar muito para mudar isso no segundo jogo. O segundo jogo correu muito bem, fizemos aquilo que estamos habituados a fazer e agora... Como disse bem, é só tentar evoluir já neste jogo contra a Colômbia, porque espero que tenhamos muitos jogos pela frente ainda e se fizermos um bocadinho melhor em cada um deles, vamos chegar longe.
4: Então vou agradecer ao Ruben, muito obrigado e vou-te imediatamente, porque ele tem que sair embora, tem que ir para o treino.
1: Três jogadores, Ruben Neves, Francisco Trincão e Diogo Costa a falarem em Miami, aqui a fazerem uma antevisão ao jogo com a Colômbia. Fazemos agora uma curtíssima pausa. Até já.
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1: Diogo Costa, Francisco Trincão e Ruben Neves acabaram de falar. Daqui a pouco há treino da Seleção Nacional. Vamos acompanhar tudo já a seguir.
6: E vamos...

0: Terá a oportunidade também de partilhar esse treino da Seleção Nacional aqui na Correio da Manhã Rádio, neste simultâneo entre o programa Ligador, também para si.
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0: Acompanhamos outras notícias que marcam a atualidade a esta hora na Correio da Manhã Rádio, aqui com a edição da jornalista Leonor Ferraz. Olá, Leonor, boa noite.
3: Muito boa noite. Duas vítimas mortais e 5 feridos é o resultado de um despiste de uma carrinha no IC1 em Santiago do Cacém esta noite. Entre os feridos, um encontra-se em estado grave e foi acionado um helicóptero para transportar a vítima para uma unidade hospitalar. O alerta para a ocorrência foi dado pelas 9 da noite. Devido a este despiste, o IC1 está cortado nos dois sentidos na zona de Santiago do Cacém para permitir as operações de socorro e a remoção da viatura acidentada. Subiu para 929 o número de vítimas mortais na sequência dos sismos na Venezuela. Ainda mais de 3.300 feridos, segundo o ponto de situação feito por Caracas esta tarde. Entre as vítimas mortais estão 28 portuguesas e lusodescendentes. O balanço foi atualizado ao final da tarde pelo secretário de Estado das Comunidades Portuguesas, Emílio Sousa.
4: O número de mortos de portugueses e lusodescendentes que é de 28 neste momento e 85 que estão incontactáveis, desaparecidos.
5: Em vários locais da Venezuela?
4: Com certeza. Há sítios mais críticos, mas são em vários locais onde o sismo foi mais forte.
3: O secretário de Estado das Comunidades, em declarações aos jornalistas na base aérea de Beja, antes da partida de dois aviões da Força Aérea Portuguesa para a Venezuela, a bordo seguem mais de 60 operacionais para ajudar nas operações de resgate. A equipa deverá permanecer em Caracas durante no mínimo 10 dias. Os dois aviões transportam também 23 toneladas de ajuda humanitária. Entretanto, o ministro da Administração Interna já admitiu que Portugal pode vir a enviar um terceiro avião com equipas de busca e salvamento para a Venezuela. No entanto, Luís Neves explica que é necessário articular tudo com as autoridades venezuelanas. Já a partir de Miami, o Presidente da República garante que continua a acompanhar de perto a situação na Venezuela. António José Seguro diz que está na gênese de Portugal ajudar outros países.
6: Tenho estado a acompanhar. Infelizmente, as notícias que nos chegam não são as notícias que nós desejamos. Ainda hoje de manhã, às 7 da manhã de cá, falei ao telefone com o Sr. Primeiro-Ministro. Portugal vai ajudar, como é a sua responsabilidade e uma marca da sua forma de se relacionar com todos os povos, e sobretudo porque temos uma grande comunidade de portugueses também na Venezuela que precisam do nosso apoio e que precisam que todos nos possamos unir e desenvolver todos os esforços para que todas as pessoas que ainda não foi possível contactar estejam com vida.
3: António José Seguro em Miami, onde amanhã vai assistir ao jogo entre Portugal e Colômbia para a última jornada do grupo K do Mundial de Futebol. O Chega vai pedir ao Tribunal Constitucional a fiscalização do diploma que cria a prestação social única. André Ventura considera inconstitucional que pessoas com elevada incapacidade por doença tenham de prestar trabalho social.
7: Esta questão do cancro e das doenças é particularmente significativa para o Chega e para a moralização do sistema público de subsídios. Quero anunciar que o Chega vai pedir a fiscalização, caso não o possa fazer a título preventivo por não se tratar de uma lei orgânica, falo-á a título sucessivo da constitucionalidade da legislação que derive desta PSU nesta matéria.
3: André Ventura, em conferência de imprensa na sede nacional do Chega.

Em Lisboa, ontem o Parlamento aprovou na generalidade e em votação final global a proposta de lei que autoriza o Governo a criar a prestação social única. Isto depois de um acordo entre os partidos que formam o Executivo e o PS, o Chega votou contra. Rui Tavares acredita que o LIVRE vai aumentar a capacidade de influência e dar espaço a mais protagonismos. O fundador e porta-voz do LIVRE desde 2022, agora de saída da liderança,

0: capacidade de influência e que há mais protagonismos, que é uma coisa importante também, porque, no fundo, a refundação da esquerda passa pelo LIVRE. E a criação de novas lideranças passa certamente pelo LIVRE. E essa não é a única novidade. Na lista que apresentamos, pela primeira vez apresentamos alguém que é candidato a secretário-geral, o Tomás Cardoso Pereira. É muito importante, porque precisamente como o partido aumentou muito, houve muita gente a entrar, as pessoas querem fazer coisas e é preciso que o partido tenha essa capacidade de se desdobrar. E é preciso, neste momento, como todos nós temos 3 mandatos na direção do partido e este será, se os membros quiserem revalidar essa confiança, o terceiro mandato, eu creio que, no meu caso, eu gostaria de o empregar, sobretudo, a pensar não só no próximo ano ou 2 anos do LIVRE, mas nos próximos 10 a 20 anos do LIVRE. Ou seja...
1: Por isso tenciona manter-se na direção.
0: Por isso, evidentemente, faço parte desta equipa e acho que é muito importante que os membros do LIVRE, agora em Congresso, revalidem, reforcem a sua confiança em quem, por um lado, conseguiu fundar, viabilizar e fazer crescer o partido, mas que agora quer mais do que isso.
2: Rui Tavares, esta noite ao Canal Now, o fundador do LIVRE, anunciou esta sexta-feira que vai deixar o cargo de co-porta-voz do partido, que partilha com a deputada Isabel Mendes Lopes no próximo Congresso do LIVRE, marcado para os dias 10 a 12 de julho em Sintra. Pela atualidade internacional, os Estados Unidos realizaram novos ataques contra o Irão esta sexta-feira, confirmou o Comando Central dos Estados Unidos. A operação surge na sequência de declarações do presidente Donald Trump, que classificou um ataque a um navio no Estreito de Hormuz como uma insensata violação do acordo de cessar-fogo, atribuindo a responsabilidade ao Irão. Fica por aqui esta edição. Marcamos novo encontro para a meia-noite e meia. Até já.
3: Então, até já. Fica o encontro marcado. Correio da Manhã Rádio, as notícias numa edição da jornalista Leonor Ferraz. Daqui a pouco regressa na Ligador com uma edição da Sara Guterres. Todo o foco também para logo mais, um pouco antes da 1 da manhã, vai arrancar o fim de semana em grande, aqui com o relato do jogo Cabo Verde na Arábia Saudita. O programa Golos em exclusivo na Correio da Manhã Rádio, a acompanhar o Mundial das Américas 2026, este jogo a partir de Houston, nos Estados Unidos. O relato será do Gustavo Lourenço. Terá comentário do jornalista do Record, Vítor Almeida Gonçalves. Claro que sim, também pode acompanhar este relato do jogo Cabo Verde Arábia Saudita no site record.pt e também em cmradio.pt.
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0: Assim, na rodagem de boa música, de resto, depois do relato do jogo Cabo Verde na Arábia Saudita, claro que sim, vamos entrar no fim de semana mais uma vez a dançar com a Bola dos Pais, programa do DJ da Fox, a autêntica pista de dança, Grande Lisboa em 90.4, Grande Porto em 94.8 e também em cmradio.pt. Já a seguir o regresso a simultâneo, vamos continuar na boleia da CMTV e do programa Ligador. Fica na promessa de acompanhar um pouco de mais um treino da seleção de Portugal a partir de Miami nos Estados Unidos. 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
1: A seleção nacional já treina, seguimos já a reportagem em direto com o Pedro Neves de Sousa, mas antes, Pedro, cumpriu-se um minuto de silêncio pela tragédia na Venezuela.
2: Um minuto de silêncio pelas vítimas na Venezuela que antecedeu este derradeiro treino da seleção para o jogo com a Colômbia. Este é praticamente o único treino, uma vez que ontem, quando a seleção ia começar a preparar este duelo com a Colômbia, o treino foi interrompido por um alerta de tempestade e os jogadores tiveram de recolher ao balneário. O dia de hoje ficou marcado pelas declarações de Roberto Martínez, que considerou indiferente ficar em primeiro ou segundo lugar deste grupo. Portugal está obrigado a vencer para ficar em primeiro lugar. A Colômbia, já apurada, só precisa do empate, mas Roberto Martínez diz que não vê nenhuma vantagem nesse aspecto, mas avisou que pela primeira vez neste Campeonato do Mundo Portugal vai jogar fora de casa.

0: Uma vez que em Houston tinha muitos adeptos portugueses, desta vez é a Colômbia que vai ter uma forte massa de adeptos a apoiar e Portugal. Roberto Martínez avisou que Portugal tem de controlar as emoções neste encontro em Miami, porque pela primeira vez vai jogar fora de casa.
1: E num outro ponto, Paulo Catarro, este que é o último treino antes desse verdadeiro jogo com a Colômbia.
2: Boa noite, boa tarde aqui em Palm Beach. Este treino vai servir para afinar os últimos detalhes quanto à equipa que irá defrontar a seleção da Colômbia num estádio em Miami, um jogo que se disputa na próxima madrugada de sábado para domingo, à meia-noite e meia, e que determina o primeiro classificado deste Grupo K. Apesar de hoje Roberto Martínez ter dito na conferência de imprensa que não é uma vantagem ser primeiro neste grupo, a verdade é que os adversários não são propriamente idênticos àqueles que Portugal poderá encontrar se for segundo classificado. Logo nas rondas dos 16avos de final e dos 8avos de final, Portugal poderá ter seleções bem complicadas, nomeadamente logo a Espanha nos 8avos de final. Quanto à equipe com o ciclo de preparação muito curto, Roberto Martínez foi poupando ao máximo os jogadores que defrontaram e golearam o Uzbequistão. A equipa não vai diferir muito desse 11 inicial que começou o jogo em Houston. As condições climatéricas vão ser diferentes. Também tem a gestão das 5 substituições para poder efetuar, até porque a temperatura estará muito próxima desta, será na ordem dos 30 graus e com uma umidade superior aos 70%. É isso que tem acontecido em Miami e provavelmente vai ocorrer também amanhã. Esperemos é que não haja nenhuma trovoada a provocar qualquer interrupção, que já aconteceu com frequência aqui na zona de Palm Beach, onde a seleção montou o seu quartel-general. Por isso, a equipa deverá ser muito próxima, se não a mesma, que começou o jogo com a equipa do Uzbequistão, e isso passa pela manutenção da defesa com o Ruben Dias no eixo ao lado de Renato Veiga e no ataque com Pedro Neto, Cristiano Ronaldo e ainda João Félix jogando mais caído para o flanco esquerdo. Mas isso só realmente poderá aferir-se por completo quando o Roberto Martínez divulgar oficialmente a equipa que vai iniciar esta partida com a Colômbia, onde Portugal, para ser primeiro no grupo, tem mesmo de vencer. Se isso não acontecer, então será segundo classificado, ao que tudo indica, e terá de jogar o próximo encontro já dos 32avos de final, dos 16avos de final, dos 32avos, sim, no Canadá, mais concretamente em Toronto.
1: Mas há aqui também este fator, porque em relação aos outros jogos, Paulo, na Seleção Nacional, vai jogar num estádio que não é coberto. E pergunto-te também, porque vocês estão aí e conseguem ter também essas sensações, qual é o ambiente por aí? Está calor? O que é que nos podes dizer?
2: Sim, tem estado sempre muito calor ao longo dos dias aqui. Essa, como eu disse, é uma temperatura que vai seguramente verificar-se mesmo à hora do jogo, apesar de serem 19h30 aqui a hora local para o pontapé de saída deste Portugal-Colômbia, a temperatura irá rondar os 30 graus, se é que não vai ser superior, e teremos sempre, como eu disse há pouco, uma umidade superior a 70%, poderá ser ainda mais tornou-se elevada essa umidade sobre o estádio de Miami. O facto do estádio não ser coberto tem também esta condicionante de, em haver um aviso de trovoada ou de tempestade, o encontro ter de ser interrompido, o que, por exemplo, vimos há dias que sucedeu num jogo da seleção da França e que esteve 2 horas interrompido, provocando, obviamente,

0: grandes problemas e contrariedades a uma equipa de futebol que tem de esperar 2 horas para fazer a segunda parte de um encontro. Esperemos que isso não suceda. Para já, o dia de hoje não teve trovoadas, nem perto disso. Tem estado sempre, sim, muito calor, e isso vai acontecer também amanhã durante o jogo. Vai estar muito calor nas bancadas, muitos adeptos colombianos, também muitos portugueses, um muito menor número, e o calor vai sentir-se, quer no interior do estádio, quer cá fora. Isso vai ser uma tónica ao longo deste sábado, dia deste Portugal-Colômbia, um dos jogos mais aguardados da fase grupos deste Campeonato do Mundo.
1: E tal como percebemos também no arranque deste treino, é um bom ambiente aquele que se vive na seleção, mas Pedro Neves de Sousa, vocês são os nossos olhos aí, portanto eu pergunto-te, Roberto Martínez tem a seleção na máxima força, todos os jogadores estão a treinar neste momento?
2: Sim, será Portugal na máxima força aquele que vai defrontar a Colômbia. No primeiro jogo, o Ruben Dias não estava apto, jogou Tomás Araújo. No segundo, Tomás Araújo não estava apto, jogou o Ruben Dias, e por isso Portugal está na máxima força. Nota-se uma motivação nos jogadores, aquela goleada frente ao Uzbequistão ajudou o grupo de trabalho a levantar a confiança, a aumentar a confiança, também a motivação depois de uma semana, como disse Cristiano Ronaldo, em que a seleção foi muito criticada, e vou citar, uma semana escura, disse Cristiano Ronaldo, foram muito criticados os jogadores, principalmente Cristiano Ronaldo, pela apatia, pelos 7 remates, apenas um enquadrado frente à seleção do Congo, apenas o gol de João Neves foi enquadrado com a baliza, mas nota-se, e foi possível ver através das conferências de imprensa, desde esse jogo com o Uzbequistão, que nota-se um ambiente muito mais leve à volta da seleção depois dessa vitória, e agora é frente à Colômbia. Esta é a prova de fogo para confirmar a capacidade, o real valor desta seleção portuguesa, apontada por muitos como uma das favoritas, mas Roberto Martínez sacudiu a pressão, dizendo que isso não ajuda a seleção, mas o que é certo é que os portugueses exigem o sonho, e que Portugal vá, que Portugal conquiste o título mundial. Aliás, vê-se por todo este centro de estágio o lema da seleção portuguesa, da federação, vai dar Portugal, isso aí vai dar Portugal, querem conquistar o campeonato do mundo. Agora, convidados a sair, uma vez que apenas a recolha de imagens do período de aquecimento foi permitida. Agora, obviamente, será um treino à porta fechada. Essencialmente, será um treino para Roberto Martínez testar as bolas separadas que resultaram na perfeição no jogo frente ao Uzbequistão, com 2 golos na goleada.
1: E este é o último treino antes desse Portugal-Colômbia. Conseguimos perceber que os jogadores agora estão a fazer alguns exercícios, agora também recuperarmos imagens de há pouco com Cristiano Ronaldo, também sempre muito sorridente desde o início deste treino. Houve até uma brincadeira entre todos, também revelador do bom ambiente que se vive na seleção. É claro que o ambiente depois de uma goleada, tal goleada diante do Uzbequistão, é sempre diferente do ambiente que se sucedeu ao tal empate na estreia de Portugal no Mundial diante da República Democrática do Congo, mas neste momento os jogadores da seleção portuguesa estão a treinar. É um treino que acontece na véspera desse jogo importante para as contas da seleção nacional, esse Portugal-Colômbia, Portugal que vai naturalmente à procura da vitória.

0: e se vencer a Colômbia, garante o primeiro lugar do grupo K. Ora, Roberto Martínez também disse, no fundo, que para ele acaba por ser indiferente ficar em primeiro ou em segundo, mas aquilo que temos ouvido dos jogadores não é bem isso. Inclusive, tivemos a oportunidade de ouvir Rubén Neves, que fez questão de dizer várias vezes que vão à procura da vitória diante da Colômbia. O treino continua, estão a fazer vários exercícios em grupos. Vemos, por exemplo, que Cristiano Ronaldo está ali no grupo de Bruno Fernandes, está também com Rubén Neves, João Cancelo, Cristiano Ronaldo, que se mostrou também muito sorridente em vários momentos. Agora também me parece que está precisamente a sorrir. É de facto um ambiente descontraído, aquele que se vive neste momento na seleção nacional, e como dissemos aqui várias vezes, a cara de quem vence não é naturalmente a cara de quem perde, e a seleção está motivada, sobretudo depois da goleada no último jogo adiante do Uzbequistão. A seleção deu uma resposta positiva depois da estreia no Mundial não ter sido tão conseguida quanto isso, com aquele empate a um golo com o Congo e com uma exibição algo apagada da equipa no geral. Os jogadores vão treinando a esta hora e, como também nos dava conta o jornalista Paulo Catarro, faz sentir o calor, como é habitual também nos Estados Unidos. Temos até aqui a indicação da temperatura que se faz sentir, são 31 graus Celsius e a umidade é de 65%. Os jogadores nesta fase vão ali trocando a bola, estão a fazer vários exercícios de ativação, e é um treino que acontece precisamente na véspera desse Portugal-Colômbia. Agora parece-me que é o chamado Mainho ali com Francisco Trincão no meio a tentar agarrar a bola, mas vão trocando ali os companheiros de equipa. Vamos agora também a recuperar o tal momento de que já falámos, porque a Seleção Nacional, antes deste treino, cumpriu um minuto de silêncio pela tragédia e pelas vítimas mortais na Venezuela.
1: Grazie a tutti.

0: Pelas vítimas mortais dos sismos na Venezuela. Seguiu-se depois o arranque do treino na véspera do Portugal-Colômbia. Estamos naturalmente a acompanhar tudo aqui na CMTV, mas voltamos também à conversa agora com o Vítor Pinto. Vítor, tivemos também a oportunidade, antes deste treino, na véspera do Portugal-Colômbia, de ouvir três jogadores da seleção. Foram eles Diogo Costa, Rubén Neves e Francisco Trincão. Tu destacas alguma coisa em especial?
1: A parte do Trincão ter dito que nem falou com o Luís Soares para não se chatearem e que inclusive o Gonçalo Inácio deu algumas dicas para os lances de bola parada, tendo muita atenção ao caso de Luís Soares, mas olha, também o Diogo Costa disse que também não falou com o Luís Dias, ainda que sejam, se calhar intencionalmente, antes do jogo. Foi um aspecto curioso em relação à preparação, à forma como estas relações que existem cruzadas entre a Colômbia e Portugal foram encarados por alguns dos jogadores da Seleção Nacional. No restante, é sobretudo uma experiência jogar amanhã pela primeira vez ao ar livre. A Seleção está a treinar com uma sensação térmica neste momento, 38 graus, salvo erro. Portanto, ainda há pouco estava a crer que era o Rubén Neves, só estava a fazer alongamentos e estava a limpar a transpiração, porque aquela umidade muito intensa da Flórida, a qual

0: Portugal também já se habituou um bocadinho que os treinos têm feito, torna os jogos um bocadinho diferentes de jogar em espaço fechado, quase num pavilhão gigante, e é sobretudo a isto que Portugal tem que se habituar, e sobretudo do lado dos jogadores, vê muito foco em ganhar, muita confiança, isto apesar do selecionador hoje, mais uma vez, ter voltado um bocadinho ao discurso morno e ter falado outra vez no jogo a jogo, ou seja, não permitindo que voltassem, numa das perguntas que falou na possibilidade de ir à final, que voltasse a ser colocada uma ambição desmedida para Portugal, sobretudo depois daquele abalo e das explicações de Roberto Martínez para o empate com a República Democrática do Congo. A não entrar em euforia é fundamental. Portugal, a partir de agora, segundo se percebeu, vai verdar muito pela sobriedade, pelo jogo a jogo, ainda que os jogadores não consigam conter a ambição e digam sempre que é para ganhar sempre, e esse é o farol que vai nortear Portugal a partir de agora, ou pelo menos a partir deste primeiro grande exame no europeu, este grande exame no Mundial, que é este duelo com a Colômbia, onde de facto Portugal tem 1.010 milhões de euros de valor de mercado, é a quarta equipa mais valiosa deste Mundial, a Colômbia 300 milhões, tem um coletivo forte, e Roberto Martínez salientou isso, dizendo que Néstor Lourenço, salvo erro, é o nome, o selecionador colombiano que gera a Colômbia como se fosse uma equipa, e essa coesão é que torna a Colômbia um adversário difícil.
1: E há aqui esse fator, porque será o primeiro jogo neste Mundial da seleção portuguesa num estádio não coberto, e como sabemos as condições às vezes não são as melhores, há avisos de tempestade, a ver vamos também o que é que vai acontecer à hora do Portugal-Colômbia, mas com certeza também não há aqui nada a fazer, como sabemos nessas situações o protocolo é muito apertado. Já vamos voltar à Liga Azul porque temos muito ainda para discutir, mas agora vamos atualizar toda a informação com a Diana Cardoso.
2: E começamos já com a primeira página do Correio da Manhã, aqui com esta notícia das gasolineiras que estão a ignorar a baixa dos preços do petróleo. O gasóleo e a gasolina não estão a acompanhar a redução de 40% do preço e a matéria-prima está mais barata, mas a testar o depósito custa o mesmo. É esta a notícia que faz a manchete do seu Correio da Manhã deste sábado, com todos os detalhes para ler no seu Correio da Manhã, que vai estar nas bancas já dentro de poucas horas. A Venezuela voltou a ser abalada por um novo sismo. Aconteceu há poucos minutos, um terremoto de magnitude 4.9 na escala Richter atingiu o largo da região de Aragua, que se situa a 80 quilómetros da capital, de acordo com o Centro de Sismologia Euro-Mediterrâneo. O abalo foi sentido às 6h16 na Venezuela, isto quer dizer que foi por volta das 11h16 aqui em Portugal e registado a uma profundidade de 10 quilómetros. Recordar que desde o primeiro sismo já aconteceram mais de 30 réplicas. Este novo sismo surge 2 dias depois do duplo terremoto que abalou e destruiu por completo este país. Neste momento já há 929 mortes a registar, milhares de feridos e mais de 50 mil desaparecidos. Vamos continuar a acompanhar tudo aqui na CMTV.
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2: Duas pessoas morreram num acidente que fez mais 5 feridos em Alvalade do Sava, em Santiago do Cacém. É lá que está em direto o jornalista Joaquim Bernardo. Muito boa noite. Como é que tudo isto aconteceu?
4: Boa noite, Diana. É verdade, foi uma carrinha de 9 lugares que se despistou aqui no IC1, a sul de Alvalade. A viatura entrou em despiste, acabou por depois ficar imobilizada aqui fora da via. Nesta carrinha circulavam 7 pessoas, 2 acabaram por falecer aqui no local, 2 sofreram ferimentos graves e 3 sofreram ferimentos ligeiros. Os feridos foram todos transportados para o Hospital do Litoral Lindiano, mas vou falar com o capitão Miguel Mendes, da GNR, a quem lhe perguntava que nos explicasse o que aconteceu neste acidente, Sr. Capitão.
5: Boa noite. Efetivamente tivemos aqui um despiste que a Guarda Nacional Republicana tem a lamentar duas vítimas mortais. Na sequência deste despiste temos também dois feridos graves e três feridos leves. As causas vão ser investigadas pelo Núcleo de Investigação Criminal de Acidentes de Viação. Há de ser agora o trabalho que eles estão a efetuar neste momento e posteriormente devemos chegar a alguma conclusão das causas efetivamente deste despiste.
4: Estes homens eram todos homens e todos de nacionalidade indiana.
5: Exatamente, os sete cidadãos que circulavam dentro do veículo, todos de nacionalidade indiana e todos trabalhadores.
4: Portanto, sabe se trabalhavam aqui em alguma empresa da região? Capitão, o que é que nos pode dizer?
5: A única informação que temos neste momento é que os mesmos estavam a trabalhar em Pegões e neste momento estavam a fazer o deslocamento para a sua residência.
4: As vítimas mortais têm a idade de memória?
5: De 49 anos e 33 anos. São duas vítimas mortais que novamente temos a lamentar.
4: Portanto, os óbitos também foram declarados aqui pelo médico da FEMERS.
5: Exatamente, os óbitos foram declarados aqui no local e vão ser agora transportados para o Instituto de Medicina Legal.
4: O trânsito esteve cortado, neste momento já reabriu uma das faixas e assim vai continuar.
5: Exatamente, o trânsito esteve cortado momentaneamente para as operações de socorro. Atualmente encontra-se a circular em trânsito alternado, vai-se manter assim até acabarem aqui agora as operações de socorro e até a limpeza da via.
4: Muito obrigado, Sr. Capitão. Miguel Mendes, o capitão da GNR, explicar-nos aqui o que aconteceu. Portanto, há aqui a lamentar a morte de dois homens, dois feridos graves que foram transportados para o Hospital do Litoral Lindejano e três feridos ligeiros que foram também transportados pelos bombeiros para a mesma unidade hospitalar. Estiveram aqui 35 operacionais, 16 viaturas dos bombeiros de Santiago do Cacém, Alvalade, Sado e Grândola e, naturalmente, a GNR que está a ordenar o trânsito e vai investigar as causas deste acidente.
2: É necessário então agora fazer todas estas diligências para conseguir perceber o que é que aconteceu. Sabemos então da morte destas duas pessoas, dois homens que acabaram por morrer neste despiste. Esta é a carrinha do acidente, uma carrinha de 9 lugares que transportava 7 pessoas. 2 deles acabaram mesmo por morrer, 5 pessoas estão feridas, um deles, um ferido grave, que acabou por ser helitransportado. Agora no desporto, a França venceu a Noruega por 3-1 na terceira jornada do Mundial e selou o primeiro lugar no Grupo I.
6: O Gillette Stadium parou para fazer um minuto de silêncio em homenagem às vítimas dos terremotos na Venezuela. A França entrou com tudo e a Noruega fez poupanças, o que permitiu aos franceses uma melhor entrada no encontro. E logo no primeiro minuto, Mbappé assustou com este remate, mas o tiro foi à barra. O primeiro aviso foi lançado e o segundo deu golo. Dembélé estava soltinho e como se estivesse num parque a brincar, movimento para dentro, fingiu o remate e depois meteu na gaveta. Estava feito 1-0 para a França aos 7 minutos. O segundo golo chegou aos 20 minutos, mais uma investida pelo lado direito. Novamente Osman Dembélé a ser protagonista. E em mais uma jogada elegante, a pontaria voltou a estar afinada. E o remate não desiludiu. Estava a ser um recital de Dembélé, mas precisamente no minuto seguinte o extremo do Benfica, Sheldrup, desequilibrou pela esquerda e serviu o companheiro Asgard, que rematou com tudo para bater manhã. Mas Dembélé não estava satisfeito, quis ser importante novamente e cozinhou uma nova jogada que fez as delícias aos adeptos presentes no estádio. Mais um golaço do avançado do PSG com um remate de pé esquerdo, colocadíssimo para o 3-1. Na segunda parte, a Noruega foi atrás do prejuízo e Oscar Bob tentou fazer moça na defesa francesa. Acabou travado em falta, penalti para a Noruega e na conversão, Strand Larsen perdeu o duelo com Mike Maignan e desperdiçou desta forma o golo. Depois, já nos descontos, a França chegou ao quarto golo e foi mesmo do a quem doer. Cruzamento bem tirado por Barcola e cabeçada perfeita de Désiré Doué fechar o resultado em 4-1. Agora a França espera por adversário nos 16-avos. Já a Noruega joga com a Costa do Marfim.
2: Uma vitória da França por 4-1 frente aqui à Noruega. Já o Senegal venceu o Iraque por 5-0 na terceira jornada do Grupo I do Mundial.
6: O Senegal entrou em campo para dar a vida, até porque uma vitória permitia manter a esperança pelo apuramento. Mas primeiro, cumpriu-se um minuto de silêncio pelas vítimas na Venezuela. O Senegal sabia da importância de marcar golos para ter saldo positivo nas contas. E logo aos 4 minutos, na sequência de um pontapé de canto, Seck descobriu a cabeça de Habib Diarra e o médio desviou para o fundo da baliza. Os senegaleses estavam com o pé no acelerador e 5 minutos depois, Sadio Mané ia isolar-se para a baliza, quando foi puxado por Soulaka. A defesa do Iraque, primeiramente, até viu o cartão amarelo, mas depois o árbitro Anthony Taylor foi ao VAR e deu o cartão vermelho. A segunda parte em vantagem numérica, o Senegal chegou ao segundo golo. Lamine Camara passou por dois adversários em alta velocidade e assistiu para o golo de Ismaïla Sarr. 2-0 no marcador e a partir daí abriu o catch-up. Três minutos depois, novo golo do Senegal. Papi Gueye arranjou espaço para o remate e de fora da área encheu o pé e cá vai disto. 3-0 no marcador, depois aos 71 minutos o Senegal fez o 4-0. Papi Gueye foi atrás do bicho e apareceu no sítio certo para disparar para o fundo da baliza. Festa dos senegaleses que deram tudo neste jogo, com o objetivo de ainda passarem como um dos melhores terceiros.

0: Último golo chegou aos 82 minutos, Ndiaye arrancou em progressão e só parou quando colocou a bola fora do alcance do guarda-redes do Iraque. Uma autêntica bomba a fechar esta vitória do Senegal, que agora aguarda o desfecho dos outros grupos para saber se passa aos 16avos.
1: A França foi a vencedora do grupo I do Mundial ao terminar na primeira posição com 9 pontos em 3 jogos. O adversário dos 16avos de final ainda não é conhecido. A Noruega fica no segundo lugar com 6 pontos, vai defrontar a Costa do Marfim. O Senegal ficou na terceira posição com 3 pontos e muito dificilmente será um dos 8 melhores terceiros classificados. Já o Iraque terminou no último lugar sem nenhum ponto conquistado e está eliminado do Mundial. Eu regresso à meia-noite e meia. Fico agora com o Ansário Guterres.
2: O Benfica publicou imagens do primeiro treino orientado por Marco Silva. Num vídeo publicado nas redes sociais, o clube mostra o novo treinador pela primeira vez a orientar os jogadores. O dia começou no ginásio e, através destas imagens, é possível perceber que o ambiente era tranquilo e descontraído, com brincadeiras entre os jogadores do Benfica. Depois, seguiram para o relvado. Além da habitual praxe aos novos elementos, este vídeo mostra ainda o presidente Rui Costa e Mário Branco a assistirem ao treino. Este foi o segundo dia de trabalhos na nova temporada, ainda sem os internacionais que estão ao serviço das respectivas seleções no Mundial. Quanto a reforços, Marco Silva ainda só tem Gabriel Índio. Mário Branco revela que o Benfica está em negociações muito avançadas pelo substituto de Otamendi. O diretor-geral para o futebol do Clube da Luz explica que o reforço do eixo central não se vai resumir a Gabriel Índio e que os dirigentes do Benfica esperam que nos próximos dias Marco Silva já tenha à disposição um novo jogador. Mário Branco diz tratar-se de um jogador com experiência, qualidade e créditos firmados. Já sobre a renovação de António Silva, Mário Branco diz estar confiante num desfecho positivo, brevemente, mas acrescenta que neste tipo de relações há sempre alguém que peca por excesso e alguém que peca por defeito, o que diz ser perfeitamente normal numa negociação. Ainda assim, acredita que tanto António Silva como o Sheldrup vão renovar contrato com o Benfica. Há aqui várias questões que vamos ter de falar, mas João, se calhar começamos aqui por Otamendi. Mário Branco vem dizer que o Benfica já está numa negociação muito avançada com o substituto do ex-capitão do Benfica. Fala ali, até traça um perfil, diz que é alguém com experiência, com qualidade e créditos firmados. Tens algum nome em mente?
3: Não tenho nenhum nome em mente, mas não duvido que seja esse o propósito e creio que se vai concretizar na próxima semana. Repare-se, fala-se muito da questão dos reforços do Benfica. Vão aparecer, certamente. Agora, não em grande quantidade. Eu creio que o Benfica vai recrutar de forma muito cirúrgica. É a opção de quem dirige o clube no plano diretivo. É neste caso, SAD, é a opinião também do técnico Marco Silva. Repare-se, o Benfica, nós não sabemos até ao final do mercado o que é que vai acontecer, mas em boa verdade o Benfica perdeu um jogador, perdeu Otamendi. Todos os outros têm contrato com o Benfica e, portanto, à partida continuarão. E é essa substituição que é, diria, absolutamente imperativa. E quando Mário Branco diz hoje que o jogador chegará brevemente, é justamente a informação que tenho. E, portanto, eu presumo que na próxima semana, até porque o tempo de alguma maneira urge, porque quem vier vai assumir muito provavelmente a titularidade. Porquê? Porque, enfim, com cotação mais elevada, porque há vários jovens, sabemos, há apenas António Silva, porque Tomás Araújo está no Campeonato do Mundo. Não sabemos até quando, mas evidentemente que um central com essas credenciais que Mário Branco enunciou é fundamental para o Benfica. E portanto, eu só gostava de dizer isto, normalmente nós Benfica, somos acusados, é muita questão de preso por ter cão, preso

0: poderão ter. Quer dizer, se contrata muitos jogadores, se gasta muito dinheiro, a crítica é essa. Se neste momento ainda não se contratou, se vai contratar menos, a crítica reside justamente aí. Bom, eu não estou, como é que eu vou dizer, não estou preocupado, porque julgo saber que não é apenas o dossiê do central, repito, prioritário, que está em desenvolvimento. Haverá outros dossiês que estão, aliás, fiz referência a isso na semana passada. E por outro lado, quer dizer, quando se diz o Benfica de facto tem que começar a época muito rapidamente, portanto daqui a menos de um mês, em termos oficiais, justamente por causa das pré-eliminatórias da Liga Europa. A verdade é que nesta altura, se pensarmos bem na luz, está Trubin, está Bata, António Silva, está Dal, está Prestiani, está Barreiro, está Barreiro e Cheia, está Ivanovic, está
1: Sócrates.
0: Diz?
1: Só craque.
0: Não, está a equipa, quer dizer, não estão a ter um professor no Mundial, mas
2: equipa,
0: há...
2: Está quase a equipa do nono título do Mourinho.
3: É.
0: Sim. Acho muita graça, vocês foram. Acho, divirtam-se, pois no final.
3: Eu não
0: fui
3: divertido como ele foi divertido.
0: No
3: eu
0: final.
3: Fui, eu não fui elegante, ele é que foi. Mas fui divertido como ele
0: no
3: foi.
0: No final fazemos contas.
3: Ah, sim,
0: e eu
3: sim.
0: Aqui não arrisco, não sou como o Vítor Pinto, que quando o Rios veio, o Benfica ia ser campeão. E afinal ficou
4: interessante. Ah, é mau o Rios, está bem que acho que o Rios seja mau.
0: Eu não vou por aí,
3: deixa-me.
0: Agora há uma coisa que digo, no final nós.
4: Olha o Félix.
1: Não vai ser anunciado amanhã o defesa o coisa do Otamendi e o substituto.
4: Não, não vai ser anunciado amanhã, diretor.
1: Podia ser.
4: Presidente, não vai ser anunciado amanhã.
0: E tu, quando falo nos próximos dias, eu penso que apenas na próxima semana, penso eu. Mas não sei, não faço ideia. Agora, repito, é algo prioritário e vai acontecer.
5: Mas parece-me, Vítor, que o Manel até estava aqui a trazer esta questão para cima da mesa, porque tu há pouco também falaste nisso, que não deixa de ser curioso que Mário Branco venha falar destas questões antes de uma Assembleia Geral.
1: Condicionado.
4: Olha, deixa-me dizer-te que a última pessoa que eu pensava que iria gozar comigo por causa do Richard Rios era o João Malheiro, quer dizer. Então, até foram mostrar ao Richard Rios os meus vídeos a dizer que a equipa onde ele jogasse em Portugal ia ser campeã. E o João Malheiro pode apurar isso se quiser. Portanto, olha, o Richard Rios falhou porque não teve o Tiago Almada, não teve o João Félix, não teve o Yanis Moussa, não teve o Ilham Moura, infelizmente para o Benfica. Mas é verdade, João, não é a equipa do nono título do José Mourinho, como o doutor Luís Miguel Henrique estava a dizer. O que o Benfica precisa não é de jogadores, porque os jogadores têm muitos, estão lá 30 mais os 6 do Mundial, são 36. Precisa é de reequilibrar o plantel. E mesmo o ano passado, não fechou o plantel de uma forma equilibrada, foi assumido pelo professor Bruno Lage que decidiram deixar a questão do extremo esquerdo para janeiro para resolver. E depois começámos a ver... Três centrais, que ao longo da época algumas vezes foi curto, dificuldades em várias posições e, sobretudo, como ao meio campo ofensivo, e, sobretudo, que isto é que é fundamental, ainda bem que tocaste no Rios, nós só olharmos, não é criticar o Benfica pelas contratações. Como é que o Benfica só, no Richard Rios, no Luka Ebakio, no Sudakov e no Ivanovic, no total dos encargos deve ir para 100 milhões. E nenhum dos quatro podemos dizer que se impôs. São jogadores que o Marco Silva vai tentar agora puxar por eles e tornar os elementos ativos, mas foi muito dinheiro colocado no Benfica sem que nenhum desses quatro jogadores de grande investimento se tivesse afirmado como craque. Lá ter falhado dois, mas se calhar falharam os quatro. Mesmo o Richard Rios foi menos irregular, mas se calhar também não conseguiu estar ao nível que se esperava. Agora dizer isto que é importante. O que o Benfica está a tentar neste momento é o tal central... que é importante para equilibrar a defesa e um extremo. Esses são os dossiês prioritários. O Benfica tem várias possibilidades em cima da mesa nesta altura. Tem jogadores do perfil do Otamendi, atenção. Eu disse à tarde que não faria muito sentido ao Benfica, ou melhor, não faria sentido. O Benfica não tem necessidade de ir à procura de um veteraníssimo jogador em final de carreira, que pode ir à procura de um jogador experiente,
5: Vitor,
1: tem exemplo de um
5: Bednarek. Mas, os restantes sobre esta questão, mas
1: muito
5: o Benfica
1: rápido.
5: Tem várias
1: só terminar
5: hipóteses
1: com isto, Sara.
5: Ou tem uma concreta?
1: Não, tem várias hipóteses, e há hipóteses do perfil de Otamendi, e há outro tipo de jogadores daquele perfil mais Bednarek. Agora veremos qual vai ser a opção final
4: que o Benfica vai depurar. Provavelmente nos próximos dias vamos ter mais informações sobre isso, mas não vai ser fechado durante o fim de semana.
5: Bem, vamos estar naturalmente atentos, mas, Manuel, esta questão dos reforços, o João Malheiro já disse que não está preocupado e que o Benfica é preso por ter cão e por não ter.
0: Não quando disse que não estava preocupado, eu disse que o ideal era que nesta altura tivesse, desde logo, esse defesa central, foi o que eu disse.
5: Agora, mas achas que é só essa a posição que o Benfica
0: precisa? Enquanto se fala em alarme no Benfica, isso é que eu não parece que faça sentido. E citei aqueles jogadores todos há instantes, e não falei no Sudakov, por exemplo, não falei no Bruma, que estão 12, 13 jogadores, e não estou a falar nos mais jovens, e há mais jovens, seguramente, ou há jovens seguramente capacitados para darem o concurso à equipa nesta fase e posteriormente. Agora, há um naipe muito interessante de jogadores, não é? O Benfica com meia dúzia de remendos, não se trata
5: muito
0: disso.
5: Bem,
0: jogadores perfeitamente qualificados.
5: Manuel, muito rapidamente, tem ou não Marco Silva motivos para se preocupar com o arranque da temporada?
6: Preocupar? Provavelmente não. Eu lembro que todas as equipas têm, enfim, que aproveitam até aos últimos dias para se reforçar e também não me parece que o Benfica tenho a necessidade assim imediatamente, mas obviamente, quanto mais cedo resolver, nomeadamente a questão de um outro defesa central, como disse o Vítor, não tem que ser Otamendi, até porque não há muitos Otamendis no mercado, não é? Que ainda por cima já conheceu o campeonato português, etc. Mas tem que ser um jogador que seja patrão da defesa, isso parece-me que sim. Isso, o mais cedo possível, acho que era importante por causa dos jogos da Liga Europa.
5: Concordas, Miguel, muito rapidamente, que este é o principal problema que o Benfica tem de resolver o mais rápido possível?
2: No central da defesa?
5: Sem dúvida. Um líder, não é? Porque também está a faltar isso.
2: O central é com certeza, até porque há uma coisa que eu acredito, e a rapidez e esta ideia teria que ser explorada há muito mais tempo. Eu acho que há muito potencial por explorar, portanto, há muito talento por potenciar e explorar na Luz neste momento. E acho que uma das razões para o divórcio em relação entre o Mourinho e Rui Costa e a direção tinha isso também exatamente a ver com isso. Isto é, lá para cá, nós não vimos nenhum carreiras da vida, não vimos nenhum jogador a ser potenciado. E eu acho que para aquilo que é julho e agosto, os objetivos desportivos imediatos, é muito mais fácil o Marco trabalhar com estes que já se conhecem do que integrar toda a gente nova em relação a isto.
5: Mas achas, Fernando, que Marco Silva pode ser esse homem que vai apostar nos jovens da formação?
7: Duvido. Sinceramente, vai ter jogadores da formação porque tem que ter, como todos os outros clubes também o têm. Agora, aposta forte na formação. Por muito que se diga, seja do Sporting, Benfica ou Porto,
6: nunca foi
7: aposta
6: o objeto,
7: da formação
6: nunca foi,
7: não ganha campeonatos.
6: Muito disso,
7: com todo
6: não.
7: O respeito que os miúdos mereçam, e tendo aos poucos, no meio de um conjunto de jogadores já com algum traquejo, e lá metendo sim. Agora, aposta só na formação, não ganha.
5: Muito bem, meus senhores. Obrigada aos cinco. Também a SIC esteve connosco já a seguir à Jornal da Meia-Noite com a Diana Cardoso.
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0: tu pensas na minha família, não é? Meu pai, minha mãe. Ela também não é fácil.
1: Agora estamos a 26 minutos da 1 da manhã. A atualidade informativa está de regresso à Correio da Manhã Rádio, uma edição de notícias com a Leonor Ferraz. Olá, Leonor, boa noite.
2: Muito boa noite. Gasolineiras ignoram baixa do petróleo. É a manchete do Correio da Manhã deste sábado. A matéria-prima está mais barata, mas a testar o depósito custa o mesmo. O gasóleo e a gasolina não acompanham a redução de 40% do preço do crude. Mais detalhes para ler na edição deste sábado do Correio da Manhã. Um novo sismo de 4,9 na escala de Richter foi sentido na Venezuela. De acordo com o Centro de Sismológico Euro Mediterrâneo, o epicentro foi registado a cerca de 80 quilómetros de Caracas, na região de Aragua, a uma profundidade de 35 quilómetros. O abalo foi registado cerca das 6:15 da tarde locais, mais 5 horas em Portugal continental. O novo sismo surge 2 dias depois do duplo terremoto no país, na noite de quarta-feira, que já provocou mais de 900 vítimas mortais, cerca de 3.300 feridos e mais de 50 mil desaparecidos. Entre as vítimas mortais estão 28 membros da comunidade portuguesa na Venezuela, entre portugueses e lusodescendentes. O ponto de situação foi feito ao final da tarde desta sexta-feira pelo secretário de Estado das Comunidades Portuguesas, Emídio Sousa.
3: O número de mortos de portugueses e lusodescendentes que é de 28 neste momento e 85 que estão incontactáveis, desaparecidos.
4: Em vários locais da Venezuela?
3: Com certeza, há sítios mais críticos, mas são em vários locais onde o sismo foi mais forte.
2: O secretário de Estado das Comunidades Portuguesas, em declarações aos jornalistas antes da partida dos aviões da Força Aérea Portuguesa para a Venezuela. Entretanto, a missão portuguesa já está a caminho de Caracas. As duas aeronaves militares descolaram esta noite da base aérea de Beja. Seguem a bordo mais de 60 operacionais para ajudar nas operações de resgate. A equipa deverá permanecer em Caracas durante no mínimo 10 dias. Os dois aviões da Força Aérea Portuguesa transportam ainda 23 toneladas de ajuda humanitária. Entretanto, o ministro da Administração Interna já admitiu que Portugal pode vir a enviar um terceiro avião com equipas de busca e salvamento para a

0: Venezuela. Já a partir de Miami, o Presidente da República garante que continua a acompanhar de perto a situação na Venezuela. António José Seguro diz que está na gênese de Portugal ajudar outros países.
1: Tenho estado a acompanhar. Infelizmente, as notícias que nos chegam não são as notícias que nós desejamos. Ainda hoje de manhã, às 7 da manhã de cá, falei ao telefone com o Sr. Primeiro-Ministro. Portugal vai ajudar, como é a sua responsabilidade e uma marca da sua forma de se relacionar com todos os povos, e sobretudo porque temos uma grande comunidade de portugueses também na Venezuela que precisam do nosso apoio e que precisam que todos nos possamos unir e desenvolver todos os esforços para que todas as pessoas que ainda não foi possível contactar estejam com vida.
0: António José Seguro, em declarações aos jornalistas em Miami, onde este sábado vai assistir ao jogo entre Portugal e Colômbia para a última jornada do Grupo K do Mundial de Futebol. Noutras atualidades, 2 vítimas mortais e 5 feridos é o resultado de um despiste de uma carrinha no IC1 em Santiago do Cacém esta noite. Entre os feridos, 2 foram transportados em estado grave para o hospital. O alerta para a ocorrência foi dado pelas 9 da noite. O repórter Joaquim Bernardo falou com o capitão Miguel Mendes da GNR.
2: Efetivamente tivemos aqui um despiste que a Guarda Nacional Republicana tem a lamentar 2 vítimas mortais. Na sequência deste despiste temos também 2 feridos graves e 3 feridos leves. As causas vão ser investigadas pelo Núcleo de Investigação Criminal de Acidentes de Viação. Há de ser agora o trabalho que eles estão a efetuar neste momento e posteriormente devemos chegar a alguma conclusão das causas efetivamente deste despiste.
3: Estes homens eram todos homens e todos de nacionalidade indiana.
2: Exatamente, os sete cidadãos que circulavam dentro do veículo, todos de nacionalidade indiana e todos trabalhadores.
3: Não sabe se trabalhavam aqui em alguma empresa da região, capitão, o que é que nos pode dizer?
2: A única informação que temos neste momento é que os mesmos estavam a trabalhar em Pegões e neste momento estavam a fazer deslocamento para a sua residência.
3: As vítimas mortais têm a idade de memória?
2: 49 anos e 33 anos. São 2 vítimas mortais que novamente temos a lamentar.
3: Portanto, os óbitos também foram declarados aqui pelo médico da FEMER.
2: Exatamente, os óbitos foram declarados aqui no local e vão ser agora transportados para o Instituto de Medicina Legal.
3: O trânsito esteve cortado, neste momento já reabriu uma das faixas e assim vai continuar.
2: Exatamente, o trânsito esteve cortado momentaneamente para as operações de socorro. Atualmente encontra-se a circular em trânsito alternado, vai-se manter assim até acabarem aqui agora as operações de socorro e até a limpeza da via.
0: O ponto de situação sobre o despiste de uma carrinha que vitimou mortalmente 2 pessoas e feriu outras 5 em Santiago do Cacém esta noite. Pela atualidade política, Rui Tavares acredita que o LIVRE vai aumentar a capacidade de influência e dar espaço a mais protagonismo. O fundador e porta-voz do LIVRE, que está agora de saída da liderança, esteve esta noite no Canal Now para explicar a decisão. Rui Tavares afirma que a refundação da esquerda passa pelo LIVRE.
4: Nós achamos que vamos aumentar a capacidade de influência do partido, que não perdemos nenhuma capacidade de influência e que há mais protagonismos, que é uma coisa importante também, porque, no fundo, a refundação da esquerda passa pelo LIVRE e a criação de novas lideranças passa certamente pelo LIVRE. E essa não é a única novidade. Na lista que apresentamos, pela primeira vez apresentamos alguém que é candidato a secretário-geral, o Tomás Cardoso Pereira. É muito importante, porque precisamente como o partido aumentou muito, houve muita gente a entrar, as pessoas querem fazer coisas e é preciso que o partido tenha essa capacidade de se desdobrar. E é preciso, neste momento, como todos nós temos 3 mandatos na direção do partido e este será, se os membros quiserem revalidar essa confiança, o terceiro mandato, eu creio que, no meu caso, eu gostaria de o empregar, sobretudo, a pensar não só no próximo ano ou 2 anos do LIVRE, mas nos próximos 10 a 20 anos do LIVRE. Ou seja,
5: por isso tenciona manter-se na direção.
4: Por isso, evidentemente, faço parte desta equipa e acho que é muito importante que os membros do LIVRE, agora em Congresso, revalidem, reforcem a sua confiança em quem, por um lado, conseguiu fundar, viabilizar e fazer crescer o partido, mas que agora quer mais do que isso.
0: Rui Tavares, esta noite, ao Canal Now. Fundador do LIVRE, anunciou esta sexta-feira que vai deixar o cargo de co-porta-voz do partido, que partilha com a deputada Isabel Mendes no próximo Congresso do LIVRE, que está marcado para entre 10 e 12 de julho em Sintra. Pela atualidade internacional, os Estados Unidos realizaram ataques contra o Irão esta sexta-feira, confirmou o Comando Central norte-americano. A operação surge na sequência de declarações de Donald Trump, que classificou um

ataque a um navio no Estreito de Hormuz como uma insensata violação do acordo de cessar-fogo, atribuindo a responsabilidade ao Irão. Pelo Mundial de Futebol, Portugal completou hoje o último treino antes do jogo com a Colômbia. Nos primeiros 15 minutos da sessão, abertos à comunicação social, o

0: silêncio em memória das vítimas dos sismos da Venezuela. As condições meteorológicas permitiram desta vez a realização do treino, depois de na quinta-feira uma tempestade ter impedido a sessão, numa segunda ocasião em que o tempo condicionou o trabalho da seleção nacional. Portugal defronta a Colômbia em Miami, num jogo decisivo da terceira jornada do Grupo K do Campeonato do Mundo. O encontro está marcado para a madrugada de sábado para domingo, a partir da meia-noite e meia, e vai ter relatos aqui na Correio da Manhã Rádio. Daqui a pouco, Cabo Verde entra em ação em busca dos 16avos de final. Os Tubarões Azuis defrontam a Arábia Saudita para a terceira e última jornada do Grupo I. Esta é uma partida que também vai poder acompanhar aqui na Correio da Manhã Rádio, um jogo com início marcado para a 1 da manhã. À mesma hora, a Espanha defronta o Uruguai também no outro encontro do Grupo I. E é com o desporto que termino esta edição. Da minha parte por hoje é tudo. Tenham um bom fim de semana.
1: Obrigado, igualmente, a jornalista Leonor Ferraz, as notícias na Correio da Manhã Rádio. Estamos então com o encontro marcado com esse jogo Cabo Verde na Arábia Saudita daqui a pouco.
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Ora, está uma noitada em grande através da Correio da Manhã Rádio. Na edição para este dia de sexta-feira, já a madrugada de sábado, na transição para o início do fim de semana, comigo Arthur Jorge, mas também com a jornalista Leonor Ferraz. Já daqui a pouco com esse relato está prometido, vamos para esse Cabo Verde na Arábia Saudita, a partir de Houston, Mundial das Américas, com o relato do Gustavo Lourenço, mas também com os comentários do jornalista do Record, o Vítor Almeida Gonçalves. Vamos então acompanhar esse jogo. Amanhã, sábado, vamos ter aqui um dia de primavera-verão, apesar de já estarmos no fim de semana oficial do verão, o primeiro. Grande Lisboa com céu pouco nublado ou limpo, vento fraco e subida da temperatura. No Porto, céu pouco nublado, mas há chuviscos pela manhã. A máxima na capital amanhã, sábado, é de 27 graus. O Porto conta com 22 graus. Setúbal com 27. Braga com 26. Faro vai ver os termómetros subir até aos 30 graus. Daqui a pouco, então, esse Cabo Verde, Arábia Saudita, não perder.

0: Ora, muito bem, estamos prontinhos para o arranque do acompanhamento deste jogo Cabo Verde na Arábia Saudita. Mais uma partida no Mundial das Américas 2026, esta a partir de Houston. É um relato aqui mesmo com o Gustavo Lourenço, com os comentários do jornalista do Record, Vítor Almeida Gonçalves. Sem esquecer também outra partida que por volta desta hora, um pouco antes, amanhã também vai decorrer e é de capital importância. Vai ter, claro, também aqui relato na sua Correio da Manhã Rádio. 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
0: Bom, apenas e só mencionar que este programa exclusivo Golos com o relato Cabo Verde na Arábia Saudita tem o patrocínio de ESC Online, Casino, Apostas Desportivas e Póquer. É o mote para introduzir já na antena o Gustavo Lourenço. Olá, boa noite, Gustavo. Equipas, calculo que já alinhadas no terreno.
2: É isso, Artur Jorge, vamos a isso. Muito boa noite também para ti e já agora também um grande abraço. Estou aqui na companhia do Vítor Almeida Gonçalves, do Record, e vamos estar consigo nesta emissão de acompanhamento do jogo entre Cabo Verde e Arábia Saudita, a terceira jornada do Grupo H deste Campeonato do Mundo. E aqui os Tubarões Azuis estão perto de fazer história nesta primeira presença no Campeonato do Mundo. Em Campeonatos do Mundo estão muito perto de passar à próxima fase, neste caso aos 16avos de final. Para isso vão ter de vencer a Arábia Saudita e, em caso de ficarem no segundo lugar deste Grupo H, poderão mesmo defrontar a Argentina de Lionel Messi nos 16avos de final. Este jogo vai realizar-se em Houston, no estádio Energué, e vai ter a arbitragem do francês François Letexier. Sem mais demoras, vamos aos 11 das duas equipas. Do lado de Cabo Verde, Vozinha é o guarda-redes, a defesa A4 composta por Pina, Pico Lopes, Dinei Borges e também João Paulo, que substitui o ex-Benfica Sidney Lopes Cabral, que está ausente por acumulação de cartões amarelos. Depois, no meio, Kevin Pina, depois Semedo, Jean Monteiro, Duarte, depois Ria Mendes e na frente Dylan Livramento. Já do lado da Arábia Saudita, o guarda-redes é Aloé, depois Abdulhamid, Al-Amri, Tambacati e Bouchal compõem o quarteto defensivo. No meio-campo, Mandash, Aldossari, Al-Kaimadi e também Aldossari, outro Aldossari, neste caso como extremo esquerdo. Na frente, Al-Burekan e Cano. Vítor Almeida Gonçalves, boa noite para ti. Queria-te perguntar, primeiramente, que análise fazes este 11 lançado por Bobista, o selecionador cabo-verdiano, para este jogo frente à Arábia Saudita?
3: Boa noite a todos. Antes de mais, um prazer estar aqui a acompanhar este jogo que pode ser histórico, mais um para Cabo Verde, uma seleção que fala português, uma seleção que nos diz muito a todos nós, que também já deu muito à seleção portuguesa, a este país, e continua a dar. Cabo Verde tem hoje aqui uma oportunidade histórica de seguir em frente na sua primeira participação, seguir em frente para a fase eliminar. Um 11 que apresenta várias novidades, 5 alterações relativamente à equipa que empatou com o Uruguai. Duas delas são forçadas, porque Telmo Arcanjo está a braços com problemas musculares e Lopes Cabral está suspenso por cartões amarelos. Portanto, Bobista a mudar o lateral direito, o Steven sai para entrar o Wagner Pina, o Lopes Cabral também no outro corredor sai para entrar o João Paulo, depois a tal saída do Telmo Arcanjo e joga o Deroy Duarte. Nas alas, numa das alas, o Garry Rodrigues sai e entra o Willis Medo, e é a troca do ponta de lança, sem